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1: Um plano para combater o crime do país.
0: O programa Brasil contra o Crime Organizado conta com investimentos e financiamentos que ultrapassam os 11 bilhões de reais.
1: Entre as ações previstas está a asfixia financeira do crime organizado para atingir fluxos ilícitos e lavagem de dinheiro.
2: O programa Brasil contra o Crime Organizado conta com quatro eixos. O primeiro mira a estrutura financeira das organizações criminosas, como, por exemplo, a lavagem de dinheiro. Para isso, o país vai ampliar as forças integradas de combate ao crime organizado, que farão operações interestaduais de alta complexidade, como explicou o secretário nacional de Segurança Pública, Francisco Veloso.
3: O crime organizado, diferente de outros tipos penais, tem um objetivo muito claro. Claro, ele quer ter lucro. Para isso, nós temos as forças integradas de combate ao crime organizado em todos os estados. E nós vamos criar ficos nacionais. Abriremos em São Paulo, no Rio, no Nordeste, no Sul e no Norte.
2: Outro eixo busca melhorar a investigação de homicídios, com fortalecimento das polícias científicas, dos institutos médicos legais e da rede integrada de bancos de perfis genéticos. O último ponto busca desarticular o mercado ilegal que abastece as organizações criminosas, a partir do tráfico de armas, munições, acessórios e explosivos. O programa prevê a criação da Rede Nacional de Enfrentamento do Tráfico de Armas. O ministro da Justiça e Segurança Pública, Wellington Lima e Silva, ressaltou a importância da participação dos estados e municípios no trabalho conjunto.
4: É fundamental que cada um dos agentes de segurança aqui tome o plano como seu. O programa é do Brasil. O programa não é só do governo federal. O programa é do Brasil e de cada um dos cidadãos para que nós possamos viver sem medo.
2: Presidente Lula destacou a união necessária para combater o crime organizado e disse que o plano vai devolver o Brasil aos brasileiros.
5: O território será devolvido ao povo brasileiro de cada cidade e de cada estado para que a gente possa dizer ao mundo que muitas vezes o criminoso não é o pobre, não é o negro, não é o desempregado que está num bairro pobre. Muitas vezes o responsável está no andar de cima, engravatado, tomando uísque e zombando da nossa cara.
2: Para colocar o programa Brasil contra o Crime Organizado em prática, o governo prevê mais de R$1 bilhão em recursos diretos já em 2026. São quase 390 milhões para combater o fluxo de dinheiro ilegal, 330 milhões para reforçar presídios, 201 milhões para investigação de homicídios e 145 milhões para enfrentar o tráfico de armas. Além disso, será criada uma linha de crédito de 10 bilhões de reais para estados e municípios investirem em equipamentos, tecnologia e estrutura para as forças de segurança. Reportagem Márcia Fernandes.
0: E a gente segue falando sobre esse plano lançado hoje, mais especificamente sobre o eixo voltado às políticas penais.
1: Está prevista a criação do Centro Nacional de Inteligência Penal, além da aquisição de equipamentos, realização de operações nacionais e capacitação de servidores.
0: E para falar mais sobre o assunto, temos conosco ao vivo pela internet o secretário nacional de políticas penais, André Garcia. Boa noite, secretário.
6: Boa noite, Luciana. Boa noite, Nazi Brum. Boa noite a todos os nossos ouvintes.
0: Secretário, no que se refere às políticas penitenciárias, o que o senhor pode falar para a gente sobre as medidas que serão adotadas e os investimentos que serão feitos, inclusive em presídios estaduais?
6: Bem, o nosso programa, ele teve uma premissa importante, que foi a orientação do presidente Lula e do ministro Wellington César, de também aproveitar o que vinha dando certo, experiências exitosas e programas do governo junto com os estados e o Distrito Federal, que já estavam funcionando e que precisavam de certa forma de maior robustez e maior aporte financeiro. Essa premissa, por exemplo, foi a que regeu o eixo 1, que trata de asfixia financeira do crime organizado, e isso teve e que teve como parâmetro a recente operação Carbono Oculto, uma operação que foi realizada em parceria com a Receita Federal, Polícia Federal e o Estado de São Paulo, e foi muito exitosa porque atingiu fortemente a criminalidade organizada entranhada em instâncias de poder econômico que comumente não são atingidas em operações policiais. A mesma premissa nós usamos no sistema penitenciário.

0: que nós temos um modelo de excelência que é administrado pelo governo federal, que é o sistema penitenciário federal, seguro, rígido, que permite um controle e monitoramento de diversas lideranças criminosas no nosso país. São 5 unidades, 5 presídios federais, estão espalhados pelo país e são administrados pelo governo federal. E a nossa pretensão é, após identificadas as unidades, os presídios nos estados que precisavam, porque abrigavam lideranças criminosas locais, precisavam de uma elevação do padrão de segurança, foi exatamente isso. Elevar o padrão de segurança para protocolos, treinamentos, capacitações e, importante, equipamentos de segurança similares ao que nós aplicamos nos presídios federais. E assim, isolar lideranças criminosas e não permitir que essas lideranças impactem na segurança pública do cidadão e da cidadã brasileira.
1: Secretário, uma das estratégias, como o senhor falou, é isolar essas lideranças criminosas. E uma das ideias é interromper a comunicação entre esses detentos. Como que está previsto nesse plano?
0: Bem, há um conjunto de ações que tem esse objetivo. Primeiro, reforçar, robustecer os protocolos de segurança nessas unidades dos estados, treiná-los, que é para aplicação de protocolos rígidos, semelhantes ao que são aplicados no sistema penitenciário federal. Não há incidência, para que o nosso ouvinte, também quem está nos vendo aqui pelas redes sociais, não há incidência de celulares nem de objetos ilícitos nas penitenciárias federais. E nós queremos isso em todas as penitenciárias que nós escolhemos como mais sensíveis em todos os estados. Não queremos objetos ilícitos, não queremos celulares e não queremos nenhum tipo de droga ou arma branca ou qualquer outro tipo de artefato que seja utilizado contra os policiais penais, contra a sociedade. E essa foi a premissa, como disse, que foi implementada, que está sendo implementada, que será implementada com o nosso programa Brasil contra o Crime Organizado. Além do treinamento, nós vamos doar equipamentos que vão elevar o nível de segurança, treinar os policiais e servidores também para a utilização desses equipamentos. Por exemplo, eu posso dizer aqui, drones modernos para vigilância, kits de varredura eletrônica que vão permitir levantar onde há aparelhos eletrônicos ligados ou desligados, celulares em presídios, identificar onde estão esses celulares e retirá-los das celas, se for o caso, aparelhos de raio-x, scanners corporais, e também o governo federal, de forma inédita, vai realizar a contratação de bloqueadores de celulares e vai com essa contratação disponibilizar para que os estados possam, nas unidades, aplicar essa tecnologia de silenciamento de comunicação. Então, além disso, nós vamos realizar operações programadas, que são operações voltadas para identificar esses equipamentos, esses aparelhos eletrônicos nessas unidades e retirá-las, que são as operações modo avião, que nós denominamos assim. Usamos um equipamento que permite o rastreamento de aparelhos eletrônicos, que são equipamentos nossos aqui da Secretaria Nacional de Políticas Penais e da Polícia Penal Federal, e também a Operação Multi, que é a operação organizada com os estados para retirada desses celulares e de qualquer outro material ilícito que esteja nas prisões. Ou seja, vamos atuar com inteligência, equipamentos, treinamento e operações policiais intensas, de modo a não permitir que haja comunicação desses presídios, de indivíduos custodiados nesses presídios, para além dos muros das unidades penais.
2: Secretário, como é que vai funcionar esse Centro Nacional de Inteligência Penal? Ele vai ter ações integradas aí com todos os estados?
0: Exato, ele vai nos ajudar, inclusive, na coordenação dessas operações que hoje nós coordenamos aqui diretamente da Secretaria, as operações Multi e Modo Avião, que são operações nacionais realizadas em diversos estados ao mesmo tempo. Vai congregar também policiais penais das diversas polícias estaduais, vai permitir um maior fluxo de informações, num modelo muito semelhante ao que se chama de Centro de Fusão de Informações, ou nos Estados Unidos conhecido como Fusion Centers, que são centros em que estão todas as agências policiais, no nosso caso, todas as polícias, representantes de todas as polícias penais, inclusive a federal, que vão conviver, trocar informações, coordenar operações e dar um dinamismo maior às ações no ponto de vista nacional.
1: Então tá ótimo, secretário. É uma área muito importante e o governo tá de olho nisso, então, né?
0: Exatamente, é uma área fundamental para a segurança pública do cidadão brasileiro, né? É onde tudo começou, porque as organizações criminosas surgiram nos presídios e vão terminar, porque a determinação do governo é essa: controlar e manter esses indivíduos isolados e não permitir que haja comunicação nem influência na vida do cidadão que vive fora dos muros dos presídios.
2: Bom, nós conversamos com André Garcia, secretário nacional de Política Penal. Secretário, muito obrigado pela entrevista à Voz do Brasil.
0: Eu que agradeço a oportunidade, estou aqui sempre à disposição de vocês e dos nossos ouvintes.
1: O período de seca está começando na região central do Brasil.
2: E com ele vem o maior número de ocorrências de incêndios florestais.
1: Viaturas e equipamentos que vão ajudar no combate ao fogo foram entregues hoje pelo governo federal.
2: Os investimentos são do Fundo Amazônia e pela primeira vez serão aplicados nos biomas Cerrado e Pantanal.
3: Caminhões especializados no combate a incêndios florestais, caminhonetes 4x4 equipadas, sopradores e aeronaves remotamente pilotadas. Os equipamentos entregues nesta terça-feira vão fortalecer a atuação em áreas de difícil acesso e reduzir o tempo de resposta aos incêndios no Cerrado e Pantanal. O investimento total de 150 milhões de reais vem do Fundo Amazônia, administrado pelo Banco Nacional de Desenvolvimento Econômico e Social, BNDES. Segundo o ministro da Justiça e Segurança Pública, Wellington César Lima, esse é o maior investimento já realizado pelo governo federal para ampliar o combate aos incêndios florestais. O ministro destacou ainda que a entrega vai agilizar o trabalho de combate ao fogo.
4: Cada minuto reduzido no tempo de resposta significa menos destruição ambiental, menos prejuízo econômico e mais proteção para a população brasileira.
3: Os equipamentos vão beneficiar os corpos de bombeiros militares do Piauí, Bahia, Goiás, Minas Gerais, Mato Grosso do Sul e Distrito Federal, além da Força Nacional de Segurança Pública e Brigadas Florestais. A medida faz parte da Política Nacional de Manejo Integrado do Fogo, criada em 2024 e gerida pelo Ministério do Meio Ambiente e Mudança do Clima. O ministro da pasta, João Paulo Capobianco, lembrou que o governo também tem fortalecido o planejamento e alcançado bons resultados no combate aos incêndios florestais.
5: Atualmente, nós temos reuniões a cada 2 meses com os maiores meteorologistas do Brasil e do exterior para monitorar permanentemente os cenários de risco climático e de risco, portanto, de incêndios. Esse dado é traduzido em planejamento, é levado para a sala de situação e articula e organiza a ação do governo federal. Nós, em 2025, reduzimos a área queimada no Brasil inteiro em 39%.
3: Esse é o primeiro investimento do Fundo Amazônia em biomas fora da Amazônia Legal. O fundo, restituído em 2023, após 4 anos de paralisação, já aprovou mais de 400 milhões de reais para apoiar os corpos de bombeiros de 9 estados da Amazônia Legal no combate a incêndios. Reportagem Gabriela Noronha.
1: O presidente Lula acaba de anunciar que zerou os impostos para compras de até $50 sobre compras internacionais online, tributos que ficaram conhecidos como taxa das blusinhas.
2: Segundo o secretário executivo do Ministério da Fazenda, Rogério Seron, essa medida só pôde ser anunciada após o combate ao comércio ilegal.
6: Isso só foi possível depois de um avanço muito significativo para regularizar o setor. O contrabando, que era uma marca presente nesse setor, ele foi eliminado. Agora um setor regularizado e continuará regular vai poder usufruir dessa isenção, dessa zeragem de tributação sobre esses produtos. Vai beneficiar a população mais carente, mais pobre, que utiliza muito dessas plataformas para adquirir produtos que são muito importantes para o seu dia a dia.
1: A mudança será publicada em edição extra do Diário Oficial de hoje e já passa a valer a partir de amanhã.
2: Estudantes com dívidas no Fundo de Financiamento Estudantil, FIES, podem realizar a renegociação de débitos a partir de amanhã por meio do Desenrola FIES.
1: Os contratos em atraso poderão ser quitados com descontos de até 99% sobre o valor da dívida.
2: A expectativa é atender mais de 1 milhão de estudantes.
1: pode participar do programa quem teve contrato firmado até 2017 e que estava na fase de pagamento em 4 de maio de 2026. A negociação pode ser feita até 31 de dezembro deste ano. A expectativa é que mais de 1 milhão de estudantes sejam beneficiados com refinanciamento. O Desenrola Fies faz parte do novo Desenrola Brasil, programa lançado pelo governo federal no início deste mês para reorganizar a vida financeira de milhões de brasileiros e ampliar o acesso ao crédito em melhores condições. A medida, no entanto, não prevê a utilização do FGTS para abatimento das dívidas, como acontece em outras renegociações do Desenrola Brasil. Outra vantagem é para os estudantes que mantêm os pagamentos em dia. O programa oferece a possibilidade de quitação integral do débito com 12% de desconto sobre o saldo devedor. Para facilitar o atendimento, todo o processo de renegociação será realizado pelos canais digitais do banco responsável pelo contrato. No portal do Ministério da Educação, foi publicada uma matéria com o passo a passo da renegociação. Acesse gov.br/MEC e saiba mais. Reportagem Talita Albuquerque.
2: E ainda sobre o Desenrola, mas desta vez para o agricultor familiar que está com as contas no vermelho.
1: O Desenrola Rural está a todo vapor com descontos de até 96% do valor da dívida.
2: A iniciativa quer melhorar a saúde financeira dos produtores rurais e facilitar o acesso ao crédito, de olho na safra 2026-2027.
7: Nas praias de Tamandaré, no litoral do Pernambuco, Fabrício do Nascimento aprendeu a pescar com os avós e se dedica à atividade artesanal ao longo de 20 anos. Recentemente, decidiu aumentar a renda e investiu na criação de abelhas. Durante a pandemia, o novo negócio virou um problema e o que antes era investimento virou dívida, como relembra Fabrício.
8: E foi na época que eu comecei a tirar meu primeiro empréstimo, foi em torno de R$ 2.000. Tive os problemas no decorrer da pandemia, não tive condições de pagar.
7: Foi só no ano passado que Fabrício conseguiu a tão esperada saúde financeira nos negócios. O produtor rural aderiu ao programa de renegociação de dívidas do governo do Brasil. Os descontos permitiram que ele limpasse o nome e pudesse sonhar alto.
8: Quitei essa dívida, investi na minha área da pesca e na área da apicultura. Eu estou querendo um investimento maior. Meu sonho é fazer minha agroindústria, para a produção de mel também.
7: O sonho de Fabrício e de outros agricultores rurais pode se tornar realidade com um novo Desenrola Rural. O programa permite renegociação e liquidação de débitos com descontos que chegam até 96% e atende quem tem débitos vinculados ao Programa Nacional de Fortalecimento da Agricultura Familiar, o PRONAF. Podem ser beneficiados agricultores familiares, assentados da reforma agrária, pescadores artesanais, povos e comunidades tradicionais e cooperativas da agricultura familiar. A expectativa é que os descontos ajudem os produtores a planejar a safra 2026-2027, como explica a ministra do Desenvolvimento Agrário e Agricultura Familiar, Fernanda Machiavelli.
9: Nós conseguimos, no âmbito do Desenrola Brasil, reabrir um Desenrola Rural. Agora, nessa nova rodada, nós de novo temos condições muito favoráveis para essa renegociação. São descontos bastante convidativos para conseguir promover essa regularização das dívidas dos agricultores familiares. Nós esperamos que a partir do Desenrola Rural, os agricultores familiares voltem a acessar o crédito do PRONAF, estejam na produção de alimentos, participando ativamente da ampliação da nossa safra 2026-2027.
7: A adesão ao Desenrola Rural pode ser feita até 20 de dezembro de 2026. Para as dívidas do PRONAF ou contratadas junto a instituições financeiras, a regularização deve ser feita diretamente nessas empresas. Se o débito estiver na dívida ativa da União, é possível limpar o nome diretamente no site do Regularize. Mais informações sobre o Desenrola Rural, acesse gov.br/MDA. Reportagem Edinaldo Júnior.
1: E hoje a ministra do Desenvolvimento Agrário e Agricultura Familiar, Fernanda Machiavelli, apresentou um balanço das ações voltadas ao setor.
2: Ela destacou as políticas voltadas às mulheres rurais, com a implementação de 110 mil quintais produtivos, que são espaços de produção diversificada de alimentos saudáveis, sementes e insumos, fundamentais para a soberania e a segurança alimentar.
1: A União Europeia retirou o Brasil da lista de países autorizados a exportar produtos de origem animal destinados ao consumo a partir de 3 de setembro.
2: Por meio de nota, o governo brasileiro informou que recebeu com surpresa a notícia e que tomará prontamente todas as medidas necessárias para reverter essa decisão.
1: O chefe da delegação do Brasil junto à União Europeia já tem reunião agendada para amanhã com as autoridades sanitárias do bloco.
2: O Brasil é o maior exportador do mundo de proteínas de origem animal e o principal fornecedor de produtos agrícolas ao mercado europeu.
1: Todas as informações sobre pré-natal, parto, puerpério, cuidados com o bebê, vacinação, alimentação, saúde mental e rede de apoio, tudo em um único lugar.
2: E agora é disponível também pelo celular com mais praticidade e segurança.
1: É a nova caderneta brasileira da gestante, lançada hoje no Rio de Janeiro pelo ministro da Saúde, Alexandre Padilha.
10: Márcia Silva de Araújo, de Planaltina, no Distrito Federal, está grávida de 4 meses. É a sua terceira gestação, mas ela ainda toma todos os cuidados necessários nessa fase. As vacinas estão em dia e todo mês tem consulta de pré-natal.
11: Saiu de uma, já tem outra no outro mês. E é um momento muito delicado, que a mãe tem que ser acompanhada, sim. Você está gerando um bebê, você tem que ter uma assistência da família e do posto de saúde. Eu acho muito importante.
10: Para facilitar e ampliar a organização de exames de pré-natal e dos cuidados com as mães e seus bebês, o Ministério da Saúde lançou nesta terça-feira a nova caderneta brasileira da gestante. A versão reformulada do documento reúne todas as informações da mulher desde a gravidez ao pós-parto. Outra novidade é que o conteúdo da caderneta agora vai estar integrado com o Meu SUS Digital. Tudo na palma da mão, para garantir um atendimento mais qualificado às gestantes, de acordo com o ministro da Saúde, Alexandre Padilha.
12: Nós temos 85% das equipes de saúde da família no Brasil inteiro que usam já o prontuário eletrônico do Ministério da Saúde. Então, a expectativa é que ele fique na mão da gestante, na mão dos profissionais de saúde, como se fosse a verdadeira bíblia da gestação, do cuidado das mulheres no nosso país.
10: O documento também traz informações de cidadania, como saúde mental, luto materno e parental e violência obstétrica. E tem espaço para registros específicos sobre o acompanhante, métodos de alívio da dor, posições para o parto, procedimentos a serem evitados e rede de apoio. Maria Silva de Araújo, do Início da Matéria, aprovou a novidade.
11: Vai melhorar bastante no sentido de facilitar a nossa vida. Hoje em dia também está sendo tudo digital. E aí eles vão passando do computador para o outro. Então, assim, é maravilhoso.
10: Além da versão digital, serão distribuídos 3 milhões e 200 mil exemplares da caderneta física em todo o Brasil. Reportagem Natália Koslick.
2: O acesso à caderneta brasileira da gestante é feito pelo aplicativo Meu SUS Digital, disponível para Android e iOS ou pela versão web da plataforma.
1: Abertas as inscrições para o Fórum Nacional da Rede de Parcerias, promovido pelo Ministério da Gestão e da Inovação em Serviços Públicos.
2: O evento busca aprimorar as políticas públicas e o impacto dos serviços na vida do cidadão, com mais de 240 painéis, palestras e oficinas.
1: O evento será realizado entre 9 e 11 de junho no Centro de Convenções Ulisses Guimarães, em Brasília.
2: As inscrições são gratuitas e podem ser feitas no endereço gov.br/rede de parcerias.
1: Essas foram as notícias do Governo do Brasil.
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2: Fique agora com as notícias do Poder Judiciário e do Congresso Nacional. Uma boa noite.
1: Boa noite para você e até amanhã.
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15: STF pede novas providências de órgãos para aprimorar transparência das emendas parlamentares.
16: STJ afasta indenização do DPVAT em acidente ocorrido durante prática de crime.
15: Justiça do Trabalho registra mais de 600 mil casos de assédio moral.
16: Boa noite, eu sou Marcela Luiza.
15: E eu sou Marcelo Della Libera.
16: Supremo Tribunal Federal pede novas providências para reforçar a transparência e o controle sobre as emendas parlamentares.
15: A decisão é do ministro Flávio Dino e envolve órgãos de fiscalização do Senado, do Governo de São Paulo e da Justiça Eleitoral. Carolina Chaves.
17: Na decisão, Flávio Dino pediu ao Tribunal de Contas da União informações sobre o funcionamento de um painel de acompanhamento das emendas parlamentares e cobrou esclarecimentos da Controladoria Geral da União sobre limitações na estrutura do órgão. O ministro também quer explicações do Senado sobre a possibilidade de ampliar regras contra nepotismo envolvendo suplentes de senadores e familiares. Já o governo de São Paulo deverá esclarecer suspeitas de acordo político relacionado à destinação de emendas de bancada federal. A decisão ainda determina que assembleias legislativas e a Câmara Legislativa do Distrito Federal comprovem a adaptação das regras locais ao modelo federal de execução das emendas. O relator também encaminhou ao Tribunal Superior Eleitoral e à Procuradoria-Geral Eleitoral pedidos de análise sobre possíveis riscos de uso irregular de emendas parlamentares em campanhas eleitorais.
16: A indenização do extinto seguro DPVAT não é devida se o acidente de trânsito ocorreu durante a prática de crime.
15: Esse posicionamento é do STJ. Fátima Uchoa.
18: Um homem roubou uma motocicleta com a qual logo depois sofreu acidente de trânsito. Ele pediu a indenização do seguro obrigatório DPVAT, que hoje está extinto, e a Justiça do Paraná determinou o pagamento. No entanto, a quarta turma do STJ deu provimento ao recurso especial da seguradora. Para a ministra relatora Isabel Galotti, a existência de conduta dolosa da vítima afasta a cobertura securitária quando o risco é deliberadamente provocado, como no caso do roubo de veículo com uso da motocicleta subtraída.
16: Justiça do Trabalho registra mais de 600 mil casos de assédio moral.
15: O levantamento considerou o período de 2020 a 2025. William Nascimento.
19: Nos quatro primeiros meses de 2026, já foram formalizadas mais de 30 mil ações por assédio moral. Ele está no comentário constrangedor, na punição injusta, na intimidação, em situações que afetem a dignidade de quem trabalha e causem danos à saúde física e mental. E a empresa é responsável por atitudes como essa. Se não cuidar do ambiente de trabalho, pode responder por isso. E esse é o alerta do coordenador-geral do programa Trabalho Seguro, ministro Agra Belmonte. Investimento é prevenir. Custo é a empresa ter de pagar indenizações.
16: A partir do dia 15 de maio, pré-candidatos já podem começar a arrecadar dinheiro para financiar as campanhas das eleições gerais de 2026.
15: Um dos meios de arrecadação é por meio do financiamento coletivo, conhecido como vaquinha virtual. Estevam Furtado.
20: A vaquinha virtual já foi usada nas eleições de 2018, 2020, 2022 e 2024. O modelo, também chamado de crowdfunding, permite arrecadar recursos pela internet, por sites, aplicativos e plataformas digitais. As empresas que oferecem esse serviço precisam estar cadastradas e aprovadas pelo Tribunal Superior Eleitoral, além de serem contratadas antes por pré-candidatos ou partidos, conforme prevê a Lei das Eleições. A página sobre financiamento coletivo já está disponível no portal do TSE. Até agora, quatro empresas foram aprovadas para atuar nas eleições de outubro e outras duas estão com cadastro incompleto.
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16: Uma boa noite.
15: Boa noite.
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1: Eu sou Paula Groba e estes são os destaques de hoje do Jornal do Senado, que começa agora. Plenário aprova renovação automática da CNH para bons motoristas. Avança projeto que endurece punições para fraudes no mercado financeiro. Aprovadas regras mais rígidas para o fechamento de escolas rurais. Boa noite. Motoristas com bom histórico no trânsito garantiram mais facilidade para renovar a carteira de habilitação. O plenário aprovou hoje a medida provisória que permite a renovação automática da CNH para condutores inscritos no Registro Nacional Positivo de Condutores, cadastro que reúne quem não cometeu infrações de trânsito no período de 12 meses. Mas o texto aprovado pelo Congresso inclui ainda a necessidade de exame médico para a renovação. A proposta segue agora para a sanção presidencial. Os detalhes com o repórter Alexandre Campos.
2: Relator da medida provisória, quando o texto esteve na comissão mista, o senador Renan Filho, do MDB de Alagoas, afirmou que dificultar o acesso à CNH impede que muitas pessoas entrem no mercado de trabalho.
3: É por isso que o Brasil vive, de certa maneira, um apagão de motoristas de caminhão, especialmente os caminhões de grande porte, porque a burocracia afugenta o jovem da primeira habilitação e, ao fazê-lo, afugenta também a formação de condutores profissionais.
2: A renovação automática da CNH deverá ser precedida de exames de aptidão física e mental. Essa exigência foi novidade, já que não constava no texto original da MP. Renan Filho acatou emenda para reintroduzir essa obrigatoriedade. De acordo com o texto aprovado, o motorista habilitado poderá optar pela CNH digital gratuita caso prefira não pagar pelo documento físico. A MP, que segue para sanção, ainda prevê a correção anual pelo IPCA dos valores referentes aos exames de aptidão física e mental e de avaliação psicológica a serem fixados nacionalmente pela União.
1: E brasileiros que sofrem com dores persistentes por meses ou até anos poderão ter atendimento mais especializado no SUS. O plenário aprovou um projeto que estabelece regras para o cuidado de pessoas com dor crônica na rede pública de saúde. A proposta garante atendimento integral aos pacientes e cria o Dia Nacional de Conscientização e Enfrentamento da Dor Crônica em 5 de julho. O texto segue para a sanção presidencial. Carros abandonados em ruas e terrenos públicos, além de prejudicarem a paisagem urbana, podem acumular água, atrair vetores de doenças e causar danos ao meio ambiente. E para enfrentar esse problema, a Comissão de Meio Ambiente aprovou um projeto que obriga os proprietários a retirar os veículos abandonados que representem risco à saúde pública ou ao meio ambiente. Os detalhes com Patrícia Oliveira.
4: O projeto do senador Confúcio Moura, do MDB de Rondônia, foi relatado pela senadora Tereza Cristina, do Progressistas de Mato Grosso do Sul. Ela alterou a lei do desmonte e o Código de Trânsito Brasileiro para acelerar o destino de carros apreendidos e não reclamados por meio de leilões. Uma das novidades é a integração ao Sistema Nacional de Resíduos Sólidos para rastrear peças retiradas de veículos e combater o mercado ilegal. A ideia é priorizar a chamada economia circular. Antes de reciclar ou descartar um veículo, será obrigatório tentar reaproveitar peças e componentes em boas condições, como destacou a senadora Tereza Cristina.
5: Com isso, damos um passo concreto para reduzir impactos ambientais, organizar o setor e transformar passivos em oportunidades econômicas.
4: Empresas de desmontagem também terão de tratar corretamente fluidos e resíduos poluentes. O projeto segue para análise da Comissão de Assuntos Econômicos.
1: O senador Paulo Paim, do PT do Rio Grande do Sul, elogiou o programa Brasil contra o Crime Organizado, lançado pelo governo federal. Segundo ele, a iniciativa articula inteligência, integração entre os entes federativos e mais de 11 bilhões de reais em investimentos para o enfrentamento das facções criminosas. Paim destacou que o programa prevê ações contra a lavagem de dinheiro, o tráfico de drogas e o crime organizado nos presídios, além de medidas para aumentar a elucidação de homicídios. O senador também defendeu a importância de políticas sociais, educação e geração de emprego no combate à criminalidade.
6: O crime organizado não se combate apenas na ponta, no confronto direto. É preciso atingir suas estruturas, suas fontes de financiamento, sua capacidade de articulação e o seu poder de infiltração. Não basta prender executores, é preciso prender, mas também desmontar os esquemas de lavagem, recuperar ativos e cortar o fluxo ilícito que sustenta essas organizações.
1: Já o senador Espiridião Amin, do PP de Santa Catarina, criticou a decisão do ministro do STF, Alexandre de Moraes, que suspendeu a aplicação da lei da dosimetria até a análise do plenário da corte. Segundo o parlamentar, a medida representa interferência em uma decisão do Congresso Nacional. Amin também defendeu a revisão das penas aplicadas aos envolvidos nos atos de 8 de janeiro e afirmou que o Congresso deve avançar no debate sobre a anistia aos condenados.
7: Se ele acha que a lei é inconstitucional, ele tem que submeter imediatamente. Mas a lei entra em vigor. Quer dizer, agora o ônus da decisão do Supremo é do cidadão que foi beneficiado pela dosimetria. Quer dizer, a decisão soberana do Congresso fica condicionada ao despacho monocrático.
1: Dinheiro desviado, balanços maquiados e investidores enganados. Fraudes no mercado financeiro que podem causar prejuízos bilionários e abalar a confiança na economia passaram a ser alvo de regras mais duras no Senado. A Comissão de Assuntos Econômicos aprovou hoje um projeto que prevê a prisão para fraudes contábeis e a manipulação de informações que levem investidores ao erro no mercado de capitais. Os detalhes com a repórter Marcela Cunha.
8: A proposta da senadora Augusta Brito, do PT do Ceará, foi apresentada depois do caso das Lojas Americanas. O texto aprovado pune a fraude contábil, como alterar balanços, informar dados falsos ou esconder operações realizadas pela empresa. A pena prevista é de 2 a 6 anos de prisão e multa. O relator, senador Oriovisto Guimarães, do PSDB do Paraná, afirmou que o texto foi ajustado para deixar mais claro o que deve ser considerado crime, sem gerar insegurança jurídica no mercado de ações.
9: É preciso que essa legislação seja muito objetiva. Até porque nesse mercado de ações é impossível a qualquer administrador garantir resultados. É sempre uma dúvida. Mercado de ações você pode ganhar e você pode perder, no Brasil ou em qualquer lugar do mundo. Então nós precisamos tomar muito cuidado na tipificação desses crimes para não criar insegurança jurídica e para não criar mais ilusão ainda para o aplicador.
8: A proposta também prevê aumento da pena quando a fraude causar grandes prejuízos, atingir muitas vítimas ou abalar a confiança no sistema financeiro. Em caso de condenação, o responsável poderá ficar impedido de exercer atividade empresarial ou ocupar cargos de direção, conselho ou gerência. O projeto segue para a Comissão de Constituição e Justiça.
1: E o fechamento de escolas em áreas rurais, indígenas e quilombolas poderá ter regras mais rigorosas no país. O Senado aprovou um projeto que impede que decisões baseadas apenas em custos definam o encerramento dessas unidades. A proposta que segue para a sanção presidencial determina que o fechamento dessas escolas leve em conta não só os critérios econômicos, mas também o impacto social, cultural e as condições de acesso dos estudantes à educação. O repórter Rodrigo Rezende tem as informações.
10: A Comissão de Educação aprovou uma proposta apresentada pelo então senador Messias de Jesus, do Republicanos de Roraima, que cria normas para o fechamento de escolas rurais, indígenas e quilombolas. A relatora da proposta, senadora Jussara Lima, do PSD do Piauí, teve seu texto apresentado na comissão pela senadora Damaris Alves, do Republicanos do Distrito Federal. Ela destaca que o fechamento de uma escola não pode levar apenas em conta o aspecto econômico.
11: Assegurar que decisões dessa magnitude não sejam tomadas de forma discricionária ou baseadas unicamente em critérios, presidente, de eficiência econômica, sem a devida consideração dos impactos sociais, culturais e pedagógicos.
10: A proposta prevê que, em caso de necessidade de fechamento da escola, será assegurado à comunidade escolar o prazo de 1 ano para a solução dos problemas gerados pelo fechamento. Um dos itens que deverá ser observado é um estudo da distância a ser percorrida pelos alunos em uma possível nova escola. A proposta segue para a sanção presidencial.
1: Com trabalhos técnicos de Eliseu Caires, o Jornal do Senado fica por aqui. Acompanhe agora as notícias da Câmara dos Deputados. Boa noite e até amanhã.

0: Jornal. Câmara dos Deputados. Deputados analisam política para enfrentar os efeitos da seca no semiárido.
1: Projeto suspende pagamento de financiamento agrícola devido ao El Niño.
0: Comissão aprova punição para casos de violência digital contra a mulher.
1: Boa noite. Comissão aprova punição para uso de IA em ações de violência contra a mulher. A repórter Maria Neves nos conta sobre os casos.
2: A Comissão de Constituição e Justiça da Câmara dos Deputados aprovou o projeto de lei que torna crime alterar ou criar fotos, vídeos e áudios com uso de inteligência artificial para praticar violência contra a mulher. Quem incorrer na prática ficará sujeito à reclusão de 2 a 4 anos, além de multa. De acordo com o novo tipo penal, é crime adulterar, criar, manipular ou produzir fotos, vídeos e áudios utilizando sistemas de inteligência artificial. Para que a conduta seja punida, a manipulação deve ter o intuito específico de causar constrangimento, humilhação, assédio ou ameaça à mulher no contexto de violência doméstica e familiar. O relator, deputado pastor Marco Feliciano, do PL de São Paulo, destacou que a violência digital, ao distorcer a realidade e promover humilhações, assédios e ameaças, aumentam a vulnerabilidade das vítimas, causando danos emocionais e sociais.
3: Esse tipo de violência digital, que muitas vezes ocorre paralelamente a agressões físicas ou psicológicas tradicionais, amplifica o controle e o abuso sobre as mulheres, dificultando ainda mais o processo de superação e denúncia. É fundamental que a legislação avance na mesma velocidade que as tecnologias, garantindo que crimes cometidos por meio de inteligência artificial sejam tipificados e punidos de maneira adequada.
2: Ao apresentar o projeto, o deputado Fred Linhares, do Republicanos do Distrito Federal, também argumentou que a rápida evolução tecnológica possibilita a criação e a disseminação de conteúdos falsos e prejudiciais que aumentam ainda mais a vulnerabilidade das mulheres e agravam o impacto psicológico e social para as vítimas. A proposta, que torna crime alterar ou criar fotos, vídeos e áudios com o uso de inteligência artificial para praticar violência contra a mulher, ainda terá de ser votada pelo plenário. Da Rádio Câmara de Brasília, Maria Neves.
0: Justiça. Silvio Antônio do PL do Maranhão defende proposta de sua autoria voltada à imparcialidade do judiciário que determina uma quarentena para políticos que desejem ocupar cargos na magistratura. Para ele, os postos não podem ser utilizados como recompensas partidárias.
1: Silvio Antônio sustenta que o cidadão que necessita da justiça deve ser julgado com isenção e ser resguardado de decisões orientadas por agendas políticas e ideológicas. Ele entende que atualmente muitos representantes do judiciário têm desrespeitado essa determinação constitucional.
0: O PSOL entrou com uma ação direta de inconstitucionalidade no STF contra a redução de penas aos envolvidos nos atos de 8 de janeiro. Chico Alencar, do Rio de Janeiro, alega que a sessão do Congresso que derrubou o veto presidencial à matéria teve irregularidades.
1: Chico Alencar alega que qualquer anistia deve ser precedida de um debate com a população. Ele sustenta ainda que não houve arrependimento dos acusados para justificar o perdão e que a punição é necessária para proteger a democracia e garantir a ética na política nacional.
0: Sérgio Turra, do PP do Rio Grande do Sul, critica a decisão do STF que suspendeu a chamada lei da dosimetria, recentemente aprovada pelo Congresso Nacional. Ele afirma que a medida desrespeita a decisão da Câmara e do Senado.
1: Sérgio Turra pede abertura de processo de impeachment contra o ministro Alexandre de Moraes. Ele argumenta que o caso compromete a independência harmônica entre os poderes por invadir as competências do legislativo.
0: Relações Exteriores. Luiz Lima, do Novo, do Rio de Janeiro, critica a participação de brasileiros em uma embarcação interceptada por Israel próximo a Gaza. O deputado afirma que a missão tem caráter de propaganda política favorável ao Hamas e não de ajuda humanitária à população palestina.
1: Luiz Lima questiona a incoerência de grupos que se colocam como defensores de causas internacionais, mas não enfrentam a violência no Brasil. Para ele, ao libertar os brasileiros, Israel age com mais senso de justiça do que o STF no caso dos condenados pelo 8 de janeiro.
0: Política. De acordo com o Marcon, do PT do Rio Grande do Sul, recentes operações da Polícia Federal indicam o envolvimento de lideranças da oposição no escândalo do Banco Master. O deputado critica a articulação de projetos que, segundo ele, beneficiavam instituições financeiras com recursos públicos.
1: Na visão de Marcon, partidos de oposição priorizam interesses do setor financeiro em detrimento de pautas trabalhistas, como o fim da jornada 6x1. O deputado defende o aprofundamento das investigações sobre a atuação de agentes políticos no caso.
0: Segurança Pública. Reginaldo Lopes, do PT de Minas Gerais, elogia o lançamento do programa Brasil contra o Crime Organizado. O parlamentar lembra que o governo federal já encaminhou ao Congresso propostas de combate às facções criminosas e de integração das forças de segurança pública.
1: Reginaldo Lopes informa que o governo prevê investimentos de 11 bilhões de reais em ações de segurança. O deputado também destaca operações da Polícia Federal para enfraquecer financeiramente grupos ligados ao crime organizado.
0: Alexandre Lindenmaier, do PT do Rio Grande do Sul, classifica como histórica a criação do Programa Nacional de Combate ao Crime Organizado, lançado pelo governo federal. Ele elogia a articulação entre União, estados e municípios, além dos investimentos previstos para o setor.
1: Na visão de Alexandre Lindenmaier, o programa prioriza o combate ao financiamento do crime, ao tráfico ilegal de armas e à atuação de facções dentro dos presídios. Segundo ele, a proposta também amplia o controle nas unidades prisionais e fortalece as ações de inteligência.
0: Paulão, do PT de Alagoas, cumprimenta o Poder Executivo pelo lançamento do programa Brasil contra o Crime Organizado. A iniciativa prevê investimentos de 11 bilhões de reais para atacar o poder financeiro de facções criminosas em todo o país.
1: Paulão cita relações entre grupos criminosos, banqueiros e refinarias, como exemplo de ligações a serem asfixiadas pelo programa. Para ele, a presença de autoridades dos três poderes na cerimônia de lançamento demonstra a união de esforços em torno da solução para o problema.
0: Patrus Ananias, do PT de Minas Gerais, critica a proposta que permite ao trabalhador usar recursos do FGTS para comprar armas de fogo e munições. O parlamentar defende o fortalecimento de políticas públicas de proteção à população em vez de ações que ampliem o acesso a armamentos.
1: Patrus Ananias afirma que o enfrentamento da violência deve priorizar a estruturação das polícias, o controle de fronteiras e a luta contra o crime organizado. Na opinião do congressista, o uso de recursos do FGTS para a compra de armas não contribui para a redução dos homicídios no país.
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0: Meio Ambiente. Avança nas comissões da Câmara a proposta que cria uma política para enfrentar os efeitos da seca no semiárido. A repórter Sofia Peçanha tem informações sobre o tema.
5: A Comissão de Meio Ambiente da Câmara dos Deputados aprovou o projeto que institui a política de convivência com a seca nordestina. A proposta prevê diretrizes para enfrentar os impactos da seca no semiárido brasileiro, por meio de ações como sistemas de monitoramento, planos de emergência para estados e municípios e investimentos em abastecimento de água. O texto destaca que a seca é um fenômeno natural e previsível da região e, por isso, deve ser tratada com planejamento contínuo por parte do poder público. Entre os objetivos da política estão garantir acesso à água e alimentação, reduzir desigualdades sociais e econômicas, estimular geração de renda, fortalecer a agricultura adaptada ao clima semiárido e promover a recuperação da caatinga. O relator da proposta na comissão, o deputado Fernando Mineiro, do PT do Rio Grande do Norte, destacou a necessidade de integrar políticas públicas já existentes e fortalecer a atuação conjunta entre União, estados e municípios.
6: O que nós fizemos foi adequar, né, os termos do projeto a toda uma política da questão do semiárido né, à Caatinga, né? Nós precisamos chamar a atenção e criar mecanismos como o projeto, como o substitutivo que apresentamos determina. É preciso integrar as ações. Nós temos uma questão grave no Brasil, que é a invisibilidade, digamos assim, do que acontece na Caatinga.
5: A proposta também institui 3 programas nacionais: o Programa de Segurança Hídrica do Semiárido, voltado à ampliação do abastecimento de água, o Programa Semiárido Produtor de Energia, que incentiva a geração de energia solar, e o Programa de Preservação, Regeneração e Uso Sustentável da Caatinga. O projeto estabelece ainda a meta de preservar pelo menos 17% da Caatinga por meio de unidades de conservação de proteção integral no prazo de 5 anos, além de contar com incentivo ao pagamento por serviços ambientais e a projetos de crédito de carbono, com prioridade para a inclusão de pequenos produtores e comunidades locais. Para o deputado Fernando Mineiro, as medidas previstas no texto ajudam a estruturar uma política pública permanente para o semiárido brasileiro.
6: O PL conforma uma agenda coerente com a necessidade de previsibilidade climática, integração federativa e proteção de populações vulneráveis.
5: A autora da proposta, a deputada Isa Arruda, do MDB de Pernambuco, afirma que o semiárido brasileiro concentra cerca de 22 milhões de pessoas e enfrenta problemas históricos relacionados à pobreza, ao acesso à água e à vulnerabilidade climática. Ela destaca que a política pretende estimular o desenvolvimento sustentável do semiárido e ampliar a preparação das comunidades para enfrentar períodos prolongados de estiagem. Agora, a proposta que institui a política de convivência com a seca nordestina aguarda análise da Comissão de Finanças e Tributação. Da Rádio Câmara de Brasília, Sofia Peçanha.
7: Desenvolvimento Regional.
1: Bebeto do PP do Rio de Janeiro faz uma prestação de contas do seu mandato e destaca o envio de recursos para São João de Meriti. Segundo ele, as verbas foram destinadas principalmente às áreas de saúde, infraestrutura e equipamentos públicos do município.
0: O parlamentar também menciona investimentos em espaços esportivos, reforço da segurança pública e melhorias na mobilidade urbana da Baixada Fluminense. De acordo com Bebeto, as ações buscam ampliar a qualidade dos serviços e a infraestrutura local.
1: E o do Rocha, do MDB, enaltece o legado de José Sarney à frente do governo do Maranhão. Na avaliação do deputado, a gestão do político foi marcada por obras estruturantes que impulsionaram o desenvolvimento urbano e econômico, principalmente da capital São Luís.
0: O deputado também ressalta iniciativas voltadas à educação durante o período. De acordo com Hildo Rocha, a implantação de ensino mediado por televisão e a ampliação da rede escolar contribuíram para aumentar o acesso dos jovens maranhenses à educação.
1: Albuquerque, do Republicanos, cumprimenta a atual gestão de Roraima. Ele destaca ações urgentes na área de saúde e segurança para recuperar a dignidade da população e a assinatura da progressão de perto de 1.700 servidores aguardada desde 2022.
0: O deputado ressalta ainda a regularização de salários atrasados e a nomeação de comandantes mulheres na polícia para priorizar o combate à violência do gênero. Albuquerque elogia ainda a iniciativa de colocar a aeronave oficial para atender emergências de saúde e de segurança.
7: Transportes.
1: Charles Fernandes, do PSD da Bahia, cobra do governo federal a retomada das obras da ferrovia Oeste-Leste, especialmente no trecho entre Caetité e Oeste Baiano. O deputado afirma que a paralisação compromete investimentos já feitos há quase 20 anos, sem resultado concreto para a população.
0: Charles Fernandes ressalta que a ferrovia é essencial para escoar a produção agrícola do oeste da Bahia até o Porto Sul, no litoral do estado. Ele avalia que a redução de dependência do transporte por caminhões pode ampliar o desenvolvimento econômico na região.
7: Agricultura.
1: Heitor Fu, do PSD, manifesta apoio aos produtores de tabaco do sul do país e repercute protestos realizados no Rio Grande do Sul. O deputado afirma que os agricultores enfrentam dificuldades com a classificação do produto, redução de preços e altos custos de produção.
0: Ele critica ainda medidas que, em sua visão, penalizam o setor produtivo do tabaco e cobra mais atuação da vigilância sanitária sobre a circulação de cigarros eletrônicos. Para Heitor Fu, a falta de controle sobre esses produtos também amplia riscos à saúde e fortalece o mercado ilegal.
1: Proposta de Dr. Flávio, do PL do Rio de Janeiro, pretende simplificar a comercialização de alimentos artesanais fora dos limites municipais. Para tanto, ele sugere padronizar a fiscalização entre os diferentes órgãos e unificar as licenças no selo de inspeção municipal.
8: E o selo de inspeção municipal, se ele for bem inspecionado na cidade, o mesmo profissional que faz a inspeção, ele vai fazer também a nível estadual e a nível federal. E cabe ao Ministério da Agricultura, o MAPA, essa autorização para que esse produto possa ser comercializado fora do seu município. Então, o que a gente quer hoje é simplificar que o nosso pequeno e médio produtor, produtor artesanal, que já herdou da sua família essa produção, ele consiga comercializar o seu produto. O Brasil hoje tem mais de 5.600 municípios e quase todos eles têm agricultura familiar e o produtor artesanal. Então, esse projeto só é um parágrafo na lei que autorize o nosso pequeno e médio produtor a comercializar o seu produto em municípios vizinhos.
0: De acordo com o Dr. Flávio, a escolha por um único selo vai impedir a apreensão e descarte de alimentos seguros para consumo ocasionados por entraves burocráticos. Ele pondera ainda que o texto incentiva investimentos em servidores locais para suprir a carência de fiscais sanitários.
1: Zé Neto, do PT da Bahia, celebra a aprovação pela Câmara da suspensão da importação de cacau da Costa do Marfim. Segundo ele, a medida busca proteger a produção nacional, especialmente nos estados da Bahia e do Pará, diante de riscos sanitários para o setor.
0: O parlamentar também destaca a articulação política em torno do projeto de sua autoria que barra a importação de cacau africano. Zé Neto argumenta que a proposta representa uma defesa da cadeia produtiva do cacau e da agricultura familiar brasileira.
7: Comissões.
1: Comissão aprova projeto que suspende pagamentos de financiamentos agrícolas por causa dos efeitos do El Niño. A repórter Silvia Munhato explica a medida que foi estendida para todo o país.
9: A Comissão de Agricultura da Câmara dos Deputados aprovou o projeto que suspende por 3 anos o pagamento de empréstimos agropecuários por produtores afetados pelo fenômeno climático El Niño. O El Niño é um fenômeno climático caracterizado pelo aquecimento anormal e persistente da superfície do Oceano Pacífico, na linha do Equador. O texto lista 9 tipos de programas de financiamento que só deverão ter os pagamentos retomados 1 ano após o fim da suspensão e em 3 parcelas anuais. O projeto original do deputado Léo Prates, do Republicanos da Bahia, citava apenas a região conhecida como Mato Piba, formada pelos estados do Maranhão, Tocantins, Piauí e Bahia. Mas o relator, deputado Coronel Meira, do PL de Pernambuco, estendeu a proteção aos atingidos em todo o país.
10: Considerando o caráter nacional e dinâmico dos efeitos do El Niño, mostra-se mais adequado e justo estender a abrangência da medida a todos os produtores rurais dos estados atingidos por estiagens severas, chuvas extremas e outros eventos correlatos e relacionados ao referido fenômeno.
9: A proposta que suspende pagamentos de empréstimos de produtores rurais afetados pelo El Niño será analisada agora pelas comissões de Finanças e Tributação e de Constituição e Justiça. Da Rádio Câmara de Brasília, Silvia Minhato.
7: Saúde.
0: Geraldo Rezende, do União de Mato Grosso do Sul, alerta para o surto de chikungunya nas aldeias Jaguapiru e Bororó, em Dourados. Ele informa que viabilizou a construção de novas unidades de saúde, a entrega de 300 novas casas para as famílias e a licitação de uma nova rede de abastecimento de água.
11: Nós conseguimos colocar uma emenda para a licitação acontecer mais rápido possível para iniciar uma construção de nova captação, reservação e distribuição de água na reserva indígena de Dourados. É uma cinte a gente verificar que crianças com 7, 8 anos carregando lata de 20 litros de água barrenta e de pessoas idosas com 80, 100 anos carregando lata de água de 20 litros, água inclusive inapropriada para consumo.
1: Na visão de Geraldo Rezende, uma nova rede de abastecimento de água é fundamental para reduzir a mortalidade infantil e de idosos. O parlamentar também anuncia a construção de 2 novas creches como parte do esforço para reverter a vulnerabilidade social na reserva.
0: Ana Paula Lima, do PT de Santa Catarina, registra o Dia Internacional da Enfermagem e cita a abertura da Semana Brasileira de Enfermagem na Câmara dos Deputados. A parlamentar ressalta a importância da categoria para o funcionamento do Sistema Único de Saúde.
1: Ana Paula Lima também defende melhores condições de trabalho para enfermeiros, técnicos e auxiliares de enfermagem. Ela cita a mobilização da categoria pela aprovação da PEC, que vincula o piso salarial nacional à jornada de 30 horas semanais.
0: Termina agora o Jornal Câmara dos Deputados, com trabalhos técnicos de Everson Urani e apresentação de Márcio Aquiles Sardi e José Carlos Andrade. Uma ótima noite para você.
1: Boa noite, a Voz do Brasil volta amanhã.
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13: Oi, gente amiga, gente querida, que Deus abençoe a todos. Haja luz em toda a sua vida. Luz para o corpo, luz para a alma, luz para o coração. Quem é da nossa ajuda? 34-32-91-19. Ou então as nossas linhas virtuais, que são as lives deste programa no YouTube e no Facebook. E os nomes, tanto do canal do YouTube como da página oficial do Face, são os mesmos. Universal Bahia Oficial. Entre e na aba de comentários deixe o seu pedido de socorro. Se você ainda não o fez, por favor, autoconsagração preparatória para o dia 24 de maio, quando o Bispo Macedo estará entrando direto do Cenáculo do Espírito Santo em Jerusalém, ministrando em todo o mundo a entrada do Espírito Santo na sua vida. Não dá para perder. Se prepare para um momento

viver 24 horas assim, ó, com a sua cabeça fora do eixo de equilíbrio, com essa cabeça virada, dominada por pensamentos absurdos, por coisas tão sujas ou trágicas que você não tem nem coragem de falar com os outros. Ou seja, sua mente virou um vulcão em erupção. Mas por quê? Mente vazia é a oficina do maligno, naturalmente. Você imagina então, se existir alguém invejoso, carregado de maldade, trabalhando contra você. E o que mais tem hoje é gente trabalhando contra as pessoas. Por inveja, trabalhando para roubar a sua saúde mental. É fato, quanta gente, excelente profissional, altíssimo nível, know-how lá em cima, mas hoje está em casa, invalidado pelo INSS, porque surtou em ambiente de trabalho. No próprio ambiente de trabalho você surtou. Não sai daí, eu venho falando mais sobre isso daqui a pouquinho.

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1: Você pode entrar em contato conosco pelo Instagram, pelo Facebook, pelo YouTube, mas tudo isso pelas redes sociais da igreja. E todas as nossas redes sociais, elas têm o mesmo emblema e o mesmo nome: Universal Bahia Oficial. Isso para Insta, isso para Face, isso para YouTube, Universal Bahia Oficial. Você pode fazer isso agora, inclusive. Pastor Marcos Ramos, cadê você?
2: Estamos aqui no coração da nossa catedral, diante do altar. Altar esse que tem sido um ponto de contato entre as pessoas que chegam aqui, sofridas e desesperadas, a Deus. Porque quando chegamos a Deus, ele muda toda e qualquer situação. Eu já quero aqui, diante do altar, colocar à disposição dessa pessoa que está agora carregando pensamentos ruins, vivendo um dilema de dor e sofrimento, carregando um problema que aos olhos humanos não tem jeito, não tem saída. Você se sente sem direção e sem saber o que fazer. Entra em contato conosco pelo YouTube, Universal Bahia Oficial, na aba dos comentários. Você consegue agora registrar o seu nome, o seu problema. Nós vamos incluir para o momento especial da oração. Já temos recebido aqui muitas pessoas que estão fazendo contato conosco. Você pode seguir esse exemplo, registrando o seu problema e colocando o seu nome para esse momento especial da oração. YouTube Universal Bahia Oficial é o meio que essa pessoa consegue fazer contato conosco agora, bispo.
1: E ela pode fazer também via Facebook, como também entrar em contato com o Pronto Socorro da Alma. Pastor Samuel Félix e a sua equipe estão lá de prontidão. Muita gente entrando aí com a cabeça virada, Samuel.
3: Com certeza, bispo. Nós estamos aqui com o nosso contingente aqui cheio, preparados para atender todos. Todos que estão com a cabeça virada, você que percebe que de um tempo para cá seu pensamento tem mudado. Você que era uma pessoa que pensava em vencer, hoje você só tem pensamento triste, de derrota, de fracasso. Alguma coisa aconteceu na sua mente, ou talvez você percebe que alguma coisa aconteceu na mente do seu familiar. Seu familiar virou a cabeça, tá de pá virada, de cabeça virada, pelo 3432-9119. Você vai ligar aqui agora, vai deixar o nome dele, o seu nome. Nós vamos incluir na oração aqui no azeite para que você receba força para sexta-feira estar aqui conosco, desvirando a mente, a cabeça desse familiar que estiver nessa situação. 3432-9119, bispo.
1: Muito bem, eu quero fazer o seguinte agora. Eu quero trazer, até para que as pessoas possam fazer o autoexame de sua alma. Quais são os sintomas de uma cabeça virada por obra espiritual da maldade? Quando uma pessoa tiver com a cabeça dominada por um espírito maligno, quais serão os sintomas de uma cabeça virada, seja no familiar dela ou nela? Mudança repentina de humor. Você se percebe assim? Que tem gente que ela tá desse jeito, ela fala assim: meu Deus, eu não me conheço mais. E aí, depois que ela explode, depois que ela ofende, depois que ela magoa, ela fala: meu Deus, eu não sou isso. Eu canso de ver gente dizendo: eu não sou isso, eu não sou essa pessoa. Pensamentos intrusivos. Pensamentos intrusivos. O que são pensamentos intrusivos? Hã? Pensamentos que você não tem nem coragem de falar com os outros, ou pelo nível de, né, de amarrado, né? De tão sórdido que é, ou de tão trágico que é. E geralmente, por que que as pessoas entram, escolhem e matam 20, 30 pessoas? Porque elas não têm coragem de dizer o que está se passando na mente delas. Por exemplo, teve uma mulher que declarou outro dia aí que uma voz mandou ela deitar com 300 homens no mesmo dia. E ela buscou fazer isso, inclusive, para bater o recorde mundial, terminando aquele dia ferida, machucada, toda arrebentada. A matéria passou alguns anos atrás, mas eu me lembro como se fosse hoje. E era impossível olhar no rosto dela quando da entrevista, no programa jornalístico, e não ver ela com uma feição de gente surtada, literalmente manifestada. Terceiro, cansaço mental extremo. Quarto, pensamentos suicidas. Quinto, pesadelos constantes. Sexto, dificuldade em tomar decisões. 7, descontrole emocional. 8, visões de vultos. 9, ódio repentino da pessoa amada. 10. Ansiedade persistente. Eu vou trazer uma matéria agora e eu queria que você prestasse atenção nela e me respondesse: doença ou cabeça virada por obra de um espírito maligno? A pergunta é: cabeça virada e virada por uma obra espiritual do mal, ou não passa de uma patologia que tem que ser medicada ou quem sabe estudada? Enquanto isso, se há alguém do outro lado que esteja com a cabeça virada ou tem alguém assim, quer desabafar comigo ao vivo, 34-32-91-10, você vai ligar para cá agora e vai falar com a gente. Mas por favor, agora, sobe o volume do que você está usando para me ver e ouvir. Pode soltar.
4: Audição de vozes, a luta entre o físico e o espiritual, que afeta de 5 a 28% da população mundial, de acordo com estimativas. Para especialistas da psiquiatria, a chamada alucinação auditiva pode estar associada a questões de saúde mental, como é o caso das vítimas de esquizofrenia. Porém, um grande número de pessoas saudáveis também já relataram ouvirem vozes. Algumas pessoas afirmam terem cometido atrocidades após darem ouvidos a vozes supostamente do além.
5: Eu ouvi vozes falando: assassina, mata, mata, mata, eu quero essa alma, eu quero a alma. Então, algo me dizia para não, algo, não faça isso, não faça, mas algo parece que foi mais forte do que eu. Então eu não resisti, me dominou por completo.
4: O homem em questão acabou intitulado como serial killer. Foram ao menos 5 assassinatos cometidos por uma pessoa considerada comum.
5: Naquele momento ali é que vinha as forças, a força do mal, a força maligna.
4: Alucinações auditivas que se tornam em ações malignas. Atitudes extremas tomadas por pessoas que afirmam serem comandadas pelas vozes. Audições que destroem outras vidas. Algumas pessoas são convencidas da derrota, se acham frustradas, ouvem vozes que as convencem de que são fracassadas, ou afirmam não existir perdão para alguma atitude, o que faz alguns acreditarem que a única solução seria a morte. A Bíblia destaca tal sentimento no livro de Salmos, que descreve: laços de morte me cercaram e angústias do inferno se apoderaram de mim, caí em tribulação e tristeza. As Escrituras Sagradas também exemplificam casos de pessoas que foram tomadas por vozes malignas e optaram pela pior escolha: dar ouvidos. Judas Iscariotes foi tomado pelas vozes da acusação. Ele, de maneira desesperada, optou por tentar fugir da má atitude que tomou, aceitando a proposta de dar fim à própria vida, o que, na verdade, o impediu de ter um destino diferente do qual o arrependimento e a mudança estava ali à sua inteira disposição. Da mesma forma, muitos são dominados por vozes do oculto que as convencem que só existe um caminho: desistir de tudo. Mas o que fazer para não ser vítima das perturbadoras vozes que trazem dor e sofrimento?
1: Quando a pessoa está com a cabeça virada assim, é impressionante. Ela vai ser um bonequinho de fantoche, como o espírito maligno que manifestou sexta-feira passada no altar. A senhora, 60 anos, mãe de um filho, nunca teve um marido. Por quê? Ele só engravidou e foi embora. E não bastasse isso, todas as vezes que ela conhece, consegue um trabalho, uma voz na mente virada dela diz assim: rouba os patrões. Aí o que que acontece? Ela toca no que é deles e foge. São coisas insignificantes que não têm muito valor econômico, mas o mesmo mal que a inspira para roubar depois diz para ela: eles vão descobrir e você vai ser presa. Então ela trabalha um dia e não volta mais. Ou seja, aos 60 anos de idade ela não tem nada, ela não construiu nada, porque já faz muito tempo que ela tem a cabeça virada. Dá para soltar? Agora? Solta. Como é que você trabalha nessa mulher? Como é que você usa ela? Você usa ela de que jeito?
6: Eu uso a mente dela.
1: Pra fazer o quê?
6: Pra não deixar ela em trabalho nenhum.
1: Por quê?
6: Porque eu faço ela furtar as coisas dos outros.
1: Como é que é?
6: Pegar as coisas dos outros! E ela fica com medo e sai do trabalho.
1: Que tipo de voz você fala pra ela? Você fala pra ela que ela não vai ser feliz com nada?
6: Com nada.
1: Ela é casada?
6: Ninguém. Não.
1: Ela é casada?
6: Não.
1: Ela tem filhos?
6: Sim, eu matei ele.
1: Matou
6: ele
1: de que jeito?
6: Câncer.
1: Hã? Morreu de quê?
6: Câncer.
1: Com que idade?
6: 41.
1: Vocês ouviram isso? Ela teve um filho que morreu aos 41 anos com câncer. Ela só tinha um filho?
6: Só um.
1: E cadê o pai dessa criança? Cadê o pai do menino? Não tem? Ela nunca foi casada?
6: Ela nunca foi casada, ela só teve ele. E eu não deixo ela ficar com homem solteiro, não. Só deixo ficar com casada. E ela abandonou a vida de ficar com homem por causa que ela não quer. Mas ela
1: qual
6: vai
1: idade,
6: votar.
1: Qual a idade dela? Qual a idade dela?
6: Ela tem 60.
1: Só vai embora quando eu mandar, mas me devolve a consciência dela. Agora. Tchau! Respira, minha senhora. Por que a senhora tá chorando tanto? Pode tirar as mãozinhas aí de trás e voltar pra frente. Olha pra mim. Como é que é o nome da senhora?
6: Maura.
1: Dona Maura? Me perdoe a indiscrição. Qual a idade da senhora?
6: 60.
1: 60 anos. É. Quantos filhos?
6: Só tive um. Me morreu já.
1: Morreu quando?
6: Fez um ano agora.
1: Apenas um ano? Morreu de quê?
6: De câncer nos ossos.
1: Câncer nos ossos? Surgiu do nada?
6: Do nada.
1: Quanto tempo levou assim esse processo todo dele morrer? Foi rápido?
6: Não, ele ficou 5 anos.
1: 5 anos lutando contra isso?
6: Foi.
1: Só tinha ele?
6: Só.
1: E o pai dele, cadê?
6: Nunca fiquei com ele, não. Só.
1: A senhora não foi casada?
6: Nunca fui casada.
1: Ele só fez o quê?
6: O filho.
1: E foi embora?
6: E eu que fugi dele porque ele botou uma arma na minha cabeça. Ele disse que se eu contasse. Ele me matava, eu tinha 16 anos.
1: Se você contasse que estava grávida, ele ia te matar.
6: Aí você fugiu. Casada, eu fugi.
1: Para assumir o filho, a senhora quis ter a criança.
6: Quis.
1: A senhora foi mamãe aos 17.
6: Fui.
1: E perdeu o menino com 41 anos. Era o seu único filhinho?
6: Meu único filho.
1: E de lá pra cá, você nunca engatou um relacionamento com ninguém mais ou teve outros
6: homens? Não, tive outros homens, mas não pra ficar, porque todos eram casados.
1: Nenhum solteiro? Você nunca namorou um homem descomprometido?
6: Só um, mas não demorou muito tempo, não.
1: Mas como assim? A senhora só sente atração por homem casado? É uma coisa assim esquisita?
6: Agora mais não. Agora eu não sinto mais nada, não, mas de primeiro era.
1: Só homem casado?
6: Isso.
1: Me desculpe, eu vou entrar num tema delicado agora, mas eu preciso.
6: Sim.
1: O espírito maligno falou na senhora que a senhora não paga emprego nenhum.
6: Isso.
1: A senhora trabalha de quê?
6: Sou diarista.
1: E por que não paga emprego nenhum?
6: Porque eu costumo pegar as coisas pequenas dos outros, não coisa grande, mas enfeitos, essas coisas assim.
1: E depois rouba.
6: É, roubo. E depois fico com medo, porque a pessoa vai descobrir, aí que eu não consigo dormir quando eu chego em casa. Eu fico o tempo todo pensando nisso, o tempo todo devolvo. Aí às vezes eu jogo fora, nem fica pra mim.
1: Ou seja, o bem que a senhora quer, não faz.
6: Não.
1: A senhora quer roubar? Quando a senhora vai para uma casa, a senhora já vai pensando em roubar?
6: Não.
1: Mas quando chega lá, não aguenta. Mete a mão no que é da patroa e leva. E depois fica sem paz. Não consegue voltar pro trabalho.
6: Não. Fico com medo e vergonha.
1: E fica com as coisas que rouba?
6: Não, às vezes eu jogo fora.
1: Em nome do Senhor Jesus Cristo, só esse, o que atua aqui, ó. O que tem o controle da mente, é esse que eu quero. O que atua na cabeça dela. É isso que eu quero. O que tem o controle, estenda as mãos pra cá e diga: Jesus, queima ele. Queima ele, queima. Queima o capeta que tem um trono na cabeça dela. Queima, queima. E a igreja diga: queima. Queima esse capeta que tá na mente dela. O demônio que tem um trono na cabeça dela. Diga: Jesus, queima. Diga: Jesus, queima. Queima, queima, queima, queima. E em nome de Jesus.
7: Meu Deus, 60 anos, né?
1: Não construiu nada até aqui, nada. Não construiu nada de família, não construiu nada de vida amorosa. Mente virada, cabeça virada. Você vê, quando aparece um homem e uma senhora até de boa aparência, por 60 anos dela, muito bem afeiçoada, se aproxima um homem solteiro dela, não sente nada. Se aparece um homem casado, ela deslumbra, mergulha de cabeça e depois é jogada na rua da amargura. Consegue um emprego, a voz manda ela roubar os patrões. Ou seja, a mente dela é um alvo fácil para o mal, foi pelo menos até a última sexta-feira. Não deixe de trazer uma fronha. Por quê? Inútil o será levantar de madrugada, repousar tarde e comer o pão que penosamente granjeastes. Aos seus amados ele o dá enquanto dorme. Que espetáculo, né? Então, aos seus amados Deus dá enquanto dorme. E o que vai acontecer com você nessa sexta-feira? Traga uma fronha, seja sua ou sua e do seu familiar ou da pessoa mais próxima, mais perturbada, mais cabeça virada. Nós vamos primeiro arrancar o que ocupa o lugar da luz aí dentro da sua cabeça e depois vamos ministrar a chegada do Espírito da Paz, de maneira que a partir dessa sexta você deite e logo pegue no sono. Vamos à chamada forte deste grande evento e voltamos já.
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2: Muito bem, de volta com todos vocês. Me parece que o pastor Marcos tem alguém aí embaixo, com casos no YouTube de gente com a cabeça virada. Marcos, cadê você?
3: Muito bem, bispo, eu tenho aqui alguns casos de pessoas que estão entrando em contato conosco pelo YouTube e registrando situações de familiares ou conhecidos que estão exatamente nessas condições, como o senhor colocou os sintomas, de uma pessoa que está com a cabeça virada. Eu tenho a Grazi da Rocha, que está pedindo oração por Alessandro, que de repente virou a cabeça, está com um coração de pedra, e a vida dele virou do avesso, de uma hora para outra tudo começou a dar errado. Eu tenho também aqui a Jamile pedindo oração por Natália Barreto, que de repente começou a servir os encostos, virou a cabeça também, as coisas estão indo de mal a pior para ela. O Jadson Trindade, nada dá certo na vida dele e a vida está toda amarrada. E se essa pessoa está vivendo essa realidade, você consegue entrar em contato conosco pelo YouTube Universal Bahia Oficial, escrever o seu nome e contar um pouco da sua história, do que está acontecendo, de quais sintomas estão acometendo a sua vida através desse problema da cabeça virada, bispo.
2: Eu tenho aqui a Josi Santos, pinçadas no corpo, perturbação, vozes de outras pessoas quando oro, brigas de espíritos pelo propósito que eu faço. A Josi é uma das pessoas que tem que vir com a fronha sexta-feira agora, ela tá com a cabeça virada. Heloísa Vargas, bispo Guaraci, um abraço do tamanho do Rio Grande do Sul, muito frio, ela escreveu assim, muito frio, imagina, maio. Você imagina como é que vai ser o inverno esse ano no sul, porque as temperaturas já apontaram o bico para baixo lá. Deus abençoe o povo gaúcho, lhes proteja sempre. Saad Scheid, EVG Itália na Fé, que Deus abençoe. Buongiorno. Buongiorno, arrivederci. Elizabeth José Salles de Murabito, Gleison Chagas, oração por todos da minha família. E a Kátia Carvalho diz, eu tomo posse da minha vitória contra as afrontas que se levantaram contra mim. E você pode fazer a mesma coisa. Mas agora, eu queria que você pegasse uma folha de papel e listasse nela tudo o que você quer riscar da sua vida, sabe? Aquilo que você não quer só ter uma melhora sobre aquilo, você quer que aquilo seja pulverizado, riscado, desapareça, como aconteceram com os amalequitas na época em que Moisés estava à frente do povo. E é o que nós estamos vivendo. Todo dia, 6 da manhã, nós subimos até a cúpula da catedral, estendemos as mãos para baixo, como aconteceu com Moisés. Ele estendeu as mãos para o vale e lá embaixo Josué lutava contra o inimigo. Enquanto as mãos de Moisés se erguiam, Israel vencia. Quando ela baixava, Israel perdia. Nós estamos vivendo isso com fervor esta semana, porque quando você chegar na Santa Ceia de domingo, você tem que chegar com a boca cheia de riso e de testemunho. Veja só.
4: Muito bem, amigo e amiga, aqui estamos para mais uma determinação, pastor Bruno. Mais uma ministração. Agora, olhando lá embaixo, o que que a gente vê espiritualmente falando? O que Moisés, Arão e Ur viram naquele dia em que Josué estava lá embaixo pelejando pelo povo de Israel, Josué e Caleb lutando, e eles aqui de cima com as mãos estendidas. Enquanto a mão de Moisés ficava firme, Israel vencia. Quando ela baixava, perdia.
5: E o senhor vê que essa firmeza o povo vê na gente. O senhor vê todo dia, 6 da manhã, o senhor está aqui, nós pastores. Quer dizer, através da nossa firmeza aqui em cima, e tem que haver a firmeza aí embaixo. Lutando, orando, a vitória é certa.
4: Por isso que Arão e Ur sustentaram as mãos de Moisés até o final do dia. Por quê? Porque enquanto a mão dele estava erguida, Israel vencia. Quando ela baixava, Israel perdia. Então Arão e Ur sustentaram as mãos deles, cada um de um lado, de maneira que as mãos de Moisés não baixaram. E lá embaixo, Josué varreu, riscou o exército dos amalequitas. Você vai escrever numa folha de papel todo o mal, dor, sofrimento, injustiça que você quer riscar da sua vida. Você vai fazer esse pedido e domingo agora vai entregar no altar de uma universal. Aqui a gente já começa bem cedo com o pastor Bruno às 7, eu 9:30, pastor Fabiano às 15 com a cura do vício e o pastor Samuel às 18 horas no final do dia. Sai decidido de onde você está e traga para nós o que você quer arriscar. Então agora mesmo, onde você está, liga conosco À medida que a gente estiver orando, você também caminhe para lá e para cá, dentro do quarto, da casa, do ambiente de trabalho. Nós vamos fazer um giro de 360 graus aqui em torno da cúpula e voltando a esse ponto de origem, com as mãos estendidas lá para baixo, para que o povo de Deus, o povo que crê, vença os seus amalequitas espirituais. Vamos lá. Meu Deus, em nome do Senhor Jesus, nós, a partir de agora, enfrentamos e vencemos os midianitas e amalequitas espirituais. Naquele período da história de Israel, eram os amalequitas. Hoje, são os amalequitas espirituais que se levantam contra a casa, se levantam contra a família, se levantam contra a saúde física, espiritual, mental, se levantam contra o casamento, se levantam contra a paz, meu Deus. Quantas pessoas neste momento estão ligadas conosco depois de uma noite inteira, buscando em vão um sono que não veio. Mas nesse exato momento, nós usamos da autoridade que o Senhor nos deu para determinar a você que está aí embaixo, espiritualmente falando, lutando nos seus vales contra todo o mal que se levantou contra a sua vida. Seja mais que vencedora, seja vitoriosa contra todos os amalequitas espirituais que investiram contra a sua vida. É o que eu determino em o nome do Pai, em o nome do Filho e do Espírito Santo. E quem crê, diga amém e graças a Deus. Vocês estão abençoados. Se você crê nisso, então toma posse. Só determina isso com a gente aí, ó. Coloca aí nos comentários. Eu tomo posse da minha vitória contra os amalequitas espirituais que se levantaram contra a minha vida. Amanhã, às 6 da manhã, a gente volta. Sim ou não?
5: Na mesma fé.
4: Deus abençoe.
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0: Jesus? 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
1: Muito bem, eu estou de volta, me aproximando do final do programa. Samuel, tem mais alguém pedindo socorro?
2: Bispo, muita gente com a cabeça virada. Eu tenho aqui o caso da Kátia Souza. Ela falou que o irmão dela virou a cabeça e anda manifestando em casa. Quase todo dia ele manifesta em casa. Ela mora lá na Ilha de Vera Cruz. Ela vai estar indo buscar o socorro na igreja sexta-feira. Nós temos aqui também a Jaciara. Ela é de Caetité. Ela, oração pelo irmão que está preso em São Paulo, do nada ele virou a cabeça, o Jailson virou a cabeça, e ela vai vir lutar por ele, buscar ajuda na sexta-feira. Nós temos o caso da Lana, de Simões Filho, ela que se encontra com a cabeça virada, ela está totalmente perplexa, pensando até mesmo em cometer o suicídio, o nome dela está aqui no azeite. Para fechar aqui, eu vou ler o caso do Luiz Henrique. Ele está todo dia tendo pensamento de se matar. A cabeça dele virou de um tempo para cá, depois de uma decepção. E sexta-feira ele vai vir buscar o ponto de luz. São várias pessoas que ligaram, estamos aqui incluindo no azeite. E se esse amigo, essa amiga ainda não ligou, dá tempo de ligar pelo 3432-9119, Bispo.
1: Muito obrigado, que Deus abençoe. Pastor Marco, alguém por aí?
3: Por aqui também não é diferente, Bispo. Muitas pessoas entrando em contato, confirmando presença para essa sexta-feira especial. Já estão preparando, inclusive, a sua fronha para esse ritual que será feito nessa sexta-feira. O Robson pede oração por ele, que está sofrendo com esses sintomas da cabeça virada. A Ângela Maria pedindo oração por Maiara, Rebeca, Gabriel e o Aécio, a Ana Rosa também. Esses familiares estão sofrendo também com esses sintomas da cabeça virada. Eu tenho aqui o caso, Bispo, da Maria Antônia, que pede oração também pelos seus familiares que viraram a cabeça, começaram a se envolver no mundo das drogas, dos vícios. A Flávia Santos, que toma posse da sua vitória, o senhor pediu para comentar aqui, ela está comentando, que toma posse do seu milagre, da sua vitória. E se essa pessoa ainda quiser fazer contato conosco, dá tempo de registrar o seu nome para a oração especial. YouTube Universal Bahia Oficial, Bispo.
1: Muito obrigado. E aqui pelo Face é a mesma coisa. Eu tenho a Josi Santos, que diz que toma posse com um braço forte. O Gleison Saga diz que já tomou posse. E outras tantas pessoas entrando aqui. Você pode fazer o mesmo. Mas agora, sobe o volume do que você está usando para me ver e ouvir. E vamos mergulhar no espírito da nossa quarta-feira. Porque depois do domingo é indiscutivelmente o dia mais importante da igreja. Dia de relacionamento com Deus. Dia de se colocar as coisas na ordem, se colocar em prática na ordem que Deus deu. Ele deu a receita. Por que a pessoa não obedece? Buscai em primeiro lugar o reino de Deus e a sua justiça. Então, vamos começar pela mensagem, por um trechinho da palavra do que foi a última quarta-feira e depois trechos daquele momento sublime em que as pessoas estão se esvaziando de tudo para se encher de Deus. Veja só. Você que está tendo tanta dificuldade para receber o Espírito Santo, você já se perguntou por que está demorando tanto? Por que está demorando tanto? Se aparentemente você faz tudo tão certinho, por que já foram 10, 15, sei lá quantos jejuns de Daniel e até agora? Nada. É o quê? A intenção do teu coração. Para que você quer o Espírito Santo? Você, por exemplo, que faz a segunda-feira sem quebrar, lutando para ser empresária, você quer dinheiro para quê? Quais são os seus projetos? Você quer ganhar dinheiro para quê? É para tirar onda? É para arrebentar? Ou você pensa em dividir a conquista disso com a obra de Deus? Porque se não passa pela tua cabeça nenhum propósito com a obra, esquece, você não vai enriquecer. Não vou, Bispo? Não, não vai. Se você não quer dividir a glória das suas conquistas com Deus e com a obra, esquece, elas não vão vir, inclusive o batismo, com o Espírito Santo. Por isso que Davi foi escolhido. Ele era o único dos sete filhos de Jessé que queria ser grande para engrandecer o nome do seu Deus. Isso, permita a tua mente e o teu coração serem dominados agora, única e exclusivamente, pelo desejo de ter um encontro com Deus, pela vontade maior de ter o Espírito Santo entrando em você. Inclusive, levante, por favor, na sua mão direita, a sua cruz da vitória, com o óleo das grandezas de Deus, a cruzinha da nossa unção de toda quarta e domingo diante do altar, porque o que aconteceu com Davi vai acontecer contigo hoje, agora. E quando o Bispo Macedo entrar por esse telão, dia 24 de maio, direto de Jerusalém, você estará aqui com a sua boca cheia de riso e de testemunho por já ter alcançado o Espírito Santo. Aleluia! O que aconteceu com Davi vai acontecer com você. Ele disse: achei Davi, meu servo, com meu santo óleo ungi. A minha mão será firme com ele e o meu braço fortalecerá. Se Deus achou Davi é porque estava procurando. E se Deus está procurando, com certeza ele também vai achar. Mas ele vai achar a quem? Aqueles cujo coração é totalmente dele. Então levante este óleo agora. Que maravilha! Levante este óleo e diga: meu Deus, aconteça comigo, aqui agora, neste quarto dia do jejum de Daniel, o que aconteceu com Davi. Quando ele foi ungido, na mesma hora, o teu espírito se apossou dele, se apossa de mim. Quando esse azeite tocar o alto da minha cabeça, que o teu revestimento de poder venha sobre a minha vida. Unge o alto da sua cabeça, unge com a segurança de alguém que tem certeza que o Espírito Santo está aí em cada gotinha desse azeite. Aleluia! Que maravilha! Agora pode guardar a sua cruzinha, a não ser que alguém do lado precise. Verifica se alguém do seu lado precisa. Se precisa, ajude esta pessoa, abençoe ela. Depois de fazê-lo, levante os teus braços para Deus e chama pelo Espírito Santo com uma sede, com uma fome, com um apetite que quem sabe até aqui você nunca havia feito ou nunca fez. Isso, rasga o coração, derrama a alma, não deixe essa noite escapar, não deixe essa noite escapar. Encare esta noite aqui em Salvador como uma possível última chance de ser cheio, cheia do Espírito Santo, repleto da presença de Deus. Aleluia! Oh, meu Pai, batiza, reveste, renova, levanta, desperta, aviva, consagra, ressuscita aqueles que chegam na tua casa hoje, mortos em seus delitos e pecados. Faz desta noite em Salvador uma noite de festa, de derramamento do Espírito Santo, porque eu tenho certeza que o Senhor está aqui. Aleluia! Não tenha vergonha de dizer aleluia. Aleluia quer dizer louvado seja Deus. Aleluia, diga aleluia. Diga aleluia, principalmente se você não serve a esse Deus pelo que ele é, e sim pelo que ele tem, e sim pelo que ele é. Ah, diga para ele: não, Senhor, eu não te sirvo pelo que o Senhor tem. Eu não sirvo ao Jesus prosperador, curador. Eu não sirvo ao Jesus motivacional. Não, eu não sirvo ao Jesus que dá bens materiais. Não, eu sirvo ao Jesus que é Senhor. Não é pelo que o Senhor tem, é pelo que o Senhor é. Não é pelo que o Senhor me dá, é pelo Senhor morar em mim. Aleluia, aleluia. Oh, que maravilha! Isso, isso, rasga o teu coração, derrama a tua alma, deixa claro para ele o quanto você conseguiu entender que sem ele você não é nada. Sem ele, não sem coisas dele. Porque tudo que esse mundo tem para oferecer são coisas de Deus, mas não são ele. O que vale é ele, o que importa é ele. E ele está à sua disposição, ele está pronto para fazer de ti morada, templo do Espírito Santo. Aleluia!
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6: É momento de oração, prepare o seu copo com água, vamos falar com Deus. O Senhor disse na tua palavra, meu Pai: crê no Senhor Jesus e serás salvo tu e a tua casa. Quantas e quantas pessoas agora que oram comigo têm derramado lágrimas pelo casamento, o marido que foi embora, a esposa que foi embora, as traições, as decepções, essa mãe que tem sido humilhada por conta dos filhos que praticam coisas que desagradam e envergonham a família. Mas a sua palavra diz que tudo pode o poder da oração. Da oração, meu Pai. E é isso que eu me uno a essa mãe, a essa esposa, a essa pessoa que clama pela restauração da sua casa e da sua família. Que esse teto não seja um empecilho para que o Senhor responda a essa oração, como o Senhor respondeu à oração de Ana, que era uma mulher atribulada de espírito, e o Senhor resolveu o problema dela a partir da manifestação da fé dela. Então faz um milagre nesta casa, faz um milagre nesta família, um milagre da mudança, da restauração e da transformação. Liberta todos, pois nós determinamos a libertação da família. Deus abençoe esse copo com água. Quando bebermos dela, que sejamos alcançados e abençoados pelo teu poder, em nome do Pai, do Filho e do Espírito Santo, em nome de Jesus. Você que crê, diga que assim seja. Beba desta água e receba forças para lutar e para vencer. Graças a Deus, que Deus abençoe a sua casa e a sua família. Bispo Guaraci, é com o senhor.
1: Muito obrigado, Bispo Marinho, que Deus o abençoe. Vamos beber água. Amém. Fica aqui um abraço carinhoso. Te espero então nesta quarta às 7 da noite. Traga a Bíblia, um bloco de anotações, caneta, mas sede de Deus. Na sexta, não esqueça de trazer a fronha e o ponto de luz. Todos os dias com os pezinhos em cima dele, obedecendo o ritual da luz. Nós vamos desvirar a sua cabeça nessa sexta-feira. E domingo, a Santa Ceia, com o fim da semana da ministração e do clamor contra os amalequitas espirituais que se levantaram contra você. Tudo isso da Avenida Antônio Carlos Magalhães, 4197, e em qualquer uma das 634 igrejas universal desse estado. Até lá.
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10: Muito bom dia. É com muita alegria que nós entramos no ar com o programa Pare de Sofrer. Madrugada de quarta-feira, esse amigo que vos fala, o pastor Felipe Cavalcante, estaremos
11: através de um programa feito com carinho para o seu coração. 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
12: Deus abençoe todos vocês, meus amigos e amados do meu Pai. Somos todos amados por Ele. Mesmo a pessoa sabendo que a sua vida é um desastre, mas saiba que ela é amada, sua alma, sua vida é amada por Deus. Ele ama você do jeito que você é, a todos nós. Agora, há coisas que Deus não pode fazer. Por exemplo, Ele não pode impor a vontade dele para nós. Somos nós que fazemos as nossas escolhas. Isso aí, Deus não ultrapassa esses limites. Ele quer que a gente faça a vontade dele, mas ele não impõe isso para nós. Porque Deus, amiga e amigo, é democrático. Ele não impõe a vontade dele. Ele não é um imperador, não. Ele é o Senhor, o Criador de todas as coisas. Mas o homem, o ser humano, tem colhido aquilo que ele tem plantado. Você me assiste neste momento e eu queria que você avaliasse bem direitinho isso, porque isso faz a diferença em nossas vidas, sabia? A sua felicidade depende

absolutamente perfeito. Foi o único homem que Deus fez, foi o Adão. E os demais nasceram de Adão e Eva. E depois ele fez, criou a Eva da costela de Adão. Mas Deus, antes de fazer a Eva para Adão, ele tinha feito tudo com perfeição. Tudo que ele fez era perfeito. Tudo que ele fez, ele mesmo disse: isso é bom, isso é bom, isso é muito bom. Mas quando ele viu Adão sozinho no paraíso, ele disse: não é bom que o homem esteja só, que seja só. Então Deus viu que não é bom o homem sozinho, solteiro. Então ele, de Adão, fez a Eva. E aí, pronto, completou a obra dele. Perfeita. Tanto um quanto o outro eram perfeitos. Adão não tinha quem escolher porque só tinha Eva, e a Eva tampouco tinha quem escolher porque só tinha Adão. Mas eles eram perfeitos um para o outro. Não tinham problemas, não tinham preocupações. Era tudo na maior perfeição. E o que que aconteceu? Aconteceu que quando eles, por livre e espontânea vontade, desobedeceram a palavra de Deus, em outras palavras, ele deixou, o ser humano deixou de se submeter à palavra de Deus para se submeter à palavra, o conselho, as ideias do diabo. Esse foi o grande pecado de Adão e Eva. Eles simplesmente fecharam os ouvidos para a voz de Deus e os abriram para a voz do diabo, o conselho do diabo. Ora, é óbvio que quando você ouve uma palavra e obedece, você é servo, serva daquela palavra. Quando você ouve e obedece aquela palavra, você está literalmente fazendo a sua escolha. Ah, eu vou obedecer. Mas quando você ouve aquela palavra que saiu da boca de Deus, mas você quer tentar a sua vontade, você quer fazer a sua vontade, então você está escolhendo o mau caminho. E consequentemente, por causa da sua má escolha, você vai colher aquilo que você plantou. Isso eu aprendi nas Sagradas Escrituras, quando eu tinha 19 anos de idade. Ninguém me ensinou, ninguém falou comigo. Eu era religioso, mas a minha religião não ensinou nada disso. A minha religião havia imposto as suas obrigações, suas leis, suas doutrinas. Não me deixou escolher. Mas quando eu tomei consciência, quando eu fui conscientizado de que tudo que eu semear eu iria colher, então eu comecei a usar a cabeça ao invés de usar o coração. Porque o coração, você sabe, o coração é desejoso, ambicioso, egoísta, egocêntrico. O coração faz a gente sentir isso, sentir aquilo, e na realidade, quando você toma uma decisão em cima da escolha do seu coração, você pode ter certeza que você vai se dar mal. Pode ter certeza disso. Absoluta certeza. A gente não pode usar a fé do coração. Eu me dei mal uma ocasião, eu aprendi a usar a fé do coração. Eu queria uma coisa e fui buscar na Bíblia uma palavra que me desse condições de cobrar de Deus o que o meu coração queria.

0: Você não tem ideia do que nós passamos, o aperto que nós passamos por causa daquilo. Graças a Deus. Graças a Deus. E hoje a gente pode falar isso porque passado mais de 50, mais de um meio século de casamento, a gente descobre, né? Claro que tem que descobrir da grande besteira que eu ia fazer na minha vida, porque em cima da paixão do coração, da fé no coração, do coração, a fé do coração, que não é uma fé racional, que não é uma fé inteligente, é uma fé sentimento ou sentimental, é uma fé que fundamenta o seu querer nos seus olhos, olhos grandes, olhos gordos, desejosos, cobiçosos. E quando eu tive essa experiência, eu aprendi pelo próprio Deus, ele permitiu isso, e graças a Deus que eu aprendi. E quando eu aprendi, eu me arrependi, e da mesma forma como eu cobrei de Deus: olha, Senhor, tu disseste, o Senhor quem falou, se vós estiverdes em mim e as minhas palavras estiverem em vós, pedireis tudo o que quiserdes e vos será feito. Ah, então eu usei esse pretexto, essa palavra, essa promessa, para aplicar o meu coração, a satisfazer o desejo do meu coração. E eu consegui, porque Deus ouviu, e ele é obrigado a cumprir a palavra dele. A palavra dele não pode voltar atrás. Mas depois, lá na frente, eu vi, eu caí em mim e vi que eu estava fazendo uma besteira muito grande, que não era a vontade de Deus. Olha, ele disse: não é bom que o homem esteja só. Mas não é de qualquer maneira que o homem deve fazer, construir a sua família. Não, tem que ser pautado dentro da minha palavra, da minha vontade. Foi então que, depois que eu fiz aquela besteira imensa, eu me arrependi e disse: meu Deus, me perdoe. Agora eu quero te pedir. Eu estava numa enrascada, já com o casamento marcado. Eu falei: meu Deus, o Senhor disse, se vós estiverdes em mim e as minhas palavras estiverem em vós, pedireis tudo o que quiserdes. Bem, primeira vez eu pedi aquilo, aquela jovem. Agora eu vim aqui te pedir perdão e também que remova aquela criatura. Remova do meu coração. Aliás, ela já estava removida, porque eu tive consciência de que não era vontade de Deus. Eu falei: agora eu quero que o Senhor me tire esse pepino das minhas mãos, porque eu sei que eu vou enfrentar a opinião pública e vou ser mascarado, enfim. Porém, não importa. Eu estava pronto para pagar o preço, eu estava pronto para enfrentar. Eu disse: não. Não, porque Deus me deu coragem para dizer não e negar o meu coração aquele desejo ilícito que não era da vontade do meu pai. Graças a Deus. Passei por um aperto terrível, mas graças a Deus eu aprendi a não colocar a minha fé na palavra de Deus, nas promessas de Deus, fundamentado no coração. A fé do coração é enganadora, mentirosa. A fé do coração é fajuta. A fé do coração é como aquela fé que você, por exemplo, você vai na igreja, você sente uma presença maravilhosa, né? Quando canta, quando está louvando, quando está adorando a Deus, e as canções são melodiosas, as canções, os hinos são melodiosos, são sentimentais. E a gente se ilude com aquele ambiente e acha que aquilo é a presença de Deus. Não é, não. A presença de Deus, minha amiga e meu amigo, não vem na base do sentimento. A presença de Deus vem através de uma fé consciente, uma fé na cabeça, inteligente, racional, uma fé que pensa. O próprio Deus disse que os verdadeiros adoradores o adorarão em espírito. Cabeça, em espírito é cabeça e em verdade, de acordo com a palavra dele, não em sentimentos do coração, em nada do coração, porque o coração é enganoso, o coração é corrupto, o coração é cruel. Daí a razão de muitas pessoas estarem nos ouvindo neste momento e concordar comigo: é realmente, eu me enganei, eu tomei uma decisão radical em cima do meu sentimento do coração. Olha aí a besteira que eu fiz. Eu escolhi uma profissão errada, eu dei um duro danado para entrar na faculdade, fiz o curso que eu queria, mas depois que eu me formei, eu não quero fazer isso. Não é o que eu gostaria. Pronto. Mas aí já era tarde, já gastou dinheiro, gastou tempo, perdeu seu tempo, estudou, queimou as pestanas e hoje é frustrado. Há quem volte atrás e comece tudo do zero novamente, porque teve consciência do que a sua vontade não pode ser pautada em cima do seu coração. Ela tem que ser racional, inteligente. Isso quer dizer o seguinte, amiga e amigo: quando Deus fez o homem, ele fez corpo, alma e espírito. Então nós entendemos que a alma diz respeito ao coração, ao sentimento. E por que, ô bicho, você pergunta, por que que Deus nos deu um coração que é enganoso? Por que que ele nos deu um coração representando a alma? É um sentimento, é onde você sente. É onde você sente as dores, sente os infortúnios, os sofrimentos acontecem no coração. Deus nos deu um coração, sabe por quê? Porque ele criou o homem à sua imagem e semelhança. E porque Deus é espírito, Deus também tem alma. É óbvio. Ele quis nos dar uma alma para a gente ser sensível, ter sensibilidade que ele tem, ele como Deus tem. Mas Deus é espírito, Deus não é alma. Ele tem alma. Jesus disse lá no jardim: a minha alma está profundamente triste até a morte. Quer dizer, era o sentimento dele. Então Deus queria que nós tivéssemos também esse selo dele, do sentimento, coração, para que nós pudéssemos avaliar o que ele sente por nós. É isso aí, o que ele tem sentido por nós. Deus é amor, mas Deus é espírito, e espírito diz respeito à sabedoria, à inteligência, ao racional. As nossas escolhas não podem ser estar pautadas em cima do coração. Pelo coração você quer ser rico da noite para o dia, então vai roubar, vai assaltar, vai fazer isso, vai fazer o que não presta para ter aquilo que você acha que vai trazer felicidade. E quando você conquista, você vê que tudo é vazio, não preencheu a sua necessidade. Então, quando Deus fez Adão, ele fez a Eva para Adão, de acordo com Adão. Um de acordo com o outro, um completando o outro. Por isso ele disse: não é bom que o homem esteja só. A felicidade do homem começa quando ele conhece a Deus. Primeira coisa, relacionamento com ele. Ele reconhece ou como seu Senhor, como seu Salvador. Ele entrega a sua vida como se fosse serva, servo, filho, entrega para ouvir e obedecer a voz do Pai. Então esse é o primeiro passo da felicidade. O segundo passo para a felicidade não é o dinheiro, não é a conquista, não é a sabedoria, não é o diploma, é o casamento. Você pode ser a pessoa mais inteligente na face da terra, mas se você casou mal, você é a pessoa mais infeliz na face da terra. Mas as pessoas resolvem isso desfazendo o casamento. Casam, tá, eu descaso, vou começar de novo, vou tentar outro. E ficam tentando. Mas nessas tentativas, começam a jogar a criança no mundo. E criança que vai viver sem o pai, sem a presença do pai e da mãe. Criança que vai ter mãe, mas não vai ter pai. Ou, às vezes, vai ter pai, mas não vai ter mãe. Então, nós temos uma sociedade completamente corrupta, destruída. Um mundo mau, perverso, cruel. Tudo por causa do coração. Então, a primeira coisa, e eu falo isso por experiência pessoal, e quem quiser seguir, amém, quem não quiser, paciência. Mas a primeira coisa, depois que a gente conhece, tem a salvação, tem uma experiência com Deus, é batizado, selado, firmado no Espírito Santo, aí a segunda coisa é o casamento. E esse casamento tem que ser de acordo com a sua fé, uma pessoa que seja igual a você, que pense como você pensa, que tenha o mesmo Senhor e Salvador Jesus Cristo. Quando a gente escolhe essa pessoa, aí sim, tudo se encaixa perfeitamente. Aí você tem uma família, a família de Deus. Deus se realiza no nosso casamento. É tão, tão importante o casamento, a união matrimonial, que Deus tem sido testemunha dos casamentos de todo mundo. Todas as pessoas que se casam, entregam-se um ao outro no sagrado matrimônio, que é a instituição mais sagrada que existe na face da terra, é o casamento. É mais sagrada do que a igreja, a instituição. E quando há realmente um casamento de Deus, os dois são uma só carne e os dois andam juntos até o fim das suas vidas aqui na terra. Essa é a nossa felicidade. Mas também quando casam mal, é um inferno, que o sujeito vai trabalhar com aquele problema na cabeça, ou ela vai trabalhar com aquele problema do marido. Enfim, eu também vi isso, eu vivenciei isso, porque nós tivemos irmãos que foram mal no casamento. Meu irmão, ele, coitado, foi um infeliz, inteligente, um rapaz cheio de talento, muito bom, pessoa assim, dócil, mas ao mesmo tempo infeliz. Casou uma, duas, três, enfim, foi deixando filhos. Depois que morreu, os filhos estão aí brigando pelo que ele deixou. É isso aí. Quer dizer, morreu, não apenas morreu, mas deixou um pepino para ser resolvido aqui na terra. Então, amiga e amado, Deus se realiza no nosso casamento. Deus se realiza no seu casamento, no seu matrimônio. Sabe por quê? Porque quando Deus fez a Eva simbolizava, tipificava a igreja do Senhor Jesus. Mas não é a igreja, a instituição que estou me referindo, a igreja A, B, C, D, nada disso. É a igreja instituição criada pelo próprio Deus. A igreja que Jesus disse, eu edificarei a minha igreja sobre esta pedra, disse ele para Pedro. O que quer dizer? A pedra era a palavra de Deus. É Jesus. Então, esta é a igreja que representa ou é representada pela mulher. E ele representa o marido. O Adão representa Deus, a Eva representava a igreja. Quando eles desobedeceram, aí isso aí ficou completamente destruído. E Deus teve que levantar um homem fiel à sua esposa, um homem de caráter que pudesse construir uma nação pela qual viria nascer o filho dele, Jesus, para que este filho viesse dar a chance para as pessoas serem salvas ou terem os seus pecados perdoados e voltar à comunhão que tinham no início da criação. Adão e Eva andavam, passeavam com Deus. Deus que passeava com eles, obviamente, porque essa é a vontade dele. Amiga e amigo, para que isso se proceda na sua vida, tome a sua decisão em cima da sua cabeça. A cabeça é espírito. A palavra de Deus é espírito, é inteligência, é sabedoria, é discernimento. Então, quando você coloca a sua cabeça na palavra de Deus e segue e obedece, então você pode ter certeza que você vai colher os frutos da palavra de Deus dentro de você. E é óbvio, claro, claríssimo, que você vai ser feliz, porque você vai saber plantar, semear a boa semente. Você vai viver, pautar a sua vida sobre a palavra de Deus, a rocha. Jesus disse: as minhas palavras são espírito e vida. Então, quem apoia a sua mente na palavra de Deus e vive, essa pessoa é de Deus. É, o Espírito Santo vem sobre pessoas que obedecem a sua palavra. Deus é espírito. Ele quer que a gente viva em espírito, de acordo com a palavra dele, não de acordo com a filosofia, pensamento de A, B ou C, não, mas de acordo com ele. Ele é a palavra viva, ele é o espírito e vida que faz com que nós tenhamos o mesmo que ele tem. É isso que ele quer. Por isso, nesse jejum de Daniel, você deve colocar toda a sua força, toda a sua força, para ter um encontro verdadeiro com ele. Receba o Espírito Santo e ele vai orientar você com quem casar. Ele vai buscar a pessoa certa para você. Ele não vai deixar você escolher, não. Ele vai escolher a pessoa que vai se encaixar com você perfeitamente e vai fazer de você uma pessoa feliz. Então vamos partir para o jejum. Já ungi aqui a minha cabeça, já ungi aqui as pessoas do mundo inteiro. Eu faço a unção na cabeça das pessoas do mundo inteiro, porque Deus é grande e não faz coisa pequena. Então, um dia de Pentecostes, nós estamos orando, pedindo, clamando, suplicando e reivindicando, porque eu sei que é interesse dele, ele quer isso por todas as nações na terra, para que venham ter a chance de conhecer o Deus vivo, o Deus que é espírito, que é verdade. Amiga e amigo, vamos nessa fé. E quem tem essa fé, quem crê assim, é porque o Espírito Santo já está agindo. Vamos aguardar isso, porque Deus é grande, ele não faz coisa pequenina, insignificante, ele só faz coisa grande. Graças a Deus. Deus abençoe a todos, e no dia 24, não se esqueça, dia de Pentecostes, não vamos celebrar o Pentecostes que aconteceu há 2000 anos atrás. Nós vamos ser a própria celebração. Nós vamos vivenciar aquele dia, no dia 24 desse mês. Sem ser esse domingo, agora o outro domingo, nós estaremos reivindicando aquela promessa que ele fez, que nos últimos dias derramarei do meu espírito sobre toda a carne. Se você quiser, vamos nessa fé. Deus abençoe e até amanhã, em nome do Senhor Jesus. Amém.
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0: bem, gente amiga, gente querida, haja luz em toda a sua vida. Luz pro corpo, luz pra alma. E o grande problema da pessoa com a cabeça virada é que ela é uma bomba relógio pra si mesma e pra quem tá à sua volta, porque a qualquer hora, por ela ou nela, ou através dela, pode vir uma tragédia. Essa semana eu tive em caravana em Feira de Santana 2 e um espírito maligno, uma pessoa, chamou minha atenção. Jovem. Foram dois espíritos malignos que chamaram muito a minha atenção essa semana. Um foi aqui sexta-feira, o outro foi lá. O daqui disse que virou a cabeça da mulher de tal maneira, ela tem 60 anos, uma filha, mas ela nunca teve um marido. Nem mesmo o pai da sua filha foi marido dela, ele só engravidou e foi embora. Sabe por quê? Porque é como se uma sina maldita lhe acompanhasse. Ainda que apareçam homens livres e descompromissados, a cabeça dela vira de uma tal maneira que ela acaba não sentindo nada pelo rapaz, só sentindo atração por homem casado. Essa foi a daqui. E aí o que que acontece com ela? Ela vai trabalhar e quando chega no lugar, uma voz diz pra ela: rouba a patroa. E ela falou: eu pego coisas tão insignificantes, com valor pequenininho, e fujo, porque uma voz diz pra mim: a patroa vai descobrir, você vai ser presa. Agora olha que diferença. Em Feira de Santana manifestou outra que, ao contrário, o espírito maligno que virou a cabeça dela da noite pro dia diz assim pra ela quando ela vai trabalhar: mata os patrões, coloca baigon na comida, mata o patrão, mata a patroa. Por quê? Porque ele disse que o objetivo dela, dele, do espírito maligno, é matá-la presa, é definhá-la dentro de uma cadeia. Então ela luta para conseguir um bom trabalho. Quando ela consegue um trabalho, uma voz diz no ouvido dela: mata seus patrões. 31 anos. Mãe, desesperada e aflita. 5 tentativas de suicídio. Então é impressionante como é que, quando o mal se instala na cabeça, dali ele distribui a maldição por toda a vida. Porque quando ele domina a cabeça, ele domina o corpo. Ele domina o coração, ele domina a vontade da pessoa. E aí a pessoa vira um bonequinho de fantoche, uma marionete nas mãos do diabo. Nessa sexta-feira, traga a sua fronha. Independente do seu estado, você vai trazer a sua fronha e a fronha daquele familiar mais perturbado e de cabeça virada. Nós vamos fazer o ritual da desobsessão da cabeça, a descarga da cabeça. Se essa cabeça esteve sob o domínio das trevas, a partir dessa sexta fica sob o domínio da luz. Vamos ao resumo do que tem sido sexta-feira.
1: Meu Deus amado e querido, põe da sua força, põe do seu espírito, põe do seu poder no ponto de luz. Diga: meu Senhor Jesus, faz a tua obra e glorifica o teu nome na minha vida.
0: A única coisa capaz de te blindar é o Espírito Santo. E para isso ele tem que ser buscado.
1: Amém.
0: Aos que estavam em trevas, viu-se grande luz. E aos que estavam na região da sombra e da morte, resplandeceu-lhes a luz. Então, se com humildade você reconhece, infelizmente está vivendo uma vida de trevas, de repente o teu caso é como disse o profeta no seu livro, que a tua vida está tão entenebrecida que mesmo ao meio-dia, está escrito desse jeito, há aqueles que mesmo ao meio-dia andam apalpando. Você sabe o que significa isso? Quer dizer que está tão escuro, está tão em trevas, que nem ao meio-dia a pessoa consegue enxergar o que está à sua frente, de tão em trevas que está a vida dela. Em nome do meu Senhor Jesus Cristo, meu Pai, desenergiza essa pessoa do mal que lhe acompanha. Da planta dos pés ao alto da cabeça, vem limpando esta matéria de todo o mal que lhe domina. É o fogo do Espírito Santo queimando o demônio que ocupa em você o lugar que tinha que ser só de Deus. Para fora. Para fora dela, agora. Agora. O maioral dentre todos os demônios que estão aí. Meu Pai, vai queimando agora. Da planta dos pés ao alto da cabeça desta criatura, vai queimando toda a obra das trevas. Vai tirando toda a fúria da inveja. Espírito desgraçado que nela está, em forma de uma doença que os médicos não descobrem as causas,
1: em forma de um sintoma de possessão, seja arrancado daí agora. Diga em nome de Jesus, atira a mão para o alto e diga: sai!
2: Seu nome?
3: Natiele.
2: Qual era o drama que você vivia e que depois de viver essa campanha do Ponto de Luz você venceu?
3: Então, há 7 anos eu tive depressão e eu vinha lutando contra isso com a força do braço. Daí quando o senhor falou pra pegar o Ponto de Luz e colocar todos os dias e orar.
2: Peraí, você foi diagnosticada com depressão há 7 anos atrás.
3: Isso.
2: Há 7 anos você vem enfrentando ela. Isso. E você usava o que pra enfrentá-la?
3: Remédio. Eu vinha...
2: Você tomava o quê?
3: Era... Neuzine, Eldol, tinha vários medicamentos. Vai mudando conforme.
2: Você vivia então a maior parte do tempo dopada.
3: Exatamente. Eu vim na sexta-feira, a obreira aqui me acompanhou e falou: parece que você tá dopada, mas eu não tava tomando medicação. Eu vi que era espiritual mesmo, porque eu não tava conseguindo. Você tava falando, eu tava entendendo, mas eu não tava conseguindo. Sabe, meu corpo tava totalmente.
2: Você tava aérea.
3: Exatamente. Aí o senhor, eu já pra parte, o senhor deu orientação da gente colocar o Ponto de Luz num ponto estratégico, pesar todos os dias, orar o Pai Nosso e ungir a cabeça. A coisa tava tão feia lá na minha casa que meu olho caiu e quebrou.
2: E a depressão?
3: Foi embora.
2: Aqui pra todo mundo, o nomezinho da senhora.
4: É Graça.
2: O que houve através do Ponto de Luz?
4: Ponto de Luz, desde a semana passada, que na hora da oração, que eu pisei no Ponto de Luz, que o senhor fez a oração, aí deu um queimou assim, aquela pinicada assim, aí... Acabou. Eu falei.
2: Mas fala pra eles como é que você chegou sexta-feira passada. É importante que a gente fale isso, sabe por quê? Ela foi uma das primeiras pessoas que eu atendi. E eu falei pra ela: volta pro seu lugar, confia. Porque quando terminar a campanha do Ponto de Luz, a senhora não será a mesma. Ela chegou aqui arrastada semana passada. É, doía, tudo nela doía, não foi?
4: Foi.
2: Ela me falou: bispo, tá tudo doendo. Ela não conseguia falar. Ela sentou de ladinho, ela não sentou de frente no atendimento. Ela sentou de ladinho, curvada, de tanta dor. Era dor aonde?
4: Era dor quase no corpo todo, mas nas pernas, no joelho, né? Eu não podia mudar nem a passada.
2: E agora?
4: Agora eu tô bem, graças a Deus. Hoje mesmo eu fui atendida ali com o pastor, tava sentindo a dor aqui na outra perna, ele orou e passou também. Essa daqui não tá doendo mais nada.
2: Faz o que não podia fazer aí, vai. Agora... Bem forte pro nosso Deus, ela tá curada. Que Deus abençoe a senhora em tudo. Todo pensamento, se não vencido, gera um sentimento. Todo sentimento, se não vencido, gera comportamento. E todo comportamento, se não vencido, gera um sofrimento. Que na maioria das vezes termina em tormento. Agora, se o pensamento é divino, traz um sentimento celestial. Sentimentos celestiais trazem comportamentos celestiais. E comportamento celestial traz contato.

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2: A pergunta é: há amor depois dos 50? Eu não sei porque ainda não cheguei lá. Quem tem que me dizer é quem já chegou. Eu quero que me digam aqueles que já passaram dos 50. Como eu tô caminhando, ainda não cheguei. Tem amor depois dos 50? Esse é o tema da nossa reunião da terapia nesta quinta. Por falar nisso, eu trago a fortíssima história de Lindomar e Daiane, que chegaram à terapia do amor descompassados, sabe? Desconstruídos, decompostos. Mas nesta reunião se levantaram para uma vida amorosa digna. E que o nosso Deus seja glorificado. Vamos ouvir.
3: Ouça o que acontece na terapia do amor.
2: Seu nome?
4: Lindomar.
2: E o seu?
5: Daiane.
2: Quem chegou primeiro?
4: Eu cheguei primeiro na igreja, pessoal.
2: Mas você já tinha ela?
4: Não, senhor. Conheci ela.
2: Você conheceu ela na igreja?
4: Na igreja, bispo.
2: Então a história de vocês dois é uma história que casa dentro da igreja.
5: Sim, senhor.
2: Então vamos por etapa. Qual era o teu estado quando você chegou no que diz respeito à sua vida amorosa? Quem era você?
4: Então, bispo, eu era infeliz. Eu já vim de um casamento, né? Que não deu certo, bispo. Me separei depois de 2 anos de casado. Aí cheguei na igreja, coração partido.
2: E por que você separou?
4: Porque não dava certo.
2: E ninguém bispo. Casa pra separar.
4: Ninguém casa pra
2: principalmente
4: separar.
2: Principalmente ficar casado só 2 anos.
4: Verdade.
2: O que que houve?
4: Existia muitas brigas, uma maldição, né? Porque a gente brigava, não se acertava, um puxava para um lado, outro para o outro. Chegou o final que não deu certo mesmo, a gente teve que separar, bispo.
2: Você se separou, ficou quanto tempo separado até conhecê-la?
4: Eu fiquei uns 3 anos separado.
2: 3 anos. E aí você conheceu ela na igreja?
4: Dentro da igreja.
2: Agora vamos conhecer um pouco da sua história separada dele. Seu nome?
5: Daiane.
2: Que estado você chegou?
5: Eu cheguei na igreja totalmente destruída. Também vim de um relacionamento destruído. A mesma coisa que aconteceu no relacionamento passado dele aconteceu no meu também. Muita briga, discussão. A gente não se dava bem, não se dava certo. A gente brigava demais, era todo dia briga. Eu tinha prazer de brigar, bispo. Eu tinha prazer dentro de mim de brigar.
2: Me tira a dúvida, você que era carne de pescoço, é?
5: Sim, senhor.
2: Você que era tinhosa.
5: Sim, senhor.
2: Não tem cara, não. Então Deus mudou mesmo, né?
5: Transformou, pá.
2: Tu era barraqueira?
5: Era.
2: Que zumbeira.
5: E até então trouxe pra vida dele o barraco. Até tinha dias, bispo, que eu queria mudar, mas eu não conseguia mudar.
2: Quantas vezes você falou assim, deitou e falou assim, quando eu levantar amanhã eu vou levantar uma nova?
5: Pessoa.
2: Pessoa. Eu vou ser uma esposa diferente.
5: E passou de 10 vezes, bispo.
2: E aí o que que você fazia no dia seguinte?
5: Pior ainda do que o outro.
2: Tu era terrível, né?
5: Era.
2: A Bíblia diz assim, é melhor morar no telhado do que com a mulher encrenqueira dentro de casa.
4: Verdade.
2: Tu era essa mulher encrenqueira.
5: Sim, senhora,
2: era tu que provocava ele.
5: Ele tinha noites que posava fora de casa pra não brigar
4: ela
5: comigo.
4: Ela botava eu dormir no sofá, dormia na cama, não deixava dormir com ela.
2: E desse tamanho, imagina quando crescer. Como é que isso mudou? Porque mudou.
4: Mudou, bispo.
2: Fala como é que mudou.
5: A gente começou a frequentar a terapia. Isso no nosso casamento foi difícil.
2: Você já estava na igreja.
5: Já estava na igreja.
2: Não vinha terapia. Por que você não fazia terapia?
5: Porque eu pensava, eu já vou os outros dias, por que que eu vou ir na quinta também?
2: Você também achava que era reunião para arrumar namoradinho?
5: Achava, bispo. Então eu não precisava arrumar.
2: Tá vendo? Eu não quero namoradinho, vou fazer o quê? Mas terapia não é para arrumar namoradinho. Essa reunião é sublime, meu Deus do céu.
4: Verdade.
2: Aí quem foi primeiro para terapia?
4: A gente foi junto.
2: Foi consensual, tomaram uma decisão.
5: Eu cansei de ser aquela mulher que eu era, briguenta, arrogante, ignorante. O que eu tinha na mão eu tacava nele. Eu já derramei café nele. Quente, eu já joguei pão nele, eu já fiz várias coisas, bispo. Tudo dentro de casa. Isso
2: era terrível, né?
5: Isso acontecia tudo dentro de casa. Então, era um casamento só de fachada.
2: Criatura, mas tu era demais.
5: Eu vi Deus agindo dentro de mim.
2: Meu Deus, que coisa, rapaz. Mas quanto tempo levou? Como é que foi?
5: Levou uns 2 meses, mais ou menos, bispo, eu já comecei.
2: Como é que foi? Que reunião que foi? Como é que foi?
5: Eu vi que eu tinha, comecei a ter mais calma. Eu não brigava mais
2: com ele. Então você percebeu os frutos chegando.
5: Eu ficava
2: calma. Você também percebeu?
4: Sim, senhor bispo. Hoje, na verdade, é uma nova mulher, né, bispo? Porque ela começou a mudar aos poucos, né, bispo? Aí, não é a mesma. Quando eu falo, a gente conversava algo, ela respondia já diferente. A conversa dela já era mais suave, né, bispo? Aos poucos ela foi mudando, bispo.
5: E dias ele chegava estressado em casa, eu falava, dizia, calma, vai dar certo. Sempre passando paz pra ele. Antes eu não passava, eu passava guerra pra ele. Eu não precisei fazer esforço pra mudar. O meu dia a dia foi mostrando pra ele a minha nova criatura.
4: Verdade, bispo.
2: Define ela hoje. Quem é ela hoje?
4: Hoje é uma nova Daiane, bispo. Até esses dias o pastor perguntou pra mim como é que tá o casamento. Não, bispo, pastor, a gente tá namorando agora. Porque antes a gente não namorava, a gente só brigava, né? Hoje é uma nova criatura, Deus me deu uma nova mulher, bispo.
2: Define ele como marido.
5: Eu vejo ele, o bispo, hoje como o Senhor Jesus. Eu cuido dele como eu cuido do Senhor Jesus.
4: Verdade.
2: E aquela doença? Que ele queria que você fosse pela doença. Continua doente?
4: Sumiu.
5: Sumiu, bispo, sumiu.
2: Porque o pacote é completo. Você se importa em falar qual era a doença?
5: É, começou eu ter problema de glicose alta e pressão alta, bispo.
2: Diabetes e hipertensão. É. Foi lá pra cima?
5: Foi.
2: E hoje?
5: Hoje sumiu tudo.
2: Nada?
5: Nada.
2: Nada de diabetes, nada de hipertensão.
5: Nada, bispo, sumiu
2: tudo. Ou seja,
5: tudo.
2: O pacote completo.
4: Completo.
2: Hoje vocês estão dentro de um casamento.
4: Sim, senhor.
2: Hoje é casamento.
4: Hoje é casamento. Uma nova mulher.
3: E

0: idade vai avançando, muitas pessoas começam a se sentir impotentes. Acham que não podem mais fazer isso ou aquilo e muito menos se relacionar com alguém. Acham que recomeçar é apenas para os mais jovens. Mas por que você acha que muitas pessoas acham que já não é mais possível encontrar um amor?
1: É bem possível, sim. Depende da pessoa, depende da ocasião.
2: Eu acho que é possível, sim. Eu acho que não tem nenhum problema. Eu tenho 39 anos, conheci minha esposa tem um ano e 9 meses. Estamos super felizes. Já fui ao meu segundo casamento e estou muito feliz. Eu acho que não tem nenhum problema com relações.
3: Eu acredito que talvez algum trauma anterior, algum relacionamento não bem sucedido, porque acho que essa pessoa tem tudo bem resolvido consigo, com os ex-relacionamentos, está tranquilo.
4: Eu não sei, eu acho que elas são um pouco, como eu posso dizer, um pouco complexada já pela idade, que é muito, muito alta já. Não é muito alta, mas elas acabam achando que já estão muito velhas e que vão acabar não achando amor.
2: São pessoas meio frustradas com a vida. Eu acho que a felicidade, quando você quer de fato e você busca, e você de fato busca a felicidade, você encontra a qualquer instante, a qualquer momento, desde que você tenha o desejo e a vontade de fato buscar aquilo.
0: Por que você acha que muitas pessoas acham que já não é mais possível encontrar um amor?
1: Ah, são pessoas que já estão desiludidas, né? Já, pessoas que já tiveram passagens não muito boas, né, na vida de casado.
5: Eu acho assim, preconceito, às vezes mesmo na família, as pessoas ficam falando, já passou da idade e tudo mais, mas eu acho que não existe isso, não.
6: Só se a pessoa se fecha pra ela mesma, não acredita mais num futuro, acha que a idade é um empecilho pra amar, isso é impossível, você pode amar em qualquer condições, em qualquer idade.
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8: Muito bem, nada mais nos resta senão orar. Meu Deus e Pai, em Cristo Jesus, teu Filho, nosso Senhor, clamamos pelos que sofrem, pelos que gemem, pelos que padecem, pelos que uivam de dor, por aqueles que não tenham mais nada e ninguém a quem clamar, a quem recorrer, para quem pedir socorro ou ajuda, senão para ti. Homens e mulheres aflitos e desesperados que têm no Senhor e só no Senhor sua única, última e viva esperança. Então, dos céus, sua habitação, ouve a minha voz, ouve o meu clamor, responde a minha oração e santifica nas mãos dos que creem este copo com água. Ao beberem dela, bebam da vida que há em ti. Outros estão com os pés sobre o ponto de luz. Chama para esse ponto de luz a energia negativa que está nela. E todos digam amém. Graças a Deus. Amém. Encontre forças para lutar e poder para vencer. Não esqueça de trazer o ponto de luz. Não acabou o propósito. Você tem que colocar os pés sobre ele todo dia e sexta-feira aqui. Só que nessa sexta, além dele, a fronha. Porque aos amados de Deus, Deus dá enquanto dormem. Deus protege a cabeça de quem é dele até durante o sono. O que vai acontecer sexta-feira é forte demais. Te espero então. 12:00 sexta, 19:00 quinta e às 19:00 desta quarta, numa preparação para a Santa Ceia de domingo. Até lá, tudo isso no Templo Maior de Salvador, a Catedral dos Milagres. Até lá.
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14: Muito bom dia. É com muita alegria que nós entramos no ar com o programa Pare de Sofrer. Madrugada de quarta-feira, esse amigo que vos fala, o pastor Felipe Cavalcante, estaremos juntos até o término desse programa. E falaremos nessa programação do que acontece todas as quartas-feiras na nossa Igreja Universal. Fique conosco, porque depois dessa linda canção, nós voltaremos com todos.

0: após dia. Estamos certos de que Deus nos dará a vitória. 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
1: E eu gostaria de pedir a produção para colocar essa chamada que fala sobre a reunião da quarta-feira, que acontece em todas as nossas igrejas universal e aonde você tem a oportunidade de receber também essa alegria, a alegria da salvação, tá certo? Acompanhe agora essa chamada e já eu volto.
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1: A razão pela qual todas as quartas-feiras nós nos reunimos como igreja, igreja que está unida, igreja que aguarda na expectativa da salvação, a igreja do Senhor Jesus que tem que conservar a fé. Você sabe, minha amiga, meu amigo ouvinte, que com o passar do tempo muitas coisas mudam, mas a nossa fé, ela não pode ter variação nem alteração. Ela deve continuar pura, obediente, temente a Deus. Você deve permanecer na fé. Eu falo agora com muitas pessoas que já não estão mais reunidos como igreja, já não estão mais vivendo pela fé, já não estão mais buscando a Deus como um dia buscaram. Essa quarta-feira será um dia de renovo, certo? Acompanhe agora testemunho de pessoas que participam todas as quartas-feiras da busca do Espírito Santo. Já eu volto.
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4: Meu nome é Niceia Mendes. Antes de eu chegar na Igreja Universal, eu era uma pessoa muito triste. Eu não tinha ânimo para viver, eu não dormia à noite, eu era uma pessoa que não tinha perspectiva nenhuma. Eu tinha problema no casamento e eu tinha uma filha que era doente, buscando uma saída, né? Eu ouvi pela rádio, então eu resolvi, falei, vou para a igreja. Fui para a Igreja Universal, comecei a fazer as correntes, eu buscava pelo meu casamento, eu buscava por mim também. Mas eu senti um vazio, do mesmo jeito. E fui buscando. E fui naquela sede de buscar. Então eu fui orando mais, eu fui lendo mais a palavra. E fui buscando com sede. Até que um dia, num domingo, eu recebi o Espírito Santo. E quando eu recebi o Espírito Santo, foi como se uma força.

0: veio dentro de mim, me preencheu, e aí eu via os problemas acontecer ao meu derredor, né? Mas eu tinha força para lutar, força de... sabia que eu ia vencer. Eu tive mais ser sabedoria para lidar com o meu casamento, né? Então ele foi transformado. E o meu esposo, que me via uma pessoa, né, doente, triste, abatida, ele também viu em mim o Espírito Santo. E ele quis esse Espírito. Então ele também foi para a igreja buscar. Ele foi para a igreja buscar, ele se transformou também, um homem de Deus, um homem diferente. E a minha filha também, buscando, ela foi curada. Meu casamento foi transformado. E hoje ela serve a Deus na Igreja Universal. Hoje ela é uma mulher de Deus. E eu sou uma mulher feliz. Sou uma mulher com certeza que tudo vai dar certo. Pode vir tudo errado, mas Deus está aqui comigo. O Espírito Santo é comigo. E tudo se transforma, sabe? Eu tenho força, tenho alegria, eu tenho paz. Hoje eu sou muito feliz, sou muito grato ao Espírito Santo. Eu sem ele não sou nada, né? Então a cada dia eu tenho mais sede, mais vontade de buscá-lo. Que é como se faltasse um alimento para mim, sabe? Ele é o alimento para minha alma. Eu alimento meu espírito. Então ele é tudo para mim. Sem ele eu não sou nada.
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2: Meu nome é Arisson, tenho 27 anos. Desde cedo eu tive o conhecimento da palavra, os meus pais me levavam na igreja. A partir daí eu fui vendo que a palavra tinha o poder, foi transformando os meus pais, transformando a minha família. E chegou um dado momento que eu me interessei pela palavra para conhecer mesmo. E eu cheguei numa fase em que eu já estava sabendo o que era certo e o que era errado, e conscientemente eu resolvi me batizar. E assim eu me batizei através da palavra, eu criei. Então eu comecei a me entregar a essa fé, vivendo dia após dia, e eu lutava, e eu usava a minha fé, e Deus ia me abençoando, mostrando o caminho que eu deveria andar. Mas chegou um dado momento da minha vida em que eu comecei a esfriar na fé. Eu comecei a olhar mais para ao contrário da fé. Dúvida, eu comecei a questionar, eu comecei a olhar mais para os prazeres que o mundo oferecia. Era provando bebidas, era curtindo novas pessoas, relacionamentos com pessoas, com mulheres. E eu comecei a ficar com uma e outra, e aquilo começou a chamar minha atenção, até que eu definitivamente me afastei. Segundo dado momento que eu conheci uma pessoa e idealizei uma família. Só que eu idealizei do meu jeito, desobedecendo, desenfreado. Eu já cheguei a trair ela. Eu tive uma filha com ela. E aparentemente eu poderia ser um pai que dava atenção, mas eu vivi uma vida de solteiro, fora de casa. Aí eu me transformei numa pessoa que eu não era. Eu nem me conhecia mais. Eu tinha muito ódio, muito orgulho, eu tinha tristeza. Aparentemente, na frente das pessoas, eu era feliz, sorria, mas só Deus e eu sabia, dentro do quarto, o que vinha na minha mente. Foi quando, num desespero de tantos problemas, eu já tinha perdido tudo que eu tinha conquistado. Perdi tudo mesmo. Eu tentei o suicídio. Mas veio uma voz no meu íntimo, veio um sinal de vida ainda, que eu poderia mudar. Foi aí que eu fui recomeçar tudo de novo, voltei para casa dos meus pais e eu decidi mudar, decidi me transformar. Porque dentro de mim ainda tinha um desejo ainda de ter uma vida, de ser feliz. Depois que eu ouvi uma palavra, aquilo me fez tomar uma decisão, me fez tomar uma atitude para mudar. Então eu me libertei, eu tive um encontro com Deus, o meu ser foi renovado e através de uma palavra o Espírito Santo me selou. Eu lembro até hoje aquela noite em que eu saí tão feliz, tão cheio de paz, e deu vontade de contaminar todo mundo com essa alegria. E graças a Deus hoje eu tenho vivido essa paz, essa alegria. Eu trabalho, eu tenho um novo relacionamento com uma mulher de Deus, eu cuido da minha filha. E antes, quando eu precisava de festas, baladas, mulheres, curtição, sem nenhum limite, hoje foi preenchido pelo Espírito Santo, pela alegria que eu tenho. E hoje eu tenho uma família, hoje eu não tenho mais mágoa de ninguém. Hoje, pelo contrário, eu tenho para dar e vender. Eu ajudo as pessoas que um dia, outrora, foi pior do que eu. Então hoje eu ajudo, eu resgato pessoas que um dia teve uma vida destruída. Então essa paz, essa alegria que hoje me preenche, também serve para ganhar outras pessoas, também para Deus.
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3: Meu nome é Tereza Arguello, tenho 35 anos. Antes de chegar à Igreja Universal, era uma pessoa extremamente frustrada, muito triste, amargurada. Desde a infância eu vinha carregando uma tristeza, uma mágoa dentro de mim, por consequência que eu sofri uma tentativa de abuso sexual do meu padrasto. E isso vim carregando. Eu me lembro de uma situação quando eu fui contar para minha mãe não acreditou e passei a ter raiva da minha mãe também. Isso fui carregando dentro de mim na minha adolescência, na minha juventude. E fui procurando preencher aquele vazio que eu tinha dentro de mim, aquele ódio. Nas bebidas, nas baladas, eu me envolvi com pessoas erradas, eu cheguei a me envolver com vícios do jogo, onde eu perdi muito dinheiro, que quando eu ficava sozinha, quando eu ia dormir, inclusive eu não conseguia dormir, tinha problema de insônia, tive problema de bulimia, problema de anorexia, que eu não cheguei a contar para minha família, porque eu queria mostrar que eu era forte. Nem para amigos eu queria mostrar isso, porque eu era uma pessoa forte, orgulhosa. Eu sou estrangeira e através a gente veio procurar ajuda, porque meu irmão tinha um problema espiritual que a gente não sabia. A gente procurou vários lugares, ele tinha síndrome do pânico, até que uma obreira chegou, fez o convite e eu vi a mudança na vida dele. Então foi quando a gente veio procurar essa ajuda e ele começou a ir frequentar as reuniões, ele se libertou e eu vi a mudança na vida dele. Isso me despertou. Até que numa quarta-feira, numa pregação, caiu a ficha que eu tinha que priorizar o Espírito Santo. Ele que tinha que colocar em primeiro lugar, onde eu tive um encontro com Deus. Eu tomei a minha decisão de colocar Ele em primeiro lugar na minha vida, onde tudo mudou. Aquele peso, aquela angústia, aquela mágoa que tinha dentro de mim, eu pude entender que eu tinha que me libertar daquilo, eu tinha que jogar fora. E naquela noite foi o dia mais feliz da minha vida, onde eu tive um encontro com Deus, onde Deus veio e mostrou para mim que a única felicidade que eu podia encontrar era nele, onde ele transformou meu interior. Onde eu estava com aquele vazio, já não tinha mais aquele vazio, ele preencheu aquele vazio dentro de mim. E hoje eu sou feliz, eu sou grata a ele, porque ele que me sustenta. Hoje eu vou com alegria, eu vou com felicidade, com amor. E tenho o prazer de falar do amor que ele tem por nós. E a gente passa lutas, momentos difíceis na nossa vida, onde o Espírito Santo que sustenta. Nas dificuldades, nas lutas, no dia a dia. Hoje sou grata ao Espírito Santo porque eu vejo que Ele me tirou daquele mundo que eu estava, na solidão que eu me encontrava. Eu era carente e solitária, né? Hoje eu não me sinto, eu posso estar sozinha onde estiver. Hoje eu tenho a presença de Deus dentro de mim e por isso eu sou grata a Ele.
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4: Muito bem, estamos de volta. E depois dessa linda canção, nós vamos voltar falando mais sobre o que vai acontecer nesta quarta-feira, mas antes eu queria que você acompanhasse essa matéria que ilustra muito bem a importância de estar conosco nesta quarta-feira, tá certo? Daqui a pouco, acompanha a matéria e em seguida a linda canção e já voltaremos.
5: Infelizmente as pessoas não sabem o valor de uma alma no mundo espiritual. Não vemos, mas diariamente há uma batalha entre a luz e as trevas por causa dela. Um tesouro desejado tanto por Deus como pelo diabo. A origem do mal nasceu dele. É o veneno mais mortífero e silencioso. Sua ação contaminou até os anjos.
6: 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Orgulho.
5: Todos os pecados existentes têm a sua origem nesse terrível sentimento, nascido num dos principais seres do céu. Tu eras querubim da guarda, ungido, e te estabeleci. Permanecias no Monte Santo de Deus, no brilho das pedras andavas. Perfeito eras nos teus caminhos, desde o dia em que foste criado, até que se achou iniquidade em ti. Lúcifer tinha um posto privilegiado, estar junto do Altíssimo. Habitava no lugar santo, mas isso não lhe foi suficiente. Elevou-se o teu coração por causa da tua formosura, corrompeste a tua sabedoria por causa do teu resplendor. Lancei-te por terra, diante dos reis te pus, para que te contemplem. A queda de Lúcifer é certamente a maior lição que temos sobre o perigo do orgulho. A mais antiga arma do diabo é a preferida para derrubar cristãos. Ele semeia essa semente e não tem pressa de colhê-la, pois sabe que sua ação às vezes demora até anos. Dificilmente alguém será tragado por esse pecado em um momento de lutas e provações, pois é aí que a pessoa mais se humilha e busca a dependência em Deus. Ela surge quando tudo está indo de vento em popa. O sucesso é reconhecido por todos e os elogios surgem de toda parte. Quantos que começaram a vencer através da fé na palavra de Deus, obtiveram êxitos nos seus projetos, subiam frequentemente ao altar para testemunharem as bênçãos dadas por Deus? É nesse momento que o diabo lança a primeira etapa da queda. A pessoa começa a se encher de si mesma, começa a pensar: ah, eu arrebento, eu sou muito inteligente, olha as minhas conquistas. Uma vez o coração cheio desse veneno, é quase impossível convencê-la do seu pecado. Já não ouve mais ninguém e todos ao seu redor estão errados. O orgulho é tão mortal que já derrubou milhares de servos de Deus. Muitos, ao verem o sucesso do seu ministério, igreja lotada, elogios frequentes ao seu sermão, começaram a pensar que tudo vinha da sua capacidade própria e futuramente vieram a se destruir. Interessante que o orgulho, uma vez concebido, traz outro pecado consigo, a rebelião. Convencido de que está certo em sua concepção, rebela-se contra tudo e todos que contrariam seus pensamentos e trabalha para disseminar seu ódio nos desatentos e que caminham no mesmo rumo de soberba. É intrigante como um orgulhoso consegue detectar outro orgulhoso. Parece que funcionam na mesma frequência. Quem o tem dificilmente assume tê-lo. Por isso Deus permite que passemos por lutas e momentos difíceis, para que nunca esqueçamos que não somos nada e permaneçamos humildes, buscando sempre o socorro divino. Há quem vigie contra a prostituição, o roubo e outros considerados grandes pecados. Porém, são contaminados pelo orgulho. Ele é o câncer da alma. Surge silenciosamente e mata o indivíduo aos poucos.

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1: Muito bem, minha amiga, meu amigo ouvinte, quarta-feira agora nós teremos então a parte final do estudo do Reino de Deus, o estudo que tem nos preparado para o grande dia de Pentecostes, o grande dia do derramamento do Espírito Santo. E você que tem estado conosco, participando das nossas reuniões, você está se ungindo todos os dias com aquele azeite que nós distribuímos no dia do evento da Sexta-feira Santa, né? O Senhor Jesus, 50 dias depois da Páscoa, 50 dias depois da ressurreição, ele cumpriu essa promessa. Derramou o Espírito Santo sobre todos os seus discípulos. E é isso que nós estamos em preparação que vai acontecer. É claro que você não precisa esperar 50 dias depois da Páscoa. Se você crer e se entregar a Deus, o Espírito Santo vem sobre você. E é isso que nós estaremos fazendo nesta quarta-feira. E você é o nosso convidado. Você que tem participado e você que quer se permitir dar essa chance a você mesmo de se voltar para Deus, de voltar para os braços de Jesus. Você não deveria ter se afastado. Quarta-feira agora é o momento de encontro e de reencontro. Acompanhe mais testemunhos e daqui a pouco eu volto.
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3: Meu nome é Guilherme Caetano, tenho 27 anos. Eu cresci num lar onde meu pai ele bebia, né? Comecei a me afastar dos meus irmãos, eu comecei a sair, comecei a frequentar bares, comecei a frequentar baladas. E ali foi apresentada a bebida. Comecei a beber e aí um dia a bebida já não estava fazendo mais efeito. E aí um dos meus colegas me ofereceu, falou: "Ó, isso daqui é uma coisa que você usa e passa o efeito da bebida para você beber mais." Essa foi a condição que me ofereceram, a cocaína. E fomos indo, até que chegou um dia que eu parei para ver, eu estava usando todos os dias, eu estava usando cocaína. Virava à noite, não conseguia dormir, então não conseguia trabalhar. E então perdi o meu emprego. Quando eu estava usando, eu esqueci de todos os problemas. Porque ali você estava no meio das amizades, você estava no meio de pessoas que aparentemente estavam fazendo bem, mas na verdade não estavam, né? Eu via isso. Porque quando eu chegava em casa, que eu deitava a cabeça no travesseiro, eu chorava. Eu me sentia sozinho, me sentia a pior pessoa do mundo. Comecei a andar com pessoas que vendiam drogas, né? Elas vendiam e eu comecei a sair com elas. Comecei a andar com elas até que a gente foi pego pela polícia. E lá eu fiquei numa cela, fiquei preso. E aí eu saí, né? Paguei o serviço comunitário, comecei a fazer o que eles queriam. E mesmo assim, continuei fazendo as coisas, né? Continuei usando droga, bebendo, fazendo tudo de errado. E aí, um dia qualquer, eu estava no bar com os colegas e eles falaram pra mim, falou: "Vamos sair?" Eu falei: "Vamos." E eles, né, alucinados, já tínhamos usado droga. A gente estava, vamos dizer, loucos, né? A gente tava, não estava sabendo o que a gente estava fazendo. E entrei dentro do carro, no banco de trás, e dormi. cochilei. Nisso que eu cochilei, eu já acordei, já numa ambulância praticamente, não sabia o que tinha acontecido, e só fui descobrir depois de alguns dias, porque ele entrou dentro do carro, ele acelerou, foi fazer uma ultrapassagem e bateu de frente com o caminhão. E ali, eu, na cama de hospital, eu falei mais uma vez com Deus, eu falei, ó Deus, o Senhor me tire dessa situação, né? E aí eu saí de lá, Deus me tirou de lá novamente. Eu parei e pensei, eu falei assim, meu Deus, o que mais precisa acontecer comigo para que eu venha buscar o Senhor, né? E aí eu fui numa quarta-feira, cheguei numa quarta-feira na igreja, e aí naquele momento Deus falou comigo, eu tive um encontro com Deus quando eu cheguei na igreja. E então eu falei para o pastor, eu falei, eu quero me batizar. Eu me batizei. Eu falei, eu vou buscar o Espírito Santo. Então, depois de 2 meses que eu estava na igreja, eu me entreguei totalmente. Deus, ele me batizou com o Espírito Santo. A minha vida, ela encheu com uma alegria que eu nunca tinha sentido na minha vida. Até com as baladas, com as bebidas que eu tinha, eu nunca tinha sentido aquela alegria. Porque ali eu percebi que a minha vida, ela tinha um outro sentido. Ela tinha um outro sentido. E Deus, ele começou a me mostrar ali. Hoje eu sou feliz. Hoje eu posso dizer que eu não tenho mais vontade de morrer. Eu não preciso mais hoje de usar um entorpecente, de usar uma droga, consumir bebida alcoólica para mim ser feliz. Não, hoje em dia a minha felicidade está em buscar Deus. O Espírito Santo, ele me deu essa felicidade. Hoje em dia eu sou casado também e hoje em dia eu tenho uma família. Eu faço parte de uma família e eu falo que eu sou universal.
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5: Meu nome é Madalena, eu tenho 55 anos. Desde criança que já venho vendo alguns tipos de problemas, né, familiares. Tinha minha mãe biológica, com mais de 2 irmãos. Minha mãe biológica não tinha condições nenhuma de nos criar. Sofria bastante, né, porque eu tinha consciência das coisas. Aos 9 anos, a minha mãe chegou a falecer e eu sofri bastante. Embora eu não estava morando com ela. Eu morava com a minha tia já, minha tia me adotou, me registrou e tudo mais. Mas eu tinha consciência da minha mãe, né? E eu sofri muito. Então eu enfrentei bastante problemas de depressão, problemas assim, de tomar atitudes erradas, né? Sair por lugar que não deveria, né? Com quem deveria. Eu tinha um problema seríssimo na minha vida sentimental porque não conseguia dar certo com ninguém. Quando gostava de alguém, essa pessoa poderia até gostar de mim, mas não dava certo. Existia um problema muito sério. Então, passava na minha cabeça, eu vou ficar sozinha. Eu me sentia muito só. Eu me sentia assim, sabe, perdida. Era muito sério, fumava bastante, saía nas madrugadas, saía 3 horas da manhã, vamos sair, vamos. Sabe, então era uma vida muito, muito difícil, né? Os domingos para mim eram muito difíceis, eram muito tristes. Eu dividia pensionato, sabe? Então é muito ruim uma vida assim, sabe? Dividir com mulheres, moças, né? Assim, pensionatos, pensão, essas coisas. E quando eu não estava aguentando mais, eu falei, não, eu preciso encontrar Jesus. Eu sabia que ele era a única solução. E eu cheguei, sim, numa igreja, mas eu não gostei. Eu falei, não, dessa eu não vou. Não volto. E aí, depois eu voltei buscando, eu cheguei à Igreja Universal do Reino de Deus. Ouvi pela televisão. Eu não dormia, não conseguia, eu tinha, né, insônia e tudo mais. Era um monte de coisas apertando o meu pescoço, subindo em mim. Então, eu não conseguia dormir. Quando eu mal fechava os olhos, já começava essas perturbações. E eu estava assistindo a televisão e passou uma chamada. Eu não tinha nenhuma noção do que seria nada, mas eu sabia que... Aí me deu o endereço e tudo, eu falei, não, eu vou lá. Eu cheguei muito mal, né? A obreira veio, me atendeu, me ungiu, me apresentou a Deus. E eu fiquei. Só que sem noção. Muito sobrecarregada mesmo. E eu comecei a frequentar. Fui orientada que eu deveria buscar nas sextas-feiras sem faltar, e no, nas quartas e nos domingos. Assim eu fiz, sabe? Eu falei para mim mesma, eu tenho que obedecer. E eu peguei, não, coloquei a minha consciência para funcionar, sabe? Minha inteligência, e falei, não, eu preciso de ajuda, eu preciso deixar quem está de pé me ajudar. E assim eu fiz. O que eu aprendia na igreja, eu já começava a colocar em prática. Sabe, assim, já ia tirando algumas coisas, ia renunciando outras. E foi indo, eu orava também, eu ligava a televisão e orava também ali junto com os bispos. Eu ficava muito feliz, assim, sabe? Eu tinha encontrado o caminho. E aí eu fui tirando, eu tirei o cigarro, as bebidas, de sair, né, de sair por aí, sem, às vezes sem destino, né, convite de pessoas que me convidavam para sair. E eu fui vendo tudo aquilo ali, vivendo aquela transformação. E eu fui com muito amor, muito carinho, o pessoal da igreja foi me acolhendo, eu encontrei o bálsamo, sabe, assim, eu encontrei ali a vida, que antes eu não tinha. Me batizei nas águas. A partir desse dia eu fui buscando. E aí o Espírito Santo realmente ele me batizou, pastor, de tal forma que não tinha mais espaço para dúvida, não tinha mais espaço para tristeza. E aquele desejo de, sabe, eu saía cantando assim, sabe? Glorificando a Deus na rua naturalmente. Evangelizando, eu queria que todo mundo conhecesse essa coisa maravilhosa, sabe, que é o Espírito Santo, essa vida maravilhosa, que as pessoas não precisavam mais de sofrer. Foi nesse mesmo altar que Deus me abençoou. Deu a meu esposo, um homem de oração, né? Uma pessoa maravilhosa, uma pessoa que me ama, que me respeita, que faz tudo para que eu tenha uma vida tranquila. E nesse altar, realmente, ele me deu todas as bênçãos que eu preciso, que eu tenho. O Espírito Santo representa para mim a vida. Eu não abro mão por nada, sabe, bens, qualquer coisa, não, ele, sabe, quando sempre que tiver que optar, eu vou ficar sempre do lado dele, porque eu conheço, eu sei o que é viver plenamente feliz. Eu tenho essa experiência de viver no inferno e viver no céu. O Espírito Santo representa tudo para mim.
6: Eu tinha um quadro de depressão profunda. Aquilo que aparentemente era para ser bom, eu falo que era para ser uma bênção, virava uma maldição. E o total insatisfação com o trabalho. Total, total mesmo. E eu ainda era assim, vou ficando calado, calado, calado, e daqui a pouco eu explodia. Entrar num lugar onde tivesse multidão era impossível. Imagine eu como advogado que muitas vezes tinha que entrar no fórum. Eu passava mal, mal, mal, parecia que eu ia taquicardia, suava, parecia que tinha uma bola de snook dentro da minha garganta, passava mal. Era antidepressivo, calmante, remédio para dormir, aí se dormia demais, precisava de remédio para ficar agitado, era assim. Aí piorou. Como é que eu ia trabalhar? Conduzi processos, negociações, fui afastado do serviço. Licença saúde, aumenta a dose do remédio. Vai chegando uma hora que o remédio parou de fazer o efeito. É um inferno. Eu tinha todas as condições e características de alguém que está num ponto de cometer um suicídio. Fui um dia na igreja católica e fui conversar com um padre. E foi por causa desse padre que eu vim parar na Igreja Universal. Eu chorava igual uma criança. Minha vida era só chorar, mas ali foi diferente. E naquele dia, não tinha mais depressão. Não tinha mais depressão. E ouvia falar do Espírito Santo. Agora eu quero Deus de verdade. Eu quero esse Deus dentro de mim. Eu não sei, estão falando o Espírito Santo, agora eu quero. E eu me lembro perfeitamente também. É outra coisa que eu me lembro como se fosse ontem. Entreguei meu voto, fiz meu voto com Deus. Quando entreguei meu voto, no dia que eu desci, eu fui na escada de descida do altar. Ali, o Espírito Santo desceu e acabou. E uma certeza que agora o próprio Deus está dentro de você. Hoje eu vejo que Deus já cuidava de mim antes de eu chegar na igreja. Já tive muitos livramentos de morte. Então eu falo que eu sou um milagre.
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7: Antes de eu chegar na Igreja Universal, eu era uma pessoa muito triste. Tinha uma outra denominação, mas não era aquilo que eu queria. né? Eu procurava preencher um vazio na minha alma, era isso. A minha vida financeira era bem com muita dificuldade. Então, todas as vezes que eu ia conseguir um emprego, ter que procurar aulas, eu nunca conseguia. Quando chegava em mim, sempre quando chegava em mim, acabava. Não tinha mais. Quando tudo isso acontecia, eu acabava me sentindo assim, fracassada. Eu não tinha vontade de lutar, eu não tinha. Eu ficava debilitada no sentido de falar assim, eu não sou capaz, eu não tenho força para isso, eu não vou conseguir nada. Era esse os meus pensamentos, eram sempre esses. Com tudo isso, com toda essa angústia, tudo, né? Eu estava procurando uma rádio, para mim, uma música para mim ouvir. E naquele momento eu achei a rádio da igreja, mas eu não sabia que era da igreja, porque a música era muito suave e me deixava bem. Aquela música me deixava bem, me deixava tranquila. E eu comecei a ouvir. Eu comecei primeiro a ouvir as músicas e depois ouvia a palavra, mas aí deixava e começava de novo no outro dia. E eu percebi que era a Igreja Universal. Eu nem sabia que existia a Igreja Universal. Não sabia o que era a Igreja Universal. E eu comecei a ouvir dia após dia, até que eu... eu fui um dia pegar umas aulas que precisava no começo do ano. E nesse dia, quando chegou em mim, novamente acabou. Não teve. Não tinha mais aula. Daí eu peguei e falei, não. Eu vou naquele lugar que é uma igreja perto da avenida, que eu sei onde tem. Eu vou lá agora. E eu peguei o ônibus e fui. Desci no ponto. Quando eu cheguei na igreja, já tinha começado a reunião. Entrou uma coisa dentro de mim e eu disse assim, se eu tô aqui nessa igreja e aqui é o lugar do Senhor, eu vou ser batizada. A tua presença vai estar sobre a minha vida e eu vou ser uma nova mulher. Esse vazio vai sair. Eu me lembro da roupa, dos detalhes. Eu tinha aberto um jejum e falei, até domingo eu tenho que ser batizada com o Espírito Santo. E naquele dia, naquele momento, que dia maravilhoso em minha vida. Que dia que eu nunca me esqueci em minha vida. Foi a coisa mais maravilhosa que eu tive. Foi o Espírito Santo. Naquele momento, a alegria invadiu a minha alma. Ele é a coisa mais preciosa que eu tenho em minha vida. Hoje eu falo de Jesus. A Margarete, depois do Espírito Santo, ela é uma pessoa alegre, feliz. As lutas é fácil? Não, para nenhum de nós é fácil. A mesma chuva que cai lá fora, cai para nós também, é a mesma. Só que nós temos um Senhor, um Deus tão maravilhoso, que nos põe de pé. E mesmo nessas horas, você ainda tem condições de ajudar outras pessoas. Eu não estaria aqui, nada, Ele é tudo para mim hoje.
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1: Muito bem, voltamos. Eu gostaria que você preparasse o copo com água, porque hoje o Bispo Márcio Marinho vai ministrar essa oração por todos nós, tá certo? Depois dessa linda canção eu volto. Prepare o seu copo com água, porque ainda dá

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1: Voltamos agora com o momento da oração. Aonde quer que você esteja, Deus vai lhe alcançar. Pegue em mãos o seu copo com água para ser consagrado a Deus. Vamos unir a fé. Esse momento agora é momento de oração.
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3: Senhor meu Deus e meu Pai, eu inicio essa oração te apresentando esse copo com água. Não são poucas as pessoas que neste momento estão orando comigo, desenganada pela medicina, sendo carcomida por um câncer, por uma enfermidade que o médico já desenganou. Ah, meu Pai, mas nesse desespero ela manifesta a fé de orar comigo ao Senhor. Penetra o teu poder e que essa doença seja arrancada. Que essa dor, essa depressão, essa opressão, esse desejo de suicídio seja arrancado. Meu Pai, eu estou orando por essas pessoas que talvez moram num casebre ou numa mansão. Meu Pai, gente rica e como também gente humilde, mas que precisam de uma resposta e da manifestação do teu poder. Quando ela beber desta água, dê forças para ela se levantar, lutar e vencer. Eu abençoo a todos e abençoo também esta água, em nome do Pai, do Filho e do Espírito Santo, em nome de Jesus. Olha, talvez você esteja vivendo um pior momento da sua vida. Existe um Deus que tem poder para mudar a sua vida. Beba dessa água e exerça a sua fé. Busque ainda hoje uma igreja, que eu tenho certeza que você encontrará a resposta para todos os seus problemas. Bebam com fé. Graças a Deus. Respire fundo e diga: a vitória é minha. Que Deus te abençoe e até a próxima.
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1: E seja conforme a sua fé, minha amiga, meu amigo ouvinte. Eu creio que você está abençoado. E nesta quarta-feira, não esqueça, estaremos juntos buscando o Espírito Santo. Eu aguardo por você na nossa Igreja Universal ali em Itacaranha, na Avenida Alfrânio Peixoto, 898, em frente à Policlínica de Saúde. Às 7 horas da manhã estaremos juntos, esse amigo que vos fala, o pastor Felipe Cavalcante. Aí eu volto 3 horas da tarde e especialmente às 7 horas da noite, nessa mesma fé, levando você a ter a sua experiência com Deus, tá certo? Ou você pode estar conosco em uma das nossas igrejas universal espalhada aqui pela capital baiana. Você será recebido, será acolhido, você será aceito, não só pela igreja, mas principalmente por Deus, tá certo? Ficamos por aqui, um forte abraço e até o nosso próximo programa. Deus te abençoe e até quarta-feira em uma das nossas igrejas.
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6: Meu nome é Karina. Antes de receber o Espírito Santo no jejum de Daniel, eu era uma pessoa ansiosa, agitada, eu me prostituía, eu mentia, Eu era compulsiva, nervosa. Eu gostava do mundo, eu gostava de beber, eu gostava de sair com as minhas amigas, eu gostava de ir pra balada, eu gostava de curtir o mundo. Até que chegou o jejum de Daniel e era uma proposta de não somente mudar de vida, mas de mudar o meu interior, de ter a paz que eu almejava, de ter a alegria que realmente desejava, de ter o Espírito Santo dentro de mim. E ali eu agarrei essa proposta. Então, eu abri mão do mundo, eu abri mão das amizades, das más influências, da mentira, dos palavrões. Eu abri mão do Facebook, das redes sociais, da televisão, de músicas. E eu comecei realmente a ler livros, a meditar na Bíblia, a ouvir a palavra do bispo, a entrar em blogs, aquilo que ia alimentar a minha fé. Passei mais na igreja, principalmente todos os dias, para estar mais envolvida com as coisas de Deus. Não foi fácil. Realmente doeu na minha carne, doeu no meu eu. Mas eu tinha uma sede. E eu queria saciar essa sede, eu queria que essa sede ela fosse saciada. Então eu comecei a me entregar, eu comecei a colocar toda a minha força. E foi quando no penúltimo dia do jejum de Daniel, o grande dia em que eu tive que perseverar e entregar aquilo que eu realmente era, aquilo, tudo que eu sentia. Eu tive que entregar ali após a palavra amiga do Bispo Macedo, que eu tinha acabado de ouvir. Ele tinha falado daqueles que cambaleiam para a morte, que ele leu uma passagem de Provérbios. E eu nunca mais me esqueci. Ele leu aquela passagem e eu falei, realmente, a minha alma, ela está cambaleando, porque ela está dividida entre o inferno e entre o reino de Deus. E ali ele determinou que aqueles que precisassem do Espírito Santo fossem selados. E ali naquele momento eu já desliguei o rádio e já fui pro banheiro, porque eu queria ficar sós com Deus. E ali eu comecei a falar para Deus o sentimento que existia dentro de mim. E eu pedi para Deus me limpar, para Deus remover. E naquele momento, houve em mim arrependimento de fato de verdade, né? E ali nasceu uma paz, nasceu um gozo na minha alma. Ali eu tive a convicção, a certeza de que o Espírito Santo havia

0: A minha família passou a perceber a minha mudança e hoje eu colho os frutos desse espírito, que é o Espírito Santo dentro de mim. Hoje eu tenho amor, eu tenho paz, eu tenho alegria, eu tenho domínio próprio de mim mesma, das minhas emoções, da ansiedade que eu tinha outrora e já não tenho mais. E a minha vida, ela foi transformada depois que eu recebi o Espírito Santo participando do jejum de Daniel.
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Muito bem, que Deus abençoe a sua vida poderosamente em nome do Senhor Jesus. Está no ar o seu, o nosso programa Madrugada com Deus. Uma madrugada abençoada, uma madrugada em que a luz do Senhor brilhará em sua vida. Esse amigo que vos fala é o pastor Tiago Souza e vamos ficar nesta uma hora de programa para que a luz chegue em seus caminhos. Bom dia, amigo espírita, amigo católico, amigo, você amigo do Uber, você amigo taxista, bom dia, amigo caminhoneiro, você que agora pega a estrada, mas nos ouve na cabine do seu caminhão. Bom dia, você segurança, que agora está de plantão ou deixando esse plantão maravilhoso. Vamos de uma canção que toque no seu coração e já já voltamos.

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1: Muito bem, estamos de volta no nosso programa. Veja o que acontece na reunião de quarta-feira e vamos também acompanhar um testemunho. E logo voltamos.
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3: Meu nome é Aurilene. Eu já ouvia falar da Igreja Universal. Cheguei até aí algumas vezes, né? Mas não tinha um compromisso com Deus. Eu não tinha um compromisso de ir, de levar as coisas a sério. Então, eu ouvia ali e quando eu saía, eu praticava tudo de novo errado. Então, servia no momento, mas depois eu não praticava, não colocava em prática. Eu lembro que eu era uma pessoa muito nervosa, uma pessoa que eu tinha, a minha saúde não era 100%, eu sentia muitas dores de cabeça, muita mágoa, eu tinha mágoa até da minha família, eu tinha mágoa do meu esposo, eu tinha muito ressentimento, eu era muito ciumenta e muitas das vezes eu procurava preencher o vazio que tinha dentro de mim. Muitas das vezes eu saía e eu queria ficar alegre, eu queria me divertir. Então eu preenchia um vazio bebendo, né? Achando que aquilo ali fosse suprir a minha tristeza, o meu vazio. Mas quando eu chegava em casa, era tudo igual, então não mudava nada, né? Era uma coisa que não tinha controle. Até que, passando-se os dias, o tempo, a minha filha, ela começou a ir para a Igreja Universal, e foi aí quando ela me fez um convite, e eu fui novamente com ela, e aquele dia eu percebi que foi diferente. Porque aquele dia eu vi que eu precisava mudar de verdade. E aí foi quando eu comecei a buscar, eu comecei a fazer os propósitos, jejuns, orações. Eu dobrava os meus joelhos e eu falava para Deus: Deus, eu quero mudar de vida. Eu não aguento mais essa vida, essa vidinha. Eu não aguento mais esse vazio. Eu não aguento mais ser essa pessoa insuportável, porque eu era insuportável. Eu era ciumenta. E foi quando numa reunião de quarta-feira, o Espírito Santo veio. E ali eu tive uma sensação maravilhosa. Foi a certeza de que eu tinha tudo. Eu tinha, ali me deu a certeza, eu tinha paz, a certeza de que todos os meus problemas se resolveriam. Eu tive perspectiva de vida que eu não tinha, eu vivia por viver. E quando eu recebi o Espírito Santo naquela quarta-feira, ali tudo foi transformado. Eu voltei para casa outra pessoa. Eu voltei para casa leve, cheia da certeza da vitória, cheia de paz. Eu tinha certeza de que tudo ia dar certo. Eu não tive mais medo. Hoje eu tenho alegria e eu sou grata a Deus por tudo isso. Eu sou grata a Ele por ter essa paz, essa felicidade. Hoje eu sou feliz. Né? Hoje eu tenho a minha família abençoada, meu casamento restaurado, a minha filha também restaurada. Hoje ela vive na presença de Deus, a gente serve juntas, né? Hoje a gente tem paz, hoje a gente tem diálogo, coisas que a gente não tinha, né? Hoje a minha filha e eu somos amigas, hoje a gente conversa, hoje meu marido e eu e ela senta na sala e pode assistir um filme, antes não era assim. Então tudo consequência do Espírito Santo na minha vida.
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4: Meu nome é Aparecida, tenho 35 anos. Era filha de pais separados. Então, tipo assim, ela tinha muita raiva de mim, porque a minha tia me tratava assim com carinho e eu acho que ela não gostava, porque ela tinha muitos ciúmes. Eu ficava muito triste, que eu via todo mundo com uma família feliz e eu não tinha os meus pais perto, e não aceitava aquilo. E sempre ouvia as vozes: ó, você não é ninguém, tá vendo? Ninguém te quer, nem o seu pai, sua mãe te quis. Então foi onde eu tentei primeiro o suicídio, tomando uma cartela de remédio, de comprimido na época. Só que não adiantou nada. Fui pro médico, né, minha tia me socorreu, fez uma lavagem estomacal. Aí ela falou assim: mas por que você fez isso? Eu falei assim: porque eu não tenho um vejo sentido na vida. Ela falou: mas você não pode, você é nova. E da segunda vez, foi quando eu vindo do colégio, me joguei em cima de um carro. E minha colega foi e me puxou. Na hora que eu me jogando assim, ela foi e me puxou. Até que eu, no colégio estudando, conheci um colega meu, que era da igreja. E ele, sabendo dos meus problemas e tudo, ele falou assim: Cida, vamos lá conhecer. Lá é muito bom, é um lugar diferente, é um lugar onde você vai sentir paz. E Deus vai tirar tudo isso, esse vazio que você tem dentro de você. Aí até que um dia eu fui com ele numa sexta-feira. Aí nessa reunião, cheguei lá muito triste, chorando, um vazio. Até que eu ouvi a pregação do pastor naquela noite e falou que tinha solução para o meu problema. Comecei a me envolver mais com as coisas da igreja. Quanto mais eu me envolvia com as coisas de Deus, mais eu comecei a buscar, porque não adiantava só eu ir lá orar e não fazer nada. Então comecei a me envolver mais com as coisas de Deus, estar presente, e comecei a orar, a buscar, a dobrar mais o meu joelho, a orar mais, a fazer jejum e pedir para Deus. Mas Deus, eu quero receber o teu Espírito Santo, que eu não aceito estar na igreja, mas não receber esse Espírito que todo mundo fala, que é uma paz, que é uma alegria, que transforma, que muda. E me lembro como se fosse hoje. Eu recebi o Espírito Santo numa reunião de sexta-feira. Daquele dia em diante que eu recebi o Espírito Santo, eu comecei a ter paz, comecei a ter alegria. Aquela velha parecida que era nervosa, que era irritada, aquilo dali mudou. Comecei a ser diferente. Eu comecei a ter paz, comecei a dormir que eu não dormia. Então, assim, tudo foi mudando aos poucos. Às vezes eu passava por certas situações que eu respirava. Aí eu até falava: nossa, eu mudei mesmo. Porque antes eu fazia isso, antes eu gritava, xingava, já ia para cima. Hoje não, eu respiro, penso antes de agir. Mesmo tendo o Espírito Santo, a gente passa sim por lutas, por provações, por dificuldades. O Espírito Santo, ele te mostra o caminho a seguir, ele te mostra o que é certo e o que é errado. Ele fala para você: ó, vai por esse caminho, que esse caminho é o certo. Eu sou grata a Deus, porque se não fosse hoje eu ter conhecido a presença dele, eu não estaria aqui.
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1: Muito bem, estamos de volta na nossa programação. Vamos a uma matéria que fala sobre a quarta-feira, e também vamos de uma canção que vinha despertar a sua fé. E já voltamos.
5: Quando vamos fazer uma longa viagem e não conhecemos o caminho, rapidamente recorremos ao GPS para nos guiar. Ele irá nos auxiliar a chegar em nosso destino. Uma estrada pode trazer grandes perigos, principalmente à noite, quando passamos por lugares que não conhecemos. Por isso é necessário um guia, algo ou alguém que irá nos direcionar nesse trajeto. Trazendo para nossa vida, isso também não é diferente. Quantas decisões erradas já tomamos? Quantos caminhos percorremos e nos arrependemos depois, porque não sabíamos onde iríamos chegar. e o destino final foi totalmente diferente do esperado. Diante disso, o que fazer? Continuar no caminho errado ou pedir ajuda e acertar?
6: Você vai priorizando a carreira. Deixei de ir na igreja, deixei de buscar o Espírito Santo. E aí, quando você se afasta, começa aquela sensação falsa de bem-estar. Eu achava que não precisava, né? Eu fiquei nessa situação durante 13 anos. Eu senti Deus falando comigo. Eu senti Deus falando para mim assim: filha, eu tô aqui te esperando. Por que que você demorou tanto? E desse dia que eu vim, Deus que marcou um encontro comigo. A partir desse dia, eu falei para Deus: olha, Senhor, eu não sei como que eu vou voltar. Eu não tenho forças, eu não vou conseguir. Eu peço que o Senhor me ajude. Comecei na quarta, no domingo, e cada vez que eu ia, eu percebia que algo em mim mudava. Entendeu? Até que eu recebi o Espírito Santo. Aquele vazio que eu sentia, aquilo que eu procurava, encheu a minha vida.
5: Não adianta tentar viver nesse mundo sem alguém para nos guiar e nos orientar sobre as nossas escolhas e decisões. E o único em que podemos confiar o controle das nossas vidas, na certeza de que ele irá nos levar em paz aos melhores lugares, é o Espírito Santo. E muitas pessoas, todas as quartas-feiras, vêm buscar de Deus essa direção para a sua vida, através da sua palavra. Pois somente assim teremos o Espírito Santo como nosso guia e chegaremos ao melhor destino que existe, ao reino de Deus.
7: Quando a pessoa abre o coração para a palavra de Deus, obedece a palavra de Deus, deixa essa palavra guiar a sua vida, então o reino de Deus entra em você.
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1: Muito bem, minha amiga, meu amigo, você que nos ouve no nosso programa Madrugada com Deus. Quarta-feira agora em toda a Igreja Universal do Reino de Deus. Vamos de uma canção e já já voltamos.

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1: Muito bem, meu amigo, minha amiga, estamos de volta ao nosso programa Madrugada com Deus. Vamos a um testemunho e já voltamos.
0: 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Encontro que transforma.
2: Eu era uma adolescente que tinha uma tristeza muito grande no meu coração, e eu buscava em vários lugares, em várias coisas. Ia para as noites, nos bares, ficava com um rapaz, ficava com outro, e nunca dava certo, não tinha sorte com ninguém, com ninguém na minha vida sentimental. E foi até que eu procurei buscar essa alegria, porque a tristeza era muito, esse vazio era muito. Então eu busquei nas drogas, mas que tipo de droga? Na maconha, na cocaína, no crack. E nos momentos que eu estava sob efeito da droga, eu esquecia da tristeza, do vazio, da solidão. Mas quando passava o efeito dessa droga, eu me sentia pior. Pior porque caía na real. Porque não era aquilo que eu queria fazer. Mas eu tinha uma vizinha que sabia de tudo que eu estava passando. Por quê? Porque ela também estava envolvida nessa vida. E ela, a vida dela, eu vi a transformação na vida dela. Por quê? Ela usava drogas também, fazia as mesmas coisas que eu, e ela mudou. E quando ela fez o convite, eu vi. Eu queria uma mudança igual Deus fez na vida dela. E eu aceitei esse convite. Eu fui com ela para a igreja. E lá eu tive a importância de receber o Espírito Santo. E a partir do momento que eu recebi o Espírito Santo, tudo começou a mudar na minha vida. Aquela tristeza, aquele vazio. Eu não tive mais vontade de usar drogas. E eu que nunca tive forças para abandonar os vícios, depois que eu recebi o Espírito Santo, eu larguei, eu consegui. Eu comecei a ter nojo. Não comecei a mais me envolver com pessoas erradas. E tudo mudou na minha vida. As pessoas começaram a ver essa mudança na minha vida depois que eu recebi o Espírito Santo.
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3: Meu nome é Emily Lucena, tenho 19 anos e eu sou estudante de economia. Eu cresci e fui criada dentro da Igreja Universal, dentro dos princípios cristãos, né? Só que eu via e enxergava muitos problemas na vida dos meus pais, no relacionamento deles dois, né? E eles se separaram. E ali foi o meu fundo do poço, o início, né? Porque eu comecei a olhar para minha vida e não enxergava mais aonde Deus poderia colocar a mão, aonde Deus estaria naquela altura do campeonato, né? Não me importava com a palavra que estava sendo pregada, porque eu já tinha escutado aquilo milhares e milhares de vezes. Então, para mim, entrava por um ouvido e saía pelo outro. Não estava realmente me alimentando daquilo. E de lá eu ia para casa, dormia, chorava, passava por momentos difíceis, brigas dentro de casa. Na escola, eu comecei a namorar muito cedo por conta dessa falta, dessa presença, né, de um homem, essa figura paterna. Então, eu me envolvia com muitos rapazes. Já cheguei a ter 4 namorados em relacionamento sério em 1 ano só. Então, eu ia para casa deles, eu conversava com a família deles. Dali um mês, eu já não queria mais e estava na casa de outro rapaz. Então eu buscava festas, sempre que eu ficava sabendo, eu recebia o convite de uma festa, eu me esforçava ao máximo para ir. Mesmo se ninguém quisesse ir comigo, eu tava lá. Mesmo se fosse para ir sozinha, de noite, na chuva, eu ia. Porque eu sentia essa necessidade de estar, de escutar aquela música, de dançar, de beber, de fumar, de ficar com pessoas. porque eu tinha essa necessidade de, sabe, fugir de mim mesma. E quando eu entrei e olhei pro altar, eu vi assim, Deus, ele me aceitou. Tudo que eu, por todos os lugares que eu fui e buscava aceitação, eu me vi sentada na mesa com Deus. Então eu me vi com o Pai, que eu nunca tive assim, essa família. Deus, ele supriu tudo. Quando eu saí daqui, eu saí transformada. Olhava pro céu, tinha até uma cor diferente. Hoje eu tenho esse olhar que eu não tinha antes, para as almas. Dentro da minha casa, os meus pais, eles olham para mim e sentem orgulho. Uma coisa que eu nunca esperei escutar do meu pai. Porque quando eu tinha 10 anos, eu lembro que meu pai falava que eu ia ser uma vagabunda. E hoje, quando eu converso com meu pai, ele diz: filha, eu tenho orgulho de você. Por quem você tem se tornado, por você estar na presença de Deus. Ou seja, mesmo sendo incrédulo assim, ele reconhece que Deus, ele agiu na minha vida. E isso pra mim é gratificante, porque eu sei que através do meu testemunho eu vou ganhar a alma dele. Uma vez chegaram pra mim e perguntaram: o que que aconteceu? Você mudou dessa forma? Você não era desse jeito, eu lembro de você. E aí foi quando eu falei do Espírito Santo. Porque o Espírito Santo é o maior bem que você pode ter. É ele que vai guiar a sua vida. A gente não foi feito pra ser servido por Deus, mas a gente foi feito pra servir a ele. Quando a gente serve, o Espírito Santo, ele vem sobre você, ali você encontra a razão do seu viver. Então vale muito a pena a gente preparar esse tempo para Deus e colocar Deus em primeiro lugar. Porque ele não quer que a gente seja triste, ele não quer que a gente tenha uma vida amargurada. Ele quer realmente que tudo favoreça, que a gente seja feliz, tudo colabora para o bem daquele que ama a Deus. Então, você colocar Deus em primeiro lugar no seu ano, colocando o seu temor, mostrando a sua prioridade, Deus, ele vai fazer muito mais do que você tem pensado ou pedido.
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4: Meu nome é Adriana, tenho 36 anos, sou comerciante. Eu cheguei na igreja ainda criança, com 9 anos, né? Porque eu via muito meus pais brigando, tinha muito desentendimento, desunião dentro de casa. Aí junto com ela eu tinha problema de saúde, fui curada. Eu me batizei nas águas, foi com de 13 para 14 anos que eu comecei, entrei pro grupo jovem. Aí eu reconheci realmente que eu queria. Logo depois do batismo nas águas, eu tive o meu batismo com o Espírito Santo. Tive a certeza da minha salvação. Foi algo assim, que eu lembro assim hoje, como se eu estivesse contando de ontem. Que aconteceu ontem, né? Foi a paz que eu tanto buscava, que eu não tinha dentro da minha casa, que eu não tive com as amigas, a alegria. Eu tive naquele dia e tenho até hoje. Aí, a partir daí, eu tive assim a vontade de dar para os outros o mesmo que eu recebi. Eu queria entregar para as outras pessoas, para minhas amigas, para os familiares, essa alegria, essa paz. Aí, após eu ser batizado com o Espírito Santo, eu comecei minha caminhada na fé, né? E passei por várias lutas, várias provas, vencendo, né, todas elas. Casei, tenho um filho. E com 33 anos, depois de fazer vários exames, foi descoberto o câncer. Né, eu estava com linfoma de Hodgkin. Aí, esse tumor, eram vários tumores. Tinha tumores na clavícula e 2 grandes na região do tórax. A médica disse que já estava ali mais ou menos há 4 anos pelo tamanho do câncer que estava ali. Na hora que vem na nossa mente, se passa um filme, né? Vem o medo, vem a dúvida. O medo mais, assim, é por causa do filho, né? Que a gente fica pensando no filho, na família, né? Mesmo o médico falando, eu tinha certeza que ia dar certo, independente do que ele falasse. Eu tinha certeza que ia dar certo. Não importa o que ele falasse. Dentro de mim, eu tinha certeza que Deus era comigo. Que nem eu falei assim, eu não perdi o chão, porque o meu chão, meu alicerce era firme, né? Porque era dentro de mim existe o Espírito Santo. Então, assim, eu não deixei aquelas palavras me abalar, me abater. As enfermeiras sempre perguntavam para mim, o que que acontece com você que você vem bonita, você não tá triste, você é diferente, porque a gente via as pessoas ali, assim, abatidas, né? Sofrendo, a gente via no rosto delas, assim, a face, assim, era o sofrimento. As pessoas emagreciam e comigo foi diferente. Então, assim, eu me arrumava para ir fazer a quimioterapia como se eu estivesse me arrumando para sair, para ir para algum lugar. Porque eu não via aquilo ali, que eu tô indo pro sofrimento. Eu vou e toda vez que eu tomava a quimioterapia, eu pedia para Deus, falava, meu Deus, que não seja uma simples medicação, mas que seja a dose mais forte do Espírito Santo dentro de mim. toda vez que eu tomava, eu falava isso. A enfermeira estava trocando as bolsas de medicação e eu falava que seja a dose mais forte do Espírito Santo dentro de mim. E isso foi me fazendo ficar cada vez mais forte. Independente, assim, das cirurgias que eu fiz, eu cheguei para a igreja com pontos. Assim, que eu tinha sede, eu tinha vontade, eu queria estar lá. Mas eu ia, assim, com alegria, com prazer. Tem gente que, dentro da igreja, meus vizinhos, depois que eu fui curada, ficou sabendo que eu tive o... que eu passei por essa fase, né, do tratamento do câncer. Porque, assim, o Espírito Santo, assim, ele foi tão maravilhoso na minha vida, que mesmo eu passando por isso, assim, tanto por dentro como por fora, ele me fortaleceu. O que eu tenho dentro, eu acho que resplandeceu por fora, porque, assim, não demonstrou, tô curada, tenho um casamento abençoado, tô próspera. Porque o Espírito Santo, ele foi e é a base da minha vida. Assim, é que sem ele, tudo que eu sou, tudo que eu tenho, posso dizer que não seria nada. Não sei nem se eu estaria aqui para contar. Assim, tudo que eu conquistei, que eu consegui, foi assim, pelo Espírito Santo. E hoje eu sou a prova viva do poder de Deus na minha vida.
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1: Graças a Deus estamos de volta no nosso programa. Vamos a uma mensagem do dia e em seguida vamos a uma canção que venha tocar o seu coração.
5: A vida é breve, é frágil. É bem provável que da sua árvore genealógica você saiba no máximo o nome do seu bisavô. Mas e o trisavô, tataravô, quinto avô? Pessoas importantes que foram responsáveis de gerar a sua família. Mas depois da sua morte, o tempo apagou suas lembranças. As fotos são raras. Os documentos foram perdidos. O nome ficou esquecido. Eles passaram e em breve você também irá passar. Um dia, no máximo, seremos um porta-retrato na estante e depois, nem isso mais. Um dia você morrerá e seu corpo será enterrado. Porém, o corpo é apenas uma casca externa que contém algo eterno. Você é uma alma. Ela não pertence a você. É você. A sua essência imaterial. A sua totalidade. É loucura presumir que a vida é só aqui. É insensatez viver apenas para o aqui e o agora. Tudo isso passa. Há uma eternidade. Um paraíso para perseguir. E um inferno para evitar.

0: Muito bem, meu amigo, minha amiga. Prepare agora um copo com água. E todos nós vamos seguir com a oração da missionária Rogéria. Prepare a sua água e a missionária Rogéria Santos irá fazer uma oração em seu favor.
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2: Senhor Todo-Poderoso, ó meu Senhor, como é bom poder falar com o Senhor, meu Pai. E esta pessoa, Senhor, que ora conosco, que em meio a tanta turbulência da sua vida, Senhor, decidiu parar e orar porque já não sabe onde buscar uma solução, meu Senhor. Então, meu Deus, eu te peço que assim como eu, ela levanta um copo com água aos céus, meu Senhor, e que o Senhor venha consagrar este elemento, Senhor, que ao ingeri-lo, meu Senhor, ela receba o refrigério, a paz, a tranquilidade que ela precisa para seguir o seu dia, para seguir a sua vida, meu Senhor. Meu Deus, em nome do Senhor Jesus, restaura esta vida através deste elemento. Meu amigo, minha amiga, beba do elemento santo. E receba a paz do Senhor dentro de você, para que você vá, prossiga, faça o que você precisa fazer e seja bem sucedido, curado, livre, liberto, abençoado, você e toda a sua família. Que Deus abençoe a todos.
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0: Muito bem, estamos de volta para encerrar o nosso programa Madrugada com Deus. Eu quero deixar o nosso endereço: Avenida Antônio Carlos Magalhães, 4197, próximo ao Shopping da Bahia. E também a nossa Igreja Universal Vasco da Gama, ela fica localizada na famosa Ladeira do Garcia, número 47, Rua Quintino Bocanhuva, nos horários de 7, 10 da manhã, 3 da tarde. Que Deus abençoe a sua vida. Um forte abraço.
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5: Meu nome é Karina. Antes de receber o Espírito Santo no jejum de Daniel, eu era uma pessoa ansiosa, agitada, eu me prostituía, eu mentia, eu era compulsiva, nervosa. Eu gostava do mundo, eu gostava de beber, eu gostava de sair com as minhas amigas, eu gostava de ir pra balada, eu gostava de curtir o mundo. Até que chegou o jejum de Daniel e era uma proposta de não somente mudar de vida, mas de mudar o meu interior, de ter a paz que eu almejava, de ter a alegria que realmente desejava, de ter o Espírito Santo dentro de mim. E ali eu agarrei essa proposta. Então, eu abri mão do mundo, eu abri mão das amizades, das más influências, da mentira, dos palavrões. Eu abri mão do Facebook, das redes sociais, da televisão, de músicas. E eu comecei realmente a ler livros, a meditar na Bíblia, a ouvir a palavra do bispo, a entrar em blogs, aquilo que ia alimentar a minha fé. Passei mais na igreja, principalmente todos os dias, para estar mais envolvida com as coisas de Deus. Não foi fácil, realmente doeu na minha carne, doeu no meu eu, mas eu tinha uma sede. E eu queria saciar essa sede, eu queria que essa sede ela fosse saciada. Então eu comecei a me entregar, eu comecei a colocar toda a minha força. E foi quando no penúltimo dia do jejum de Daniel, o grande dia em que eu tive que perseverar e entregar aquilo que eu realmente era, aquilo, tudo que eu sentia. Eu tive que entregar ali após a palavra amiga do Bispo Macedo, que eu tinha acabado de ouvir. Ele tinha falado daqueles que cambaleiam para a morte, que ele leu uma passagem de Provérbios, e eu nunca mais me esqueci. Ele leu aquela passagem e eu falei, realmente, a minha alma, ela está cambaleando, porque ela está dividida entre o inferno e entre o reino de Deus. E ali ele determinou que aqueles que precisassem do Espírito Santo fossem selados. E ali naquele momento eu já desliguei o rádio e já fui pro banheiro, porque eu queria ficar sós com Deus. E ali eu comecei a falar para Deus o sentimento que existia dentro de mim. E eu pedi para Deus me limpar, para Deus remover. E naquele momento, houve em mim arrependimento de fato de verdade, né? E ali nasceu uma paz, nasceu um gozo na minha alma. Ali eu tive a convicção, a certeza de que o Espírito Santo

0: Minha família passou a perceber a minha mudança e hoje eu colho os frutos desse espírito, que é o Espírito Santo dentro de mim. Hoje eu tenho amor, eu tenho paz, eu tenho alegria, eu tenho domínio próprio de mim mesma, das minhas emoções, da ansiedade que eu tinha outrora e já não tenho mais. E a minha vida, ela foi transformada depois que eu recebi o Espírito Santo participando do jejum de Daniel.
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6: Olá, bom dia, que Deus abençoe a sua vida. Estamos começando o programa Nosso Tempo e juntos ficaremos nesta próxima hora, trazendo para você uma programação toda especial. Lembrando que no término do programa teremos a oração em seu favor. Você já pode deixar preparado um copo com água. Eu vou de uma canção bonita, na sequência eu volto.

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2: A vida com Deus é marcada por vários momentos importantes, mas nenhum deles se compara ao dia do recebimento do selo do Espírito Santo. O dia de Pentecostes se aproxima, e nestes dias que antecedem este grande momento, buscar o reino de Deus e entender como agradar a Ele é a preparação ideal para quem deseja de fato ser cheio do Espírito Santo. Nesta quarta-feira, no estudo da palavra, a continuação do estudo sobre o reino de Deus e o Espírito Santo em todos os templos da Universal. 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
1: Hoje vai ser um dia especial para aqueles que vão estar participando desse estudo que nós temos feito às quartas-feiras. Nós temos ensinado as pessoas a diferença do reino de Deus e do reino dos céus. E as pessoas que têm participado desse estudo, elas vêm tendo uma experiência com Deus. Experiência essa que tem transformado as suas vidas. Até porque o Senhor Jesus, ele disse: buscai primeiro o reino de Deus e a sua justiça, e as outras coisas vos serão acrescentadas. Você vai acompanhar a história de uma pessoa que colocou essa palavra em prática e hoje a sua vida está completamente transformada. Acompanhe.
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3: Meu nome é Anderson Aparecido Santana, tenho 44 anos. Antes de conhecer a Igreja Universal, a minha família era bem estruturada, porque eu tinha tudo ao meu redor, mas a atenção do meu pai, que eu mais necessitava, que eu mais queria, eu não tinha. Meu pai tinha uma estrutura muito boa, acabou perdendo o serviço que era muito bom para ele, ao ponto de eu chegar a passar fome, não ter nada a comer. Eu e meu pai chegamos até mesmo ir ao supermercado para poder roubar, para poder suprir as nossas necessidades. Meu pai e minha mãe não se davam bem, muito menos eu com meu pai. Eu, vendo aquela situação, eu tentei suicídio. Eu estava no metrô e eu fui me lançar. Eu ia me lançar naquele metrô, mas algo me travou minhas pernas. Minha mãe deixou uma carta, um relato, o que ela ia fazer da vida dela. Minha mãe falou que ia se dar o fim da vida dela, porque ela não aguentava mais. Ela parou em um certo lugar, esperou o ônibus vir, ela ia se jogar. Quando ela se pôs a se jogar, uma mulher de Deus segurou nos braços dela e olhou para ela e disse assim: ó, senhora, não faça isso. Jesus te ama, eu também. E nisso daí ela caiu em pranto. E ela estava em frente à Igreja Universal do Reino de Deus, que eu acho, hoje eu digo que foi, na época, a grande salvação da nossa vida. Eu fui na igreja, o homem de Deus me atendeu com todo amor, que na época eu não encontrava lugar ninguém. Tentei encontrar o meu pai, eu não conseguia. Ele me deu toda a atenção necessária. Aí foi uma luta. Peguei firme, lutei, perseverei. Minha família começou a mudar. Eu me entreguei, falei assim: ó Deus, já agora quero todo o meu tudo. Eu não tenho mais saída, eu não quero mais saída, eu não quero voltar para onde eu estava. Eu quero ter uma vida de felicidade, quero ter uma vida feliz. E fui conversando com Deus, falando. Em certo momento, tive um encontro com Deus. Encontro com Deus não tem como expressar. Só quem passa sabe. Porque o amor é um amor imenso, sem definição. É um amor que não tem como explicar. Amor, até digo, amor é insuficiente o que Deus é. Eu comecei a ter paz, felicidade, toda angústia, toda dor, toda depressão, o suicídio que eu queria dar cabo da minha vida, passou. Eu dou graça ao Espírito Santo, o que ele fez, a transformação, a mudança, as realizações completas em todas as áreas, porque se não fosse o Espírito Santo, se não fosse Deus, minha vida não tinha mais sentido. Verdadeiramente, hoje não estaria vivo.
4: é Tereza Arguello, tenho 35 anos. Antes de chegar à Igreja Universal, era uma pessoa extremamente frustrada, muito triste, amargurada. Desde a infância eu vinha carregando uma tristeza, uma mágoa dentro de mim, por consequência que eu sofri uma tentativa de abuso sexual do meu padrasto. Isso vim carregando. Eu me lembro de uma situação quando eu fui contar para minha mãe não acreditou e passei a ter raiva da minha mãe também. Isso fui carregando dentro de mim na minha adolescência, na minha juventude, e fui procurando preencher aquele vazio que eu tinha dentro de mim, aquele ódio nas bebidas, nas baladas. Eu me envolvi com pessoas erradas, eu cheguei a me envolver com um vício do jogo, onde eu perdi muito dinheiro, que quando eu ficava sozinha, quando eu ia dormir, inclusive eu não conseguia dormir, tinha problema de insônia, tive problema de bulimia, problema de anorexia, que eu não cheguei a contar para minha família, porque eu queria mostrar que eu era forte. Nem para amigos eu queria mostrar isso, porque eu era uma pessoa forte, orgulhosa. Eu sou estrangeira e através a gente veio procurar ajuda, porque meu irmão tinha um problema espiritual que a gente não sabia. A gente procurou vários lugares, ele tinha síndrome do pânico, até que uma obreira chegou, fez o convite e eu vi a mudança na vida dele. Então foi quando a gente veio procurar essa ajuda e ele começou a ir frequentar as reuniões, ele se libertou e eu vi a mudança na vida dele. Isso me despertou. Até que numa quarta-feira, numa pregação, caiu a ficha que eu tinha que priorizar o Espírito Santo. Ele que tinha que colocar em primeiro lugar, onde eu tive um encontro com Deus. Eu tomei a minha decisão de colocar Ele em primeiro lugar na minha vida, onde tudo mudou. Aquele peso, aquela angústia, aquela mágoa que tinha dentro de mim, eu pude entender que eu tinha que me libertar daquilo, tinha que jogar fora. E naquela noite foi o dia mais feliz da minha vida, onde eu tive um encontro com Deus, onde Deus veio e mostrou para mim que a única felicidade que eu podia encontrar era nele, onde ele transformou meu interior. Onde eu estava com aquele vazio, já não tinha mais aquele vazio, ele preencheu aquele vazio dentro de mim. E hoje eu sou feliz, eu sou grata a ele, porque ele que me sustenta. Hoje eu vou com alegria, eu vou com felicidade, com amor. E tenho o prazer de falar do amor que ele tem por nós. E a gente passa lutas, momentos difíceis na nossa vida, onde o Espírito Santo que sustenta. Nas dificuldades, nas lutas, no dia a dia. Hoje sou grata ao Espírito Santo porque eu vejo que Ele me tirou daquele mundo que eu estava, na solidão que eu me encontrava. Eu era carente e solitária, né? Hoje eu não me sinto, eu posso estar sozinha onde eu estiver. Hoje eu tenho a presença de Deus dentro de mim e por isso eu sou grata a Ele.
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5: E desde a minha infância, eu era uma criança muito triste, muito calada. E assim a gente vai seguindo, né? Eu fui crescendo, mas virava e mexia. Eu tinha aquelas coisas ruins. E minha mãe, tadinha, ela não sabia lidar com isso. E ali com 13 anos, eu já tentei meu primeiro suicídio. Eu tomei todos os remédios da minha mãe. Eu piorei muito. Né? Porque daí eu já comecei com ali mesmo, eu já comecei com mania de perseguição. Eu achava que todo mundo estava me perseguindo, não tinha ninguém do meu lado, mas aquela voz falava que tinha alguma coisa me perseguindo. Mas aí eu fui trabalhando, né? Eu me formei e tinha um bom emprego onde eu gostava muito, onde eu desempenhava bem. Eu tomava os meus remédios, nesse período eu tomava uns remedinhos, mas era floral. Sabe, floralzinho daqui, um remedinho para enganar ali, para tirar aquela ansiedade, aquela angústia. Porque uma pessoa que ela sofre de depressão, ela ninguém dá crédito para ela. Você pode ser a pessoa mais inteligente, eu sei que eu era inteligente, né? Que eu gostei sempre de ler, de saber o que está acontecendo, mas ninguém me dava crédito. O meu filho, onde você vai? Eu falei, eu vou no médico. E eu desci a rua de casa. E quando eu desço, eu já tô na avenida. E tomei um ônibus. Eu desci do ônibus, a minha agitação tava muito forte. E aí eu atravessei a rua, parecia uma doida, atravessei do outro lado, e aí Deus falou para mim, olha para o céu, desse jeito, eu escutei aquela voz pura, singela, olha para o céu, e eu olhei para o céu, e ele falou para mim, olha para o outro lado, eu vou te socorrer. Foi claro, calma, eu vou te socorrer, olha para o outro lado. E eu olhei e vi aquela igreja imensa, mas eu não sabia que era igreja, porque o hospital é um pouquinho mais para frente, o hospital que eu sempre ia, né? Aí entrei, aí tinha uma evangelista, e eu falei para ela assim, moça, o que, que é aqui? Ela falou que é uma igreja. Eu falei assim, então, Deus mandou entrar aqui. E ela olhou para o meu pescoço, viu toda arranhada, né? Ela até hoje com a gente, hoje ela é uma obreira. E ela falou para mim, o que, que você tem? Aí eu falei assim pra ela assim, hoje é o dia da minha morte, eu sabia que ia morrer. Eu não aguento mais, eu só penso em me matar. Eu não sei o que eu faço da minha vida. E aí ela foi e chamou o pastor. Aí o pastor só veio e falou pra mim, você pode ficar na reunião das 18 horas? Eu falei, sim, eu tô aguardando. Com o Espírito Santo, eu pude realmente ser testemunha de Jesus. Porque ele fala que nós recebemos o Espírito Santo para ser testemunha dele. E já falava do Senhor Jesus, já falava do amor dele, que ele cura, que ele salva, que ele liberta, que não tem outro Deus, né? Que ele é o nome mais importante, que ele me deu um caráter. Ele me deu um caráter, ele me fez a imagem e semelhança dele, porém o diabo quis distorcer a minha natureza, a minha imagem que o Senhor me deu. Porque o Espírito Santo que está dentro de nós, que está dentro de mim, ele te dá essa condição de você recomeçar e fazer tudo diferente. Ah, se não fosse Deus, se não fosse Deus na minha vida, eu não estaria aqui dando esse testemunho. Porque é Ele que faz todas as coisas. Eu peço todo dia para Deus que não venha secar essa fonte a jorrar. Jamais.
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6: Meu nome é Samara. E quando eu tinha 7 anos de idade, a gente começou a frequentar a Igreja Universal. Eu, minha família, meu pai e minha mãe. E a gente começou a participar das reuniões, aí passou uns anos e o meu pai veio falecer. Nesse momento que o meu pai veio a falecer, eu deixei de acreditar em Deus. Então Deus para mim deixou de existir naquele momento. E aí eu passei até raiva de Deus, porque eu parei de orar, parei de procurar saber as coisas de Deus, não queria mais saber de ir na igreja. Para mim a culpa era dele e eu não queria mais esse Deus. Comecei a ter uma depressão e eu ficava só em casa, dentro do quarto, trancada. Eu não comia, eu emagreci muito, pensei em acabar com a minha vida, desistir de tudo, não queria mais viver, não tinha mais sonhos, não tinha mais planos. E eu lembro que a única coisa que eu tinha do meu pai era uma Bíblia, é a única coisa que tinha sobrado dele. E aí eu comecei a ler a Bíblia e na Bíblia dele tinha uma mensagem escrita à mão na capa da Bíblia, que se a gente se entregasse para Deus, que Deus nunca ia deixar a gente sozinho. E aí foi quando eu fui numa reunião, eu lembro que eu sentei no fundo, na última cadeira, e a única coisa que eu lembro que o pastor falava era do Espírito Santo. No início eu não entendia muito, mas eu lembro que ele falou assim, olha, você precisa ter o Espírito Santo, o Espírito de Deus dentro de você, que é esse vazio que você sente, essa amargura, essa tristeza, tudo que você sente, isso vai sair de dentro de você quando você receber o Espírito de Deus. E eu pensei, como que eu vou receber o Espírito de Deus se eu não consigo fazer uma oração, porque o tempo todo eu culpava a Deus. Até quando eu levantava os olhos para o céu, eu levantava com raiva, porque eu sabia que Deus estava lá e eu sabia, e culpava Deus para aquela situação. Então a primeira coisa, não foi fácil, mas a primeira coisa que eu fiz foi tirar essa culpa, mas eu senti um alívio. E aí eu coloquei toda a minha força para receber o Espírito Santo. E aí quando foi numa quarta-feira à noite, eu lembro até a roupa que eu tava, eu não tinha mais nada dentro de mim. Eu não tinha mais vontade própria. E eu falei assim, meu Deus, eu tô pronta para receber o teu Espírito. E eu quero o teu Espírito. Eu sei que eu não mereço. merecer eu não mereço, mas eu quero com toda a minha alma. Tinha um altar de madeira simples e ali eu me derramei para Deus. E foi nesse dia que eu recebi o Espírito Santo. Quando eu recebi o Espírito Santo, a primeira coisa que veio em mim, que é uma coisa que eu nunca tive, foi força. Uma esperança, uma certeza muito grande que eu não estava mais sozinha. Aquela solidão que eu sentia, eu não tinha mais, né? É algo dentro da gente que muda. Eu perdi o pai físico, né? Mas eu ganhei um pai que... Ele é muito mais que um pai, ele é o amor da minha vida, né? Ele é o meu Senhor, ele é o meu pai, ele é o meu amigo, meu companheiro, ele é tudo pra mim. Então o Espírito Santo, ele me consolou daquela dor que eu tinha, aquele pesar de ter perdido o meu pai. E só ficaram as coisas boas que ele deixou, que eu guardo até hoje, mas não é mais um peso, um pesar, sabe? Não me dói mais. Então, Deus é grandioso. Não, a gente não tem que entender os planos de Deus. A gente tem que crer. Ele é o meu fôlego, ele é o meu vigor. Ele é tudo dentro de mim, ele é a minha alegria. E essa força, isso que Deus me deu, essa certeza, essa alegria, essa paz que eu nunca tive antes, ninguém pode tirar de mim. E eu nunca vou trocar ela por nada. A Igreja Universal, ela foi uma mãe, né? Porque eu encontrei ali uma família que me acolheu. Eu dou graças a Deus todos os dias, porque ela estava de portas abertas e eles nunca me julgaram, nunca me criticaram, nunca deram as costas para mim. Foi o lugar que me levou a receber o bem mais precioso que eu tenho na minha vida.
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7: A minha vida antes de receber o Espírito Santo era uma vida vazia, triste. Eu tentava preencher esse vazio, essa tristeza que eu tinha com baladas, com bebidas, né? Eu não dormia. Eu ficava preocupado com os problemas que eu tinha financeiro, queria muito ter uma empresa, não conseguia, tudo que eu fazia dava errado. Foi aonde eu acabei conhecendo o trabalho da Igreja Universal, nas madrugadas, até um dia que eu tomei definitivamente aquela decisão e eu cheguei até a igreja. Eu recebi uma palavra que tinha saída para a minha vida, né? Eu era um jovem totalmente frustrado. Mas através dessa palavra que eu recebi uma injeção de vida, né? E a partir daquilo ali, eu sabia que quando eu conhecesse a Deus, quanto mais eu me envolvesse com a fé, a que ali era pregada, a minha vida iria mudar. Eu aprendi que para que eu conhecesse a Deus, eu tinha que andar nos caminhos, eu tinha que fazer as coisas certas. E eu fui fazendo uma aliança com Deus. Eu aprendi que eu deveria ser dizimista fiel, que eu deveria ter uma aliança com Deus, que a partir daquilo ali a minha vida financeira iria mudar, ia estabilizar, ia mudar, e eu também ficaria mais próximo de Deus. A partir desse momento que eu comecei a ser fiel a Deus, que comecei a ser dizimista, praticar aquilo que era falado, as portas se abriram, as coisas começaram a dar certo, as pequenas coisas começaram a aparecer, pequenos negócios, a minha vida começou a se abrir, as portas começaram a se abrir. Na minha fidelidade com Deus, na minha comunhão com Deus, eu fui selado com o Espírito Santo. Eu conheci o verdadeiro Deus, o Deus que era pregado, aquele Deus que eu ouvia tanto falar nas madrugadas. A partir disto, sendo fiel dizimista que eu era, e sendo batizado com o Espírito Santo, conhecendo a Deus, a minha vida mudou. Eu que tinha um sonho muito grande de ter uma empresa, hoje eu tenho duas empresas, né? Hoje, antes que eu vivia de relacionamentos, hoje eu sou casado e muito bem casado, uma grande mulher. Hoje nós somos ricos em felicidade, ricos de ter o Espírito Santo conosco, né? E de ter uma vida completa, uma vida abençoada por Deus, através do Espírito que eu recebi, da palavra que eu recebi e da fidelidade que eu me adquiri.
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8: Meu nome é Paulo, tenho 55 anos. A minha vida antes de receber o Espírito Santo era vazia E eu me preenchia no vício do álcool e com saídas com amigos. Apesar de ser casado, eu saía todos os dias com amigos e vivia em bares, porque eu tinha um vazio e preenchia com essas companhias. Eu bebia, mas no dia seguinte eu estava triste. Eu ia trabalhar, mas não tinha uma alegria. Eu tinha uma tristeza dentro de mim. Eu era uma pessoa viciada, uma pessoa que não dava valor à família a ponto de trair minha esposa. Porque eu buscava o preenchimento também em outra companhia, e não a companhia da minha esposa ou da minha família. Então eu era triste nesse sentido, que eu não tinha uma vida que me dava alegria. Eu tentava preencher com outras coisas, mas não me preenchia. Tudo era vazio. Eu tinha tudo para ser feliz. Eu tinha uma esposa dedicada, eu tinha uma filha perfeita, maravilhosa, eu tinha emprego, eu tinha tudo para ser feliz, mas eu não era feliz. Tudo não me preenchia, eu era vazio, apesar de ter toda a condição de ter uma vida feliz. Participando das reuniões de quarta e domingo, eu entendi a importância de receber o Espírito Santo. E essas reuniões começaram a me mudar em alguns sentidos, mas ainda tinha o vazio. E eu ouvi dizer do Espírito Santo, que o Espírito Santo preenchia o nosso vazio, mas eu ainda não tinha como prioridade o Espírito Santo. A minha prioridade era financeira, a minha prioridade era família, todas as prioridades que eu tinha, menos a prioridade do Espírito Santo, de receber o Espírito Santo. Foi quando, num domingo pela manhã, nessa dedicação toda, nessa busca incessante, que o Espírito Santo se apossou de mim. Foi é inexplicável, ao mesmo tempo, dá para dizer que é uma coisa que nunca senti na minha vida. Todo aquilo que eu fazia no passado para me preencher foi preenchido nesse momento com o Espírito Santo dentro de mim. E hoje eu tenho uma felicidade que não é momentânea, não é dias felizes, não. Minha felicidade são todos os dias, é dentro de mim. E tudo que vem, mesmo que sendo coisas ruins que não vão deixar de vir, mas eu tenho a certeza de que vai ser resolvido, de que eu vou resolver aquele problema. Não por minha força, mas porque o Espírito Santo está dentro de mim.
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1: Essa transformação que muda a vida de uma pessoa. Muitas pessoas, erroneamente, elas ficam a vida inteira tentando resolver um problema externo. Esquece que o problema maior está dentro da pessoa. E hoje, quarta-feira, nós vamos ter uma noite toda especial. Hoje, quarta-feira, em todas as igrejas universal do Reino de Deus, você vai ter a oportunidade de se derramar diante de Deus para, por Ele, receber a maior de todas as honras, que é o batismo com o Espírito Santo. Como você vai acompanhar nessa matéria?
10: Infelizmente, as pessoas não sabem o valor de uma alma no mundo espiritual. Não vemos, mas diariamente há uma batalha entre a luz e as trevas por causa dela. Um tesouro desejado tanto por Deus como pelo diabo. A origem do mal nasceu dele. É o veneno mais mortífero e silencioso. Sua ação contaminou até os anjos.
11: 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Orgulho.
10: pecados existentes têm a sua origem nesse terrível sentimento, nascido num dos principais seres do céu. Tu eras querubim da guarda, ungido, e te estabeleci. Permanecias no Monte Santo de Deus, no brilho das pedras andavas. Perfeito eras nos teus caminhos, desde o dia em que foste criado, até que se achou iniquidade em ti. Lúcifer tinha um posto privilegiado, estar junto do Altíssimo. Habitava no lugar santo, mas isso não lhe foi suficiente. Elevou-se o teu coração por causa da tua formosura, corrompeste a tua sabedoria por causa do teu resplendor. Lancei-te por terra, diante dos reis te pus, para que te contemplem. A queda de Lúcifer é certamente a maior lição que temos sobre o perigo do orgulho. A mais antiga arma do diabo é a preferida para derrubar cristãos. Ele semeia essa semente e não tem pressa de colhê-la, pois sabe que sua ação às vezes demora até anos. Dificilmente alguém será tragado por esse pecado em um momento de lutas e provações, pois é aí que a pessoa mais se humilha e busca a dependência em Deus. Ela surge quando tudo está indo de vento em popa. O sucesso é reconhecido por todos e os elogios surgem de toda parte. Quantos que começaram a vencer através da fé na palavra de Deus, obtiveram êxitos nos seus projetos, subiam frequentemente ao altar para testemunharem as bênçãos dadas por Deus? É nesse momento que o diabo lança a primeira etapa da queda. A pessoa começa a se encher de si mesma, começa a pensar: ah, eu arrebento, eu sou muito inteligente, olha as minhas conquistas. Uma vez o coração cheio desse veneno, é quase impossível convencê-la do seu pecado. Já não ouve mais ninguém e todos ao seu redor estão errados. O orgulho é tão mortal que já derrubou milhares de servos de Deus. Muitos, ao verem o sucesso do seu ministério, igreja lotada, elogios frequentes ao seu sermão, começaram a pensar que tudo vinha da sua capacidade própria e futuramente vieram a se destruir. Interessante que o orgulho, uma vez concebido, traz outro pecado consigo, a rebelião. Convencido de que está certo em sua concepção, rebela-se contra tudo e todos que contrariam seus pensamentos e trabalha para disseminar seu ódio nos desatentos e que caminham no mesmo rumo de soberba. É intrigante como um orgulhoso consegue detectar outro orgulhoso. Parece que funcionam na mesma frequência. Quem o tem dificilmente assume tê-lo. Por isso Deus permite que passemos por lutas e momentos difíceis, para que nunca esqueçamos que não somos nada e permaneçamos humildes, buscando sempre o socorro divino. Há quem vigie contra a prostituição, o roubo e outros considerados grandes pecados. Porém, são contaminados pelo orgulho. Ele é o câncer da alma. Surge silenciosamente e mata o indivíduo aos poucos.
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1: 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Eu vou de uma canção e já volto.

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1: Prepare agora o seu copo com água. É momento de oração. Vamos falar com Deus.
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3: Nosso Deus e nosso Pai, a tua palavra diz, Senhor, que vinde a mim, vós que estáis cansado, sobrecarregado, que eu vos aliviarei. E é nesse momento, meu Pai, que existe centenas de pessoas que estão nessa situação, meu Pai, sofridas, rejeitadas, desempregadas, endividadas, pessoas doentes, meu Pai, pessoas que já disseram que não tem mais jeito. E eu peço agora, meu Pai, que através desta oração o Senhor manifeste o teu poder, porque a tua palavra é verdadeira, meu Pai, ela vem se cumprindo de gerações em gerações. Então mostra para essa pessoa agora, levanta essa pessoa agora, meu Pai, desta prostração. Essa pessoa que está, meu Deus, nesse momento pensando em acabar com a sua própria vida, meu Pai. Ó Deus de Israel, manifesta teu poder, meu Pai. Agora, meu Senhor, eu peço que o Senhor venha tocar nesta água, Senhor. Porque esta água é um ponto de contato. Quando ela beber desta água, que ela receba uma resposta, para que teu nome seja exaltado e glorificado, em nome de Jesus. Diga graças a Deus. Você que crê, beba da água. Graças a Deus. Meu amigo, minha amiga, creia que Jesus chegou aí onde você está. Agora, tome a sua decisão. Busque esse Deus. Ele vai te abençoar mais ainda. Que Deus abençoe.
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1: Graças a Deus, eu tenho certeza que Ele ouviu a nossa oração. Agora, tome uma atitude de estar hoje, quarta-feira, conosco. Tenho certeza que a sua vida nunca mais ela será a mesma. Que Deus te ilumine, te abençoe e até lá.
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5: Como eu cresci em um lar conturbado, com muitas brigas com os meus pais, a minha irmã sempre foi o meu apoio. Sempre foi a minha melhor amiga, minha conselheira. Eu tinha em minha mente que eu era capaz de fazer de tudo pela minha irmã, tudo. Até mesmo dar minha própria vida por ela. Em contrapartida, eu também fazia tudo pelo Corinthians. Se precisasse apanhar pelo Corinthians, eu apanhava. Se eu encontrasse uma pessoa do time rival, eu falava, usava aquele termo: se for preciso baixar o demônio em mim, vai baixar, mas eu vou bater naquela pessoa. Eu era desse jeito. Inclusive, quando eu tinha um relacionamento, que quando chegava o dia do jogo, eu mandava ele embora, porque com certeza a gente ia brigar, eu quebrava copo, eu ficava nervosa, eufórica, eu ficava fora de mim. Só que o Corinthians não me fazia feliz, a minha irmã não me fazia feliz, eu tinha um vazio muito grande dentro de mim, uma vontade de morrer. Um certo dia eu tava na internet, mexendo no YouTube, e calhou de eu assistir um vídeo do Bispo Macedo. Aquelas palavras, aquele conteúdo me acendeu. Eu olhei pro meu pai e falei: chega, eu vou para a Igreja Universal. Eu lembro que eu não tinha nem roupa apropriada para estar na igreja, porque eu fiz muita tatuagem. Tenho tatuagem quase toda parte do corpo que é vista, né? E eu cheguei e sentei lá no fundinho, lá atrás. E eu lembro que quando começou a reunião, o pastor pregava sobre Zaqueu. Isso foi num domingo, numa terça-feira eu me batizei. E aí eu decidi toda a minha vida. Eu falei: eu vou me lançar. Fui liberta de todo o vício de pornografia, desejo de morte. Ali eu já comecei a confiar em Deus. E 2 meses depois iniciou o jejum de Daniel. Eu tava tão focada em receber o Espírito Santo que nem jogos mais eu tava sabendo que dia que ia passar, qual horário. E faltando uma semana para acabar o jejum de Daniel, na hora que eu abri a boca para falar com Deus, uma paz tão grande invadiu meu ser, que parecia que eu tava flutuando. Uma paz, uma alegria. Eu lembro que eu sorri e chorava. E eu falei: meu Deus, eu não importo se eu tô feia, meu Deus. É algo inexplicável. Eu lembro que quando eu cheguei em casa, eu contei pra minha mãe. Falei: mãe, eu recebi o Espírito Santo. A minha mãe falou: ó, vai lá na vizinha pegar tal coisa. Eu lembro que eu cheguei na vizinha, ela nem sabia o que era o Espírito Santo. Eu falei: eu recebi o Espírito Santo. Tava eu e ela pulando na cozinha, abraçada, de tanta felicidade, uma alegria. Se eu pudesse abrir a sua cabeça e colocar o Espírito Santo dentro de você, Jesus dentro de você, eu colocaria. Porque eu me arrependo hoje de não ter conhecido Jesus lá na minha adolescência. Eu não teria sofrido tanto que eu sofri, aquilo tudo que eu passei. Só pra constar, eu ainda sou corintiana, tá? Mas ele ganhando ou perdendo, pra mim não importa. Porque eu ganhei o maior presente que um ser humano pode ter, que é o Espírito Santo dentro da gente. E eu falo pra você: quer ter paz? Agarra essa oportunidade, faça o jejum de Daniel. Porque assim como ele transformou a minha vida, ele vai transformar a sua também.
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11: Oi, gente amiga, gente querida, que Deus abençoe a todos. Haja luz em toda a sua vida. Luz para o corpo, luz para a alma, luz para o coração. Queira da nossa ajuda, 34-32-91-19, ou então as nossas linhas virtuais, que são as lives deste programa no YouTube e no Facebook. E os nomes, tanto do canal do YouTube como da página oficial do Face, são os mesmos. Universal Bahia Oficial. Entre e na aba de comentários deixe o seu pedido de socorro. Se você ainda não o fez, por favor, autoconsagração preparatória para o dia 24 de maio, quando o Bispo Macedo estará entrando direto do Cenáculo do Espírito Santo em Jerusalém, ministrando em todo mundo a entrada do Espírito Santo na sua vida. Não dá para perder. Se prepare para um momento da oração, colocando os pés em cima do ponto de luz, e já prepare a partir de agora a fronha que você vai trazer nessa sexta-feira. Porque até ontem, quando eu falo de ontem, falo de um passado muito próximo, estava tudo no seu devido lugar. Tudo em ordem com a sua vida econômica, tudo em ordem com seus estudos, tudo em ordem com a sua vida amorosa, com as projeções para isso. Mas de repente, de uma hora para outra, ou você ou alguém muito perto virou a cabeça. No caso de você, não bastasse as pessoas não te reconhecerem mais, você não se reconhece. É fato, tem gente que ela não se reconhece mais. Imagina o que é viver 24 horas assim, ó, com a sua cabeça fora do eixo de equilíbrio, com essa cabeça virada, dominada por pensamentos absurdos, por coisas tão sujas ou trágicas que você não tem nem coragem de falar com os outros. Ou seja, sua mente virou um vulcão em erupção. Mas por quê? Mente vazia é a oficina do maligno, naturalmente. Você imagina então se existir alguém invejoso, carregado de maldade, trabalhando contra você. E o que mais tem hoje é gente trabalhando contra as pessoas. Por inveja, trabalhando para roubar a sua saúde mental. É fato, quanta gente, excelente profissional, altíssimo nível, know-how lá em cima, mas hoje está em casa, invalidado pelo INSS, porque surtou em ambiente de trabalho. No próprio ambiente de trabalho você surtou. Não sai daí, eu venho falando mais sobre isso daqui a pouquinho.

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1: Você pode entrar em contato conosco pelo Instagram, pelo Facebook, pelo YouTube, mas tudo isso pelas redes sociais da igreja. E todas as nossas redes sociais, elas têm o mesmo emblema e o mesmo nome: Universal Bahia Oficial. Isso para Insta, isso para Face, isso para YouTube, Universal Bahia Oficial. Você pode fazer isso agora, inclusive. Pastor Marcos Ramos, cadê você?
2: Estamos aqui no coração da nossa catedral, diante do altar. Altar esse que tem sido um ponto de contato entre as pessoas que chegam aqui, sofridas e desesperadas, a Deus. Porque quando chegamos a Deus, ele muda toda e qualquer situação. Eu já quero aqui, diante do altar, colocar à disposição dessa pessoa que está agora carregando pensamentos ruins, vivendo um dilema de dor e sofrimento, carregando um problema que aos olhos humanos não tem jeito, não tem saída. Você se sente sem direção e sem saber o que fazer. Entra em contato conosco pelo YouTube, Universal Bahia Oficial, na aba dos comentários. Você consegue agora registrar o seu nome, o seu problema. Nós vamos incluir para o momento especial da oração. Já temos recebido aqui muitas pessoas que estão fazendo contato conosco. Você pode seguir esse exemplo, registrando o seu problema e colocando o seu nome para esse momento especial da oração. YouTube Universal Bahia Oficial é o meio que essa pessoa consegue fazer contato conosco agora, bispo.
1: E ela pode fazer também via Facebook, como também entrar em contato com o Pronto Socorro da Alma. Pastor Samuel Félix e a sua equipe estão lá de prontidão. Muita gente entrando aí com a cabeça virada, Samuel.
3: Com certeza, bispo. Nós estamos aqui com o nosso contingente aqui cheio, preparados para atender todos. Todos que estão com a cabeça virada. Você que percebe que de um tempo para cá, seu pensamento tem mudado. Você que era uma pessoa que pensava em vencer, hoje você só tem pensamento triste, de derrota, de fracasso. Alguma coisa aconteceu na sua mente, ou talvez você percebe que alguma coisa aconteceu na mente do seu familiar. Seu familiar virou a cabeça, tá de pá virada, de cabeça virada, pelo 3432-9119. Você vai ligar aqui agora, vai deixar o nome dele, o seu nome. Nós vamos incluir na oração aqui no azeite para que você receba força para sexta-feira estar aqui conosco, desvirando a mente, a cabeça desse familiar que estiver nessa situação. 3432-9119, bispo.
1: Muito bem, eu quero fazer o seguinte agora. Eu quero trazer, até para que as pessoas possam fazer o autoexame de sua alma. Quais são os sintomas de uma cabeça virada por obra espiritual da maldade? Quando uma pessoa tiver com a cabeça dominada por um espírito maligno, quais serão os sintomas de uma cabeça virada, seja no familiar dela ou nela? Mudança repentina de humor. Você se percebe assim? Que tem gente que ela tá desse jeito, ela fala assim: meu Deus, eu não me conheço mais. E aí, depois que ela explode, depois que ela ofende, depois que ela magoa, ela fala: meu Deus, eu não sou isso. Eu canso de ver gente dizendo: eu não sou isso, eu não sou essa pessoa. Pensamentos intrusivos. Pensamentos intrusivos. O que são pensamentos intrusivos? Hã? Pensamentos que você não tem nem coragem.

0: coragem de falar com os outros, ou pelo nível de, né, de amarrado, né, de tão sórdido que é, ou de tão trágico que é. E geralmente, por que que as pessoas entram em escola e matam 20, 30 pessoas? Porque elas não têm coragem de dizer o que está se passando na mente delas. Por exemplo, teve uma mulher que declarou outro dia aí que uma voz mandou ela deitar com 300 homens no mesmo dia. E ela buscou fazer isso, inclusive, para bater o recorde mundial, terminando aquele dia ferida, machucada, toda arrebentada. A matéria passou alguns anos atrás, mas eu me lembro como se fosse hoje. E era impossível olhar no rosto dela quando da entrevista, no programa jornalístico, e não ver ela com uma feição de gente surtada, literalmente manifestada. Terceiro, cansaço mental extremo. Quarto, pensamentos suicidas. Quinto, pesadelos constantes. Sexto, dificuldade em tomar decisões. Sete, descontrole emocional. Oito, visões de vultos. Nove, ódio repentino da pessoa amada. Dez, ansiedade persistente. Eu vou trazer uma matéria agora e eu queria que você prestasse atenção nela e me respondesse: doença ou cabeça virada por obra de um espírito maligno? A pergunta é: cabeça virada e virada por uma obra espiritual do mal, ou não passa de uma patologia que tem que ser medicada ou, quem sabe, estudada? Enquanto isso, se há alguém do outro lado que esteja com a cabeça virada ou tem alguém assim, quer desabafar comigo ao vivo, 34-32-91-10, você vai ligar para cá agora e vai falar com a gente. Mas, por favor, agora, sobe o volume do que você está usando para me ver e ouvir. Pode soltar.
1: Audição de vozes, a luta entre o físico e o espiritual, que afeta de 5 a 28% da população mundial, de acordo com estimativas. Para especialistas da psiquiatria, a chamada alucinação auditiva pode estar associada a questões de saúde mental, como é o caso das vítimas de esquizofrenia. Porém, um grande número de pessoas saudáveis também já relataram ouvirem vozes. Algumas pessoas afirmam terem cometido atrocidades após darem ouvidos a vozes supostamente do além.
2: Eu ouvi vozes falando: assassina, mata, mata, mata. Eu quero essa alma, eu quero a alma. Então, algo me dizia para não. Algo: não faça isso, não faça. Mas algo parece que foi mais forte do que eu. Então eu não resisti, me dominou por completo.
1: O homem em questão acabou intitulado como serial killer. Foram ao menos 5 assassinatos cometidos por uma pessoa considerada comum.
2: Naquele momento ali é que vinha a força do mal, a força maligna.
1: Alucinações auditivas que se tornam em ações malignas. Atitudes extremas tomadas por pessoas que afirmam serem comandadas pelas vozes. Audições que destroem outras vidas. Algumas pessoas são convencidas da derrota, se acham frustradas, ouvem vozes que as convencem de que são fracassadas, ou afirmam não existir perdão para alguma atitude, o que faz alguns acreditarem que a única solução seria a morte. A Bíblia destaca tal sentimento no livro de Salmos, que descreve: laços de morte me cercaram e angústias do inferno se apoderaram de mim, caí em tribulação e tristeza. As escrituras sagradas também exemplificam casos de pessoas que foram tomadas por vozes malignas e optaram pela pior escolha: dar ouvidos. Judas Iscariotes foi tomado pelas vozes da acusação. Ele, de maneira desesperada, optou por tentar fugir da má atitude que tomou, aceitando a proposta de dar fim à própria vida, o que, na verdade, o impediu de ter um destino diferente do qual o arrependimento e a mudança estava ali à sua inteira disposição. Da mesma forma, muitos são dominados por vozes do oculto que as convencem que só existe um caminho: desistir de tudo. Mas o que fazer para não ser vítima das perturbadoras vozes que trazem dor e sofrimento?
0: Quando a pessoa está com a cabeça virada assim, é impressionante. Ela vai ser um bonequinho de fantoche, como o espírito maligno que manifestou sexta-feira passada no altar. A senhora, 60 anos, mãe de um filho, nunca teve um marido. Por quê? Ele só engravidou e foi embora. E não bastasse isso, todas as vezes que ela conhece, consegue um trabalho, uma voz na mente virada dela diz assim: rouba os patrões. Aí o que que acontece? Ela toca no que é deles e foge. São coisas insignificantes que não têm muito valor econômico. Mas o mesmo mal que a inspira para roubar, depois diz para ela: eles vão descobrir e você vai ser presa. Então ela trabalha um dia e não volta mais. Ou seja, aos 60 anos de idade ela não tem nada. Ela não construiu nada. Porque já faz muito tempo que ela tem a cabeça virada. Dá para soltar? Agora? Solta.
3: Como é que você trabalha nessa mulher? Como é que você usa ela? Você usa ela de que jeito?
4: Eu uso a mente dela.
3: Pra fazer o quê?
4: Pra não deixar ela em trabalho nenhum.
3: Por quê?
4: Porque eu faço ela furtar as coisas dos outros.
3: Como é que é?
4: Pegar as coisas dos outros! E ela fica com medo e sai do trabalho.
3: Que tipo de voz você fala pra ela? Você fala pra ela que ela não vai ser feliz com nada?
4: Com nada.
3: Ela é casada?
4: Não.
3: Ela é casada?
4: Não.
3: Ela tem filhos?
4: Tinha, eu matei ele.
3: Matou
4: ele
3: de que jeito? Hã? Morreu de quê?
4: Câncer.
3: Com que idade?
4: 41.
3: Vocês ouviram isso? Ela teve um filho que morreu aos 41 anos com câncer. Ela só tinha um filho?
4: Só um.
3: E cadê o pai dessa criança? Cadê o pai do menino? Não tem? Ela nunca foi casada?
4: Ela nunca foi casada, ela só teve ele. E eu não deixo ela ficar com homem solteiro, não. Só deixo ficar com casada. E ela abandonou a vida de ficar com homem por causa que ela não quer. Mas ela
3: qual
4: vai
3: idade,
4: votar.
3: Qual a idade dela? Qual a idade dela?
4: Ela tem 60.
3: Só vai embora quando eu mandar, mas me devolve a consciência dela. Agora. Tchau! Respira, minha senhora. Por que que a senhora tá chorando tanto? Pode tirar as mãozinhas aí de trás e voltar pra frente. Olha pra mim. Como é que é o nome da senhora?
4: Maura.
3: Dona Maura? Me perdoe a indiscrição. Qual a idade da senhora?
4: 60.
3: 60 anos. É. Quantos filhos?
4: Só tive um. Mas morreu já.
3: Morreu quando?
4: Fez um ano agora.
3: Apenas um ano? Morreu de quê?
4: De câncer nos ossos.
3: Câncer nos ossos? Surgiu do nada?
4: Do nada.
3: Quanto tempo levou assim esse processo todo até ele morrer? Foi rápido?
4: Não, ele ficou 5 anos.
3: 5 anos lutando contra isso?
4: Foi.
3: Só tinha ele?
4: Só.
3: E o pai dele, cadê?
4: Nunca fiquei com ele, não. Só.
3: A senhora não foi casada?
4: Nunca fui casada.
3: Ele só fez o quê?
4: O filho.
3: E foi embora?
4: E eu que fugi dele porque ele botou uma arma na minha cabeça. Disse que se eu contasse, ele me matava. Eu tinha 16 anos.
3: Se você contasse que estava grávida, queria te matar.
4: Aí você fugiu. Casado, eu fugi.
3: Para assumir o filho, a senhora quis ter a criança.
4: Quis.
3: A senhora foi mamãe aos 17.
4: Fui.
3: E perdeu o menino com 41 anos. Era o seu único filhinho?
4: Meu único filho.
3: E de lá pra cá, você nunca engatou um relacionamento com ninguém mais ou teve outros homens?
4: Não, tive outros homens, mas nenhum pra ficar, porque todos eram casados.
3: Nenhum solteiro? Você nunca namorou uma menina descomprometida?
4: Só um, mas não demorou muito tempo, não.
3: Mas como assim? A senhora só sente atração por homem casado? É uma coisa assim esquisita?
4: Agora mais não. Agora eu não sinto mais nada, não, mas de primeiro era.
3: Só homem casado?
4: Isso.
3: Me desculpe, eu vou entrar num tema delicado agora, mas eu preciso.
4: Sim.
3: O espírito maligno falou na senhora que a senhora não paga emprego nenhum.
4: Isso.
3: A senhora trabalha de quê?
4: Sou diarista.
3: E por que que não paga emprego nenhum?
4: Porque eu costumo pegar as coisas pequenas dos outros, não coisa grande, mas enfeitos, essas coisas assim.
3: E depois, a senhora rouba?
4: É, roubo. E depois fico com medo, que a pessoa vai descobrir, aí que eu não consigo dormir quando eu chego em casa. Eu fico o tempo todo pensando nisso, o tempo todo devolvo. Aí às vezes eu jogo fora, nem fica pra mim.
5: Ou seja, o bem que a senhora quer, não faz.
4: Não.
5: A senhora quer roubar? Quando a senhora vai pra uma casa, a senhora já vai pensando em roubar?
4: Não.
5: Mas quando chega lá, não aguenta. Mete a mão no que é da patroa e leva. E depois fica sem paz. Não consegue voltar pro trabalho.
4: Não. Fico com medo e vergonha.
5: E fica com as coisas que rouba?
4: Não, às vezes eu jogo fora.
5: Em nome do Senhor Jesus Cristo. Só esse, o que atua aqui, ó. O que tem o controle da mente. É esse que eu quero. O que atua na cabeça dela. É isso que eu quero. O que tem o controle. Estenda as mãos pra cá e diga: Jesus, queima ele. Queima ele. Queima. Queima o capeta que tem um trono na cabeça dela. Queima. Queima. E a igreja diga: queima. Queima esse capeta que está na mente dela. O demônio que tem um trono na cabeça dela. Diga: Jesus, queima. Diga: Jesus, queima. Queima. Queima. Queima. Queima. E em nome de Jesus, sai.
0: Meu Deus, 60 anos, né? Não construiu nada até aqui, nada. Não construiu nada de família, não construiu nada de vida amorosa. Mente virada, cabeça virada. Você vê, quando aparece um homem, e uma senhora até de boa aparência, por 60 anos dela, muito bem afeiçoada. Se aproxima um homem solteiro dela, não sente nada. Se aparece um homem casado, ela deslumbra. Mergulha de cabeça e depois é jogada na rua da amargura. Consegue um emprego, a voz manda ela roubar os patrões. Ou seja, a mente dela é um alvo fácil para o mal, foi pelo menos até a última sexta-feira. Não deixe de trazer uma fronha. Por quê? Inútil o será levantar de madrugada, repousar tarde e comer o pão que penosamente granjeastes. Aos seus amados ele o dá enquanto dorme. Que espetáculo, né? Então, aos seus amados Deus dá enquanto dorme. E o que vai acontecer com você nessa sexta-feira? Traga uma fronha, seja sua ou sua e do seu familiar ou da pessoa mais próxima, mais perturbada, mais cabeça virada. Nós vamos primeiro arrancar o que ocupa o lugar da luz aí dentro da sua cabeça e depois vamos ministrar a chegada do Espírito da Paz, de maneira que a partir dessa sexta você deite e logo pegue no sono. Vamos à chamada forte deste grande evento e voltamos já.
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0: Muito bem, de volta com todos vocês. Me parece que o pastor Marcos tem alguém embaixo, com casos no YouTube de gente com a cabeça virada. Marcos, cadê você?
1: Muito bem, bispo, eu tenho aqui alguns casos de pessoas que estão entrando em contato conosco pelo YouTube e registrando situações de familiares ou conhecidos que estão exatamente nessas condições, como o senhor colocou os sintomas, de uma pessoa que está com a cabeça virada. Eu tenho a Grazi da Rocha, que está pedindo oração por Alessandro, que de repente virou a cabeça, está com um coração de pedra, e a vida dele virou do avesso, de uma hora para outra tudo começou a dar errado. Eu tenho também aqui a Jamile pedindo oração por Natália Barreto, que de repente começou a servir os encostos, virou a cabeça também, as coisas estão indo de mal a pior para ela. O Jadson Trindade, nada dá certo na vida dele e a vida está toda amarrada. E se essa pessoa está vivendo essa realidade, você consegue entrar em contato conosco pelo YouTube Universal Bahia Oficial, escrever o seu nome e contar um pouco da sua história, do que está acontecendo, de quais sintomas estão acometendo a sua vida através desse problema da cabeça virada, bispo.
0: Eu tenho aqui a Josi Santos, pinçadas no corpo, perturbação, vozes de outras pessoas quando oro, brigas de espíritos pelo propósito que eu faço. A Josi é uma das pessoas que tem que vir com a fronha sexta-feira agora. Ela está com a cabeça virada. Heloísa Vargas, bispo Guaraci, um abraço do tamanho do Rio Grande do Sul. Muito frio, ela escreveu assim, muito frio. Imagina, maio. Você imagina como é que vai ser o inverno esse ano no sul, porque as temperaturas já apontaram o bico para baixo lá. Deus abençoe o povo gaúcho, lhes proteja sempre. Saad Scheid, EVG Itália na fé, que Deus abençoe. Buongiorno. Buongiorno, arrivederci. Elizabeth José Salles de Murabito, Gleison Chagas, oração por todos da minha família. E a Kátia Carvalho diz, eu tomo posse da minha vitória contra as afrontas que se levantaram contra mim. E você pode fazer a mesma coisa. Mas agora, eu queria que você pegasse uma folha de papel e listasse nela tudo o que você quer riscar da sua vida, sabe? Aquilo que você não quer só ter uma melhora sobre aquilo. Você quer que aquilo seja pulverizado, riscado, desapareça. Como aconteceram com os amalequitas na época em que Moisés estava à frente do povo. Que é o que nós estamos vivendo. Todo dia, 6 da manhã, nós subimos até a cúpula da catedral, estendemos as mãos para baixo, como aconteceu com Moisés. Ele estendeu as mãos para o vale e lá embaixo Josué lutava contra o inimigo. Enquanto as mãos de Moisés se erguiam, Israel vencia. Quando ela baixava, Israel perdia. Nós estamos vivendo isso com fervor esta semana. Porque quando você chegar na Santa Ceia de domingo, você tem que chegar com a boca cheia de riso e de testemunho. Veja só.
2: Muito bem, amigo e amiga, aqui estamos para mais uma determinação, pastor Bruno, mais uma ministração. Agora, olhando lá embaixo, o que que a gente vê espiritualmente falando? O que Moisés, Arão e Ur viram naquele dia em que Josué estava lá embaixo, pelejando pelo povo de Israel, Josué e Caleb lutando, e eles aqui de cima com as mãos estendidas. Enquanto a mão de Moisés ficava firme, Israel vencia. Quando ela abaixava, perdia.
3: E o senhor vê que essa firmeza o povo vê na gente. O senhor vê todo dia, 6 da manhã, o senhor está aqui, nós pastores. Quer dizer, através da nossa firmeza aqui em cima, e tem que haver a firmeza aí embaixo. Lutando, orando, a vitória é certa.
2: Por isso que Arão e Ur sustentaram as mãos de Moisés até o final do dia. Por quê? Porque enquanto a mão dele estava erguida, Israel vencia. Quando ela baixava, Israel perdia. Então Arão e Ur sustentaram as mãos deles, cada um de um lado, de maneira que as mãos de Moisés não baixaram. E lá embaixo, Josué varreu, riscou o exército dos amalequitas. Você vai escrever numa folha de papel todo o mal, dor, sofrimento, injustiça que você quer riscar da sua vida. Você vai fazer esse pedido e domingo agora vai entregar no altar de uma universal. Aqui a gente já começa bem cedo com o pastor Bruno às 7, eu 9:30, pastor Fabiano às 15 com a cura do vício e o pastor Samuel às 18 horas no final do dia. Sai decidido de onde você está e traga para nós o que você quer arriscar. Então agora mesmo onde você está, liga conosco. À medida que a gente estiver orando, você também caminhe para lá e para cá, dentro do quarto, da casa, do ambiente de trabalho. Nós vamos fazer um giro de 360 graus aqui em torno da cúpula e voltando a esse ponto de origem, com as mãos estendidas lá para baixo, para que o povo de Deus, o povo que crê, vença os seus amalequitas espirituais. Vamos lá. Meu Deus, em nome do Senhor Jesus, nós, a partir de agora, enfrentamos e vencemos os midianitas e amalequitas espirituais. Naquele período da história de Israel, eram os amalequitas. Hoje, são os amalequitas espirituais, que se levantam contra a casa, se levantam contra a família, se levantam contra a saúde física, espiritual, mental, se levantam contra o casamento, se levantam contra a paz, meu Deus. Quantas pessoas neste momento estão ligadas conosco depois de uma noite inteira, buscando em vão um sono que não veio. Mas nesse exato momento, nós usamos da autoridade que o Senhor nos deu para determinar a você que está aí embaixo, espiritualmente falando, lutando nos seus vales contra todo o mal que se levantou contra a sua vida. Seja mais que vencedora, seja vitoriosa contra todos os amalequitas espirituais que investiram contra a sua vida. É o que eu determino em nome do Pai, em nome do Filho e do Espírito Santo. E quem crê, diga amém e graças a Deus. Vocês estão abençoados. Se você crê nisso, então toma posse. Só determina isso com a gente aí, ó. Coloca aí nos comentários. Eu tomo posse da minha vitória contra os amalequitas espirituais que se levantaram contra a minha vida. Amanhã, às 6 da manhã, a gente volta. Sim ou não?
4: Na mesma fé.
2: Deus abençoe.
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0: cego, ele é a luz. Para o faminto, o pão da vida. Para o sedento, a fonte de água viva. Para o enfermo, Jesus é a cura. 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Para o morto, ele é a vida.
1: Muito bem, eu estou de volta, me aproximando do final do programa. Samuel, tem mais alguém pedindo socorro?
2: Bispo, muita gente com a cabeça virada. Eu tenho aqui o caso da Kátia Souza. Ela falou que o irmão dela virou a cabeça e anda manifestando em casa. Quase todo dia ele manifesta em casa. Ela mora lá na Ilha de Vera, de Vera Cruz. Ela vai estar indo buscar o socorro na igreja sexta-feira. Nós temos aqui também a Jaciara, ela é de Caetité. Ela, oração pelo irmão que está preso em São Paulo. Do nada, ele virou a cabeça, o Jailson virou a cabeça, e ela vai vir lutar por ele, buscar ajuda na sexta-feira. Nós temos o caso da Lana, de Simões Filho, ela que se encontra com a cabeça virada, ela está totalmente perplexa, pensando até mesmo em cometer o suicídio. O nome dela está aqui no azeite. Para fechar aqui, eu vou ler o caso do Luiz Henrique. Ele está todo dia tendo pensamento de se matar. A cabeça dele virou de um tempo para cá, depois de uma decepção. E sexta-feira ele vai vir buscar o ponto de luz. São várias pessoas que ligaram, estamos aqui incluindo no azeite. E se esse amigo ou essa amiga ainda não ligou, dá tempo de ligar pelo 3432-9119, Bispo.
1: Muito obrigado, que Deus abençoe. Pastor Marco, alguém por aí?
3: Por aqui também não é diferente, Bispo. Muitas pessoas entrando em contato, confirmando presença para essa sexta-feira especial. Já estão preparando, inclusive, a sua fronha para esse ritual que será feito nessa sexta-feira. O Robson pede oração por ele, que está sofrendo com esses sintomas da cabeça virada. A Ângela Maria pedindo oração por Maiara, Rebeca, Gabriel e o Aécio, a Ana Rosa também. Esses familiares estão sofrendo também com esses sintomas da cabeça virada. Eu tenho aqui o caso, Bispo, da Maria Antônia, que pede oração também pelos seus familiares que viraram a cabeça, começaram a se envolver no mundo das drogas, dos vícios. A Flávia Santos, que toma posse da sua vitória, o senhor pediu para comentar aqui, ela está comentando que toma posse do seu milagre, da sua vitória. E se essa pessoa ainda quiser fazer contato conosco, dá tempo de registrar o seu nome para a oração especial. YouTube Universal Bahia Oficial, Bispo.
1: Muito obrigado. E aqui pelo Face a mesma coisa. Eu tenho a Josi Santos, que diz que toma posse com um braço forte. O Gleison Chaga diz que já tomou posse. E outras tantas pessoas entrando aqui. Você pode fazer o mesmo. Mas agora, sobe o volume do que você está usando para me ver e ouvir. E vamos mergulhar no espírito da nossa quarta-feira. Porque depois do domingo é indiscutivelmente o dia mais importante da igreja. Dia de relacionamento com Deus. Dia de se colocar as coisas na ordem, se colocar em prática na ordem que Deus deu. Ele deu a receita. Por que a pessoa não obedece? Buscai em primeiro lugar o reino de Deus e a sua justiça. Então, vamos começar pela mensagem, por um trechinho da palavra do que foi a última quarta-feira e depois trechos daquele momento sublime em que as pessoas estão se esvaziando de tudo para se encher de Deus. Veja só. Você que está tendo tanta dificuldade para receber o Espírito Santo, você já se perguntou por que está demorando tanto? Por que está demorando tanto? Se aparentemente você faz tudo tão certinho, por que já foram 10, 15, sei lá quantos jejuns de Daniel e até agora? Nada. É o quê? A intenção do teu coração. Para que você quer o Espírito Santo? Você, por exemplo, que faz a segunda-feira sem quebrar, lutando para ser empresária, você quer dinheiro para quê? Quais são os seus projetos? Você quer ganhar dinheiro para quê? É para tirar onda? É para arrebentar? Ou você pensa em dividir a conquista disso com a obra de Deus? Porque se não passa pela tua cabeça nenhum propósito com a obra, esquece, você não vai enriquecer. Não vou, Bispo? Não, não vai. Se você não quer dividir a glória das suas conquistas com Deus e com a obra, esquece, elas não vão vir, inclusive o batismo com o Espírito Santo. Por isso que Davi foi escolhido,
4: Ele era o único dos sete filhos de Jessé que queria ser grande para engrandecer o nome do seu Deus.
5: Isso, permita a tua mente e o teu coração serem dominados agora, única e exclusivamente, pelo desejo de ter um encontro com Deus, pela vontade maior de ter o Espírito Santo entrando em você. Inclusive, levante, por favor, na sua mão direita, a sua cruz da vitória, com o óleo das grandezas de Deus, a cruzinha da nossa unção de toda quarta e domingo diante do altar. Porque o que aconteceu com Davi vai acontecer contigo hoje, agora. E quando o Bispo Macedo entrar por esse telão, dia 24 de maio, direto de Jerusalém, você estará aqui com a sua boca cheia de riso e de testemunho por já ter alcançado o Espírito Santo. Aleluia! O que aconteceu com Davi vai acontecer com você. Ele disse: achei Davi, meu servo, com meu santo óleo ungi. A minha mão será firme com ele e o meu braço fortalecerá. Se Deus achou Davi é porque estava procurando. E se Deus está procurando, com certeza ele também vai achar. Mas ele vai achar a quem? Aqueles cujo coração é totalmente dele. Então levante este óleo agora. Que maravilha! Levante este óleo e diga: meu Deus, aconteça comigo aqui agora, neste quarto dia do jejum de Daniel, o que aconteceu com Davi quando ele foi ungido. Na mesma hora o teu espírito se apossou dele. Se apossa de mim quando esse azeite tocar o alto da minha cabeça, que o teu revestimento de poder venha sobre a minha vida. Unge o alto da sua cabeça, unge com a segurança de alguém que tem certeza que o Espírito Santo está aí em cada gotinha desse azeite. Aleluia! Que maravilha! Agora pode guardar a sua cruzinha, a não ser que alguém do lado precise. Verifica se alguém do seu lado precisa. Se precisa, ajude esta pessoa, abençoe ela. Depois de fazê-lo, levante os teus braços para Deus e chama pelo Espírito Santo com uma sede, com uma fome, com um apetite que quem sabe até aqui você nunca havia feito ou nunca fez. Isso, rasga o coração, derrama a alma, não deixe essa noite escapar, não deixe essa noite escapar. Encare esta noite aqui em Salvador como uma possível última chance de ser cheio, cheia do Espírito Santo, repleto da presença de Deus. Aleluia! Oh, meu Pai, batiza, reveste, renova, levanta, desperta, aviva, consagra, ressuscita aqueles que chegam na tua casa hoje, mortos em seus delitos e pecados. Faz desta noite em Salvador uma noite de festa, de derramamento do Espírito Santo, porque eu tenho certeza que o Senhor está aqui. Aleluia! Não tenha vergonha de dizer aleluia. Aleluia quer dizer louvado seja Deus. Aleluia, diga aleluia. Diga aleluia, principalmente se você não serve a esse Deus pelo que ele é, e sim pelo que ele tem, e sim pelo que ele é. Ah, diga para ele: não, Senhor, eu não te sirvo pelo que o Senhor tem. Eu não sirvo ao Jesus prosperador, curador. Eu não sirvo ao Jesus motivacional. Não, eu não sirvo ao Jesus que dá bens materiais. Não, eu sirvo ao Jesus que é Senhor. Não é pelo que o Senhor tem, é pelo que o Senhor é. Não é pelo que o Senhor me dá, é pelo Senhor morar em mim. Aleluia, aleluia. Oh, que maravilha! Isso, isso, rasga o teu coração, derrama a tua alma, deixa claro para ele o quanto você conseguiu entender que sem ele você não é nada. Sem ele, não sem coisas dele, porque tudo que esse mundo tem para oferecer são coisas de Deus, mas não são ele. O que vale é ele, o que importa é ele, e ele está à sua disposição. Ele está pronto para fazer de ti morada, templo do Espírito Santo. Aleluia!
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8: É momento de oração, prepare o seu copo com água, vamos falar com Deus. O Senhor disse na tua palavra, meu Pai, crê no Senhor Jesus e será salvo tu e a tua casa. Quantas e quantas pessoas agora que oram comigo têm derramado lágrimas pelo casamento, o marido que foi embora, a esposa que foi embora, as traições, as decepções, essa mãe que tem sido humilhada por conta dos filhos que praticam coisas que desagradam e envergonham a família. Mas a sua palavra diz que tudo pode o poder da oração. Da oração, meu Pai. E é isso que eu me uno a essa mãe, a essa esposa, a essa pessoa que clama pela restauração da sua casa e da sua família. Que esse teto não seja um empecilho para que o Senhor responda a essa oração, como o Senhor respondeu à oração de Ana, que era uma mulher atribulada de espírito, e o Senhor resolveu o problema dela a partir da manifestação da fé dela. Então faz um milagre nesta casa, faz um milagre nesta família, um milagre da mudança, da restauração e da transformação. Liberta todos, pois nós determinamos a libertação da família. Deus abençoe esse copo com água. Quando bebermos dela, que sejamos alcançados e abençoados pelo teu poder, em nome do Pai, do Filho e do Espírito Santo, em nome de Jesus. Você que crê, diga que assim seja. Beba desta água e receba forças para lutar e para vencer. Graças a Deus, que Deus abençoe a sua casa e a sua família. Bispo Guaraci, é com o senhor.
1: Muito obrigado, Bispo Marinho, que Deus o abençoe. Vamos beber água. Amém. Fica aqui um abraço carinhoso, te espero então nesta quarta às 7 da noite, traga a Bíblia, um bloco de anotações, caneta, mas sede de Deus. Na sexta, não esqueça de trazer a fronha e o ponto de luz. E todos os dias com os pezinhos em cima dele, obedecendo o ritual da luz. Nós vamos desvirar a sua cabeça nessa sexta-feira. E domingo, a Santa Ceia, com o fim da semana da ministração e do clamor contra os amalequitas espirituais que se levantaram contra você. Tudo isso da Avenida Antônio Carlos Magalhães, 4197, e em qualquer uma das 634 igrejas universal desse estado. Até lá.

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1: 4 horas na Bahia.

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1: Sou eu, sertãozão bonito, Brasilzão colorido.
0: Valdo Silva.
1: Muito bom dia, muito bom dia, muito bom dia, muito bom dia, meu povão sertanejo. Bom dia, bom dia, bom dia, Brasilzão caboclo.
0: Bom dia, Brasil.
1: Para os meus compadres e minhas comadres, bom dia pro homem do campo, bom dia para os nossos amigos caminhoneiros, conduzindo, transportando o progresso desse gigante país chamado Brasil. Está no ar, através dos 100 quilos de potência da Rádio Sociedade da Bahia, M740 kHz, pela Sociedade FM 102,5, o maior e mais ouvido programa sertanejo do rádio brasileiro.
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1: Acorda, meu povo, acorda, vaqueiro, o galo cantou na sociedade. E o Vamos Acordar já está no ar.

Tem que respeitar, viu? Tem que respeitar esse trio. Isso é trio Juazeiro. É a madrugada mais alegre, mais ouvida do rádio brasileiro. Que tal a gente começar o nosso programa de hoje com Chitãozinho e Chororó? Fogão de lenha!

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1: Verdadeiro.
2: O povo quer forró. Essa é a madrugada mais alegre, mais ouvida do rádio brasileiro, abraçando você que ligou o radinho agora, você que já estava de rádio ligado na sociedade, agora é hora de trazer Mococa e Paraíso, Castigo de Amor.

0: Na madrugada mais ouvida do Rádio Brasileiro, 4:19.
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7: 4 horas mais 22 minutos.
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meia dúzia por aí. Essa é a madrugada mais alegre, mais ouvida do rádio brasileiro. Agora tem As Galvão, Colcha de Retalho.

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1: Eu quero essa Bahia acordando, esse povão sertanejo levantando. Meu amigo Fuscão, aí no 12 de julho. Um abraço, neguinho da banana também. Rasteira, quem? Neguinho da banana. Fuscão, o homem que tem um cavalo que chama Lenço Branco. O cavalo será? Dele, o nome do cavalo dele chama Lenço Branco.
2: Será?
1: Lá será o quê, rapaz? Lá em São Felipe, Bahia. Um abraço pra todo o povo de São Felipe e Dona Edith, a irmã do nosso amigo Fuscão, viu? Um abraço. Gileno também aí em São Felipe, muito obrigado pelo rádio ligado na sociedade. Aqui a música não pode parar. Mestrinho e Dominguinhos, que façam um cafuné.

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1: 5:02.
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3: Eita, minha bichinha, é hoje que vamos acordar.
4: Pois é, meu bichinho, bem que eu já.
2: Valdo Silva.
1: Sacode.
4: Tô doidinha pra me deitar naquela cama.
1: É a madrugada mais alegre, mais ouvida do rádio brasileiro, abraçando os nossos amigos taxistas, os caminhoneiros, os marineteiros, os caçambeiros, os carreteiros, ouvindo o som da sociedade, nosso muito obrigado. Alô, mulato de Leu, um abraço pra tu. Alô, merengue, o rei do brega. É mais um caminhoneiro jacuipense ouvindo a gente. E aqui tem cacau com leite. Deixa a sanfona tocar.

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1: Eu quero essa Bahia acordando, esse povão sertanejo levantando, os meus amigos taxistas, os motoristas por aplicativo, os motoristas do transporte rodoviário também, o nosso muito obrigado pelo rádio ligado na sociedade. Vamos embora, porque agora tem Luizinho de Irauçuba bebendo até cair.

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0: abraçando os meus conterrâneos aí pelas bandas da nossa Riachão do Jacuípe, Didi Mocó, Zé Maverick, Zé Carlos da Cobertura, Zé da Embasa, Pavão, Cari. Eita, quanta gente boa, Carlos, ouvindo o som da sociedade.
1: Hoje, hoje é a sua vez.
0: Hoje é a sua vez, Carlos. Agora tem Diamantino, Thiago Viola, Olhos Azuis.

0: Sertanejo 5:39.
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4: Olá, ouvinte. 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
0: 5:42, acorda Brasilzão Sertanejo.
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0: Eu quero mandar um abraço especial para todos os porteiros dos edifícios neste momento. Os porteiros aí dos edifícios neste momento com o rádio ligado na sociedade. Os vigilantes também com o rádio ligado. Os policiais civis, militares e federais com o rádio ligado na sociedade.
6: Valeu, nosso,
0: muito obrigado. Valeu, valeu, valeu. Porque agora tem Edgar Mão Branca, um shot com saudade.

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1: E assim a gente chega ao final de mais um Vamos Acordar pela Rádio Sociedade da Bahia. Não mexa no radinho não, que está chegando muito mais na nossa programação. Até amanhã, meus compadres.

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1: 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Não corre ninguém na Bahia 6 e 2.
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0: Bahia boa, não corre ninguém, 6:04, 6:04, 20, Sociedade pula da cama, 6:04, bom dia de verdade pra você da capital baiana, bom dia pra você da minha querida região metropolitana e um bom dia especial pra você do meu maravilhoso e glorioso interiorzão da Bahia. Alô, alô, Ilhéus, tá tudo bem por aí, tá tudo em ordem? Então agradeça, obrigado meu Deus. Alô Itajuípe, alô Uruçuca, alô Itabuna, alô Gitaúna, a princesinha do cacau.
1: Olha, viu, rapaz,
0: tá
1: você
0: tudo
1: é
0: bem?
1: Demais, viu? Você sabe de tudo,
0: tá,
1: rapaz.
0: Tudo em ordem? Então agradeça. Obrigado, meu Deus. Às 6:05 na Bahia, ouvinte Sociedade, quarta-feira chegou, é a barriga da semana aí, quarta-feira. Alô, seu João do Táxi, um abraço. Seu João do Táxi, o homem lá de Pernambués, ligado na gente sempre. E aí vai amaciar, vai detonar, vai falar de quem, por quê, pra quê, tem coragem, se tem coragem, a hora é agora.

0: Zap Zap do Povo no ar, hein, meu nobre Raymond?
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0: Vamos lá, deixa o povo falar com a gente. Deixa o povo falar, deixa o povo falar. Operação prende 4 suspeitos de integrar um grupo que fingia ajuda em caixas eletrônicos para furtar especialmente idosos. Pois é. Cuidado, hein? Cuidado com aquele sujeito muito solidário de Araque. É, solidário de Araque. Preocupado de Araque. Chega todo com vontade de ajudar? Não. Ele dá um golpe.
2: Como é, rapaz?
0: É, ele quer usar as unhas de gato pra pegar você. Sabe? O gato esconde as unhas, né? Quando é que ele mostra as unhas? Quando ele vai lhe dar um tapa. Aí as unhas dele aparecem. Fora isso, as unhas ficam escondidas. Cuidado com o lobo vestido de ovelha. O lobo. Vamos abrindo aí a sequência com nossos correspondentes de sociedade. Vamos até Feira de Santana com o Gilvan Rodrigues. Como é que tá o clima aí em Feira de Santana? Feira de Santana, esse período agora começa a dar uma esfriada. É possível até já encontrar neblina aí nas vias em Feira de Santana. Chegada aí pela BR-324, para quem saiu especialmente da capital baiana. Bom dia, Gilvan Rodrigues.
3: Bom dia, Adelson. Bom dia para você, ouvinte e amigo ligado aqui com a gente na Rádio Sociedade. Exatamente. Ontem amanheceu.

0: aos crimes de homicídio e tentativa de homicídio. As apreensões foram realizadas por equipe da Delegacia de Homicídios aqui de Feira de Santana, após mandatos de internação provisória expedidos pela Vara da Infância e Juventude. De acordo com a polícia, um terceiro adolescente com mandato de internação segue foragido. Há informações de que ele fugiu para o estado de São Paulo. Ainda conforme a investigação, outro envolvido no caso já possui 18 anos e responderá a crime vara do júri. Ele ainda não foi preso. O adolescente de 14 anos, apontado como autor do disparo, já havia sido apreendido no dia 30 de abril no bairro Jardim Cruzeiro. Segundo a polícia, ele confessou a prática do ato infracional na presença da mãe. As investigações apontam que o crime foi motivado por rivalidade entre facções criminosas. A polícia ainda informou que a identificação dos envolvidos ocorreu após análise de imagens de câmeras de vídeo monitoramento, depoimento de testemunhas e denúncias anônimas. Vale ressaltar que o grupo teria ido à praça em frente à escola, onde encontrou as vítimas. Ainda conforme a polícia, houve uma discussão motivada por rivalidade entre facções, seguida de trocas de ofensas e arremessos de pedras. Em seguida, o adolescente de 14 anos teria sacado um revólver guardado em uma mochila e feito os disparos. Só para a gente entender melhor o caso, o ataque aconteceu no dia 28 de abril, na rua Arivaldo de Carvalho, no bairro Capuchinhos, aqui de Feira de Santana. E segundo a polícia militar, os adolescentes estavam sentados na calçada quando foram surpreendidos pelos tiros. Jesus morreu no local e outro adolescente foi baleado também de 15 anos. Ele é encaminhado ao Hospital Estadual da Criança aqui de Feira de Santana, Adelson. Onde vai parar nossa juventude, Adelson?
1: Pois é, né? Infelizmente é a pergunta que você fez, eu faço aqui com muita frequência, né? E a gente não percebe uma mudança. E teria que ser mudança radical. Não pode ser uma mudança para daqui a 10 anos. Porque o jovem hoje de 15 anos, daqui a 10 anos, né, se ele não tiver morrido, vai estar com 25 anos. Né? Com 25 anos. Mas aonde com 25 anos? No mundo do crime? No mundo do crime? Tá? Nós precisamos abrir o olho, Gilvan Rodrigues. E você pode voltar com a gente a qualquer momento, né, com a cobertura de Feira de Santana e cidades vizinhas. Não é isso, Gilvan?
0: Exatamente, Adelson. A gente está aqui acompanhando tudo o que acontece aqui em Feira de Santana e na região aqui do Portal do Sertão, meu querido Adelson.
1: Depois eu vou querer que você prepare uma matéria especial aí com o Coronel Miller, que é o comandante regional CPRL, né, que é o Regional Leste, viu? Coronel Miller, coloca aí na sua agenda, né, para uma entrevista aqui com a gente no Balanço Geral, viu? Coronel Miller, que é comandante aí, né, com base em Feira de Santana e, obviamente, várias cidades que estão aí sob o comando dele, tá bom?
0: Tá certo, Deus.
1: Um abraço, até daqui a pouco. Agora na Bahia, 6:11, ouvinte Sociedade, 6:11. Número de baianos com contas atrasadas chega a 5 milhões. Como é isso aqui, rapaz? 5 milhões de baianos têm contas atrasadas.
2: Hein? Sério?
1: Ouviu bem? Diz aqui o Correio. Segundo dados do Serasa, então são dados oficiais, né? Do Serasa, cartão de crédito lidera origem das diversas dívidas no estado, onde a inadimplência cresce acima da média nacional. Ou seja, o baiano cada dia mais pobre, é isso? Cada dia mais dependente de programas sociais, é isso que a gente está percebendo, não? Ou é um equívoco? Número de baianos com contas atrasadas chega a 5 milhões. Sem contar aqueles que não estão com as contas atrasadas, mas estão no limite, né? Tem aqueles que estão no limite. Completamente no limite. Tá? Deixa o povo falar com a gente aqui, meu jovem. Chegou aqui a turma? Já chegou aqui?

0: É isso aqui? Vamos lá, cadê? Quem quer falar com a gente?
1: Adelson Carvalho, bom dia.
0: Bom dia.
1: Cristóvão, ô Adelson, meu amigo, ali na rótula do abacaxi, ali embaixo do viaduto, onde tem ali a estação, você já viu que fizeram um bar, fizeram literalmente um bar, tem até som ao vivo, né? Botaram todo, fecharam até com um cane, cobra até entrada, é combo. E a prefeitura fecha os olhos, não faz nada, é uma lixaria que fica, uma imundícia, uma porcaria, meu irmão. Uma parafernália, como diz você, uma parafernália. E tá tudo certo. Tá tudo ótimo. Bahia porreta, essa nossa.
0: Eu já falei aqui que em ano de eleição, eu percebo que as coisas ficam aí ao Deus dará. É, em ano de eleição, ninguém quer botar a mão na cumbuca.
2: Como é, rapaz?
0: Ninguém quer botar a mão em buraco que pode ter lá, que pode ter lá uma cascavel. Ninguém. Você bota a mão num buraco sem saber o que tem lá dentro?
3: Eu mesmo não.
0: Não bota. Ninguém vai. Ano de eleição é sempre um ano melindroso. Um ano cheio de vícios. É um ano cheio de vícios, ano de eleição. Um ano problemático. Estou aqui há quantos anos acompanhando ano de eleição? Pense no ano chato. Pense no ano chato. E vai piorar, né? Vai piorar, porque já vem aí um monte de restrições, não pode isso, não pode aquilo, tal, entendeu? E é um ano, sabe? A cada dois anos tem essa parafernália aí, meu nobre Cristóvão. Aí o registro tá feito, né? Se a prefeitura tiver aí interesse, vai lá e vai resolver o problema. Se não tiver, vai fingir que não ouviu. Vai fingir que não ouviu. Agora são 6h15 na Bahia. Quem tá chegando com a gente? Carinho Paixão, tá ao vivo. Juazeiro, Bahia. Ela chega já falando aí como é que tá o tempo aí em Juazeiro. Como é que tá aí o Rio São Francisco nesse momento. Como é que tá a travessia aí. Juazeiro, Petrolina. Como é que tá a produção aí do agro. E o mercado do produtor. Mercado do produtor, eu tive aí no mercado do produtor em dezembro, Carinho e Paixão, andei aí no mercado do produtor, gravei vídeo aí, bati papo com muita gente, comi castanha aí no mercado do produtor. É sempre bom, precisa de uma arrumação, mas é um baita de um mercado do produtor em Juazeiro, Bahia, dos maiores do país. Carinho e Paixão, bom dia!
4: Bom dia, Adelson Carvalho, bom dia aí a todos que nos acompanham, sociedade da Bahia, né? Todo mundo que acorda cedo, liga o rádio e começa o dia muito bem informado com balanço geral. Você estava falando sobre a previsão do tempo, olha, hoje a gente tem sol entre muitas nuvens aqui na cidade, previsão aí de períodos de céu mais encoberto ao longo do dia, com temperaturas agora nesse momento a 22 graus, podendo chegar a 31 ao longo do dia, né? Tempo aqui abafado, e aí a gente já alerta o pessoal do Vale do São Francisco sobre a atenção, a hidratação e os cuidados com o calor, né? E sobre a situação do mercado do produtor de Juazeiro, a gente tem aí, né, em volume de comercialização, é o terceiro maior entreposto, né, de comercialização aí de hortifruti em todo o Brasil, segue firme aí, abrindo suas portas cedo, já recebendo mercadoria, nesse horário já está tudo organizado efetivamente para o início, né, das comercializações no local. Cotação de frutas e verduras sai a partir ali por volta das 10 da manhã, é quando a gente recebe as informações direto da Secretaria de Abastecimento aqui, né, da Autarquia de Abastecimento Municipal aqui de Juazeiro. E eu trago hoje para os seus ouvintes, os nossos ouvintes, uma situação importante, porque aqui em Juazeiro, enquanto alguns municípios baianos enfrentam situação de epidemia de dengue, a cidade apresentou redução. até a 17ª semana epidemiológica desse ano, né, que estamos vivenciando agora, o município registrou 45 casos prováveis de dengue, uma queda de 49,4% em comparação ao mesmo período de 2025, quando foram contabilizados aí 89 casos. De acordo com a secretaria, todos os pacientes notificados para a cura. O município também registrou um óbito por dengue, mas era um pinguinha que está entre os municípios baianos em situação epidêmica. Além de Uauá, a gente sabe de casos em epidemia, como os municípios de Araci, Campo Alegre de Lourdes, Maraú, Remanso e Alagoinhas. Mesmo com a redução dos números, a Secretaria de Saúde de Juazeiro, ela reforçou a necessidade de manter os cuidados preventivos contra o mosquito Aedes aegypti. As equipes de agentes de endemias seguem aí realizando inspeções e orientações nas comunidades, alertando, né, para manter as medidas como evitar água parada, manter reservatórios fechados e para a população usar repelente. Segundo a Secretaria Estadual de Saúde, a Bahia já registrou mais de 9 mil casos prováveis de dengue em 2020, além de 2 mortes confirmadas pela doença no estado. Adelson, volto com você.
0: Valeu, valeu, carinho e paixão, é, essa sua participação aí traz essa pauta, né, da dengue, né, para aqui a nossa discussão. É preciso que a Secretaria de Saúde do Estado traga uma resposta sem politicagem, viu, Secretaria de Saúde? Sem politicagem, viu? Tem que trazer uma nota técnica. Tem que trazer ações técnicas, sem essa de nota política. Sem nota política, como eu vi recentemente aí. Viu? Então tem que trazer informação para o cidadão. Porque aqui hoje é assim, todo mundo critica polarização, mas tá todo mundo contribuindo, todo mundo dentro. Todo mundo, né? Critica o samba, mas tá dentro do samba. Não é assim? Critica, mas tá dentro. Então essas notas políticas não resolvem nada. Essas notas políticas não resolvem a vida do cidadão. Ok, jovem? Não resolvem a vida do cidadão. O Uauá está numa situação difícil por conta da dengue. É uma cidade da Bahia, norte do estado. Estive lá no ano passado. Não estava com esse surto de dengue. Hoje está. Então, nota técnica é uma coisa, nota política é outra coisa. Uma coisa é uma coisa, outra coisa é outra coisa. Quando tiver que botar nota política, que bote nota política. Mas o assunto dengue é nota técnica. É nota técnica. 6h21.
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10: 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A votação será no dia 3 de julho, totalmente digital, permitindo que profissionais de todo o país participem com mais praticidade e segurança. 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Além disso, os profissionais que desejam concorrer precisam ficar atento aos prazos, incluindo o período de registro de candidaturas e o início da campanha. Participar desse processo é fortalecer a representatividade e contribuir diretamente para os rumos da profissão.
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0: Agora na Bahia, 6h26, minha gente.
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0: Atenção, como é que tá Oscar Pontes agora? Avenida Jequitaia, Feira de São Joaquim, Cidade Baixa. Atenção você no subúrbio ferroviário, você que está trafegando pela Rodovia Federal BR-324, diversos pontos da capital baiana agora. Tiago Costa, trânsito em Salvador, bom dia.
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3: Oi, Adelson, bom dia para você, bom dia para o Vinte Sociedade, uma excelente quarta-feira a todos. Eu vou começar falando da região da Cidade Baixa. Isso porque a Avenida OG Engenheiro Oscar Pontes já tem tráfego carregado para acessar o sistema Ferribote, mas por enquanto sem muita retenção. Na Jequitaia também tem um pouquinho de intensidade, mas por enquanto não vale desviar. Você que está saindo da Luiz Eduardo Magalhães e vai à feira ou vai realizar a travessia, pode seguir pela Via Expressa, vai chegar com facilidade. A BR-324 em direção à capital baiana já tem retenção ali na Jaqueira do Carneiro e a lentidão está chegando no Bom Joá. Você que está vindo de Simões Filho, saindo de Águas Claras e precisa chegar na Cidade Baixa, está valendo cortar pela ligação Lobato Pirajá e completar pela Suburbana. 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Segue daí, Adelson.
0: Valeu, o povo fala com a gente, deixa o povo falar.
4: Bom dia, aqui é Michel de Itapuã.
0: Michel.
4: Fazer um relato rápido aqui.
0: Diga.
4: Fui levar minha esposa ontem na Apivida, de Lauro de Freitas, no setor de emergência. E chegando lá, minha esposa foi atendida, tudo. E na hora de tomar a medicação, acredite, minha esposa passou 1h40 para poder tomar uma medicação. Fui lá no setor de medicação perguntar o que estava acontecendo. O funcionário, muito educado, que não tinha nada a ver, não tem culpa, falou: amigo, a gente está aqui com o setor com poucos funcionários, só tem 2 funcionários para atender uma demanda muito grande de pacientes na emergência. Então a Apivida está cobrando e não está colocando funcionário para tratar de gente, Adelson? Cobrando? Isso é certo?
0: Com a palavra aí o sistema Apivida. Segundo o cidadão aí, quase 2 horas de espera aí da esposa dele para um medicamento. Vamos girando com nossos correspondentes sul do estado, podendo trazer também informação do extremo sul. Julie Neves, trazendo pra gente inicialmente contar agora a temperatura, está chovendo aí no sul do estado, especialmente lá em Ilhéus. Como é que está a situação nesse momento, já começando a nossa quarta-feira? Julie Neves, bom dia!
5: Bom dia, Adelson, ouvinte que já está em ótima companhia na sociedade, com balanço geral. Amanheceu nublado na cidade de Ilhéus, aquele clima bem fresquinho, graças a Deus. Mas, dito isso, uma operação conjunta dos Ministérios Públicos da Bahia, Alagoas e Pernambuco foi deflagrada ontem contra uma organização criminosa investigada por tráfico interestadual de animais silvestres. Batizada de Operação Ninho de Falcão, a ação teve como foco principal o cumprimento de mandados de busca e apreensão nos municípios de Medeiros Neto, no Extremo Sul, e em Jaboatão dos Guararapes, em Pernambuco. Na Bahia, as equipes apreenderam 373 pássaros silvestres. Entre as espécies encontradas estava canários da terra, papa-capins, cardeais, azulões, 30 ferros, periquitos e curupiões. 2 pessoas foram presas em flagrante no momento em que se preparavam para transportar as aves. As investigações apontam que o principal investigado na Bahia atuava como fornecedor dos animais, realizando a captura de milhares de aves silvestres com o auxílio de outras pessoas envolvidas no esquema. Os animais seriam enviados para um receptor em Pernambuco mediante pagamento. Segundo o Ministério Público, a investigação acontece há mais de um ano e identificou uma rede criminosa estruturada com divisão de funções para ampliar os lucros com o tráfico de animais silvestres. A operação foi coordenada pelos grupos de atuação especial de combate a organizações criminosas, os DAECOs da Bahia, Alagoas e Pernambuco, além do Centro Operacional de Defesa do Meio Ambiente do Ministério Público da Bahia e do Núcleo de Defesa do Meio Ambiente do Ministério Público de Alagoas. Na Bahia, A ação contou ainda com o apoio da Companhia Independente de Proteção Ambiental, a CIPA de Porto Seguro e de Medeiros Neto. De acordo com os órgãos envolvidos, dois alvos dos mandados já possuem antecedentes relacionados ao tráfico de animais silvestres. Voltamos com você, Adelson.
0: Valeu, Julie Neves, você retorna já já com a gente ainda na nossa programação do Balanço Geral, Rádio Sociedade da Bahia. Obrigado, Julie Neves. Agora, ouvinte Sociedade, 6h31 na Bahia. Olha, um alerta nacional, falta de vacina coloca a pecuária em alerta. Essa notícia, ela acaba não sendo tão divulgada, porque... Ah, mas é para um núcleo específico de criadores de gado. Só que o gado se transforma em matéria-prima para a nossa alimentação. É ou não é? O gado, ele fornece o quê? Proteína vermelha, é carne. Então a preocupação é de todos. Clostridiose, já ouviu falar da clostridiose? Pode gerar um efeito grave e em cadeia, que também pode ser potencializado esse problema com o início da seca. O bem-estar animal começa na prevenção. A falta de vacinas contra a clostridiose no Brasil está acendendo um alerta dentro da pecuária. Pouco se fala sobre o desabastecimento das vacinas no mercado, mas muitos pecuaristas já estão enfrentando dificuldade para encontrar o produto e manter o calendário sanitário do rebanho. E isso pode gerar um efeito em cadeia grave. Quem está dizendo é a Forbes. Será que tem credibilidade? Será que tem? É quem está dizendo isso aqui. Preste atenção. E isso pode gerar um efeito em cadeia grave. Primeiro, aumenta o risco de surtos da doença e de mortes súbitas nos animais. O bezerro tá brincando lá com a mãe, do nada ele cai e morre. Do nada uma vaca começa a mancar. Começa a mancar. Do nada ela começa a se bater e morre. E aí, morre por quê? Segundo, existe um segundo tema, existe um agravante importante. Estudos mostram que o Clostridium pode permanecer vivo no solo por décadas, contaminando áreas e aumentando o risco sanitário ao longo do tempo. E agora entramos em um período ainda mais desafiador. Com o início da seca em alguns pontos do Brasil, aumenta a concentração de animais em confinamentos, favorecendo ainda mais a disseminação. Ou seja, o momento é de alerta. Quando falamos em bem-estar animal, muitas vezes pessoas ainda pensam apenas no manejo, no curral. Mas um dos pilares mais importantes do bem-estar é a prevenção. É agir antes do problema acontecer. Porque depois que o surto começa, discutir apenas medidas emergenciais já não é o suficiente. O sucesso da saúde, do bem-estar animal e do controle sanitário, tudo isso depende de ações preventivas, tá? Vamos buscar informação aí, viu, jovem? Junto à DAB, junto ao Ministério da Agricultura, tá? Essa notícia está tomando conta do Brasil, mesmo que de maneira ainda muito lenta, mas é um problema que está chegando e está assombrando. Acontecem principalmente com gado no Brasil, gerando morte súbita e grandes prejuízos financeiros. Bactérias que formam esporos resistentes no solo e no trato intestinal, liberando toxinas potentes após fatores estressantes e ferimentos. E a vacina é a melhor forma de prevenção. Atenção, Evelyn Teixeira, chegando com mais informação do site Sociedade Online. Bom dia.
6: Bom dia, Adelso. Bom dia para você que acompanha o Balanço Geral. A gente já começa essa manhã trazendo as principais informações para você, nosso ouvinte, sair de casa bem atualizado nesta quarta-feira. Olha, atenção para quem mora perto da Praia de São Tomé de Paripe, no subúrbio de Salvador. Uma pesquisa preliminar realizada pelo Instituto de Biologia da Universidade Federal da Bahia, a UFBA, encontrou cobre em siris. O local está em análise desde fevereiro por contaminação de produtos químicos. Além do cobre, um estudo do Instituto do Meio Ambiente e Recursos Hídricos da Bahia, o INEMA, pontuou também a existência de nitrato na praia. Apesar de não apresentarem deformações, os siris tinham um cobre no tecido, inclusive nas partes consumidas pela população. Além dessa notícia, o presidente Luiz Inácio Lula da Silva assinou uma medida provisória para acabar com a cobrança de 20% de imposto de importação sobre compras internacionais de até R$50, apelidada aí de taxa das blusinhas. Instituída em agosto de 2024, a medida gerou um grande desgaste entre a população e abalou a popularidade do presidente Lula. Diante disso, o governo federal prezou pela retirada do imposto, visando retomar força para que o petista busque a reeleição neste ano. Eu volto com você, Adelson.
0: Ou seja, muitas coisas no Brasil são feitas pensando na popularidade de cada gestor. Eu quero entender se isso é pensando no cidadão, pensando na economia nacional. Mas não, ao que parece aí pela nota, parece que a preocupação é com a imagem do presidente. 6h37 na Bahia, ouvinte Sociedade, 6h37. Quem que chega agora com a gente, meu nobre jovem? Deixa o povo falar, rapaz. Deixa o povo falar. Cadê? Quem que tá? Cadê aqui? O jovem, cadê aqui? Ei.
7: Alô, bom dia, Adelson, meu amigo. Ei. Mais uma vez eu aqui implorando e pedindo ajuda de você, meu irmão. Ajuda da Rádio Sociedade a cobrar da Prefeitura de Cachoeira mais uma vez. Vamos tentando para ver se até a gente conseguir aí. Os alunos, meu irmão, estão sem ir para a escola, comunidade da Engenhão da Ponte, Engenhão da Praia, sem ir para a escola por causa das estradas, meu irmão. Ônibus escolares, Adel, só que absurdo. Atolado. Isso é uma vergonha para Cachoeira, meu irmão. Um forte abraço e um bom dia. Aqui é Antônio.
0: Olha, Cachoeira, assim como outras cidades da Bahia, quando esse tipo de queixa chega aqui pra gente, sabe qual é a impressão que eu tenho? Honestamente? Digo ou não digo? A impressão que eu tenho é que vai levar mais 20 anos nesse terror.
8: Sério?
0: É. Vai levar mais 20 anos. 20 anos. Não muda. É complicado, viu? É complicado. Mas o povo vota. Ah, não tem culpa? Tem. Tem. O povo precisa ouvir umas verdades também, não é não? Quem é que votou nessa administração que tá aí em Cachoeira? Quem foi que reelegeu essa administração atual? Quem foi? Oh, o povo tem culpa sim. Tem culpa sim. Tem 100% de culpa? Não. Mas também vai zerar a culpa? Também não. O povo tem culpa sim. Tem culpa, tem participação. Tem participação, nego velho. Aí depois quer se isentar? O sujeito vota na mulher, vota no cara lá, vota em fulano, a cidade que ele vota. Depois quer se isentar? Não, você não vai se isentar, você votou. Você participou também dessa baderna aí. Aqui.
9: Bom dia, Adelso Carvalho.
0: Bom dia.
9: Fala aqui, Eide Martins, seu fã, cara.
0: Adelso, muito obrigado, viu?
9: Tudo me leva a crer que o acidente ontem da Cidade do Sol, provavelmente falta de sinalização na entrada aqui da 093, que eu trago todo dia, carrego na madrugada, trabalho com baú refrigerado. E aí, todo dia ali, você vem da 324 sentido Feira, limparam o terreno ali, fizeram uma limpeza ali no terreno. E à noite, falta de iluminação, sinalização, muitas pessoas acabam se confundindo na entrada, se antecipa na entrada, por falta de faixa na via, falta de placa em placas de sinalizações. Está confundindo muitos motoristas nessa entrada da 093.
0: Boa observação essa sua. E eu pego o gancho para dizer o seguinte: quando a Via Bahia estava aí, né, com a concessão das duas rodovias, a 324 e a 116 Sul, a Rio Bahia, especialmente na 324, alguns comerciantes foram, né, foram, segundo eles, perseguidos, viu, para colocar acesso, fazer acesso, ter uma despesa para fazer um acesso para o comércio, tá me entendendo? O cara abre um restaurante às margens da rodovia. Ele tem que ter autorização para abrir, ok. Inclusive tem que ter o projeto para apresentar para a concessionária que administra a rodovia. Aí, vamos lá. E alguns deles foram perseguidos. Ouvi várias queixas. Mas na hora que a própria Via Bahia teria que, né, construir um acesso, como esse cidadão disse agora, com mais visibilidade, desde longe, mostrando, nada disso foi feito. E realmente, esse acesso para a BA-093 aí é uma bagunça. É ridículo esse acesso. É ridículo. Quando é que vai resolver isso? Se não resolveu antes, não vai ser agora, né? E por falar em rodovia, o DENIT está totalmente perdido, né? Totalmente perdido. Tá uma bagaceira aí a rodovia. Tá uma bagaceira. Vamos agora, Edivaldo Lima, falar em Salvador, em Simões Filho, região metropolitana. Chegando, Edivaldo Lima, agora ao vivo no Balanço Geral. Bom dia, Edivaldo Lima.
8: Oi, Adelson, muito bom dia para você, bom dia para o ouvinte do Balanço Geral aqui pela Rádio Sociedade da Bahia. A gente chega aqui da região metropolitana de Salvador. Neste momento, céu nublado, o sol começa a aparecer e a temperatura hoje pode variar aí entre os 20 e 30 graus aqui nas cidades da região metropolitana de Salvador. Vamos falar de São Sebastião do Passé, porque representantes da Embasa se reúnem hoje com a população da cidade de São Sebastião do Passé para a discussão e elaboração do plano de concepção e viabilidade do projeto do sistema de esgotamento sanitário do município. O encontro será às 9h na Câmara de Vereadores. O esgotamento sanitário em São Sebastião do Passé, que é um problema ambiental, assim como em várias cidades da região metropolitana, parte do resíduo, ele é despejado diretamente no Rio Jacuípe, tanto para quem mora na sede, como para quem mora no distrito de Nazaré do Jacuípe, e também no distrito de Banco de Areia e comunidades vizinhas. Esse resíduo é despejado aí, parte dele, no Rio Pojuca, que também acontece esta mesma ação, onde o esgoto não é drenado quando o esgoto não é drenado para os mananciais, as pessoas utilizam fossas tradicionais sem aquele sistema séptico. Então, um problemão ambiental que o esgoto causa aí nas cidades da região metropolitana. A gente já trouxe informação aqui de esgoto sendo despejado na praia em Madre de Deus. Em São Francisco do Conde, a gente observa que a Embasa começou a melhorar o sistema de esgotamento sanitário, que antes a Embasa jogava conectava a sua própria rede na rede de água da chuva, que é uma rede da prefeitura. Uma vez fizemos uma denúncia aqui, o diretor da Embasa não ficou gostando, o diretor do escritório regional não ficou gostando por causa desta denúncia, mas era o que estava acontecendo. E agora a gente observa trabalhadores nas ruas medindo e também aí requalificando a rede de esgoto na cidade de São Francisco do Conde. A gente retorna rapidinho para São Sebastião do Passé, porque a gente falou de chuva, a gente estava falando de chuva aqui no Balanço Geral, e o ouvinte falou da cidade de Cachoeira, falou de ônibus escolares que atolam na estrada. Em São Sebastião do Passé também acontece isso, as estradas vicinais. Aí tem cerca de 300 quilômetros de estradas e sinais, e quando chove é um grande problema também para moradores de muitas localidades. A administração alega que quando chove fica complicado, não tem estrada que suporte, e na verdade faz sim a manutenção. O detalhe é a qualidade desta manutenção. Os trabalhadores que fazem este serviço, eles acabam não abrindo valas laterais para que a água escoe e nem deixa a estrada um pouco meio com declive para que a água seja aí drenada para a lateral, e isso forma grandes piscinas e depois escava tudo, lama. Por exemplo, a ligação entre Geari e Santo André, são dois povoados em São Sebastião do Passo. Geari que fica ali, Adelson, você que conhece a Bahia mesmo, você que conhece muitos lugares na Bahia, Geari fica ali no entroncamento para Santo Amaro, na BR-324, às margens da BR-324, no sentido Feira de Salvador, Feira de Santana, e dali até Santo André são cerca de 4 quilômetros, e é quase que impossível. De moto, leva-se pelo menos 20 minutos para fazer 4 quilômetros, devido aí à qualidade da estrada. Um problemão.
0: É isso aí, Givaldo. É boa observação e continue nessa fiscalização aí, viu? Continue nessa fiscalização, porque esse é o papel da imprensa, respeitando, porém fiscalizando, tá bom?
8: Valeu, Adelson Carvalho.
0: Valeu, hein? Ah, aliás, hein? Coloca aí na pauta aí pra gente entrevistar a prefeita Nilza da Mata. Bota ela aí, Nilza da Mata. Será que é Nilza da Mata? A prefeita de São Sebastião do Passé. É, prefeita. A prefeita que chegou aqui encantou todo mundo. Diz que dirige o próprio carro, lembra? Lembra? É verdade, Ramon. É, ela disse que ela mesmo dirige, acho que é um Palio o carro dela. Ela dirige, vai
8: pra...
0: Hein?
8: Vai à feira, dirige o próprio carro, vai, ela conhece, anda pela, né, cidade, sim, ela anda a pé pela cidade. Ela é uma pessoa carismática.
0: Sim, é carismática, mas tá resolvendo os problemas?
8: Aí a parte da população diz que não. Adelson, em São Sebastião do Passé, desde que a prefeita Nilza da Mata assumiu há mais de 5 anos, algumas obras vêm sendo feitas, sim, no município. O que acontece é que já é pacote pronto, não pergunta se nada à população, chega, sim, lá com um pacote, assim, e se começa a fazer, depois a população começa a reclamar que a obra não está atendendo bem aos anseios da comunidade.
0: Ah, tá.
8: E a questão também da qualidade, viu, Adelson? É, a questão também da qualidade, por exemplo, a central de abastecimento, que há mais de 30 anos não passava por uma requalificação, então foi feito um investimento alto lá na central de abastecimento de São Sebastião do Passé, e na primeira chuva, alagou tudo. Na segunda chuva, alagou tudo. Na terceira chuva, alagou tudo. E sempre que chove forte, alaga.
0: Então vamos preparar uma matéria especial aí, que tal? Pode ser?
8: Pronto, aceito o desafio.
0: Pronto. Não precisa agonia, não. Vá com informações, vai juntando informações com o público, com o povo, com ouvir a prefeitura, um negócio muito bem feitinho, entendeu? Pra não deixar essa de que, porque não ouviu a gente, porque não deu voz pra gente, não existe isso, entendeu? Mas vá preparando aí, viu? Vá preparando. Antes do São João, olha o desafio aí, antes do São João, pra gente botar aqui uma sequência aqui.
8: Ó. E que vai ter um São João forte, viu?
0: Aí. Estão
8: preparando o São João forte.
0: Eu quero saber quantos milhões vai depositar aí no São João. É aquela história.
8: A gente vai trazer, sim, essa informação.
0: É aquela história. Eu não tenho nada contra a pessoa. Eu não estou discutindo aqui pessoa, CPF. A gente fala aqui, né? Gestor. Gestão, gestor, CNPJ. Né? E a prefeita de São Sebastião do Passé, de fato, ela é carismática, né? Já é uma prefeita com quantos anos? 80 anos? Mais ou menos isso, né? Então. Não sei se é, mas é possível que seja prefeita de mais idade na Bahia, né? Gosto dela, da simpatia dela, mas só isso não basta, não é verdade? Os desafios são maiores do que só ter simpatia. Simpatia ajuda, né? Ajuda muito, né? Ouve mais uma pessoa como a prefeita, é capaz de ouvir as pessoas. A questão é quem tá perto dela. Quem é que tá perto da prefeita, hein? Tá ajudando ou tá atrapalhando também? Eu volto já. 6h48.
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14: Papo Previdenciário. Olá, amigos, tudo bem? A questão de hoje foi enviada pelo nosso ouvinte Silas Amorim, do bairro da Ribeira. Doutor, nós temos escutado que as doenças psiquiátricas, como depressão, burnout, têm aposentado cada vez mais pessoas. Isso é verdade?
15: Essas doenças são o mal do século, e sim, é verdade. Mas é importante não existir um tabelamento entre doença e aposentadoria. Não é a doença que aposenta, é a incapacidade gerada pela doença. Você pode ter uma doença desde pequeno, desde criança, mas pode trabalhar. Entretanto, o dia que essa doença impedir você de ir para o trabalho, isso sim dará direito você a um benefício por incapacidade. No caso do burnout ou burnout, ou no caso de doenças psiquiátricas, essas doenças precisam lhe impedir de trabalhar. Tem gente que tem doenças psiquiátricas, mas que são compensadas através de remédio e com isso conseguem trabalhar normalmente. Essa avaliação, entretanto, não cabe a mim, cabe muito mais ao médico. A mim, advogado, e ao advogado de sua confiança, cabe lhe orientar da melhor forma de como proceder para alcançar os seus direitos. Então, de posse da documentação médica, procure um profissional habilitado para que ele possa lhe dizer como você deve fazer para alcançar o seu benefício.
14: Acabamos de ouvir o professor e advogado Ed Parrish. Ele é mestre em Direito Público e sócio do Parrish Zenandro Advogados, um escritório especializado em causas contra o INSS e Previdência para Servidores Públicos. Eu sou o Rogério Alves e este foi o Papo Previdenciário. Um grande abraço e até a próxima.
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0: Alô, zootecnista, um abraço. Hoje é o Dia Nacional do Zootecnista, sempre de olho no melhoramento e no bem-estar animal. Zootecnista, 13 de maio, um abraço. Aqui, cadê?
18: O Adelson.
0: Hein?
18: Ajuda a gente aí, Adelson. Quando sai a denúncia aí da Embasa.
0: Foi que teve.
18: Já vai pra 8 dias já. A estrada feira sem água. Eles ficam abastecendo outros lugares e abaixa a estrada velha em peso. Ali próximo ao cemitério Bosque da Paz, entendeu? Trambogi, tudo sem água, rapaz. Nova Brasília. Como é que pode? Falta de respeito, a gente não tá nem vendo obra por lá. E não vê nenhum anúncio na televisão, nem no rádio.
0: Aí. Embasa! Ô, Embasa, por que que deixa o povo sofrendo assim, Embasa, hein? Se a Embasa não manda água, a Embasa não manda vida, né? Que água é vida. Então tá limitando a vida das pessoas, tá limitando o trabalho das pessoas. Assim é ruim demais, né? Trânsito em Salvador, como anda ou não? Trânsito na capital baiana, quem tá chegando com a gente? Thiago Costa.
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3: Oi, Adelson, tô de volta e de olho agora na movimentação da Avenida Paralela em direção centro, isso porque já tem retenção ali no Trobogia, a lentidão já tá passando do viaduto da 29 de março. Você que tá saindo agora de São Cristóvão, Mussurunga e segue pro Miolo Empresarial, tá valendo a dica de cortar pela Orlando Gomes e seguir pela Orla, que por enquanto tem só pontos curtos de intensidade. A Paralela em direção ao aeroporto, por enquanto, tá totalmente livre, é um bom caminho para quem sai do Mergulho da Lipe e segue agora pro centro de Lauro de Freitas. 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Segue daí, Adelson.
0: Valeu, alô, Kel Torres, um abraço, meu amigo vereador Kel Torres, ligado sempre na gente. Vamos marcar uma entrevista com ele aí, jovem, viu? O vereador mais votado de Cajazeiras, vereador Kel Torres, quero saber como é que tá o trabalho dele lá em Cajazeiras, viu? Meu nobre vereador Kel Torres. Alô, Newton. Newton, um abraço pra ele, cunhada do meu amigo Kel Torres. E Cláudia. Cláudia foi aniversariante. Aniversariante de abril, né? Minha amiga Cláudia aí, que faz um trabalho belíssimo aí nos bastidores, hein, Kel? Você tem uma irmã aí que é uma verdadeira parceira sua aí, viu? Tá, aliás, a família toda, né? Sua esposa também muito colada com você. Não é à toa que seu mandato aí tem dado grandes resultados para o seu povo que votou em você em Cajazeiras, em Castelo Branco, né? Sua base maior é Cajazeiras, né? Óbvio, né? Um abraço, Kel Torres, ligado sempre na gente. É, quem tá chegando agora? Ó, eu tô de olho também. Alô, Itaberaba, você já viu a programação lá do São João de Itaberaba? Não? Por que não viu? Tá na rede social da prefeitura. Itaberaba, quanto é que vai gastar aí com São João, Itaberaba? Hein? Ó, eu, Adelson Carvalho, me sinto muito à vontade para falar de São João, porque eu sou um apaixonado por São João e não nego para ninguém. Então, eu falo com o olhar técnico do São João, que o São João tem que ser um São João raiz. Falo com olhar crítico, não é porque eu sou apaixonado por São João que eu vou aceitar tudo de São João, né? Então, e olho com a visão daquele cidadão que não é administrador de cidade nenhuma, mas que sabe perfeitamente que as cidades baianas vivem um momento difícil financeiramente. Vivem um momento difícil. E não é aceitável botar 5, 10, 20 milhões de reais, não estou dizendo que é o caso de Itaberaba, mas a gente vai aqui cobrar dessas prefeituras que insistem em fazer São João caríssimo, tá? Insistem com São João caríssimo. Vamos lá, vamos chegando aí, Luan Julião, Ruas da Capital Baiana, cadê ele? Bom dia.
20: Oi, Adelson, muito bom dia para você e para todos os ouvintes da Rádio Sociedade da Bahia. Olha, Adelson, nesta sexta-feira, também conhecida como depois de amanhã, os rodoviários de Salvador terão uma nova rodada de negociações com os empresários do transporte público. O encontro será mediado pela Superintendência Regional do Trabalho e acontece aí após sucessivas ações e mobilizações promovidas pelos trabalhadores aqui em Salvador. De acordo com o sindicato, a reunião vai discutir os principais pontos da campanha salarial 2026, que inclui reivindicações ligadas ao reajuste salarial, ticket alimentação e também a jornada de trabalho. E o sindicato não descarta a possibilidade de uma greve devido aí a não resposta a essas reivindicações dos trabalhadores. Eles falam que estão sem nenhum tipo de avanço nessas reivindicações aí com os patrões, né, com os empresários do setor do transporte. Mas essa reunião acontece na sexta-feira, porém, devido a essa rodada de negociações, amanhã, quinta-feira, teremos duas assembleias extraordinárias para discutir essa reunião que acontece na sexta. Uma acontece às 9h30 da manhã e a outra acontece às 3h30 da tarde. Então, já teremos amanhã um dia muito provavelmente aí complicado. Eles falam que não terá impacto no serviço amanhã e nem na sexta. Mas é bom a gente ficar aí já ligado e observando essas movimentações, porque eles não descartam a possibilidade de uma greve dos rodoviários aqui na capital baiana, caso não tenham nenhum tipo de resposta para essas reivindicações que estão sendo feitas pelos trabalhadores aí do sistema de transporte público aqui na capital baiana. Delson, com você aí do estúdio.
0: Tudo tá aí, né? É o transporte público que está sempre na pauta do cidadão da capital. Transporte público em Salvador, isso é fato, não é? Então, a gente vai estar atento aqui, vamos ouvir todos os lados, ouvir prefeitura, ouvir empresários. Aliás, empresários não falam, né? Eles sempre tem alguém que representa a categoria deles. O empresário não fala. Quem pode falar? Rodoviário. E o povo, que é o grande consumidor do serviço, né? Que é o cidadão. Agora vamos até Alagoinhas, falando aí também de cidades vizinhas. Alô Araçás, alô Entre Rios, alô Itanagra. Um abraço para você, ligado na gente. Alô Catu, um abraço. Vamos lá, Luciano Reis tá chegando, correspondente de sociedade. Traga logo pra gente aí como é que tá o clima, tá chovendo, não tá? Esfriou aí, como é que tá Alagoinhas? Luciano Reis, bom dia.
2: Oi, Adelson, um abraço para você, bom dia, ouvintes do Balanço Geral da Rádio Sociedade da Bahia. Nesse momento não está chovendo em Alagoinhas, um sol, Adelson, ainda um pouco tímido, mas segundo a previsão, existe possibilidade, né, de chuva para as próximas horas, viu, Adelson? Olha, pelo menos dois funcionários foram demitidos da Secretaria de Saúde de Catu nos últimos dias, em meio a uma suposta série de ocorrências internas que vem provocando instabilidade no setor. Informações obtidas por fontes ligadas à pasta apontam que novas exonerações não estão descartadas e podem atingir até mesmo a atual secretária municipal de saúde, Jaqueline Braz. As demissões teriam atingido servidores ligados a setores estratégicos da administração da saúde municipal. Nos bastidores cresce a especulação sobre um possível choque de gestão promovido pela administração municipal diante de pressões internas e cobranças relacionadas ao funcionamento da rede pública de saúde. Até o momento, a Prefeitura de Catu não divulgou nota oficial confirmando os desligamentos, nem comentou sobre uma eventual mudança no comando da pasta. A secretária Jaqueline Braz segue no cargo oficialmente. A movimentação gerou repercussão entre servidores e usuários no Sistema Municipal de Saúde, principalmente, Adelson, diante da expectativa sobre possíveis impactos no atendimentos e serviços oferecidos a população. Nos corredores da administração municipal, sob o comando do prefeito Pequeno Salles, o clima é de incerteza, enquanto cresce a expectativa por um posicionamento oficial da gestão sobre as mudanças na Secretaria de Saúde de Catu. Este é o cenário dentro da Secretaria Municipal de Saúde da cidade de Catu. Adelson Carvalho, direto de Alagoinhas, para a Rádio Sociedade da Bahia, Luciano Luiz.
0: Ô, Luciano, vamos ficar ainda mais atentos, né, a essas cidades cobertas aí pela sua jurisdição, tá? E Catu é uma cidade que merece respeito, o nosso respeito, e por essa razão eu peço que você fique atento, né, a essa administração aí do senhor prefeito Pequeno Salles, viu? O homem que chegou aqui também dizendo que é muito simples, que mora, sei lá, 40 anos na mesma casa, deu uma de Maluf, né? Maluf que dizia assim, né? Mora 40 anos na mesma casa e tentou também aqui encantar todo mundo. quando chegou aqui, a perna do óculos dele quebrou, porque disse que ficou emocionado que me viu. Tá sabendo, né, Luciano?
20: Tô sabendo, sim.
0: É.
20: E o povo na bronca, viu, Adelson? O povo de Icatu na bronca, meu amigo.
0: Pronto. Guarde isso aí, esse final que você falou, o povo na bronca, que a gente vai trazer mais detalhes aí sobre Icatu. Viu? Nada pessoal contra o prefeito, nada pessoal. Nada pessoal contra o prefeito. Vai ser, como eu disse antes, questões técnicas. E pronto. Valeu, você volta já já com a gente, 74.
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2: Eita, Bahia boa! 7:11.
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2: Vamos arrumar aqui, ô. Vamos arrumar aqui. Vamos lá. Graças a Deus aqui, o que não falta é assunto no nosso programa. Já já, vereador Tagner Cerqueira. Tudo bem, vereador? Bom dia.
5: Bom dia, Adelson. Tudo bem. Um prazer estar aqui falando na Rádio Sociedade. E bateu uma lembrança muito forte de minha avó, quando saiu essa vinheta aí.
2: Ah, rapaz.
5: Lá em Feira de Santana, todo dia de manhã ela ligava o rádio cedo, Sociedade.
2: Repete aí, ô Raymond. Essa daí é histórica de verdade. É um patrimônio da Bahia, né? É um
5: patrimônio da Bahia, é verdade.
2: A Rádio Sociedade
5: é um patrimônio. Uma simbologia muito forte.
2: E essa vinheta, ela de fato é presente na vida de quem pode dizer com você aí, lembrar de sua avó. E eu tinha de minha avó, que foi uma minha mãe, que Deus chamou para perto dele agora, dia 22 de abril, né? E também fortes lembranças do tempo que era só ouvinte da Rádio Sociedade. Né?
5: Verdade, deu uma forte emoção aqui, porque era a conexão mais forte da casa, era ouvir a Rádio Sociedade FM. Sociedade da Bahia, né? Na época
2: AM. AM, só AM. AM,
5: né? 740.
2: Na época só AM.
5: Né? Então, foi uma boa lembrança, boas recordações.
2: Você nasceu em Feira de Santana?
5: Eu sou nascido em Feira de Santana, mas me criei minha vida toda em Camaçari, né? Meu pai e minha mãe, meu pai é trabalhador do polo de Camaçari, aposentado, minha mãe dona de casa, mas ela, com muito medo de parir em Camaçari, foi parir perto da mãe, lá em Feira, mas praticamente minha vida toda foi construída dentro de Camaçari.
2: Pronto. Já já você volta com a gente com mais tempo, né? Pra...

0: falar de seus projetos políticos, sua forte ligação aí com o prefeito Caetano. Às 7h12 na Bahia, cadê Marcelo Gama? Ele tá com a edição especial aí agora, com Ente Pro. Ele vai falar aí especialmente para a saúde do homem, para a saúde do cidadão que já passou dos 30, aí pula para 40, pula para 50. É hora de cuidar da saúde, meu amigo. Alô, Marcelo Gama, bom dia. Cadê? Ele tá falando aí, mas não tá sendo ouvido. Tá falando, mas não tá sendo ouvido. Ó, Juba apareceu aí na pré-lista, né? É muito pouco ainda, viu, ô Ancelotti? Essa lista aí, pré-lista com o Luciano Juba. Eu desafio o senhor Ancelotti e todos os técnicos do Brasil a me mostrar quem é melhor na posição do que Luciano Juba. No Brasil hoje, em atividade. Em atividade. Não tem. Não tem. Então, esse é o cara. Esse homem aí não pode estar no negócio de pré-lista, coisa nenhuma. Já tem que estar na lista completa, né, vereador? Já tem que estar na lista. Esse negócio de lista, nada disso. Ele não pode chegar lá para ser reserva também, não, viu? Já tem que chegar jogando. Cadê Marcelo Gama? Cadê você, Marcelo? Sim ou não? Então vamos seguindo aqui. Vereador Tagner, então você, vereador em Camaçari, né? Tá no segundo mandato, é isso?
1: Segundo mandato, fui eleito em 2020, fui reeleito agora em 2024, na eleição histórica de Camaçari, a primeira vez a eleição que teve dois turnos, e a gente conseguiu o pleito de ser o vereador mais votado daquela cidade, que é a cidade de Camaçari, a cidade mais importante da região metropolitana. É uma potência hoje no Brasil, é Camaçari, está numa rota de crescimento muito forte, e a gente conseguiu esse pleito, e hoje estou lá como líder do governo na Câmara, representando ali o prefeito Caetano.
0: Primeira eleição sua, quantos votos?
1: Primeira eleição eu tive 1.269 votos lá em 2020, no período da pandemia.
0: Pandemia.
1: Em 24 a gente foi para 4.265 votos.
0: Você é o vereador mais votado hoje
1: mais
0: da cidade.
1: Mais votado da cidade.
0: E, por consequência, é o presidente da Câmara.
1: Não. Eu virei líder do governo.
0: Líder do governo.
1: A gente disputou a presença da Câmara, mas na votação a gente perdeu por causa de um voto.
0: Um voto. São quantos vereadores em Câmara?
1: Hoje são 23 vereadores.
0: 23 por conta da população, né?
1: Aí é o índice do IBGE que determina.
0: Como é que é a base do prefeito lá? Quem que tem mais?
1: O prefeito Caetano hoje tem 11 vereadores na sua base, a oposição tem 12. Tem 12 vereadores.
0: Tem mais vereadores da oposição.
1: A oposição, ela ainda tem maioria.
0: Mas desde quando ele chegou para o mandato, já pegou esse... O cenário já foi formado assim ou alguém mudou de lado?
1: A gente saiu da eleição no primeiro turno com 8 vereadores e já chegamos a 11 vereadores. Então já ampliamos a nossa base na Câmara de Vereadores. O prefeito Caetano, oposição, no primeiro turno conseguiu fazer 8 vereadores e o ex-prefeito Elinaldo Flávio conseguiu fazer mais vereadores. Mas a gente já ampliou. Já estamos com o vereador Dilson Magalhães, que é do PP, está com a nossa base. O vereador Luizão, que é do Republicano, está na nossa base. E o vereador Ivandel Pires, que é do União Brasil, hoje compõe também a base do prefeito Caetano.
0: Então, União Brasil?
1: União Brasil. Já estamos 11 a 12 e o convite sempre aberto e feito para qualquer outro vereador que queira fazer parte da nossa base. Está sempre de portas abertas. O prefeito Caetano dialoga com toda a Câmara, também não tem restrição, a Câmara é parceira muitas das vezes de todos os projetos que o prefeito manda para casa. Foi assim na votação do retomada do transporte público. Camaçari passou, Adelson, mais de 10 anos sem transporte público funcionando, e o prefeito nos primeiros meses do governo colocou o Conecta Camaçari, que foi uma parceria muito forte com a Câmara e com o Ministério Público. Então foi um produto que hoje funciona na cidade, que passou pela Câmara e toda a Câmara votou a favor. É assim no reajuste dos professores. O prefeito Caetano, depois de mais de 10 anos sem reajuste na cidade, já ampliou esse reajuste, a Câmara aprovou. Agora vamos inaugurar, o presidente Lula e o prefeito Caetano, o governador Jerônimo, a maior policlínica do Brasil. E para que isso aconteça... Do Brasil vai ser em Camaçari.
0: Mas do Brasil em que sentido?
1: Do Brasil
0: em área.
1: Em formato, em área, em estrutura,
0: do Brasil?
1: Em serviço. Sim,
0: vai ser em Camaçari?
1: É a primeira policlínica do PAC. Vai ser inaugurada agora em julho. só por mês será 54 mil exames ofertados.
0: Quando vai ser essa inauguração?
1: 129 especialistas. Vamos ter lá saúde da mulher, saúde do homem, saúde da criança autista. Vamos ter toda uma rede de proteção. Deverá ser inaugurada agora em julho. E isso...
0: Julho.
1: Depois de São João.
0: Julho.
1: O prefeito Caetano mandou ontem um projeto de lei para a Câmara, que é criando o consórcio da Policlínica. Então, a Câmara também tem essa parceria em aprovar os projetos. Claro, o prefeito Caetano tem mandado projetos a favor do povo de Camaçari.
0: Ô, vereador, agora, quando você fala de projetos, eu lembro que Caetano, aqui numa sabatina e depois de entrevista, né, durante a campanha, já que foi a única cidade da Bahia que nós tivemos segundo turno, e a primeira vez, curiosamente, a primeira vez com essa possibilidade, né, por conta do eleitorado, atingiu 200 mil eleitores, né? Ele fez uma promessa aqui que me chamou muita atenção. Chega mais pra cá, se você estiver filmando, chega mais pra cá. Você. Tá não? Me chamou muita atenção, que era a chegada dos ônibus elétricos. Já conseguiu? Já tem ônibus elétricos lá?
1: Olha bem, o prefeito iniciou criando um sistema de transporte que não existia o sistema. E essa parceria com os ônibus elétricos ainda está em discussão com a BID. A gente está travando esse debate para, junto com a BID, está um processo emergencial. O transporte hoje tem um contrato emergencial e agora, na concessão, a gente quer obrigar na concessão ter esse transporte elétrico. A BID está nessa parceria de garantir os ônibus elétricos para ajudar na cidade, que hoje é uma realidade. O carro elétrico hoje é uma realidade já na frota das empresas, na frota da cidade, e cada vez mais a gente tem que trabalhar nesse vetor da sustentabilidade. O ônibus elétrico não é correto que a Camaçari tenha a fábrica da BID e a frota não ter ali também os carros elétricos. Então a gente ainda continua nessa briga para ter o ônibus elétrico.
0: Eu vou ao intervalo rapidinho aqui, já já a gente vai estar de volta com o vereador da cidade de Camaçari, vereador mais votado na cidade, Tagner Cerqueira, né, aliadíssimo aí do prefeito Caetano, então certamente é muito ouvido também pelo prefeito, né? Certamente, é muito ouvido aí pelo prefeito. 7:21.
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4: 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Olá amigos, tudo bem? A questão de hoje é sobre as doenças ortopédicas, como dores na coluna e outras partes do corpo e fibromialgia. É possível conseguir se aposentar por conta dessas doenças? Quem explica é o professor e advogado Ed Pares.
5: É possível se aposentar sim, mas é importante que nós não façamos um tabelamento entre doença e incapacidade. Você pode ter doenças, você pode ter dores na coluna, você pode ter determinadas sequelas que não impeçam você de trabalhar. Entretanto, se essa sua dor na coluna, se essa fibromialgia atingir um nível que lhe impeça de trabalhar, aí sim você pode ter direito a um benefício por incapacidade. E quem vai avaliar isso é um médico. Então pega toda a documentação médica e procura um profissional habilitado na área de previdência social para lhe dizer o que ele pensa sobre a possibilidade de você ter direito ou não a um benefício por incapacidade permanente ou temporária.
4: Acabamos de ouvir o professor e advogado Ed Pares. 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Eu sou o Rogério Alves e este foi o Papo Previdenciário. Um grande abraço e até a próxima.
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7: Alô, meu povo de Uauá, Bahia, 100 anos de Uauá. Um abraço para esse povo, batalhador, trabalhador, no meu sertão baiano, desde 1926, Uauá. Dona Dinalva, um beijo para a senhora, Jardim Cruzeiro, mãe de Henrique da Mata, jornalista. Um abraço para a senhora, hein? De volta aqui, vereador Tagner, tem alguém aguardando aí, meu nobre? Tem, jovem? Não, né? Vereador... Ô vereador, o senhor é pré-candidato a deputado estadual, é isso?
8: Com certeza, nosso nome foi aprovado agora no último diretório do PT na cidade de Feira de Santana, numa lista de 27 nomes, e a gente teve o nome, nosso nome escolhido. É, a ideia nossa.
7: Não é a convenção ainda.
8: Não é a convenção, mas é a...
7: Mas já garante
8: já,
7: sim. Na convenção
8: já,
7: ainda.
8: Não, aí o PT já estabeleceu quem são os seus candidatos, a nominata do estadual e do federal. E o nosso nome já foi aprovado.
7: Vai lançar quantos nomes para estadual?
8: Eu tô em, acho que é 27 nomes, porque tem a federação,
7: sei,
8: né? O PT, o PCdoB e o PV.
7: Aí você tá nesse grupo de 27.
8: Tô no grupo do PT de 27 nomes, nosso nome foi lançado. É, há uma compreensão da região metropolitana, da renovação da nossa bancada. Nós já estamos em pré-campanha, fazendo muitas visitas no interior da Bahia, na região de Irecê, vamos lá em São Gabriel, vamos lá em Central, em Lapão, Irecê, na região de Jussara ali, no oeste da Bahia, em Sítio do Mato, lá em Bom Jesus da Lapa, Santa Maria da Vitória, Riacho Santana, na região de Feira de Santana, Riachão, Tanquinho, na região metropolitana de Asdava, Camaçari, Salvador, Então, graças a Deus, a nossa pré-campanha está estabelecida nessas regiões e a gente vai num debate muito forte, né, da defesa do presidente Lula, do projeto do presidente Lula, da defesa do projeto do governador Jerônimo. Quem anda a Bahia sabe dos avanços deixados pelo governo do PT, as estradas, os hospitais, as escolas de tempo integral. Hoje você pega o carro aqui, vai na Estrada do Feijão, chega lá na região do Irecê, um tapete. Hoje você vai na menor cidade da Bahia, tem uma escola de 30 milhões de reais com ar-condicionado, com tempo integral. Você tem policlínica, você tem um diagnóstico mais rápido. Então tem muitos avanços. Só o governador Jerônimo já entregou 18 hospitais na Bahia. Então a gente tem muito acúmulo, tem muita prestação de conta para fazer. Iniciamos com o PGP, que é uma novidade na política. Antigamente os governantes montavam seu projeto de governo, ainda tem grupos políticos que montam seu projeto vendo experiências que não tem nada a ver com a Bahia, como o ex-prefeito de Salvador foi ver a experiência de Goiás. Olha a diferença de Goiás para a Bahia é 30 vezes maior, é uma outra realidade, e a gente constrói o projeto de governo nosso ouvindo as pessoas, ouvindo os territórios, porque o território, por exemplo, lá de Irecê, pensa diferente do território aqui da região metropolitana. Então, é um governo que tem muitas entregas e a gente vai para uma eleição para fazer a comparação desse governo Jerônimo, do governo Rui, do governo Wagner e do presidente Lula com o projeto do ex-presidente do Brasil, o Bolsonaro. Então, vai ser uma campanha muito boa, muito quente, de muitos debates, e a gente está aqui preparado e querendo.
7: Ontem, dia 12 de maio, eu entrevistei o ex-prefeito de Salvador, pré-candidato ao governo do estado, ACM Neto. E ele disse, entre aspas, eu estarei presente para debater com ele, se referindo a Jerônimo. Neto disse que o PT está escondendo Jerônimo. Um dia vem Rui e fala. No outro dia, pode ser você falando. No outro dia, parece Wagner falando. Sempre alguém escalado para falar por Jerônimo, que, segundo ele, nem no programa eleitoral aí desses dias, Jerônimo apareceu.
8: Quem fugiu do último debate da eleição em 2022? Foi Jerônimo ou foi ele?
7: Ele disse aqui que Jerônimo foi a 3 debates no segundo
8: turno. Ele fugiu do debate no primeiro turno? Ele fugiu do debate? Ele está equivocado. O governador Jerônimo tem agenda. O governador Jerônimo tem realizações, tem entrega. Ele não tem o que fazer, ele passa o dia todo gravando vídeo no celular para falar mal da Bahia, para falar mal do governo. Ele não conhece a Bahia. E o governador Jerônimo não. Todo dia você pode olhar as redes sociais do governador. O governador tem uma agenda intensa de trabalho, de resultados, de entrega, né? Então o debate vai acontecer e tenho certeza absoluta que o governador Jerônimo vai fazer esse debate, porque essa eleição é a eleição de comparar os dados, de comparar os números. Ele não tem moral de fazer essa provocação, porque quem anda a Bahia sabe. Onde você for, em qualquer território desse estado, tem a marca do governo Jerônimo. Nós temos as pesquisas de aprovação do governo, de avaliação do governo. A gente tem muitas entregas. Então, a narrativa que o ex-prefeito de Salvador quer criar é uma narrativa mentirosa, é uma narrativa que não se sustenta, é uma narrativa que ele quer o tempo todo ser o protagonista, porque ele foi criado e escolhido para ser governador. Mas para ser governador não é decisão de uma pessoa ou de outra pessoa, é de um grupo, é de uma sociedade, é de um estado. Ele tem que convencer o povo da Bahia.
7: Ele disse mais que a Bahia é um estado forte. Estado forte, mas tem um governo fraco.
8: A vida dele é falar mal. Estado, governo fraco? É porque, ex-prefeito, o senhor se incomoda quando o senhor chega lá em Lapão e encontra uma escola linda, que só estuda aqui em Salvador quem é rico numa escola daquela, no seu governo. Porque no governo do Jerônimo, do Rui Costa, o povo pobre da periferia de Salvador, o povo pobre do interior da Bahia, hoje tem acesso à educação de qualidade, de tempo integral, que antigamente só tinha isso para rico. É por isso que ele fala que é um governo fraco, porque ele se incomoda, porque hoje você tem uma policlínica que consegue ter o diagnóstico dos seus exames, que você não tinha no governo dele. Os hospitais em todo o território da Bahia tem um hospital regional muito bem organizado, tem maternidade, tem obras, tem asfalto. Hoje, o debate do interior da Bahia é que o asfalto chegue no distrito, né? Mais na estrada principal, porque já está pronta. Agora é o asfalto no seu distrito. Né? Eu estava visitando essa semana a região de Central, o debate é esse, porque o povo quer mais, porque nós ampliamos os investimentos no estado, porque a rede de proteção social que o governador Jerônimo criou é uma proteção muito forte. Bateu aí essa semana, nós superamos a desigualdade social na Bahia, porque é investimento, o prato amigo, alimentação escolar, todos os investimentos de proteção social, nós já estamos colhendo os frutos disso. Então, pode falar mal, pode esculhambar, pode criar sua narrativa no Instagram, mas no povo da Bahia a gente sabe de que lado vai estar.
7: Aqui, vereador, tem mensagens no chat do YouTube da Rádio Sociedade da Bahia, mensagens diversas e você pode acompanhar, inclusive, né? Tem mensagem dizendo, meu futuro deputado estadual. Também tem mensagem dizendo, se defende Lula e PT, já não presta, nem precisa dizer mais nada, meu nobre.
8: Um abraço para você, amigo. Eu respeito, é democracia, né? Tem dois lados, o lado do PT e o lado de Bolsonaro, e aí o povo vai escolher.
7: Mas também tem gente aqui dizendo que está prevendo que você vai ser deputado.
8: Obrigado, amém. Que os anjos do céu digam amém.
7: Adelso Carvalho, Camaçari e a Bahia vão estar muito bem representadas com Tagner como deputado estadual. Por meritocracia, com certeza, vai ser excelente deputado estadual pela sua humildade. Qual a sua profissão, Tagner?
8: Eu sou bacharel em Direito.
7: Mas você chega a advogar?
8: Advogar não, porque estou na vereança.
7: Está na vereança, né? É. E você tem uma profissão lá em Camaçari, fora a sua
8: vida política? Não, só a área aqui, do direito mesmo.
7: Só a área do direito, né? Como foi que você conheceu o Caetano?
8: Ah, desde novo, né? Caetano, eu estudei...
7: Caetano, prefeito, né? Vale lembrar.
8: Vindo do movimento estudantil, né? E sempre estava ali envolvido com as pautas da cidade, e ele sempre um político de 40 anos na cidade, e me aproximei muito de Caetano em 2005. A gente se aproximou, e ali muito ainda jovem, estudante, e aí fui, e ele me convidou para ser presidente do PT municipal, eu não aceitei, depois ele me convidou para vir para o governo, e a gente foi ali participando, e hoje é meu grande líder, um cara que é uma figura política importante, de destaque nacional, que nos incentiva muito. Hoje, né, na minha primeira eleição, nos ajudou muito, na segunda também, aposta na renovação, aposta na criação dos quadros. Lá em Camaçari tem novos quadros, todos formados por Caetano. Caetano quer constrói grupos, é um político além do seu tempo, que constrói e mostra, né, um formato diferente. Então eu tenho essa relação muito próxima com ele.
7: Bom dia, Adelso Carvalho. Avisa o deputado que eu não sou Bolsonaro, não. É a realidade que eu quero dizer aqui. Outro diz aqui, Adelso Carvalho, já lhe profetizou aqui. O deputado aí já começou bem, Adelso Carvalho. Já aumentando as coisas, dizendo que a Bahia é maior que Goiás 30 vezes. Ele aprendeu com o presidente dele. Adelso Carvalho, pede a ele para falar quais foram os 18 hospitais construídos por Jerônimo. Por favor.
8: Ah, eu não tenho uns 18 na cabeça, mas eu vou pegar seu zap e vou lhe mandar todos. Todos.
7: Por Jerônimo?
8: Por Jerônimo.
7: O questionamento dele é
8: esse. Entregue por Jerônimo, todos. Vou te mandar.
7: Adelso Carvalho, pergunte a Tagner se ele tem alguma proposta para a categoria de taxistas de Camaçari.
8: Pois é, uma categoria que está sofrendo muito, né, por conta dos aplicativos. A gente precisa montar uma mesa para conversar, né, com a STT, com a prefeitura, porque a gente precisa diminuir algumas taxas que tem lá, com essa categoria, que tem sofrido muito porque o avanço da tecnologia, infelizmente, atingiu eles também. E é óbvio que a gente tem toda a disposição de ajudar os taxistas da nossa cidade.
7: Adelso Carvalho, fala com o vereador que o estado da Bahia está entupido de empréstimos e ICMS que ninguém aguenta mais e não baixa.
8: Não, o governador, os empréstimos que o governador tem tomado, ele tem entregue à população. É hospital, é policlínica, é estrada, é água, é desenvolvimento, é construção de escola, de posto de saúde. É só você olhar, ele pega o empréstimo e na prática entrega à população em obras.
7: Como é o nome aqui, velho? Plutão, candidato que conhece e tem falas claras e respostas objetivas. Outro cidadão aqui, Juan, diz que é filho de Sulamita, que você conhece.
8: Gente boa, Sulamita lá de Camaçari.
7: Aqui, Adelso Carvalho, pergunte ao vereador Tagner, ao vereador Tagner, se ele teria condição hoje de debater com a Semi Neto. A Semi Neto disse ontem no seu programa que não vai debater com Rui Costa, porque Rui Costa não é candidato a governador. Quem vai debater com Rui Costa é Ângelo Coronel e João Roma, que ele, a Semi Neto, quer debater com Jerônimo.
8: Ele vai debater com Jerônimo, com Wagner, com Tagner, com Fagner, com quem ele quiser. A gente vai fazer o debate. O PT não corre de debate, não. É no debate que a gente vai pegar ele. É no debate que a gente vai desmoralizar aqui os dados de Salvador, da educação de Salvador, da maternidade dele, que ele inaugurou e só entra por regulação. Nunca se viu isso. A pessoa quer parir, a mulher tá pronto pra parir, mas chega lá, não, vote que só vai entrar quando tiver regulado. É parir na porta do hospital. A gente vai fazer esse debate, estamos prontos pra fazer esse debate com ele. Ele que vai ficar com medo do debate, ele se treme de Rui Costa. Ele morre de medo de Rui.
7: Aqui, mais mensagens. Já temos 20 anos de PT na Bahia e todo ano de eleição é esse mesmo lero-lero. PT, atraso da Bahia. Adeus Carvalho, esse vereador é a voz do povo. Gente, vamos pro interior da Bahia, vamos ver. Meu governador Jerônimo, tem entregas sim. Ou seja, estamos lendo aqui, né, mensagens de todos, claro, os lados, né?
8: Com certeza.
7: Democraticamente.
8: A democracia é boa por isso, tem dois lados. E quem tá na política tem que entender, respeitar, mas também tem que colocar a sua posição. E a nossa posição é muito clara.
7: Bom dia, Adelcio Carvalho. Esse vereador aí é o melhor vereador de Camaçari. Vai ser melhor deputado. Aí é uma pessoa que gosta de gente. Quando eu disse que você gosta de gente, por quê? Você anda no meio do povo? Você anda...
8: Na verdade, quem está na política, quem escolhe estar na política, tem que gostar de andar com as pessoas, de estar perto do povo. E eu tenho essa facilidade, eu gosto de estar na casa das pessoas, comendo a buchada, o mocotó, abraçando, beijando. E o povo sente isso. Por exemplo, domingo a gente fez uma agenda no Dia das Mães, já era lá para as 20 horas no 2 de julho, lá em Camaçari, foi uma confusão, porque a gente tem esse carinho com as pessoas, esse respeito, eu gosto, eu me sinto bem estando na rua, perto das pessoas, ouvindo as pessoas, a gente aprende muito perto do povo, então isso é natural.
7: Agora, eu percebo o seguinte, vai rolar ciumeira também, né, em Camaçari, porque a potência eleitoral que é Camaçari, com o apoio do prefeito Caetano, né? Aí já tem dizendo aqui, Adelcio Carvalho Tagner é o queridinho de Caetano. Vale lembrar que Caetano tem situação que um político de maior envergadura, ele prefere não declarar, né, o voto dele para deputado, para vereador, porque ele é o guarda-chuva, né? Você entende o que eu estou falando?
8: Sim, claro.
7: Lógico que você entende, né? Imagine um governador declarando um voto para um deputado, né?
8: É problema,
7: né? Óbvio que ele tem a preferência dele. Mas nesse caso aí, Caetano, ele já declarou que você é candidato dele?
8: Sim, sim. O prefeito Caetano, na lavagem de Jauá, em janeiro, final de janeiro, se não me recordo aqui, ele anunciou nossa pré-candidatura, declarou apoio e está nos ajudando muito, junto com a deputada Ivoneide Caetano, que também nos lidera nesse processo. O prefeito tem pegado em nossas mãos, tem andado toda a cidade. Sexta-feira nós, por exemplo, fomos na zona rural. Da sede do município para a zona rural de Camaçari são 53 quilômetros.
7: Qual foi a distância?
8: Fomos lá levar saúde. Lagoa Seca, Baratas, Tiririca, o Lodo, que a gente está levando agora saúde itinerante, melhorando as estradas vicinais.
7: Agricultura familiar lá?
8: Agricultura familiar muito forte, né? A gente está trabalhando muito na melhoria das estradas para escoar a mercadoria. Então, o prefeito tem nos ajudado muito. Nós hoje já temos apoio de uma boa parte dos vereadores da nossa bancada, apoio de lideranças políticas da cidade, dos secretários, dos movimentos sociais, de sindicatos. Então, graças a Deus, a nossa campanha em Camaçari está bem organizada, organizando a região metropolitana, como Dias d'Ávila, Simões Filho, Lauro, Candeias, São Francisco do Conde, Madre de Deus, então todo esse território, né? Então, o apoio do prefeito Caetano nos ajuda muito nessa vitória, porque ele é um homem muito forte. Onde a gente chega, Adelcio, se fala o nome de Caetano, tem a lembrança, tem a presença. Eu estava lá em Bom Jesus da Lapa, ele é muito querido lá. A gente vai na região de Irecê, que ele é nascido lá, muito querido. Então, é uma força muito
7: foi
8: grande.
7: Foi deputado também, né? Foi secretário
8: deputado estadual,
7: de
8: vereador, prefeito, secretário.
7: Olha como é bom a gente ter transparência aqui nas mensagens e falar o que o povo está falando e transmitir. Depois que eu passei a botar todas as mensagens no ar aqui com você, né, jovem? Você viu a quantidade de mensagem que está chegando? Entendeu? Porque o povo fica à vontade, né? Na verdade, né? Vai reverberando, né? É. E você pode acompanhar aí no YouTube da Rádio Sociedade, tá?
8: Quer participar.
7: Aqui, ó. Cadê, meu Deus do céu? Tem tanta mensagem que tá embolando já. Bom dia, Adelso Carvalho. É, avise ao vereador que tem ônibus colocando vida de adolescentes em risco e também de do pessoal estudantes. De estudantes, né? Estudantes. É, Adelso Carvalho, obrigado, viu? Por fazer a minha pergunta para o vereador. Aqui é um taxista que faz praça no Açaí.
8: Supermercado Açaí.
7: Isso, no Açaí. É, vai aguardando aí, vai aguardando aí. Nosso futuro deputado, com fé em Deus. É, Adelso Carvalho, adolescentes camaçaristas estão em perigo. A Bahia vai se surpreender muito positivamente aí com a qualidade desse gordinho. Você se incomoda em chamar você?
8: Não, não, é marca da campanha.
7: Ah, é?
8: O Mujaro não consegue vencer isso, não.
7: Adelso Carvalho, pergunte ao vereador quando é que ele vai visitar a minha cidade. Gandu, Bahia. Cláudia Pereira. Quem mais aqui? É, cadê aqui, meu Deus? Tem um vídeo aqui de uma pessoa, parece que é bem familiar. Ah, sim, tá aqui. Tagner, é, a professora Marinalva, fala aí sobre a duplicação da via Cascalheira. Vai acontecer? Professora Marinalva perguntando aqui.
8: Bom dia, minha querida professora.
7: Sim, sim,
8: um abraço aí para a questão do ônibus escolar. Nós precisamos, vou conversar com o secretário, professor Márcio, para a gente ver o que é que está acontecendo. Gandu, podemos ir sim. E a professora Marinalva está falando do projeto de duplicação da Cascalheira. O governador Jerônimo já construiu esse projeto, está praticamente finalizado. É uma obra que está aproximadamente em R$1 bilhão. E aí o governador vai dividir essa conta junto com o prefeito Caetano, porque é um sonho muito antigo, Adelso, da região de Camaçari, a duplicação. Já no governo Rui foi feito, né, toda a requalificação, como assim na estrada da Cetrel, que duplicou boa parte dela, e hoje a gente quer desenvolver, né, a Cascalheira duplicando, porque é o setor, é a ligação entre sede e orla do município de Camaçari, e é com certeza uma região que está crescendo muito, que é a região de Vila de Abrantes.
7: E eu vou dizer aqui a você, surgiu agora essa ideia, leve-me a sugestão, botar o nome dessa via, a via ou avenida ou estrada da Cascalheira, Delegado Cleiton Leão.
8: Poxa,
7: perfeita, emociona,
8: perfeita,
7: né,
8: a indicação.
7: Não é?
8: Infelizmente lá, perdemos pra ele praticamente direito, ali, né? Próximo,
7: é,
8: daquela avenida ali, foi ali na Encaixa.
7: Delegado, infelizmente, passou por um momento difícil.
8: Atuante, muito
7: atuante. Perdeu a vida ali na estrada Cascalheira.
8: Cleiton Leão Chaves.
7: Cleiton Leão, doutor Cleiton, né? Grande delegado que honrou muito a Polícia Civil da Bahia, quem está ouvindo a gente e trabalhou com ele, que teve a satisfação de conhecer esse delegado, sabe o que eu estou falando. Leve essa sugestão.
8: Com certeza, boa sugestão, sim.
7: Viu,
8: vamos,
7: Tagner,
8: trabalhar essa, né, possibilidade, que é uma justa homenagem.
7: Uma justa homenagem a esse homem público que se dedicou à segurança pública da Bahia, né? De fato, de verdade. A gente volta já já, viu? Tem mensagem a roda aqui. Cadê o zap aqui, jovem? Cadê o zap? Pode mandar o zap aqui também pra gente, viu? Tem aqui? Ah, que legal. Tá aqui. Esse formato de entrevista é bom, né? Porque o povo participa mais, o povo fala o que pensa, com respeito.
8: Obviamente, óbvio,
7: né? Se perdeu o respeito, perdeu a comunicação.
8: É, isso é muito bom, porque passa que é democracia, é democrático, não é aquele entrevista engessada, né?
7: É, todo formatinho. Dentro de um jarro, né?
8: É, não, não. É aberto mesmo. Aqui o povo fala.
7: Aqui fala de verdade. 7h43.
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10: A uveíte nem sempre é um problema isolado dos olhos. Ela pode estar associada a doenças reumatológicas, autoimunes ou infecciosas. Em alguns casos, dor nas costas persistentes, manchas na pele ou alterações articulares podem ter relação com a inflamação ocular. Por isso, investigar a causa é essencial para tratar corretamente e evitar novas crises. A saúde dos seus olhos muitas vezes reflete a saúde do seu corpo.
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14: Olá, amigos, tudo bem? O nosso ouvinte Juarez Machado pergunta: quais são os direitos que as pessoas com doenças graves, como problemas de coração e doenças do rim, podem ter no INSS? Juarez, quem te responde é o professor e advogado Ed Pares.
5: Juarez, eu vou lhe dizer aqui em tese os benefícios que pessoas com essa doença podem ter. Você tem benefícios por incapacidade, tanto a permanente quanto a temporária, que é o antigo auxílio-doença, ou aposentadoria por invalidez. Você pode ter direito a um adicional de acompanhante de 25%, isso faz com que o seu benefício tenha um upgrade, um aumento de valor de 25%. Você também pode ter o direito à aposentadoria da pessoa com deficiência, caso você seja enquadrado como essa deficiência. Se você nunca contribuiu para a Previdência, você pode avaliar a possibilidade de ter um benefício de prestação continuada, o LOAS, o amparo social. E, além disso, você pode avaliar também a questão da isenção do imposto de renda. Mas, olha, eu falei aqui todos os benefícios que você pode ter direito. Quem vai dizer exatamente é o profissional habilitado, que com certeza você vai consultar. Um forte abraço, amigo.
14: Acabamos de ouvir o professor e advogado Ed Pares. Ele é mestre em Direito Público e sócio do Pares Zenandro Advogados, um escritório especializado em causas contra o INSS e Previdência para Servidores Públicos. Eu sou o Rogério Alves e este foi o Papo Previdenciário. Um grande abraço e até a próxima.
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7: Agora na Bahia 7:50.
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7: Ê, Bahia boa. Tem uma pergunta aqui no zap.
16: Bom dia, Adelson Carvalho, irmão motorista por aplicativo. Pergunte ao entrevistado se ele tem algum projeto para ver se volta o Anjos do Asfalto em Camaçari, porque a gente só tinha São Paulo em Camaçari e era um grupo que realmente atuava bastante nesse entorno aí, e depois do SAMU o pessoal acabou. Então eu acho que quem está nas rodovias sofre acidente e essas coisas todas aí, até depois das rodovias pedagiadas, fico órfão disso, se ele tem algum projeto pra...
8: Pronto, boa. Eu lembro desse projeto, Anjo do Asfalto, porque...
7: Eu também lembro.
8: Esse projeto era muito importante, mas porque não existia o SAMU e as concessionárias têm a obrigação de botar lá também um serviço médico. Obviamente que hoje ela tem a obrigação, né, de proteger ali qualquer acidente que esteja na estrada, é as concessionárias. Então, e o SAMU atingir também na região. Mas é um programa, um projeto muito bom. Temos que conversar para ver se há possibilidade. Não tenho condições de lhe dar uma resposta certeza sobre isso.
7: Atenção, Marcelo, tá aí já? Tá? Trânsito antes, porém, tem um trânsito em Salvador. Como é que anda ou não o trânsito na capital baiana? Agora, trânsito em tempo real. Thiago Costa.
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17: Oi, Adelson, estou de volta e agora com informações da Juracy Magalhães e da CM Guatemi. Isso porque em direção à paralela o tráfego está bem carregado, não é um bom caminho. Você que está no Rio Vermelho e precisa chegar na paralela, melhor fazer o caminho pela orla que está livre, depois acesse a Magalhães Neto e complete pela Tancredo Neves. Onde o tráfego está bem complicado é na Bonocô, em direção centro, e deixa reflexos no acesso norte. Você que está na rodovia e precisa chegar no comércio, a dica é acessar a Via Expressa, descer para Heitor Dias e depois completar pelas Sete Portas e o túnel Américo Simas. Pegue a visão, dirija com responsabilidade. Obedeça a sinalização, respeite as leis. 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Detran e governo da Bahia. Segue daí, Adelson.
7: Olha, valeu, meu jovem. Em Amélia Rodrigues, rapaz, um caminhão parado provocou um acidente na rodovia. Olha, caminhão, carreta, né? Veículo parado é sempre um perigo. Mas há sempre também uma necessidade, né? De repente parou ali por uma necessidade muito séria. Uma pane, tudo pode acontecer, mas que é um perigo é, tá? E a Amélia Rodrigues parece que tá com a cabeça de cavalo misturada com porco, com rinoceronte ali, rapaz, que tá com muita frequência o número de acidentes ali. Quem chega com a gente agora? Marcelo Gama, para falar de Vita Vigor 3.0 aí, para os casais da Bahia, casais mais felizes, com Vita Vigor 3.0, Marcelo Gama, bom dia, bom dia.
18: Bom dia, bom dia, bom dia, grande Adelson, bom dia, ouvintes do Balanço Geral. Olha, casais mais felizes, né? Foi a frase que você disse, meu amigo Adelson, e ontem eu estava conversando com um especialista em relacionamento, um grande amigo, e ele dizia o seguinte, que infelizmente, Adelson, infelizmente, 38% dos casais, quando a pergunta é, como anda a tua intimidade? Como é que anda a tua intimidade, amigo ouvinte? A maioria responde o seguinte, já foi boa, agora não está mais tão boa assim. E tudo isso por quê, gente? Por quê? Não é falta de amor não, tá? É o tempo e também problemas de hormônios, né? Com o passar do tempo, o homem e a mulher tem uma queda muito brusca da produção dos hormônios responsáveis pelo desejo, pelo libido, pela vontade de fazer amor. E essa queda hormonal acaba fazendo com que você possa ter problemas no dia a dia. Você não tem mais aquela vontade, sabe? Aquela coisa de procurar sua parceira. Isso é muito ruim, né? Porque mexe com o nosso relacionamento, é claro, né? Ele fica desgastado, fica sem graça e mexe também com a nossa autoestima, com a nossa sensação de ser um homem completo, digamos assim, né, amigos ouvintes? Pois olha, para você que está passando por isso, preste atenção no que eu vou te dizer. 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Adelson.
7: Valeu, Marcelo! Tá aí o pigarro querendo assombrar você, mas você foi mais forte do que ele. pigarro que chega na hora inconveniente. Tá aí, 0800-016-1111, valeu, meu nobre Marcelo Gama. Vereador Tagner, eu vou fazer o seguinte, eu vou para o intervalo aqui, viu, jovem? E logo em seguida eu volto com o vereador, para a gente encerrar a entrevista com ele. Ele tem compromisso em Camaçari. Adelso Carvalho, bom dia. Pede ao nobre vereador para visitar as estradas do meio sudoeste. Por exemplo, Itambé para Itapetinga, Itapetinga, Potiraguá e outras estradas. Eu passei ali no ano de 2025, em um período, descendo ali a Serra do Marçal. Conhece, né?
8: Conheço.
7: Serra do Marçal, sim. Perigosíssima, muito, porém muito perigosa. Bonita.
8: Linda, linda, linda.
7: Que coisa, né? É linda e perigosa. E
8: perigosa,
7: né?
8: Ao mesmo tempo.
7: Mas aí, ó.
8: Sim, sim. Vamos encaminhar para o doutor Saulo da CEINFRA, nosso secretário, para entrar no radar aí do governo.
7: Vereador Tagner, ô, Raymond, vamos fazer o seguinte: vamos pro intervalo aí, né, e na volta da hora aqui pra gente fechar a entrevista com o vereador? 7h57.
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22: O sistema Confea, CREA e Mútua já definiram as diretrizes para as eleições 2026. A votação será no dia 3 de julho, totalmente digital, permitindo que profissionais de todo o país participem com mais praticidade e segurança. Mas atenção, para garantir o direito ao voto, é fundamental manter o cadastro atualizado e estar em dia com o conselho. O processo eleitoral vai escolher representantes importantes para o futuro das engenharias, da agronomia e das geociências no Brasil. Além disso, os profissionais que desejam concorrer precisam ficar atentos aos prazos, incluindo o período de registro de candidaturas e o início da campanha. Participar desse processo é fortalecer a representatividade e contribuir diretamente para os rumos da profissão.
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4: Agora na Bahia, 8:02.
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4: 8:02, ouvinte Sociedade, estamos aqui voltando com o Balanço Geral, né? E finalizando aqui a entrevista com o vereador Tagner, da cidade de Camaçari. Nosso entrevistado de hoje, né? Trouxe muita informação de Camaçari, mas eu quero aqui, viu vereador, dizer o seguinte, Camaçari, como é uma cidade que tem uma receita, né? Acima da média nacional, a gente sabe disso, né? Tem cidades mais ricas do Brasil com a mesma população de Camaçari, que eu acredito que a receita é muito maior também. Né? Se você pegar aí interior do Paraná, por exemplo, sim, né? Sim. Tem cidades muito mais ricas. Mas quando a gente vê Camaçari, vamos lá, Vitória da Conquista, dentro do contexto Bahia, Feira de Santana, né? A gente, São Francisco do Conde, a gente começa a observar com outro olhar, né? E aí a gente entende que é cidade rica mesmo, né? E os problemas aparecem também, né? Quanto mais você é dado, mais você é cobrado. Tá? Então a gente tem essa sensação que Camaçari é uma cidade rica, uma cidade bilionária e que pode fazer mais. Então leve essa mensagem aí para os vereadores, para o prefeito, né? Porque é isso, né? Camaçari tem que ser exemplo para a Bahia e para o Brasil.
7: Com certeza, nós estamos empenhados em fazer mais, em trabalhar mais, em trazer a inteligência para dentro do governo, a conexão, né? A gente tem que fortalecer ainda mais a condição de Camaçari, uma cidade que recebe muita gente, uma cidade que cresce todos os dias, e a gente tem que potencializar a inteligência local, a nossa gente, a nossa população. Todos os dias os nossos estudantes estão brilhando aí, recebendo prêmio, pesquisa científica, criação de novas ideias. Então é uma cidade de muita, muita pujança, e é uma cidade que está aí no seu quarto ciclo de desenvolvimento, que é a chegada da BID, né, que foi um esforço conjunto do presidente Lula, do governador Jerônimo, do ministro Rui Costa, do prefeito Caetano, da deputada Ivoneide, que traz para Camaçari, né, novamente o progresso, a prosperidade, a geração de empregos. Hoje já tem em média de 3.500 pessoas de Camaçari dentro da BID. Isso é gerar o quê? Renda, emprego, é circular novamente o dinheiro na cidade, é crescer aquela possibilidade não só de Camaçari, mas de Dias d'Ávila, de Mata, de Simões Filho, de toda a nossa região metropolitana e da Bahia, né? A Biedi joga esse papel. Então Camaçari está muito nesse novo ciclo de desenvolvimento, né? Amanhã, por exemplo, vamos receber o presidente Lula em Camaçari, que vai inaugurar o Minha Casa Minha Vida, né? E o Minha Casa Minha Vida tem uma importância muito grande. Tem gente que fala mal do Minha Casa Minha Vida, mas quem fala mal do Minha Casa Minha Vida não sabe o que é pagar aluguel, morar de favor, né? Não ter um lar, não ter um teto. E é um programa especial. Amanhã o programa lá, junto com o presidente Lula, com a deputada Ivoneide, o prefeito, o governador, vamos entregar um apartamento de muita qualidade, melhor ainda do que o dos privados lá. Vai ter biblioteca, área de lazer, uma varanda, a qualidade da obra. Então nos dá orgulho participar desse programa, desse projeto, desse governo, porque tem resultado na entrega na ponta. Então o presidente Lula vai estar em Camaçari amanhã de manhã, entregando esse sonho das pessoas de ter a chave própria. Também temos lá a Policlínica, que é uma potência, a BID. Então tem muitas obras do governo federal chegando para Camaçari, UBS, o novo parque muito forte na cidade, a retomada da obra do Rio Camaçari, que foi um esforço muito grande do prefeito Caetano com o presidente Lula. Então nós temos cada dia mais crescendo e avançando em nossa cidade.
4: Aqui, para finalizar, vereador, cidadão mandou aqui uma mensagem. Bom dia, Deus Cavalo. Agradeço ao vereador Tagner e ao vereador Maron. É isso mesmo?
7: Vereador Maron, lá de Dias d'Ávila. Maron,
4: pelo apoio aos trabalhadores da Paranapanema por ocasião da demissão em massa. O que foi que aconteceu?
7: Sim, sim. Estivemos lá, antiga Caraíba Metais está em um processo de falência e queria dar um calote, um golpe nos funcionários, deu uma parte, mas a gente foi para cima. O vereador Maran, vereador Joab lá de Dias d'Ávila foram por enfrentamentos e eu, junto com o vereador Maran, lideramos esse movimento lá na Caraíba Metais em proteção do trabalhador. É o nosso papel proteger as pessoas.
4: Um abraço.
7: Te agradeço, Adelso. Quero deixar minha opinião aqui nesse programa, de agradecer pela sua audiência. Nós estamos na nossa pré-campanha para trabalhar por toda a Bahia. Eu vou rodar essa Bahia, tenho rodado muito, cortando estrada, visitando as pessoas. Eu estou indo no lugar mais distante, né? Fui em Aguada Nova, fui lá em Central, fui lá no Miro Verde, estou visitando todo o território da Bahia, porque eu quero ouvir as pessoas.
4: Tá bebendo água de pote?
7: Bebendo água de pote, de comendo filtro, buchada. Eu adoro, é a água mais gostosa que existe, né? Lembra a infância. Eu estou rodando toda a Bahia, porque a gente quer ser e tá na Assembleia para defender os interesses da Bahia e ouvindo as pessoas. Eu não vou ser deputado de gabinete, eu vou estar na estrada e vou te encontrar, que eu sei que você é estradeiro e demais, roda essa Bahia toda, e a gente vai se encontrar nos postos de gasolina. Vamos se encontrar aí pela Bahia para conversar com as pessoas, ajudar o nosso estado a desenvolver. Esse é o nosso desejo. Quero mandar um abraço a todo mundo que está nos escutando, agradecer pela audiência, mandar um abraço para o povo lá de Central, de Lapão, ao povo de Irecê, ao povo de São Gabriel, de Camaçari, de Dias d'Ávila, Santa Maria da Vitória.

0: não sentiram
1: tirou
0: a saída dele?
1: Que nada, tirou um peso das costas. Um homem que traiu a gente, que foi eleito porque Jerônimo, Rui e Wagner carregou, e Otto. Ele traiu o compadre dele, que é Otto Alencar. Carregou aquele homem que era um peso, um fardo, em 2022, botou ele no Senado para chegar lá e ele votar contra o trabalhador, para ele abrir a boca e dizer que é contra o fim da escala 6x1. É óbvio, ele tá lá em Brasília, ele vai do jatinho dele, ele vai sempre ser contra o trabalhador. Ele vai ser do lado dele, que é o lado do empresário, do rico. Abriu a boca para dizer que votou contra o Lula, vai tomar uma surra na Bahia. Vai ficar em terceiro, em quarto lugar. Vai perder feio, porque o povo detesta traidor. O da novela, a cena mais famosa é a da traição, né? O povo adora aquela cena, mas o povo detesta o traidor. Então, tiramos um peso das costas. Estamos com Wagner Rui, com Jerônimo, com Lula, com a nossa deputada Ivoneide, com toda a Bahia aí, pra gente ganhar a eleição e fazer novamente avançar nosso estado.
0: Um abraço, vereador Tagner. Tudo de bom. Cadê Tony Silva? É Tony Silva aí? Ih, rapaz. Tem despedida hoje da Copa do... a Copa do Pão com Ovo?
2: Sério?
0: Tem despedida hoje? Uma hoje e outra amanhã. É isso que você quer dizer? Uma hoje e outra amanhã. Não sei.
2: Não sei.
0: Não sei. Você tem que saber, pô. Não pode ficar em cima do muro, não. Tony Silva, cadê você?
3: 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Tony
4: Silva. Fala aí, meu querido Adelson. Como é que tá o coração, papai? Hein? É, o gigante vai entrar em campo hoje. Eita, Adelson, prepare o seu coração. Você vai dizer, não, Tony, você sabe que eu não ligo pra isso, tanto faz. Não, senhor. Não, senhor, hoje é jogo decisivo. É jogo pra pirão e eu já convido você, porque Fabrício Cunha vai narrar o jogo. A jornada esportiva começa às 8 da noite, com os comentários de Caio Leone, reportagens de Brenner Menezes e o Gabriel De Luca no plantão. Jornada começa às 8 para Remo e Bahia. O Remo fez uma promoção nos ingressos, que é pra encher de vez. O Remo, a cada jogo, quando joga no Mangueirão, né? Porque lá no Baianão não, mas no Mangueirão é uma loucura, a torcida vai. Pra você ter ideia, no jogo passado contra o Palmeiras, deu 40.620 pessoas com o jogo do Remo e com a chuva que eu vou te contar. Ah, me disseram que a previsão de chuva é de 60%. Só que aquela chuva em Belém do Pará, ela começa mais cedo, aí quando chega a noite dá uma diminuída, né? E tem que ver a situação do gramado. Gramado pesado, o Rogério Ceni não gosta. Ele não gosta. Gramado não pode. Gramado tem que estar bom. Ai, ai, ai. Vai jogar bola, papai. Ah, mata-mata é pra jogar, meu irmão. É pra ganhar. Mata-mata é pra ganhar. Eu não venho com negócio de performance. Mata-mata é pra ganhar. É pra fazer o que o Remo fez aqui, né? 3-1. E com essa vantagem, o Remo pode perder até por um gol de diferença. Se perder por 2 gols de diferença, pênaltis. Para passar direto, o Bahia tem que vencer por 3 ou mais gols de diferença. William José, e aí, vai quem? Everaldo, né? Não é assim? Rogério é assim. Quando é o William José, é Everaldo. Quando é Everaldo, é o William José. O restante do time, eu, sinceramente, eu vou esperar. Que diante de tanta crítica que ele está sofrendo, não sei se esse seria o momento para você fazer uma mudança, né? É melhor botar o que vem jogando para ver o que vai dar. Mas essa é a situação. O Bahia chega no jogo de hoje contra o Remo, que é um dos piores times da Série A, com possibilidade, sim, de ser eliminado da Copa do Brasil. Seria um outro vexame, né? Sem esquecer o que aconteceu com a Libertadores da América. Hoje também, no mesmo horário, 9:30 da noite, tem o jogo de volta do Jacuipense. E o jogo vai ser aonde? Não, não vai ser aqui na Bahia. Vai ser no Estádio do Café, lá em Londrina. É, foi pra lá que o jogo foi. Mando de campo do Jacuipense, que vai pegar o Palmeiras. No jogo de ida, perdeu por 3-0. Isso quer dizer que o Palmeiras pode perder até por 2 gols. Então, o risco de eliminação do Jacuipense, né? Né? É quase isso. O outro falou 100%. Eu não vou chegar a isso, não, porque o futebol é danadinho, né? É. Mas é a dificuldade, é a situação. Diante do todo-poderoso Palmeiras, muito bem. E é claro que o resultado você vai acompanhar também as informações

0: dentro da nossa jornada esportiva. Então hoje é Bahia, bora pro campo, é Jacuipense, amanhã é Vitória, amanhã a gente fala do Vitória, não é isso? Que vai pegar o Flamengo. Quem vai apitar o jogo do Bahia é o Flávio Rodrigues, é o paulista, e o Daniel Nobre Bins, ele estará no VAR. Hoje, 8 da noite, a nossa jornada esportiva. Um abraço pra você, Adelson, olha de olho no seu gigante. Um abraço.
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2: De olho no gigante, mas todo gigante tem momento que deixa a inveja tomar conta dele.
3: Tem certeza?
2: É, o gigante tá precisando de orar mais, é disso que ele precisa. Ele sabe que a inveja é pesada contra ele, mas ele não vigia. Quando não vigia, não ora. E quando não ora, fica como? Fracassado.
4: Sério?
2: Tô dizendo a você. Nada vence o trabalho e nada vence a oração. Agora, se você não tiver oração... Fé! Olha o gigante vacila muito. Ele pensa que não é invejado, às vezes, mas é. Luan Julião, ruas da capital baiana, cadê você? Bom dia.
5: Oi, Adelson, bom dia novamente para você e para todos os nossos ouvintes da Rádio Sociedade da Bahia. Olha, Adelson, a gente voltou aqui na Avenida Vasco da Gama, a gente foi novamente chamado por comerciantes, que eles estão reclamando de um problema que passou a ser recorrente nessa avenida, que é uma das principais e mais movimentadas aqui de Salvador. E esse problema, Adelson, é o quê? Uma cracolândia a céu aberto que começou a se formar na Avenida Vasco da Gama. Você pode aí observar nas imagens, são diversas pessoas em situação de rua e esses comerciantes alegam que seriam usuários de drogas que passaram a viver na Avenida Vasco da Gama. Eles ficam nessa via de dentro do canteiro central onde passa o BRT de Salvador e tem trazido aí diversos problemas para esses comerciantes. Por que, Adelson? Eles se alojam aí, então ficam agora um acúmulo de lixo muito grande, você pode até observar nas imagens como está sujo esse canteiro central da Avenida Vasco da Gama por causa do acúmulo de lixo, do acúmulo de objetos, resto de comidas e tem mais. De acordo com esses comerciantes, Adelson, eles defecam, eles urinam, eles brigam, eles ameaçam pessoas que passam pela via porque eles querem dinheiro para usar drogas e tem até relações sexuais a céu aberto aí, porque eles já passaram a viver o dia todo nessa área aí da Avenida Vasco da Gama. Um comerciante que conversou comigo, ele preferiu não dar entrevista diretamente porque ele tem medo de represária, porque ele fala que esses usuários de drogas são agressivos quando eles falam, quando eles reclamam. Quando chove, eles passam a se abrigar nas marquises dos comércios. E aí a situação fica ainda pior, porque eles defecam na porta dos comércios, eles urinam na porta dos comércios, fazem um verdadeiro inferno na Avenida Vasco da Gama, Adelson. E isso não tem acontecido só na Avenida Vasco da Gama. A Avenida Centenário tem sofrido aí por causa desses usuários de drogas que passaram a se abrigar naquela praça que fica no canteiro central da Avenida Centenário. Ali também perto do Shopping da Bahia, naquela região ali do Iguatemi, perto de uma grande rede de fast food, também ficam ali concentrados muitos usuários de drogas e eles ficam também atravessando ali naqueles viadutos do BRT a tempo de causar um acidente, porque eles passam entre os carros sem nenhuma preocupação, os motoristas que parem para eles poder fazer a passagem. Então, situação muito complicada aqui na Vasco da Gama, a gente volta aqui pela segunda vez por causa desse problema, porque os comerciantes, eles não aguentam mais essa problemática. A gente sabe que a Avenida Vasco da Gama, ela é muito conhecida pela grande quantidade de lojas de piso, lojas de mármore, vidraçarias e também muitas lojas de peças automotivas, de carro, de moto e também oficinas mecânicas. Então, eles estão sofrendo com essa situação porque meio que virou uma cracolândia a céu aberto na Avenida Vasco da Gama, Adelson.
2: Na moral, velho, um cenário de inferno esse que você descreveu agora, né? Sodoma e Gomorra. E se você fizer uma conta aí, vamos lá. Vamos lá? Já tem menino nascendo aí. Muitos meninos nascendo de relações sexuais praticadas aí ao ar livre. É. Um cenário triste, porém real. Porém real. E esse problema em Salvador, a gente está mostrando aí no YouTube da Rádio Sociedade da Bahia, é um problema que ele só está crescendo. Observe. Ele só está avançando, crescendo. A gente está fazendo aqui um papel de alertar. Porque você que está me ouvindo agora, gostaria de ter um ponto comercial e chegar de manhã e não poder nem sequer se aproximar do seu ponto comercial, porque tem um monte de maloqueiro na porta, porque o maloqueiro defecou na sua porta e sujou sua área toda, mijou tudo. Rapaz, não tem quem aguente um inferno desse. Não tem quem aguente um inferno desse. Então é um cenário de inferno que você descreveu aí agora. Vamos lá. Vaga de emprego, Sociedade, Gabriel Mascarenhas.
3: Olá, Adelson. Muito bom dia a você e aos nossos ouvintes da Rádio Sociedade. O Sim está com 285 vagas de emprego hoje para Salvador. São oportunidades para todos os níveis e vagas para quem já tem experiência e também para quem está à procura do primeiro emprego ou estágio. No topo da lista, o setor de tecnologia e liderança oferecem 3 vagas para líder de teleatendimento com o maior salário de hoje, R$ 2.573, e as vagas para operador de telemarketing continuam em alta, são 135 no total. No setor de comércio e vendas, as oportunidades estão bombando. 27 vagas para repositor de mercadorias, 19 para vendedor e 3 para operador de caixa. Na logística e transporte, são 11 vagas, distribuídas entre auxiliar de logística, almoxarife e conferente. Além disso, são 2 vagas para motoristas nas categorias C e D. Para o setor de alimentação e serviços, são 20 vagas para atendente de lanchonete, 9 para balconistas, de padaria e de açougue, além de vagas para cozinheiros e auxiliares. E nos serviços gerais, as vagas são para auxiliar de limpeza, jardineiro, auxiliar de depósito e 5 vagas de ajudante de carga e descarga. E para você que está procurando estágio, são 2 vagas para auxiliar administrativo, mas é necessário ter conhecimento básico em informática e em pacote Office. Ficou interessado? O atendimento no Sim pode ser presencial na rua Miguel Calmon, no bairro do Comércio, ou online, pelo WhatsApp, mas atenção, é preciso agendar o horário pelo site salvadordigital.salvador.ba.gov.br. É lá que você escolhe a modalidade do seu atendimento. Gabriel Mascarenhas para a Rádio Sociedade da Bahia.
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6: Olá, amigos, tudo bem? O nosso ouvinte Juarez Machado pergunta: quais são os direitos que as pessoas com doenças graves, como problemas de coração e doenças do rim, podem ter no INSS? Juarez, quem te responde é o professor e advogado Ed Pares.
7: Juarez, eu vou lhe dizer aqui em tese os benefícios que pessoas com essa doença podem ter. Você tem benefício por incapacidade, tanto a permanente quanto a temporária, que é o antigo auxílio-doença, ou aposentadoria por invalidez. Você pode ter direito a um adicional de acompanhante de 25%, isso faz com que o seu benefício tenha um upgrade, um aumento de valor de 25%. Você também pode ter o direito à aposentadoria da pessoa com deficiência, caso você seja enquadrado com essa deficiência. Se você nunca contribuiu para a Previdência, você pode avaliar a possibilidade de ter um benefício de prestação continuada, o LOAS, o amparo social. E, além disso, você pode avaliar também a questão da isenção do imposto de renda. Mas, olha, eu falei aqui todos os benefícios que você pode ter direito. Quem vai dizer exatamente é o profissional habilitado, que com certeza você vai consultar. Um forte abraço, amigo.
6: Acabamos de ouvir o professor e advogado Ed Pares. Ele é mestre em Direito Público e sócio do Pares Zenandro Advogados, um escritório especializado em causas contra o INSS e Previdência para Servidores Públicos. Eu sou o Rogério Alves e este foi o Papo Previdenciário. Um grande abraço e até a próxima.
5: Papo Previdenciário.
8: Atenção, minha Bahia, 8:26.
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8: Quem quer falar com a gente aqui?
11: Bom dia, Adelson Carvalho.
8: Bom dia.
11: Bom dia a todos da Rádio Sociedade. Aqui quem fala é Kleber. Eu sou representante comercial.
8: Sim.
11: Trabalho aqui nessa região aqui de Cícero Dantas, Paripiranga, Fátima, Agostinho, nessa região até Paulo Afonso. Cara, há anos, né, tem esse problema aqui com nessa BA, que não sei nem qual é, entre Cícero Dantas e Fátima. Tá intransitável. E é uma região que é divisa de estado, escoamento de...
8: Sim, milho,
11: por exemplo. De safra,
8: é,
11: né?
8: Muito milho
11: e
8: aí.
11: Tá intransitável, intransitável mesmo. Ontem mesmo, assim, é uma coisa muito perigosa, acidentes, acontece muito acidente aqui. Queria que você desse um alô aí para os governantes aí, que olhasse mais com mais carinho nessa região aqui, que tá carente disso aí. Né?
8: Já estamos fazendo isso, mandando aí seu áudio para o secretário da CEINFRA, o titular da CEINFRA, né? secretário Saulo Pontes, aqui?
12: É jogo. Bom dia, Adelson. Já vai ser motorista para o aplicativo, Adelson. Hein? Não sou contra as manifestações. Mas por que não fazer as manifestações nas frentes das empresas? Precisa atrapalhar o trânsito, como sempre os rodoviários fazem. Não só os rodoviários, mas tantos outros que fazem manifestações. Por que não vão para a frente das empresas, pô? Tem que atrapalhar o trânsito?
8: Antes de eu nascer, eu já fazia esse questionamento, né? Sempre fui contra uma manifestação que é de interesse exclusivo de uma categoria, mesmo sabendo que a categoria é importante para toda a vida da cidade, mas por que que a categoria resolve fazer uma manifestação atrapalhando o trânsito? Eu também não concordo, nunca concordei, tá? Ah, tem uma pessoa lá no bairro da Paz precisando de regulação. Aí vai a família e fecha a avenida paralela. E é incabível isso aí, amigo. Não existe isso. Isso não é democracia. Isso não é o seu direito. Aí você tem o direito de fechar o meu direito? Lá ele. Você tem o direito de impedir o meu direito? Não, agora ninguém passa aqui. Por que que não passa? Eu não sei nem por quê. Então, esse tema eu já venho falando há anos, tá? E é preciso ter firmeza da polícia, entendeu? Bora, bora, vai fazer manifestação? Vai, a manifestação, ela é interessante? Ela é necessária? É, agora, o problema da manifestação é atingir quem não tem nada a ver com a manifestação. Cacete! Não me irrite não, hein? Trânsito em Salvador, Tiago Costa, cadê você?
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14: Oi, Adelson, tô de volta e como vocês falaram aí, tá tendo uma manifestação agora na CM-Detran em direção à paralela, já deixa reflexos, não só na BR-324, como na Bonocô, que tá bem travada. Você que tá agora pela rótula do Abacaxi ou tá na Bonocô e precisa chegar na paralela, a dica é seguir direto pela BR-324, que tem melhor fluidez, e depois complete pela Luiz Eduardo Magalhães, vai chegar com mais facilidade. A Bonocô em direção ao centro também tem retenção com reflexos no acesso norte na BR-324. Você que tá agora pela rodovia e precisa chegar no comércio, tá valendo acessar a Via Expressa, descer para Heitor Dias e depois completar pelas Sete Portas e o túnel Américo Simas. 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Segue daí, Adelson.
8: Valeu, valeu. Edivaldo Lima tá voltando, cadê ele?
15: E por pouco não aconteceu outro acidente na BR-324 no trecho entre Salvador e Feira de Santana. Um caminhão atravessou na pista e provocou interdição em uma das pistas da rodovia no município de São Sebastião do Passé. De acordo com a Polícia Rodoviária Federal, o incidente foi no quilômetro 562 da BR. Uma carreta cegonha carregada com dezenas de automóveis conseguiu frear a tempo e, mesmo assim, quase bate. Apesar do susto, ninguém se feriu. Pela terceira vez durante a terça-feira, o trânsito foi interditado na estrada neste trecho entre Salvador e Feira de Santana. Da região metropolitana de Salvador para a Rádio Sociedade da Bahia, Edivaldo Lima.
8: Aê, Gilvan Rodrigues, tá voltando também.
16: Bom dia para você ligado na Rádio Sociedade. Um homem de 51 anos investigado pelo crime de estupro foi preso enquanto transitava pela Avenida Eduardo Froge da Mota nas proximidades do bairro Casebe, em Feira de Santana. Ele é suspeito da prática criminosa ocorrida no bairro de Paripe, em Salvador, em janeiro deste ano, contra um adolescente. O homem foi conduzido à unidade policial, onde um mandado de prisão preventiva foi cumprido. Ele segue custodiado à disposição do Poder Judiciário. E por situações como essa que existe a campanha Maio Laranja. A campanha tem como objetivo sensibilizar a sociedade sobre a necessidade de proteger crianças e adolescentes, incentivando denúncias e promovendo ações educativas. Aqui em Feira, no ano passado, foram registrados mais de 200 casos. A gente ouviu Antônio de Jesus, ele aqui é conselheiro tutelar, e falou a respeito.
17: Geralmente a criança e o adolescente, quando ele é vítima dessa situação de estupro de vulnerável, abuso sexual, ela geralmente mexe com o emocional dela e ela termina por mudar o seu comportamento, tanto dentro do seio familiar, quanto também no espaço escolar ou em meio à sociedade. Ser uma criança alegre, feliz, passa a ficar tímida, e esses são os sinais que todos nós devemos estar atentos sobre esses sinais, no sentido de que esses sinais podem revelar muita coisa, é um iceberg, né? Da mesma forma que o aluno esteja na sala de aula, que tira boas notas, e de repente ele passa a ficar no fundo da sala de aula, né? E não tira boas notas, e de repente começa a ir para a escola com a camisa de manga comprida. E aí um profissional da área de educação, professor, tem que ter um olhar de águia e perceber essas mudanças de comportamento e esses gestos de mudanças de roupas. E de repente ele pode estar sendo vítima desse abuso sexual e está se auto-mutilando. E essa automutilação está por trás o abuso sexual por conta da coação que o agressor comete com ele.
18: Aqui em Feira de Santana, 2025, né, no ano passado, a gente teve alguns casos, né, registrados de abuso sexual infantil, não é isso?
17: Foi, exatamente. Foram 213 casos, e isso está dentro do abuso sexual e da exploração sexual. Nos dados atuais, 2026, desde 1º de janeiro até o dia 31 de março, até o momento, foi registrado nos 5 conselhos tutelares de Feira de Santana 60 casos de abuso sexual e 4 casos de exploração sexual.
16: De Feira de Santana, Gilvan Rodrigues para a Rádio Sociedade da Bahia.
8: Tá aí, ouvinte Sociedade, às 8 horas mais 34 minutos na Bahia, 8h34. Quem pode tá voltando com a gente? Júlio Neves, Ilhéus, é sul da Bahia, voltando com a gente.
19: Muito bom dia para você, você sempre bem informado aqui na Sociedade. Uma paralisação nacional dos garis pode comprometer a coleta de lixo em Itabuna nesta sexta-feira. A categoria cobra a votação e aprovação do projeto de lei de número 4.146 de 2020 no Senado, que prevê piso salarial nacional de R$ 3.036, além do reconhecimento da profissão e do adicional de insalubridade. Se confirmada, a suspensão do serviço pode durar até 3 dias, atingindo a sexta-feira, o sábado, dia tradicional de trabalho da categoria, e também o domingo. Os trabalhadores aguardam a reunião com o governo, que deve definir se o movimento será mantido ou suspenso. Do sul do estado, Júlia Neves, trazendo informações para a Rádio Sociedade da Bahia.
8: Sem gari não tem limpeza, né? Especialmente limpeza urbana. Tem que respeitar o gari. E aí se fala do piso nacional aí de R$ 3.000, né? Carine Paixão tá voltando com a gente, Juazeiro e todo o norte da Bahia. Cadê Carine Paixão?
20: Um bom dia para você que acompanha a Rádio Sociedade da Bahia. Olha, gente, a Secretaria Municipal de Saúde de Juazeiro participou da oficina temática Quarta Onda, Regionalização no SUS, realizada em São Luís, no Maranhão. O encontro reuniu representantes do Ministério da Saúde, secretarias estaduais e municipais, além de técnicos de diversas regiões do país para discutir estratégias de fortalecimento da regionalização da saúde pública brasileira. A programação abordou temas ligados à atenção primária, atenção especializada, vigilância em saúde e saúde indígena, além da construção de propostas para ampliar a integração entre estados, municípios e governo federal. Representando Juazeiro, a assessora de regulação da secretaria, Nancy Brant, destacou a importância da troca de experiências e do alinhamento técnico para garantir mais acesso, organização e eficiência na assistência à população. Durante a oficina, também foram debatidos desafios relacionados ao planejamento regional integrado e ao funcionamento das redes regionais de saúde dentro do Sistema Único de Saúde. O evento contou ainda com mesas temáticas, trabalhos em grupos e plenárias voltadas à formulação de propostas para aprimorar o SUS em diferentes regiões do país. De Juazeiro para a Rádio Sociedade da Bahia, Karine Paixão.
8: Atenção, atenção. Valeu, Karine Paixão. Atenção, Tony Silva. Atenção, Fabrício. Atenção, Gleison, Rádio Sociedade da Bahia. Olha essa notícia aqui do esporte. Mas não é do esporte bola rolando, não. Não é do esporte três pontos na Série A ou na Série B. Tô vendo aqui a notícia que tem um time brasileiro que não é da Série A, que acaba de receber um ônibus avaliado em R$1.700.000.
0: Como é, rapaz?
8: Quase 2 milhões de reais. Aquele busão que chama atenção na estrada. É, sabe que time é esse? Tem novidade.
21: Fala dele, fala.
8: Tem novidade. O Asa de Arapiraca já está com o primeiro ônibus 0 quilômetro na garagem.
21: Sério?
8: É, tô vendo aqui a imprensa local lá de Alagoas mostrando. Imagens do veículo, um Mercedes-Benz leito, avaliado em R$1.700.000. Imagens mostram que ele chegou à cidade e agora aguarda apenas a plotagem com o escudo e cores do clube para entrar em operação e, consequentemente, ganhar a estrada. Três eixos, aquele busão de três eixos, capacidade para 44 passageiros. O ônibus conta com Wi-Fi, TV, para garantir mais conforto à delegação durante viagens. Aí, ó, tá vendo aí? O Asa de Arapiraca recebeu o primeiro busão dele avaliado em R$1.700.000. Investimento bom, né? Aí, dos jogadores, das viagens, mais segurança. Quem tá voltando com a gente? Luciano Reis, Alagoinhas, Bahia, me chama.
22: Alô, bom dia para você e para o ouvinte da Rádio Sociedade da Bahia. O sistema de reconhecimento facial da Secretaria da Segurança Pública da Bahia ajudou a identificar 900 pessoas com mandados de prisão em aberto somente em 2026. Os casos mais recentes ocorreram no último sábado, dia 9, na cidade de Alagoinhas e Ilhéus, quando dois homens procurados por falta de pagamento de pensão alimentícia foram encontrados. Após o alerta emitido pelo sistema, equipes da Polícia Militar foram acionadas e os mandados acabaram confirmados nas delegacias locais. O sistema de reconhecimento facial da SSP está instalado em 81 cidades da Bahia e também é utilizado em festas, eventos e espaços com grande circulação de pessoas na capital e no interior. A tecnologia cruza imagens captadas por câmeras de monitoramento com o banco de dados da Secretaria da Segurança Pública para identificar pessoas com pendências judiciais. Desde a implantação da ferramenta em 2019, mais de 5.300 pessoas com mandados de prisão já foram localizadas na Bahia com o auxílio do sistema. Direto de Alagoinhas para a Rádio Sociedade da Bahia, Luciano Reis.
8: Valeu, Luciano Reis, 8h40, eu volto já.
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1: Agora na Bahia são 8h45.
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1: Trânsito em Salvador, como anda ou não? Agora o trânsito na capital baiana, Thiago Costa.
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4: Oi, Adelson, tô de volta e agora com informações da Avenida Caribé em direção à Paralela. Isso porque por lá agora o tráfego tá bem carregado e não é um bom caminho. Você que sai da Estrada do Coco e precisa acessar a Paralela, melhor fazer o caminho pela Avenida São Cristóvão. A Estrada do Coco em direção ao Litoral Norte agora surgiu um pouco de retenção na parte central e segue bem carregado até a região dos Atacados. Você que tá pela Paralela e tem compromisso agora em Vilas do Atlântico, pode acessar a rodovia, mas corte pela Avenida 2 de Julho e siga pela Luiz Tarquínio. 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Segue daí, Adelson.
1: Valeu! Cadê? Rogério Alves tá chegando. Tem ele agora com a gente.
5: Olá, Adelson, voz forte da Bahia. Bom dia para você e para todos que nos acompanham aqui no Balanço Geral. Adelson, estou aqui na 10ª Delegacia de Paulo da Lima. Eu vou conversar com o delegado, o Dr. Wagner Rocha, que liderou a Operação Dolos, que resultou na prisão de 4 indivíduos que são acusados de praticar golpe contra idosos aqui no nosso estado. Ele vai trazer os detalhes. Quero convidar aqui o delegado Wagner. Seja bem-vindo ao Balanço Geral, doutor. Explica pra gente qual foi a operação desses indivíduos e qual tipo de golpe eles estavam praticando.
6: Na manhã de hoje, terça-feira, foi deflagrada a Operação Dolos. Operação essa que consistiu no cumprimento de mandados de 4 prisões e 6 mandados de busca, sendo 3 alvos aqui dos mandados de prisões aqui em Salvador e 1 alvo lá na cidade de Remanso. Essa quadrilha, ela utilizava do seguinte modus operandi: ela, o mentor, acabava abordando ali uma pessoa que estava com uma dificuldade, uma pessoa vulnerável na questão de transações nos caixas eletrônicos, com o intuito de ajudá-la. E nisso daí, ele acabava pegando uma senha e realizando a troca dos cartões. E paralelamente a isso, tinha o pessoal da quadrilha esperando nos veículos fora do estabelecimento com as maquinetas. E eles passavam diversos valores até efetivamente esvaziar a conta bancária da vítima.
5: Mas eles se passavam por funcionários do banco, é isso?
6: Eles se passavam como pessoas de boa índole, que estavam ali apenas para ajudar. Só que são, na verdade, profissionais frios e extremamente calculados.
5: Então, os idosos, no momento da transação no caixa eletrônico, tinha aquela dificuldade com a tecnologia, dificuldade com a questão da operação, então eles percebiam, se ofereciam para ajudar os idosos, né, achando que era boa fé, aceitava a ajuda, e aí que começava todo o golpe.
6: Exatamente, e eles não abordavam tão somente idosos, abordavam qualquer pessoa que tivesse dificuldade na realização de algum procedimento no caixa eletrônico.
5: E um tipo de ação como essa é enquadrado em qual tipo de crime?
6: Eles estão sendo investigados pelos crimes de organização criminosa e o furto qualificado mediante fraude, em virtude dessa troca, sem a vítima perceber o ato.
5: Se forem julgados e condenados, quantos anos de prisão, doutor?
6: Mais de 20 anos.
5: Tem aqui os nomes, né? Igor Soares, tem 40 e poucos anos. Indaína Roberta, de 48 anos, Luan Chagas, de 27 anos. Esse terceiro aqui foi preso em Remanso?
6: O terceiro alvo foi preso em Remanso pela equipe da Delegacia Territorial, com apoio da Delegacia de Pilão, em virtude da distância entre Salvador e a cidade de Remanso, que são mais de 500 km.
5: E a quarta pessoa?
6: A quarta pessoa, ela não pode ser identificada, porque há indícios nas investigações que ela pratica vários estelionatos no Brasil todo. Ela é oriunda do Ceará e tem registro de ocorrências no Brasil todo, ou seja, ela é ainda mais periculosa do que os outros que a gente mencionou.
5: Já tem a investigação a nível de prejuízo? Essa quadrilha conseguiu movimentar quanto assim em dinheiro com os golpes?
6: Os valores levantados somam aproximadamente R$200 mil, só que há de ressaltar que durante as investigações foi verificado que muitas pessoas foram vítimas, mas não realizaram o devido registro do boletim de ocorrência, o que de certa forma interfere nesse levantamento.
5: Doutor Wagner, para nós finalizarmos, eu gostaria que o senhor passasse, né, uma orientação para o nosso ouvinte, aquele que está nos assistindo, como evitar esse tipo de golpe.
6: Primeiro que quando for se deslocar para o caixa eletrônico para fazer algum procedimento, de preferência vá com alguém de sua família, alguém conhecido, e não aceite ajuda de estranho, somente daquelas pessoas que sejam funcionários da empresa, da instituição, e que estejam devidamente identificados através de crachá, através de colete ou algo do tipo que identifique como funcionário realmente daquela empresa ou daquele banco.
5: Doutor, muito obrigado pela sua participação.
6: Muito obrigado, meu irmão. Um abraço.
5: E como diz o nosso Adelson Carvalho, quem ronca não vê bronca. É aqui que a gente vai pegando essas informações, esses flagrantes, Adelson. Adelson Carvalho, voz forte da Bahia, é com você aí no estúdio.
1: Valeu, Rogério. Tá aí, né? Parabéns aí, né? Pela matéria e pelo alerta para o nosso grande público. Golpistas se aproveitando de idosos e de pessoas que estão distraídas especialmente, né? Já tá pronto aí o Merchan? Alô, Calil! Calil, bom voltando dia. Com a gente agora aqui.
7: Valeu!
1: Um tema importante. Bom dia, Calil.
7: Bom dia, Adelson. Muito obrigado pelo espaço. Um abraço aí à sua grande audiência do Balanço Geral. E eu já vou convocar de primeira aqui meu amigo Marcelo Gama, que é consultor da Zoibé, e vai trazer pra gente novidades sobre esse produto que a gente já está acostumado a falar. Eu sou usuário também desse produto. Estou falando do EntiPro, que é aquele produto que cuida da próstata. Principalmente quem já passou dos 50, dos 60 anos, tem que começar a se preocupar com a próstata. 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
7: 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Adelson Carvalho, obrigado, hein? Um abraço.
1: Valeu e até amanhã com fé em Deus. Fé em Deus. Aqui no Balanço Geral, agora, cadê? Luan Julião, ruas da capital baiana, cadê você?
9: Oi, Adelson, estamos de volta aqui na programação da Rádio Sociedade, do nosso Balanço Geral. Saímos da Vasco da Gama e já estamos aqui no bairro de Macaúbas, rua Coronel Felisberto Caldeira, porque um problema tem preocupado a população. Há mais ou menos 2 semanas, um buraco se formou no meio da via e aí está atrapalhando a passagem de carros, porque é uma via estreita, já os carros já tinham dificuldades para passar, 2 carros ao mesmo tempo sem condições, e agora com essa cratera no meio da via ficou ainda mais difícil. Como já tem um bom tempo e não teve resolução, os próprios moradores se reuniram e colocaram alguns sacos de alinhagem cheios de terra, cheios de areia, para tentar aí solucionar, né, fazer um quebrar o galho dessa situação. Mas é um problema aí complicado, Adelson, porque no fundo desse buraco é possível ver que a terra está cedendo, então ele está ficando cada vez mais fundo por baixo do asfalto. Então, situação complicada, e os moradores aqui da rua Felisberto Caldeira, no bairro de Macaúbas, têm pedido socorro e resolução desse problema, porque já tem quase 2 semanas aí sofrendo com esse grande buraco no meio da via, atrapalhando aí a passagem de carros, de motos, e também causando medo de cada vez mais ir cedendo e começar já a atingir a estrutura das casas que ficam ao lado, Adelson.
1: Valeu, valeu, Luan Julião. Amanhã você tá de volta com a gente, com fé em Deus. Final de Balanço Geral, de volta amanhã, se Deus permitir, já quinta-feira, né? Véspera do Dia Internacional da Esbórnia. Hoje a Rádio Sociedade vai acompanhar aí a Copa Pão com Ovo. Essa Copa Pão com Ovo.
10: Sério?
1: É, hoje e amanhã. Copa Pão com Ovo. Copa Pão com Ovo. Copa Pão com Ovo.
10: Deixe de pressão.
1: À noite nosso encontro é lá no Cidade Alerta Bahia, grife do jornalismo baiano diferente dos iguais. Vem aí, Smetak para comandar mais um show de Rádio Sociedade da Bahia. Cadê Smetak? Já tá aí? Já tá? Já tá na casa? Conexão Sociedade, fui!
11: Que o Deus da Aliança abençoe a sua vida, a sua casa e a sua família. Chegamos àquele maravilhoso momento, que é um momento de oração. Prepare aí o copo, a garrafinha com água. O nosso aqui está preparado. Onde você estiver, a força de Deus vai chegar em você. Se você tem aliança com Deus, a aliança do pacto, levante ela para o céu, por favor. Senhor nosso Deus e nosso Pai, em nome do Senhor Jesus, nós unimos a nossa fé e oramos agora em favor de todos, meu Pai. Todos os aflitos, os amargurados, os angustiados, aqueles, meu Deus, que têm enfrentado um momento difícil e não têm encontrado a solução para a sua vida, não têm encontrado a saída para a sua vida. Oh, meu Deus, estenda as tuas mãos poderosas, estenda o teu braço forte para ajudar, para guiar, para iluminar, meu Pai, para socorrer, para ajudar. Oh, meu Deus, eu peço a ti, em nome do Senhor Jesus, ajude-nos, ajude essa mãe, esse pai de família. Abençoe esse trabalhador, abençoe as vendas deles. Faça o dia de hoje ser um dia de boas notícias, um dia proveitoso, um dia feliz, meu Pai. Nós abençoamos essa água e a vida de todos que oram comigo. Receba a saúde, receba a força, receba ânimo agora, onde você estiver, em nome de Jesus. E se crê, diga amém. E graças a Deus. Graças a Deus, meu amigo e minha amiga, beba com fé dessa água. Um abraço, que você tenha um ótimo dia. Um abraço a todos os amigos do Balanço Geral. Até a próxima.
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1: Papo Visão, com o médico oftalmologista, Dr. Daniel Chalub.
2: Você já percebeu pequenas manchas ou pontos flutuando na sua visão? Essas são as chamadas moscas volantes. Elas são comuns e, na maioria dos casos, inofensivas, geralmente relacionadas ao envelhecimento do vítreo, uma estrutura dentro dos olhos. Mas atenção, é importante saber quando se preocupar. 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
1: Agora são 9:05.
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1: Bom dia, começou o nosso Conexão Sociedade. Que coisa boa tá com você, que bom que você já tá sintonizado aqui na nossa rádio, a mais querida, a mais respeitada do nosso estado. Seguimos juntos até meio-dia, o nosso Conexão, um programa extremamente movimentado. Você sabe que a gente tem a presença pesada aqui das notícias do interior do estado com os nossos correspondentes. Já já vamos convocar um a um. Temos hoje entrevistas aqui com o professor Murilo Melo, historiador. Hoje é o dia da abolição da escravatura. Você lembrava disso? 13 de maio, tá nos livros. E essa data precisa ser lembrada, precisa ser um impulso a mais para a gente combater tanta desigualdade. Abolimos no papel, abolimos na vida real. É a reflexão que eu faço aqui. O professor Murilo Melo vai poder conversar mais conosco. Teremos também a doutora Mariana Regis, advogada, falando sobre o fim do herdeiro necessário. O que é que isso significa? O que é que muda na prática? É o cônjuge que é considerado um herdeiro necessário. Significa que ele tem direito garantido a uma parte da herança. E o autor do patrimônio não pode excluir por testamento. É, vamos falar sobre essa questão de direito de família, que cuida aí dos patrimônios das nossas famílias. Enfim, tá daquele jeitão o nosso programa hoje. Luan Julião já me convocando aqui ao vivo, ele tá me chamando. Não, agora, daqui a pouco, Luan, ele tá nas ruas pedindo já espaço para passar. Mas antes de convocar Luan, deixa eu trazer aqui algumas informações importantes. Uma que me deixou assim frustrada, revoltada, foi o que aconteceu com o Cine Glauber Rocha. As imagens são deploráveis, sabe, do espaço completamente destruído, pichado. E eu fico pensando como parte da população não cuida do nosso patrimônio, né? O Cine Glauber Rocha agora, inclusive, está na maior polêmica, vai cobrar os ingressos. Na verdade, só vai entrar no Glauber Rocha quem comprar os ingressos. É tipo assim, você quer ir ao terraço, você tem que comprar o ingresso antes, você não pode mais ter a livre entrada. E eu me pego pensando, essa é a saída? A gente colocar a pessoa para pagar, para entrar? O pagamento, ele é de fato uma forma de controlar, ou tem gente que paga que também destrói? Acho que a gente não pode vincular a preservação ao fato de poder pagar. Porque a gente vê outros espaços, cinemas, aí pela cidade, que o povo paga o ingresso para frequentar, usa ali o banheiro e deixa o banheiro daquele jeito, parecendo chiqueiro. Isso acontece pagando ou não pagando. Eu acredito em outras medidas mais efetivas de controle de quem entra no Glauber Rocha. E tá aí o debate lançado, né? Tudo destruído. Quem sabe tem uma ficha na entrada, como tem no Museu Cidade da Música, que tem um controle de quem entra, se apresenta a documentação. Será que não poderia ser adotado um procedimento como esse? Já que é um espaço de grande circulação, que atrai turistas para verem lá de cima a Baía de Todos os Santos. Vamos ver o que é que vai acontecer aí pelos próximos dias, porque o assunto ele está só no início. E motoristas de aplicativo vão poder financiar o carro próprio com juros baixos no novo programa do governo. Olha que bacana, até o fim desse mês o governo federal deve lançar esse programa de financiamento de veículos voltados.

pagar o aluguel do dono do carro. Agora você vai poder financiar o seu próprio veículo. É mais segurança para sua família ter um carro dentro de casa, mais despesa, claro, mas também menos uma despesa por outro lado, considerando que tem muita gente que aluga o táxi, aluga o carro para rodar. Fazendo aqui também um giro pelas prestações de serviço importantes, o Saque Itinerante está fornecendo a identidade gratuita lá no Arenoso, tá? Você que é morador do Arenoso, está me escutando daí, um beijo no coração, obrigada pela audiência também. Tem esse reforço para a emissão da nova carteira de identidade. A equipe do Saque Itinerante vai estar aí no Colégio Estadual Clarice Santiago dos Santos, fazendo atendimentos até sexta-feira. Os atendimentos começaram ontem, justamente para ampliar a oferta do documento. Já são mais de 3 milhões de SIMs, né? Novas carteiras de identidade emitidas na Bahia desde julho de 2024. E o atendimento aí no Arenoso, no Colégio Estadual Clarice Santiago dos Santos, acontece de 8 da manhã até 5 horas da tarde, por ordem de chegada, com limite de 150 senhas por dia. Você quer emitir, precisa emitir, aproveite. A validade do novo documento varia conforme a idade, né? De 0 a 12 anos vale por 5 anos, de 12 a 60 anos o documento vale por 10 anos e acima de 60 anos a validade é indeterminada, porque o documento precisa ser renovado, né? Foto atualizada, também alguns outros dados porventura. Qualquer dúvida que você tenha, fale aí com o call center do SAC, que é o 71 40 20 5353, para quem liga de celular, ou 0800 071 5353 para telefone fixo. 71 40 20 5353 para quem liga de celular, ou 0800 071 5353 para quem liga de telefone fixo. E a vereadora Débora Santana, a mãe de Cleidson, melhor dizendo, que atropelou e mutilou o corredor Emerson Pinho, ela pediu a saída da ação envolvendo o atropelamento do corredor na Pituba. Ela recorreu ao Tribunal de Justiça da Bahia para tentar retirar o nome da ação relacionada ao atropelamento do corredor Emerson Pinheiro. No recurso, ela diz que não tem responsabilidade direta pelo acidente e atribui o caso exclusivamente ao filho, Cleidson Cardoso Costa Filho. E ela pede o benefício da justiça gratuita também. Emerson Pinheiro, você lembra, ele foi atingido enquanto treinava para disputar a maratona de Buenos Aires. Ele estava com o grupo dele de corrida na orla da cidade. Foi atingido pelo carro. O carro saiu invadindo calçada, saiu invadindo barraca, invadindo tudo. E atingiu Emerson, deixando ele sem uma das pernas. E além disso, outras sequelas graves, né? Segundo informações do processo, ele ainda depende de novas cirurgias, de próteses também futuras. E a defesa da vereadora diz que o suporte prestado após o acidente, incluindo pagamento de aluguel, fisioterapia, auxílio financeiro, ocorreu de maneira voluntária, sem reconhecimento de obrigação legal. E agora a Débora Santana, ela quer sair do processo, dizendo que a responsabilidade é apenas do filho. Essa aí é a atualização do caso do corredor Emerson. Já temos os destaques aqui. O pessoal tá pedindo para entrar ao vivo, mas a gente vai entrar dentro de instantes. Ananias Serra Negra, meu produtor, tá alinhando tudo. Beleza, Ananias? Tô aqui, viu? Tô no seu aguardo. E Calil também, na estante, vai estar no estúdio conosco. Olha que coisa boa. Pessoal, você aí que é bolsista de pós-graduação, seja pai ou seja mãe, os prazos do MEC para licença foram ampliados. São novas regras que ampliam o período de licença para bolsistas de mestrado, doutorado e pós-doutorado. Essa portaria, ela assegura medidas de proteção em situações de parto, adoção, guarda judicial, parentalidade atípica, e para ter o direito ao benefício, a bolsa tem que possuir duração mínima de 12 meses. O novo regramento prevê que as mães tenham o prazo prorrogado por 180 dias, enquanto os pais terão direito a 30 dias de afastamento. Casos de adoção, guarda judicial também são incluídos aí na legislação. Tá essa atualização para você que é bolsista. E tem uma operação, gente, na Chapada Diamantina que erradicou 200 mil pés de maconha. O que foi a Chapada Diamantina, hein? Ontem trouxemos notícia aqui de 4 mortes numa troca de tiros no Vale do Capão. E agora a gente vê essa

0: destruição gigantesca de pés de maconha na Chapada Diamantina. A criminalidade se infiltrando num grau assim impressionante. 4 hectares de plantação de maconha lá perto de Barra do Mendes, de Brotas de Macaúbas. A 14ª Corpinha, Delegacia de Tóxicos e Entorpecentes de Irecê, fizeram esse trabalho. A ação gerou um impacto financeiro de 45 milhões de reais do crime organizado. Que tal? Um baque gigantesco. É assim que a gente enfraquece realmente as facções. É indo no financeiro, no coração, no que sustenta a arma, no que sustenta toda a estrutura deles. Parabéns para a nossa polícia. E falando em operação de polícia, Operação Ressonância acontecendo agora, e vamos ao vivo com ele, o homem, Luan Julião. Oi, Luan, bom dia. Como é que você tá, meu irmão?
1: Oi, Jéssica, muito bom dia para você e para todos os ouvintes. Eu estou muito bem, graças a Deus, e acompanhando aí todas as ações e detalhes de uma grande operação contínua que está em andamento desde ontem aqui na Bahia. Operação Ressonância, com ação integrada, que tem como objetivo identificar, recuperar e devolver veículos roubados aos seus proprietários, além de enfraquecer a atuação das organizações criminosas envolvidas em fraudes veiculares. No dia de ontem, que foi o primeiro dia dessa segunda fase da operação, 90 veículos adulterados ou com restrição de furto e roubo foram identificados durante fiscalizações realizadas em 4 municípios, Jéssica: Eunápolis, Itabuna, Vitória da Conquista e Santo Antônio de Jesus. Ao todo, 720 veículos foram abordados por equipes da Polícia Militar, Polícia Civil, Polícia Técnica e Polícia Rodoviária Federal, com apoio do DETRAN. O delegado Tomás Galdino, ele que é diretor do DEIC, que é o Departamento Especializado de Investigações Criminais, falou com a Rádio Sociedade e deu um detalhe importante aí sobre essa grande ação da Polícia Civil e fez o balanço desse primeiro dia. Vamos ouvir.
2: Bom dia. A Operação Ressonância, ela já está na segunda fase, né? Uma operação aí desencadeada por diversas forças de segurança pública, Polícia Civil, Polícia Militar, Polícia Rodoviária Federal, o próprio DPT também participando aí ativamente dessa operação. Então, o objetivo da Operação Ressonância é não só retirar das ruas de circulação esses veículos roubados e adulterados, como também fazer a entrega desses veículos aos seus proprietários, que tanto sofrem com esses furtos, esses assaltos no dia a dia. Então, uma operação que é feita de forma integrada, que possui diversas fases, né, mas a principal delas é restituir o bem ao seu verdadeiro proprietário. O DEIC, através da Delegacia de Repressão a Furtos e Roubos de Veículos, ele atua tanto na parte de rastreamento desses veículos que estão nas ruas, né, já que diariamente nós temos equipes que, através de investigações e recursos de inteligência, nós conseguimos identificar alguns veículos que ainda circulam, né, com restrição de furto e roubo. Então nós colocamos nossas equipes nas ruas, identificamos, abordamos e prendemos esses indivíduos que estão de posse desses veículos roubados. Posteriormente, ainda no bojo da operação, o Departamento de Polícia Técnica procede com a vistoria do veículo, né, a perícia, na verdade, para poder constatar se o veículo é adulterado ou não, é roubado ou não. E o DEIC novamente atua na situação de entregar esse veículo ao proprietário através da Polícia Civil, né? É feito um dia, marcado um dia de entrega, e aí nós efetuamos essa entrega a todos os proprietários daqueles veículos que foram recuperados.
1: Então, Jéssica, operação em andamento. Esse foi o balanço aí do dia de ontem, primeiro dia dessa segunda fase da Operação Ressonância. 90 veículos apreendidos. Operação segue no dia de hoje e muito provavelmente aí nos próximos dias, porque é uma operação contínua. E aí daqui a um tempo terá uma data que será definida aí pela Polícia Civil, onde todos esses veículos apreendidos serão reunidos, os proprietários reais serão contactados e aí acontecerá a entrega desses veículos roubados para os seus verdadeiros donos. Então, operação muito importante aí, encabeçada pela Polícia Civil, mas com apoio da Polícia Militar do Estado da Bahia, Departamento de Polícia Técnica e também Polícia Rodoviária Federal. A gente vai continuar pelas ruas da capital baiana e daqui a pouquinho a gente volta na programação da Rádio Sociedade. É com você do estúdio, Jéssica.
0: Valeu, meu irmão. Um grande abraço para você, Luan Julião, aqui conosco. E vamos seguindo ao vivo, Gilvan Rodrigues me chamando de Feira de Santana. Então quer dizer, Gilvan, que aí em Feira vai ter distribuição gratuita de Monjaro? É para quem? Me conte aí essa medida. Como é que vai ser o controle da medicação?
3: Bom dia, Jéssica. Bom dia para você, amigo e ouvinte ligado aí na Rádio Sociedade. Isso mesmo. Foi aprovado já em primeira votação um projeto que autoriza a distribuição de Monjaro para tratamento de diabetes tipo 2 em crianças e adolescentes aqui da rede municipal. Eu estou aqui ao lado do vereador Marcos Lima, ele que também é presidente da casa e foi autor do projeto e vai explicar para a gente. Vereador, seja bem-vindo aqui à Rádio Sociedade da Bahia. Então explica para a gente como é que vai funcionar esse projeto. Seja bem-vindo novamente.
4: Satisfação falar na Rádio Sociedade da Bahia, falar com Jéssica, falar com você, Gilvan. Olha, dizer que esse projeto já foi aprovado em primeira discussão, é um projeto que vai realmente trazer um tratamento mais eficaz para aquelas pessoas que têm diabetes tipo 2, como adulto, criança, e também a própria obesidade. A gente observa que tem pessoas, né, que vêm a falecer devido ao tratamento de obesidade, que às vezes não consegue no SUS. E com o Monjaro, que é a quiser partida, que todos já sabemos que tem um papel eficaz, que tem feito realmente assim, as pessoas têm tido êxito no tratamento. Então, o SUS aqui em Feira de Santana, ofertando esse tratamento, com certeza vai atender várias pessoas que não têm condição financeira, que não têm condição de pagar por um tratamento como esse. E a gente aqui, como vereador, como presidente da Câmara Municipal, estamos preocupados com isso e por esse motivo apresentamos esse projeto.
3: Vereador, como é que vai ser feito nessa distribuição? A gente imagina que é um custo maior para o município também. Como é que o senhor pensou nisso e como é que o senhor vem conversando com o município?
4: Bom, primeiro dizer que com esse tratamento vai haver também uma redução no custo que já vem ocorrendo para quem faz tratamento tipo 2 da diabetes e também quem faz algum tipo de cirurgia de obesidade, que seja. Então, isso vai ter esse desconto, vamos dizer assim, através desse tratamento. Outra coisa também que eu estou me comprometendo aqui é colocar uma emenda impositiva do meu mandato para que venha custear parte desse tratamento. Eu também consegui uma emenda no ano passado, que não foi utilizado ainda, do deputado federal, e nós também vamos direcionar, já está em R$300 mil na Prefeitura de Feira de Santana, vou direcionar também para fazer esse tratamento para as pessoas que mais precisam no município de Feira de Santana.
3: Jéssica, o vereador está aqui à disposição, você tem alguma pergunta?
0: Sim, tenho sim. Agora, como é que está o preparo também, Gilvan, da rede pública para prescrição dessa medicação? São endocrinologistas? Quais são os médicos que estão já habilitados na rede pública? Como é que a população vai conseguir marcar consulta para ter o encaminhamento e acesso a essa medicação? É uma medicação que hoje ela é a salvadora da saúde de pessoas que realmente estão em quadros graves, né, de diabetes, de obesidade também. É uma medicação extremamente controlada, embora revolucionária. E eu quero saber de que forma o município também vai agir no controle, na fiscalização da aplicação de forma correta para quem de fato precisa, para que não haja nenhum tipo de desvio de utilidade dessa medicação.
4: Na lei, no artigo 2º, ele fala claramente que a disponibilização e aplicação do medicamento observarão critérios clínicos estabelecidos pela Secretaria Municipal de Saúde, considerando evidências científicas disponíveis, diretrizes do Sistema Único. E esse medicamento só poderá ser fornecido através das unidades de saúde, com acompanhamento médico, nutrólogo, psicólogo, vai ser todo uma equipe médica para poder dar andamento no tratamento. Então vai ser feito com critério e com disponibilidade da própria Secretaria de Saúde estar acompanhando de perto.
3: E aí foi votado, como eu falei, né, no final do mês passado, a minha primeira votação foi aprovada. Já tem uma previsão de quando vai ser votado em segunda votação, presidente?
4: Sim, já foi votado em primeira discussão, ele está apto à votação na segunda discussão. Eu estou aguardando trazer um médico aqui, que é nutrólogo, para poder falar um pouco mais sobre a tigela partida, sobre o Monjaro, sobre o tratamento, para que as pessoas tenham conhecimento e que possa ser votado e que possa ser apresentado ao executivo, para a sanção, de uma forma realmente com coerência, que tenha aplicabilidade desse projeto, dessa lei.
3: Jéssica, eu vou liberar o vereador, tem mais alguma pergunta?
0: Então é isso aí, obrigada, Gilvan. Vamos seguir acompanhando de perto, porque uma população que não adoece por obesidade, por diabetes, ela não depende de remédios na farmácia popular, não depende de internamentos, de outras medicações de uso contínuo. Realmente a gente investe, é caro, Monjaro, mas eu acredito que lá na frente a conta ela se reequilibre mais. Obrigada, viu, Gilvan? Um grande abraço também aí pro vereador que deu entrevista pra gente falando sobre esse projeto revolucionário, né? Acredito que outros municípios podem até se inspirar nessa iniciativa aí de Feira de Santana para fazer o mesmo.
5: Valeu, Jéssica. Agradeço também aqui ao vereador Marcos Lima. Estamos à disposição, vereador.
4: Eu quero agradecer a oportunidade e dizer que esse é um medicamento de qualidade, que é eficaz, tá realmente solucionando muitos problemas e a Prefeitura de Feira de Santana com certeza vai ganhar com isso e o povo da nossa cidade. Um forte abraço, que Deus abençoe a todos.
5: Valeu, Jéssica.
0: Obrigado, vereador Marcos. Obrigado também, Gilvan. Um grande abraço, irmão. Vamos pro intervalo? Agora são 9 horas e 25 minutos.
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8: A Fiat completa 50 anos de presença no Brasil em 2026 e segue como uma das marcas mais importantes do país. Ao longo dessas 5 décadas, modelos como Fiat Uno, Fiat Palio, Fiat Strada e Fiat Mobi marcaram gerações e ajudaram a popularizar o acesso ao automóvel. Hoje, a marca lidera o mercado nacional com destaque para a Strada, que segue entre os veículos mais vendidos do Brasil. Ao mesmo tempo, a Fiat avança em tecnologia, conectividade e eletrificação, mostrando que quer continuar protagonista nos próximos anos. 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
2: Agora 9h29. Conexão Sociedade de volta com meu irmão Edivaldo Lima, da região metropolitana. Bom dia, Edivaldo. Como é que estão aí as notícias pra gente?
3: Muito bom dia para você, Jéssica. Um grande abraço para quem acompanha a Rádio Sociedade da Bahia. Infelizmente, eu chego agora com uma notícia não muito boa, aliás, nada boa, porém, sem nenhuma fatalidade. Um homem foi preso em flagrante no bairro Genaro, em Dias d'Ávila, após a apreensão de arma de fogo durante a ação da polícia militar. Ele estava, na verdade, ameaçando as pessoas no bairro Genaro com arma de fogo. De acordo com a PM, o suspeito armado na localidade, quando a polícia aí foi informada deste caso. Os PMs foram acionados e às pressas foram aí para a localidade depois de uma ligação. O homem foi surpreendido aí com a presença da viatura. 3 espingardas, isso mesmo, 3 espingardas e uma faca foram apreendidas. E o suspeito aí, o dono da arma, encaminhado para a delegacia. As armas aparentemente parecem aí ser usadas para caça. Entramos em contato com a delegacia de Dias d'Ávila, mas infelizmente estava na troca do plantão e não pudemos aí obter detalhes sobre este assunto. Dias d'Ávila, que quase todos os dias tem sempre problema com a violência, aliás, a violência, Jéssica, que atinge aí forte a região metropolitana de Salvador.
2: Valeu, Edivaldo. Obrigada, meu irmão, pelas informações. A polícia aí trabalhando, né? Realmente é um grande desafio nosso, Edivaldo Lima, ao vivo conosco. E você quer vir, Tony? Já? Não, daqui a pouquinho, né? Tiago Costa tá no ponto primeiro. Vamos com ele então, Tiago. Bom dia. Por onde você tá passando agora? Como é que tá o trânsito?
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5: Pois, Betac, bom dia para você, bom dia para o ouvinte do Conexão Sociedade, uma excelente quarta-feira a todos. Eu vou começar atualizando o motorista sobre a CMDETRAN, isso porque mais cedo tinha um protesto em andamento, essa situação foi resolvida e o tráfego por lá já está fluindo melhor. Só tem um pouquinho de lentidão no mergulho da Lipe, mas agora já não vale mais o desvio. Você que está na Bonocô, na rótula da Abacaxi, segue para a Paralela, pode fazer esse caminho, só trafegue com atenção. Por falar na Paralela, em direção centro, já tem boa fluidez ali no Trubogi. O motorista que sai de São Cristóvão, Mussurunga e segue para São Rafael, a Paralela é um bom caminho. Agora da saída do Cabula até Pernambués ainda está bem carregado. Então, se o destino for miolo empresarial, está valendo mais a pena cortar pela Orlando Gomes e seguir pela Orla. Vamos proteger as crianças e adolescentes contra os crimes virtuais sexuais. Denuncie, Disque 100, Prefeitura de Salvador, colada com a gente. Segue da Smetac.
2: Valeu, Tiago. Um grande abraço para você. Meu irmão Tony Silva já está aqui na área também. E aí, Tony, como é que você está?
6: Bom.
2: Vamos nessa?
4: Bola na rede. 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
7: Bom dia, Jéssica.
2: Bom dia, Smetac.
7: Como vamos?
2: Vamos bem, e você?
7: Alô, meu amigo Zuz, aí no Apipema. Quanto tempo a gente não se fala, rapaz?
2: Passei o recado, viu, Zuza?
7: Grande Zuza, grande figura, é amigo das antigas, rapaz.
2: Ai, pois é, fui comprar um álbum da Copa.
7: Foi?
2: Pra Luiz Antônio, ele falou, Tony Silva, manda um abraço pra
7: meu
2: ele.
7: Tempo, que eu,
2: meu amigo.
7: Que eu tinha algo também, viu? Era é. Massa.
2: Faz álbum tá um negócio caro de se manter, viu?
7: O quê? Viu? O quê, minha filha?
2: É.
7: E aí eles, de propósito, colocam...
2: O álbum é 25, colocam, mas as figurinhas são absurdas.
7: Colocam figurinhas repetidas que é pra você comprar mais, que eles não
2: pois
7: são bestas.
2: Pois é, né? Rapaz, as crianças vão trocando figurinha, batendo figurinha.
7: É, mas eu sou do tempo que você ganhava prêmios, né? Você preenchia a página de figurinhas, aí tinha aquela premiada, né?
2: Sim.
7: Aí você ganhava leite, aquele negócio de goiabada, ganhava sim, bola, chuveirinho, dente de leite.
2: Tinha esse presente era mesmo,
7: valendo, pá de quichute, né? Lembra de quichute? Não é do seu tempo,
2: não. Não, não é da minha época, não, mas já conheço pessoas da época que me falaram do quichute.
7: O tênis conga, era cada prêmio bom, bicicleta.
2: Mas velocidade. Aí se você completar
7: completava toda
2: a porreta,
7: ainda
2: né?
7: Achava a figurinha premiada.
2: Isso menino, que eu ia falar. E aquelas figurinhas brilhosas, as mais especiais, hein?
7: Essa que é cara. Mas é isso. Mas o bom é isso. É você fazer com seu filho o que já fizeram com a gente, né?
2: Sabe o que eu acho legal também?
7: Sequência.
2: São os meninos, assim, fora de negócio de jogo eletrônico.
7: Esse é o momento.
2: Sem celular, é batendo verdade, figurinha, trocando figurinha. Pô, é massa.
7: Ele brinca de bafo?
2: Ele aprendeu, porque a gente passou o fim de semana agora com os primos, né? Entre sim, aspas. Aí que tá são os filhos do meu compadre, entrou do padrinho dele. Aí ele viu os meninos de 8, 10. Aí os meninos, é assim, Luiz Antônio, que bate, ó. Aí ele, papai, é assim, ó, eu aprendi. Então, é bacana. Ele tá com 3 anos e 7 meses.
7: É demais.
2: Mas essa inserção no mundo do futebol é desde cedo. Ele faz aula de futebol, ele gosta bastante.
7: Mas é bom você tocar nesse assunto, porque na segunda-feira o Carlos Ancelotti vai divulgar os 26, né?
2: É, já tem a pré-lista aí.
7: Mas tem aqueles 55, que eles chamam de lista larga, que as seleções têm que mandar pra FIFA. E ali existem nomes que podem substituir alguns jogadores, né? Até a estreia, 24 horas antes da estreia do Brasil, se acontecer alguma coisa, ele recorre à relação dos 55. Por isso que é importante o Luciano Juba estar ali, cara. Se ele não for nos 26, ele está ali. Não é ficar torcendo pro cara se machucar. Mas se algo acontecer de errado, ele está na relação.
2: Tá pronto.
7: Ele está na relação. Embora, se você for fazer uma limpa nos laterais, os 6 nomes que tem lá, velho, ninguém vive um momento melhor do que o Luciano Juba.
2: Sim.
7: Mas vamos lá que a cabeça é do homem, né?
2: Uhum.
7: Mas hoje é dia de decisão para o seu Bahia, Smetak, para o Bahia de quem está nos acompanhando agora.
2: É preciso dizer que hoje é aniversário do Vitória.
7: É, também. Eu ia chegar lá, 127
2: parabéns
7: anos.
2: Parabéns ao Vitória.
7: E hoje também é aniversário do meu time do coração, o Sport Recife.
2: Boa!
7: Completa ano no mesmo tempo, na mesma data aí, e tudo mais do Vitória.
2: Parabéns.
7: Os Leões, né?
2: Parabéns
7: ao Vitória, 127 anos. E um presentão poderia sair amanhã, né, cara? Eu vou estar narrando esse jogo, Vitória e Flamengo, jogão, velho, no Barradão. Vai ser massa esse jogo.
2: Viu? Emocionante, emocionante.
7: Rapaz, já pensou? Se vencer por um gol de diferença, vai para os pênaltis. Haja coração. Mas o Bahia hoje tem que vencer e vencer bem. E existe uma necessidade de vencer que é para mostrar ao torcedor que ainda existe uma solução para esse ano.
2: Tá. Você acha que vence?
7: Difícil pra caramba. Eu tava vendo ali no clima tempo, né?
2: Eu também.
7: E diz que a possibilidade de chuva é quase 100%. Quando chove no Mangueirão, quando Belém já chove todo dia, depois de 4 da tarde. Mas dá aquela paradinha, né? Agora, a tendência é que hoje tenhamos um Mangueirão com água. E aí Rogério Ceni tem aquele negócio, gramado pesado, meu time gosta de tocar bola, não sei o quê, meu time é leve, criativo. E aí, meu filho?
2: Tô vendo a criatividade.
7: Não vai dar certo não, cara.
2: Tô vendo.
7: Se for com o campo encharcado, né? Todo mundo tá vendo. Mas ele tem que dar a resposta hoje. 20h com a narração de Fabrício Cunha. Bola rolando às 9h30. 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
2: Ai, que susto,
7: e hoje homem. Hoje também.
2: Oxi!
7: Hoje também tem o Jacuipense, né? O Leão do Cisal.
2: Só pro ouvinte entender, eu tô aqui no computador, me distraí aqui com um negócio que apareceu um anúncio pra mim. Tá eu vendo. Vem a Naninha no pé do meu
7: gelada.
2: Ouvido. Rapaz, que susto, mano.
7: Mas foi um Giga, susto.
2: Eu tenho que estar preparado e não ouvir essa.
7: Atenção. Giga. O microfone tá fechado?
2: Tá.
7: Já tá.
2: Diga aí, continue, me perdoe, viu? Foi a Marias
7: não,
2: aí.
7: Não, só dizer que hoje também tem um Leão do Cisal Jacuipense enfrentando a equipe do Palmeiras, tarefa para lá de difícil, perdeu por 3-0 o primeiro jogo. O jogo não vai ser aqui na Bahia, vai ser no Estádio do Café, lá em Londrina, e a tendência é que o Leão do Cisal encontre dificuldades como o Bahia vai encontrar. Amanhã a gente conta tudo, tá bom?
2: Bora pra cima então. Valeu, Tony. Um abração. Assina aí, viu? Raymond. Parabéns, Vitória. Parabéns.
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2: Ah, coisa boa, viu? Vamos com o Júlio Neves. Eu sei que Calil já tá na área. Eu tô contente demais com você. Só não traga sequilho, não traga brigadeiro, por favor, que eu estou pré-diabética, acreditem. Estou pré-diabética, a glicada tá em 5,7. Calil tem uma parcela de culpa. Vamos com ela, Julie Neves. Julie Neves de Ilhéus, ao vivo com a gente. Julie, um feminicídio tá sendo investigado aí na cidade. Passe pra gente, por favor, as informações. E a mais importante de todas, o bandido tá preso, Julie. É com você.
0: Bom dia, Jéssica Metaço. Bom dia, amigo ouvinte, ligadinho no Conexão Sociedade. Nesse exato momento, na cidade de Ilhéus, sol entre as nuvens. Mas já choveu bastante na cidade. A cidade já registrou alguns pontos de alagamento. O trânsito segue lento e os motoristas que trafegam pela zona sul da cidade vão precisar de atenção redobrada e muita paciência. Pois é, Jéssica, ontem estivemos no complexo policial da Polícia Civil de Ilhéus, onde está preso, Carlos Silva Santos, de 22 anos, acusado de tentar matar a ex-companheira, meus amigos, acreditem, com golpes de marreta no bairro Teotônio Vilela. De acordo com as informações, a prisão em flagrante foi realizada por uma guarnição da Companhia Independente da Polícia Militar, após vizinhos acionarem rapidamente por meio do Sicom. A vítima, que não teve a identidade divulgada, ficou gravemente ferida e foi socorrida às pressas por uma equipe do SAMU, sendo encaminhada posteriormente para o Hospital Regional Costa do Cacau. O estado de saúde dela não foi atualizado. Após passar por exame de corpo de delito no Departamento de Polícia Técnica, José Carlos foi conduzido para a carceragem do complexo policial da Polícia Civil. Permanece, Jéssica, à disposição da Justiça. O caso é investigado como tentativa de feminicídio e Leos ainda sentiador do feminicídio de Samuel Lago, que foi registrado no dia 6 de abril, e volta a se deparar com mais um episódio de violência brutal contra a mulher. Como você falou, Jéssica, a gente espera que esse meliante permaneça custodiado à disposição da Justiça.
2: Obrigada, viu, Julie? Deixa então a investigação se encarregar, o restante do trabalho, todo o procedimento que vai ser adotado. Infelizmente, é mais um crime que a gente noticia, nossas mulheres sendo vítimas, enquanto deveriam ser protegidas. São notícias que realmente revoltam, trazem muita tristeza, mas sobretudo revoltam porque a gente vê tanta lei. É um país com tanta lei, Julie. Tanta lei, e a lei não reduz o crime. Por quê, meu Deus do céu? Qual é o caminho, meu Deus do céu? Obrigada, Júlio. Um grande beijo pra você. Vou puxar um intervalo. No retorno, a gente tá aqui na companhia de Calil. Fechou? Bora ali, então. Agora, 9h41.
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3: 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Agora 9h45.
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3: Conexão de volta com a grande alegria da companhia do meu irmão Calil. E aí, Calil?
5: Bom dia! Eu que tô muito feliz aqui com a sua companhia, né? Você tá te revendo aqui, muito legal. Um beijo no seu coração. Você que é uma grande parceira, uma grande colega e uma grande profissional. Sempre juntos.
3: Tamo junto, meu professor.
5: E eu tô, professor é você.
3: É.
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3: 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Valeu, meu irmão, até daqui a pouquinho. Bora então com quem? Karine tá na área, eu gosto dela, de Juazeiro, mulher retada, informação aí é na ponta da língua. Oi, Karine, bom dia!
7: Bom dia, e bom dia para todo mundo que está aqui conectado com a boa informação, o serviço e os assuntos que movimentam a Bahia no Conexão Sociedade. Olha, Jéssica, aqui em Juazeiro a gente tem aí um sol encoberto por algumas nuvens, né? Temperatura agora chegando aqui a 29 graus, com máxima de 31 prevista ao longo do dia, né? Aí na nossa tarde. E em Juazeiro, Jéssica, aqui no norte da Bahia, segue a ação itinerante de vacinação contra a gripe nas escolas da rede municipal de ensino. Isso acontece através do Giro Zé Gotinha, que é uma iniciativa das secretarias municipais de saúde e educação. Essa campanha iniciou no início, né, essa segunda-feira, e segue com atendimentos nas escolas municipais. Começou na escola Guilmar Lustosa, onde foram avaliados 74 cartões de vacina, aplicadas 57 doses nos estudantes aptos à imunização. A proposta aqui na cidade é ampliar a cobertura vacinal entre crianças e adolescentes, facilitando aí o acesso às vacinas dentro do ambiente escolar e reforçando a prevenção contra doenças respiratórias, especialmente nesse período de maior circulação viral. Hoje, quarta-feira, a ação acontece, né, na zona rural, nos projetos Mandacaru 1 e também no NH3B, no período da tarde, né? No Mandacaru pela manhã e no NH3 no período da tarde. O Colégio Estadual Campo Olavo Ferreira, na Maniçoba, também na zona rural do município, vai receber equipe de vacinação. E a Secretaria de Saúde tem reforçado que os pais, né, e as pessoas responsáveis por esses menores devem enviar com os estudantes o cartão de vacina, CPF e autorização para a avaliação e aplicação das doses. Lembrando, e agora isso é para a população de todo o estado, né, que a vacina contra a gripe está disponível nas unidades básicas de saúde para os grupos prioritários definidos pelo Ministério da Saúde. Entre eles, crianças que são menores de 6 anos, idosos, gestantes, professores, trabalhadores da saúde e pessoas com doenças crônicas. Jéssica, eu volto com você.
3: Obrigada, viu, Karine? Um beijo no seu coração. Um bom dia para toda a turma aí de Juazeiro, nossa audiência maravilhosa, respeitadíssima do nosso coração em Juazeiro. Beijo, minha irmã. E bora então com ele, Matheus Giacomi, que tá já com notícias também a todo tempo. Pense num jornal movimentado, é o nosso Conexão. Bom dia, Matheus. Tudo bom?
8: Oi, Jéssica. Bom dia. Estamos acompanhando aqui na redação de SociedadeOnline.com uma operação da Polícia Federal e da Receita Federal em Salvador. Uma loja de venda de iPhones foi alvo de uma investigação por suspeita de comercialização clandestina de eletrônicos. Segundo a PF, os aparelhos entravam no país sem um pagamento regular de imposto. A operação cumpriu mandados de busca e apreensão aqui na capital baiana. E a polícia prendeu em Salvador um homem suspeito de comandar tráfico de drogas na cidade de Laje, no Recôncavo Baiano. De acordo com as investigações, ele também é apontado como responsável por ordenar homicídios na região. O suspeito foi levado para uma delegacia e permanece à disposição da justiça. E para encerrar, Jéssica, uma notícia boa para quem gosta de fazer compras em aplicativos baratinhos. O governo federal anunciou mudanças na chamada taxa das blusinhas, cobrada sobre compras internacionais de até 50 dólares. A expectativa é de redução no impacto dos impostos para produtos mais baratos importados por aplicativos estrangeiros. E é isso. Essas e outras notícias no SociedadeOnline.com. Jéssica.
3: É só acessar. Valeu, Matheus. Um beijo. E ao vivo a gente segue com o Luan Julião. Atualizações da operação de mais cedo. É, tem gente presa aí, Luan, já?
9: Olha, Jéssica, bom dia novamente para você e para nossos ouvintes. Estamos acompanhando a Operação Ressonância, mas também ações de uma outra operação que está em andamento neste exato momento, Operação Pix Seguro, que investiga um grupo criminoso envolvido em fraudes eletrônicas, lavagem de dinheiro, e a ação já resultou no bloqueio judicial de 103 milhões de reais e no cumprimento de 11 mandados de busca e apreensão em 5 estados. Foram cumpridos 7 mandados na cidade de Eunápolis, no extremo sul da Bahia, nosso estado, além de buscas nas cidades de Crato, no Ceará, Goiânia, Goiás, Recife, capital de Pernambuco, e também em São Paulo. Durante a operação foram apreendidos aparelhos eletrônicos e outros materiais que serão analisados no decorrer da investigação. De acordo com as apurações da Polícia Civil, Jéssica, o grupo utilizava mensagens falsas por SMS informando o suposto bloqueio de contas bancárias. As vítimas eram direcionadas para páginas fraudulentas e, após inserirem dados pessoais e bancários, tinham os valores transferidos via Pix para contas ligadas à organização criminosa. Ainda conforme a Polícia Civil, os recursos obtidos eram movimentados por meio de contas de terceiros e empresas de fachada utilizadas aí para ocultar a origem do dinheiro ilícito. Os investigados aí poderão responder pelos crimes de estelionato mediante fraude eletrônica, organização criminosa e também lavagem de dinheiro. E a gente sabe, Jéssica, que muitas vezes as principais vítimas desse tipo de golpe são principalmente idosos, né? Eles se aproveitam da fragilidade, muitas vezes do pouco conhecimento eletrônico, para aplicar esse tipo de golpe. Mas até o momento, 103 milhões de reais já foram bloqueados nessa grande operação que está acontecendo na cidade de Eunápolis, no extremo sul da Bahia, e em outros 4 estados do Brasil. A gente vai continuar acompanhando essa grande operação e a gente volta atualizando essa e também a Operação Ressonância daqui a pouco na programação da Rádio Sociedade. É com você do estúdio, Jéssica.
3: Pronto, você vê, né, a dimensão do trabalho da polícia, um mesmo dia, operações diferentes acontecendo, a população não pede polícia? Precisa de polícia, ó a polícia aí, trabalhando. Já falei de erradicação de pé de maconha na Chapada Diamantina, já falamos aí de 2 operações com o Luan, assim que a gente amanhece todos os dias, com balanços, graças a Deus, desse trabalho bem sucedido e articulado. E vamos então com o Luciano Reis, ele tá aqui na área comigo. Luciano, bom dia, como vai você, meu irmão? Como é que tá, Alagoinhas?
10: Oi, Jéssica, um abraço para você, bom dia aos ouvintes do Conexão da Rádio Sociedade da Bahia. Estamos na luta, Jéssica, nos cuidando por conta da epidemia, né, da dengue, zika e chikungunya na cidade de Alagoas. É um prazer estar interagindo com você, Jéssica. O prefeito Gustavo Carmo, acompanhado de sua equipe, dialogou com feirantes da Central de Abastecimento de Alagoinhas para apresentar o projeto de requalificação do galpão de cereais, que será executado no local com o objetivo de promover mais estrutura, organização e melhores condições para comerciantes e consumidores. O encontro, coordenado pela Secretaria de Obras e Projetos, teve como objetivo detalhar a proposta da obra e a logística para a execução dos serviços. O momento também proporcionou aos permissionários a oportunidade de tirar dúvidas, apresentar sugestões e contribuir com ideias e melhorias. A ação foi organizada dentro de um ciclo com 4 reuniões, iniciado na terça-feira, tanto pela manhã quanto no período da tarde, e será concluído hoje. O projeto da reforma incluirá cobertura, recuperação do piso, modernização das instalações elétricas, pintura, implantação de rede de drenagem, reforma da platibanda, instalação de exaustores, reforma dos sanitários, padronização das barracas, adequações de acessibilidade, entre outros. A iniciativa será realizada por meio de um convênio pactuado entre o município e o governo do estado via Companhia de Desenvolvimento e Ação Regional CA. O investimento previsto é de 6 milhões e 400 mil reais. Os feirantes que possuem barracas na área onde os serviços serão realizados serão relocados temporariamente para um espaço paralelo ao canteiro de obras. Para a administração municipal, a obra é a maior intervenção já realizada na central de abastecimento, um importante equipamento da cidade, que aos finais de semana, famílias aproveitam para comercializar, né, os seus produtos, principalmente da agricultura familiar, e a população de Alagoinhas, né, realizar as suas compras. Direto de Alagoinhas, para a Rádio Sociedade da Bahia, Luciano Rio.
3: Que bacana a gente falar de uma revitalização, né? É bom para quem trabalha, é bom para quem frequenta. Obrigada, meu irmão Luciano Reis, pelas suas informações. Vou puxar o intervalo, que o Conexão tá de volta já já com muito mais para você. Agora são 10 horas.
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1: Agora são 10:03.
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1: Olha aí que o Conexão tá de volta. Sabe que dia é hoje? 13 de maio. Hoje é dia de quê? Vá, responda. 13 de maio é dia do quê? Poucas pessoas lembram. Sabe de onde, que dia é hoje? Ah, tá. Porque eu falei mais cedo. Abolição da escravatura. Hoje, 13 de maio é o dia... Não vou dizer que a gente celebra, mas é um marco. É o marco da abolição da escravatura. E a gente está com o professor hoje, Murilo Melo, aqui conosco, historiador, para falar sobre essa data, que foi do ano de 1888. Ele já está posicionado para conversar conosco. Mas antes do professor, vamos para a rua ao vivo com o trânsito, com ele, Thiago Costa, porque a gente atualiza a notícia, coloca entrevista, fala do trânsito também, e Thiago está aí circulando por Salvador para deixar a gente bem informado se tem algum acidente, algum bloqueio. Oi, Thiago, é com você.
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3: Pois é, tá, que estou de volta aí agora com informações da Avenida Suburbana em direção ao Largo da Calçada. Isso porque tem muita retenção agora, já começa ali em plataforma e vai até o Lobato. O motorista leva mais de 30 minutos. Você que está em Paripa ou em Coutos e precisa chegar no acesso norte, melhor fazer o caminho pela Derba. Vai encarar um pouquinho de intensidade, mas é a sua melhor escolha agora para chegar com facilidade, logo depois que acessa a rodovia Caminho Livre. Por falar na BR, em direção ao interior agora tem trechos com redução de velocidade, na passagem por Águas Claras e também Palestina. A boa notícia é que são trechos curtos e não vale desistir. Você que sai de Campinas de Pirajá e segue para Candeias, a BR é a sua melhor escolha. 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
1: Valeu, Thiago Costa. Obrigada aí pelas informações. E vamos falar dessa data tão importante hoje, 13 de maio. De 1888, assinatura da Lei Áurea pela Princesa Isabel. A lei coloca o fim oficial ao regime escravista no país depois de quase 400 anos de exploração. Professor Murilo, obrigada por sua presença. Que honra ter o senhor aqui novamente conosco na rádio.
4: Ô, Jéssica, muito bom dia. Sempre um prazer estar do seu lado. É um dia importante para Salvador, para a Bahia e para o Brasil, né? Uma das datas mais significativas da nossa história.
1: Exatamente, professor. Uma data que a gente sabe a representatividade, mas para a gente justificar um pouco do que vivemos hoje, precisamos voltar lá atrás, obviamente, sabendo que os pretos, os escravizados, eles foram alforriados, mas não foram reinseridos na sociedade, ficaram perdidos. Sim, eu faço o que agora com a liberdade?
4: Perfeito, Jéssica. Os reflexos desse 13 de maio de 1988 ecoam até hoje, né? Para a história não tem tanto tempo que isso acabou, né? A gente tem cento e poucos anos, para a história isso é ontem. O Brasil realmente, o Estado, né, e a sociedade também, não conseguiu lidar de forma humana com essa abolição, né? Não houve uma inserção dos ex-escravizados na sociedade. Eles foram vivendo como párea, né? Ocupando a marginalidade, a margem da sociedade no quesito do poder e a margem da sociedade no quesito físico também, né? Vivendo longe do centro, vivendo nos lugares mais afastados, com menos recursos, né? Com a escolaridade. Então, essas consequências ecoam até hoje. E a gente tem músicas que retratam isso de uma maneira belíssima, né? Lazo canta uma música muito interessante, 13 de maio, que representa muito bem o que significou o 14 de maio, o dia depois, né?
1: É, ele fala, a música é 14 de maio mesmo, de Lazo Matumbi, ó. No dia 14 de maio, eu saí por aí. Não tinha trabalho, nem casa, nem pra onde ir. Levando a senzala na alma, eu subi a favela. Pensando em um dia descer, mas eu nunca desci. Zanzei zonzo em todas as zonas da grande agonia. Um dia com fome, no outro sem ter. No outro sem o que comer. Sem nome, sem identidade, sem fotografia, o mundo me olhava, mas ninguém queria me ver. No dia 14 de maio, ninguém me deu bola. Eu tive que ser bom de bola para sobreviver. Você vê os meninos do futebol, né, professor? Que hoje são meninos da periferia e tudo mais. É, talvez a gente faça até uma referência aos meninos pretos que têm esse sonho no esporte ou não. Talvez eu tenha feito uma leitura até um pouco mais lúdica da questão. Aí nenhuma lição, não havia lugar na escola. Pensaram que poderiam me fazer perder. Mas minha alma resiste, meu corpo é de luta. Eu sei o que é bom. E o que é bom também deve ser meu. Enfim, é uma letra assim muito profunda e mostra justamente o contexto no dia após. E desde então, professor, o que que se tem feito para reparar esse contexto histórico, bom, de esquecimento, assim, de abandono?
4: No final do século XX, né, que é o século que pelo menos a gente nasceu, né, bem próximo dos mais jovens, a gente vai ter assim, um fortalecimento.

0: tá picotando bastante. E a gente vai tentar restabelecer o sinal para conversar bem com o professor Murilo, da forma que ele merece, que a data também merece ser tratada. Vamos resolver isso rapidinho, nossa técnica vai ver se tem possibilidade de uma conexão melhor. E eu vou seguindo aqui, gente, que tem uma mensagem para você muito importante. 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E ó quem tá do meu lado. Ó quem tá comigo. Antônia Fernanda. Bom dia, Antônia. Tudo bom?
1: Bom dia, Jéssica, tudo ótimo. Bom dia também para os ouvintes da Rádio Sociedade.
0: Ela está bonita de terracota hoje. Essa cor está na sua paleta, com certeza, viu? Use bastante.
1: Vou comprar mais uns looks. É a única blusa, eu acho, que eu tenho dessa cor.
0: Mentira.
1: É.
0: Poxa, fez muito bem. Viu só a Ananias como está bonita ela? A Ananias está concentrada ali.
1: Concentrado ali.
0: Pois é, minha filha. O que, é que a gente tem de notícia assim?
1: Vamos lá.
0: Boa, olha. Quente.
1: Tem uma notícia que é mais atualização de um assunto polêmico e a outra é uma notícia boa. A primeira é sobre a situação da IP, que repercutiu durante essa semana aí, né? A diretoria colegiada da Anvisa deve julgar hoje o recurso apresentado pela Química Amparo, fabricante dos produtos da marca IP, contra a decisão que suspendeu a fabricação e determinou o recolhimento de lotes de detergente e lava-louças. O julgamento deve começar por volta das 14h na sede da Anvisa, em Brasília. A suspensão ocorreu após, durante uma inspeção, a Anvisa constatar descumprimentos relevantes em etapas críticas do processo produtivo, incluindo falhas no sistemas de garantia da qualidade, produção e controle de qualidade. Agora a notícia boa aí, viu, gente? Mulheres com câncer de mama atendidas pelo SUS vão passar a ter acesso a um teste genético de alta precisão capaz de identificar mutações hereditárias ligadas à doença. A decisão foi publicada hoje no Diário Oficial da União por meio de portaria da Secretaria de Ciência, Tecnologia e Inovação em Saúde do Ministério da Saúde. O exame ele vai permitir descobrir se o tumor tem origem hereditária, informação que pode mudar tanto o tratamento do paciente quanto a estratégia de prevenção para familiares que ainda não desenvolveram a doença.
0: Pronto! Essa é a nossa Antônia aí na área. Obrigada, viu, Antônia?
1: Obrigada, Jéssica.
0: Esse assunto da IP realmente está dando o que falar, mas teve até um dos homens que bebeu que disse, não, foi leite de coco, não foi iogurte de coco que ele disse que tomou? Ah, palhaço, gente... O povo não perde tempo.
1: É complicado, né?
0: Bora trabalhar, Antônia.
1: Obrigada.
0: Obrigada, meu amor. Um beijão. E vamos aqui seguindo com o professor Murilo Melo. A gente está falando sobre o 13 de maio, o dia da abolição da escravatura. Professor, vamos seguir nosso papo. A gente estava justamente trazendo aqui a letra de Lazo, falando do dia após, da falha que houve no Estado, na reinserção do nosso povo preto, que por muito tempo foi explorado. Imagino que é você colonizar uma área, um terreno, um país, e pensar, meu Deus, eu tenho que construir, eu tenho que ter força abraçar, eu vou pegar aqui essa raça, que assim eles falavam, né, embora sejamos todos seres humanos, vou pegar aqui essa raça que eu acho que é inferior e colocar para trabalhar para mim de graça e submetê-los a castigos, a esforços, sabe, subhumanos. E hoje a gente ainda vê reflexo da escravatura, um povo refém de oportunidades que não foram dadas no passado. Professor, pode seguir, por favor, com sua linha de raciocínio.
2: É isso, Jéssica. Como a gente estava falando, né? A partir do 13 de maio, a gente não vai ter essa inserção. Mas somente na segunda metade do século XX, sobretudo a partir da

0: década de 60, que a gente vai ver a organização de grupos, né, não governamentais, sobretudo, né, de grupos culturais, de grupos musicais, que vão lutar pela afirmação do povo negro, como o Ileaê aqui na Bahia, que tem uma importância fundamental. A gente vai ter o Olodum, né, que ele vai nascer a partir do Ileaê. A gente vai ter também movimentos políticos também importantíssimos, como o MNU. Então, sobretudo, a partir da segunda metade do século XX, e principalmente o século XXI, a gente vai ter uma arregimentação maior de setores da sociedade pela luta e pela causa do povo negro.
1: Hoje, professor, a gente vê, o senhor falou muito bem do Ileaiê, mas a gente vê outros blocos, né, outras entidades, o Didá também faz um trabalho muito importante com as mulheres, mas ainda assim a gente vê um mercado de trabalho que diferencia o salário, diferencia também os cargos pela cor da pele, né? Geralmente, em que posição estão os pretos? Estão em posição de limpeza de serviços gerais? Quantos presidentes de grandes, né, corporações a gente vê que sejam negros? É muito raro a gente ver isso, e é decorrente também de oportunidades que não foram oferecidas lá atrás.
0: Sem dúvida, isso em Salvador é visível. Em cada espaço social, né, público que você esteja em Salvador, você botar o pé fora de casa, você visualiza isso no seu prédio, né, com um porteiro, com uma pessoa em situação de rua, com ditos flanelinhas, né? A gente realmente não vê o povo negro nas universidades, a gente não vê na parte acadêmica, quantos professores a gente tem, né, negros aqui em Salvador, que é uma cidade negra, né, quantas pessoas que coordenam uma instituição pública ou privada são negras, é um número muito mais diminuto. Então, aqui em Salvador, numericamente, estatisticamente, o povo negro é a maioria, mas em relação ao poder, à inserção social, à questão econômica, ele é uma minoria. Então, esse é o contrassenso que se dá, visivelmente, em Salvador. Oi, Jéssica.
1: Pode continuar, principalmente em Salvador.
0: Em Salvador isso é muito visível, mas em todo o Nordeste, boa parte do Brasil, no Centro-Oeste, no Sudeste, a gente consegue perceber isso. Salvador salta mais aos olhos por ter uma maioria quantitativa de negros, né? A gente tem uma maioria quantitativa de negros, e essa não inserção deles é muito mais visível do que em outras cidades, né? Mas ela ocorre, sem sombra de dúvidas, em todos os estados do Brasil.
1: Professor, me fale como é que funcionava a busca por esses negros na África. Como é que funcionava a seleção deles para trabalhar? O corpo, o que, que significava força bruta? Para que serviam as mulheres? Fala um pouco disso, porque é muito forte.
0: Existia um comércio de escravizados na África antes da chegada dos europeus, antes do processo de colonização, que era um comércio transsaariano, que era feito de uma forma, não era exatamente como Portugal vai estabelecer e os países europeus mais tarde na Idade Moderna. E a África é um universo, né? Se a gente for pegar apenas um país africano hoje, um país africano fala 10, 12 línguas, porque tem várias nações vivendo lá. E algumas nações dessas eram inimigas. Então havia uma disputa por poder, uma disputa por sobrevivência, e algumas nações entravam em conflito e escravizavam a outra, estimulado pelos europeus que vinham comprar esses escravizados e estabeleciam na costa africana. E aí eram escolhidos os homens mais fortes, os adultos, os homens eram os mais valiosos, pelo poder físico que ele tinha de trabalhar, era visto como uma máquina. Na escravidão, sim, o ser humano, ele é coisificado no processo de escravidão, ele deixa de ser visto como ser humano para ser visto como uma coisa, como um objeto, né? Então tenta fazer isso com as almas humanas. Então, os que conseguiam trabalhar existia um maior valor. As mulheres não tinham esse valor em relação à atividade física para carregar, né? Mas tinha um outro valor, o valor da reprodução, o valor de trabalhar na casa. É, muitas e muitas vezes as mulheres sofriam abusos, vários tipos de abusos, né? A gente tem relatos, né, crônicas, materiais, de abusos psicológicos, abusos sexuais, abusos de violência física, né? Enfim, não tinha a menor noção, né, de direitos que nós temos hoje, né, de jornada de trabalho. Isso era impensado, né? Então se trabalhava às vezes o dia inteiro, né? Não existiam paradas, não existiam. A gente só vai ter férias e alguns direitos trabalhistas agora, no século XX, na era Vargas, né? Então naquela época isso era impensado. Ele era visto como uma coisa mesmo, né? Como um animal. E assim eles eram tratados, né? E os seus valores dependiam muito da sua força física, da sua condição de saúde, que eram medidos pela dentição, né? Por uma série de características do seu corpo, né?
1: E professor, prova dessa coisificação foi o cemitério descoberto recentemente na Pupileira, que a estimativa é que haja mais de 100 mil corpos de escravizados. E simplesmente pois se construíram por cima do cemitério. E eu até tive aqui uma pesquisadora, ela esteve aqui no estúdio, e eu perguntei para ela por que construíram por cima de um cemitério de escravizados, uma cidade. Aí você vê o cemitério dos ingleses, dos alemães. Caramba, segurança, túmulos intocáveis, de frente para o mar, aquele que fica ali ao lado do Yacht Club da Bahia. A diferença no tratamento até do corpo morto.
0: Exato, exato. E essa diferença vai do nascimento até pós-morte. Vai até a morte e pós-morte, né?
1: Exatamente.
0: A memória, você vê a memória, depois que se morre, a memória do morto, né? Some do escravizado, do ex-escravizado, some. Porque ele teve alterado o seu nome de batismo. Quando ele chega aqui, ele vai ter que adotar um...
1: Perdemos.
0: Né? Dos anjos, de Deus, da cruz, de Jesus, né?
1: Sim.
0: Então, se você quiser resgatar a sua memória, se você for um afrodescendente, você vai ter uma série de dificuldades, porque não tem nenhuma documentação.
1: Não,
0: ele
1: não
0: era tratado como um indigente, né? Como é tratado o morto? O morto era colocado ali como uma coisa. Ele era tratado como uma coisa na vida, ele é tratado como uma coisa na morte, e no pós-morte, aquilo como uma parte da sociedade não tem nenhum valor, aterra aquilo ali, passa por cima, não tem nenhum respeito pelas pessoas, pelos indivíduos que estão ali enterrados, os seus parentes não têm o direito ali de velar o corpo, né? De prestar uma solidariedade anos depois, e aquilo ali tudo foi concretado, foi passado por cima, porque ele foi visto assim em vida, em morte também foi visto dessa forma, e no pós-morte continua sendo, né?
1: Verdade. Professor, muito relevante, viu, ter a sua presença aqui, obrigada por sua entrevista, sempre bom conversar com quem entende, para a gente gerar reflexão. Então, que a gente tenha novas datas, novas propostas de pauta para o senhor estar aqui com a gente presencialmente, viu? Foi por telefone dessa vez, mas saiba que nosso estúdio está aqui sempre disponível também para te receber.
0: Ô, Jéssica, eu que agradeço o convite. Você sempre uma nobre de alma e sempre é um prazer estar aqui nessa tribuna e falando com você.
1: Obrigada,
0: e na próxima
1: professor.
0: Eu estarei aí sim.
1: Obrigado.
0: De corpo presente, viu?
1: Tô no aguardo. Um grande abraço, professor. Tchau, tchau.
0: Um abração. Um bom dia e bom trabalho.
1: Pra você também. Valeu. Agora 10h24.
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2: Olá, amigos ouvintes da Rádio Sociedade da Bahia. A Patrulha do Consumidor está chegando para orientar você sobre os seus direitos. Hoje eu vou ajudar o amigo Carlos, do bairro da Pituba. Ele diz o seguinte: comprei um celular novo, mas com menos de uma semana ele parou de funcionar. A loja disse que eu tenho que procurar a assistência técnica. Isso é correto, Marinho? Olá, amigo Carlos, a situação que você relatou é muito importante. Quando adquirimos um produto e ele apresenta defeitos, como no seu caso, com o celular que parou de funcionar em menos de uma semana, você tem direito que esse vício seja sanado. A loja tem sim a obrigação de orientá-lo a procurar a assistência técnica. O aparelho deve ser levado até a assistência técnica para que o vício seja corrigido no prazo de até 30 dias. Se passados 30 dias, a assistência técnica não tiver sanado o vício, ou se ninguém se dispuser a realizar o reparo, somente aí você terá o direito de requerer uma das três opções. Primeiro, a substituição do aparelho, a devolução do valor pago com correção monetária ou o abatimento proporcional do preço, conforme o parágrafo 1º do artigo 18 do Código de Defesa do Consumidor. Então, não hesite em buscar a assistência técnica e garantir seus direitos, tá bom? Se você também precisa da nossa ajuda, é só mandar um e-mail para patrulha@sociedadeonline.com. Me siga também no meu Instagram, @deputadomarciomarinho, porque aqui você, consumidor, está sempre em primeiro lugar.
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3: Dez horas e 27 minutos.
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3: De volta com o nosso Conexão e o presidente da Câmara da cidade de Guaratinga é investigado numa operação da Polícia Civil e do Ministério Público por suspeita de beneficiar uma organização criminosa. O nome dele é Paulo Chiclete, presidente da Câmara de Guaratinga. Imagine você, ele foi afastado do cargo nessa terça-feira depois da polícia encontrar indícios de que ele pode ter usado a função pública para beneficiar uma organização criminosa, mas essa organização não teve o nome divulgado. Paulo Silva de Oliveira é o nome dele, conhecido como Paulo Chiclete, está no primeiro mandato como vereador de Guaratinga e o afastamento dele do cargo foi informado durante mais uma fase da Operação Vento do Norte, essa operação que é da Polícia Civil com o Ministério Público do Estado. Em abril desse ano, o vereador já havia sido preso por posse ilegal de arma de fogo, segue preso desde então. Você vê um político, um homem que representa o Estado, que representa o povo, sendo investigado nessa operação gravíssima. É notícia que chega do interior do nosso Estado. Falando dos trabalhadores que estavam numa fazenda de café no Espírito Santo, infelizmente o terceiro trabalhador baiano queimado nesse incêndio, ele não resistiu. Tem um quarto colega de trabalho que segue internado e em estado gravíssimo, mas infelizmente Aldino Alves Almeida, de 28 anos, ele não resistiu. Nem ele, nem os colegas Ilmar Gama de Souza, de 31, e Gilderson Gama Leite, de 30 anos de idade. Eu fico muito triste com essa notícia, foi o primeiro dia de trabalho deles, e aquela conversa com a família, né? No fim do mês eu mando dinheiro para vocês, família, tô aqui, tô com saudade, e o reencontro dessas famílias não foi depois de um período fora para trabalho, foi agora no enterro, você recebeu o corpo do seu parente. É muito triste, Deus conforte agora a família também do Aldino, um trabalhador que foi para o Espírito Santo pelo trabalho, né, da retidão, de colocar o sustento dentro de casa e esse acidente acabou tirando a vida dele. E você, Calil, tá de volta?
5: Tô de volta, vamos nessa? Minha gloriosa e querida amada Jéssica Smetak.
3: Uau!
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3: Beijo, meu irmão.
5: Beijo.
3: Vamos aqui, seguindo, meu povo. Tem participação. Eu não coloquei um áudio hoje. Rapaz, isso... Como assim? Nada. Nada. E vocês falando comigo? Bora agora.
7: Bom dia, Jéssica. Oi, Jéssica, informa aí que é aqui no posto Petrobras, aqui da Barro Rei, do lado da madeireira aqui. 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Pessoas que roda de Uber, essas coisas assim, é vantagem pra eles. Evada do Cabula, minha amiga. Oba! Sucesso.
3: É isso aí, a gente se ajuda, né, não? Tá bom esse preço, 4 e pouco? É, né? Dos males, é alguma coisa que se salva. Valeu, irmão. Obrigada, viu, por sua dica. 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
8: Bom dia, Jéssica. Bom dia a todos os ouvintes da Rádio Sociedade da Bahia. Quem vos fala é Carlos Brito, em Cajacite. Passando para desejar a todos os rubro-negro baiano um feliz aniversário. 127 anos do Esporte Clube Vitória. Nascido na Vitória por dois irmãos ingleses, Arthur e Artênio, e que se transformou nessa paixão, uma das maiores do país e a maior do Nordeste. Parabéns, meu Esporte Clube Vitória, te amo. E também não deixar de falar da abolição da escravatura, como você bem disse, Jéssica, que até hoje existem as lutas diárias. Deus abençoe a todos. Bom dia.
3: E como tem luta, né, irmão? E como tem luta. Obrigada, viu, por sua participação. Um grande beijo. Mais uma.
9: Bom dia, pessoal da rádio. Acidente com moto aqui na Avenida San Martín, próximo em frente a Irmão Queiroz, loja Super Tintas. É bom os órgãos responsáveis averiguarem aqui que tem muitas faixas apagadas. E aí, todos os dias ou todas as semanas é acidente praticamente no mesmo lugar. Pode perguntar aos comerciantes da região onde mais acontece acidente. Sempre assim, depois, um pouco antes da loja Irmão Queiroz, a faixa para pedestre está apagada, não está muito visível. Quando pinta, volta de novo a chuva e apaga. Então toda a Avenida San Martín precisa de mais cuidado. Pedimos, por favor, aos órgãos competentes que vejam isso. Aconteceu acidente aqui agora.
3: Pronto, e tomara que as ambulâncias já tenham chegado para socorrer, né? Acidente com moto, eu fico pensando, meu Deus, a pessoa se machuca toda e fica ali no chão esperando o SAMU chegar, meu Deus do céu. Gente, bora fazer um trânsito de segurança, bora vigiar, atenção aí, Transalvador, Secretaria de Mobilidade, San Martín, é o apelo que o nosso ouvinte faz, se tiver algo para fazer, para melhorar a sinalização, por favor, façam. Inclusive, a gente está no Maio Amarelo, a gente estava com o Diego Brito aqui, o superintendente da Transalvador, falando sobre as ações para conscientizar, para educar, distribuição de capacetes, junto com o curso de capacitação que a Transalvador faz, e vamos cuidar da nossa sinalização da cidade também, porque tem muitos pontos, de fato, com faixas de pedestre apagadas, que precisam de placas que foram vandalizadas, e aí o poder público tem que chegar junto mesmo. E você, Ananias, você tá aí, show de notícia, na mão
10: notícia,
3: pra mim?
10: Notícia, sim, bora. Duas. Uma notícia estadual e uma notícia nacional. Bora atualizar o que é que tá rolando e acontecendo no nosso país?
3: Agora.
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10: Jéssica, eu lembro que a gente discutiu um tempo atrás aqui sobre vicaricídio, lembra?
3: Essa nova lei
10: que já está em vigor. E, pois é, o assunto é esse do momento, né? A tentativa de vicaricídio. Um homem de 44 anos foi preso em flagrante no município de Santo Estevão, lá no interior, aqui no interior do estado, depois de ameaçar tirar a vida dos 3 filhos e se matar caso a ex-companheira não retomasse o relacionamento. Segundo as investigações, ele colocou as crianças dentro de um carro e enviou áudios à ex-companheira, afirmando que causariam um acidente de trânsito, tirando a própria vida e a vida dos filhos. Após ações da Polícia Civil, ele foi localizado ainda no interior do veículo, na companhia dos filhos, e foi preso em flagrante e permanece à disposição da Justiça. E tem pesquisa nova sobre as eleições 2026, as intenções de voto. A nova pesquisa genial da Quaest, divulgada hoje, mostra que a aprovação do presidente Luiz Inácio Lula da Silva, o Lula, voltou a crescer numericamente no país, embora a desaprovação ainda permaneça maior. Segundo o levantamento, 46% dos brasileiros aprovam o governo, enquanto 49% desaprovam a gestão do petista. Resultado representa uma melhora na relação ao levantamento anterior, de abril, quando Lula registrava 43% de aprovação e 52% de desaprovação. O desempenho do presidente segue mais forte aqui no Nordeste, entre os beneficiários do programa Bolsa Família, os católicos, mulheres e eleitores acima de 60 anos. Já a desaprovação é maior entre homens, evangélicos, eleitores de maior renda e moradores das regiões Sul e Sudeste. A pesquisa, ela ouviu 2.004 pessoas com 16 anos ou mais entre os dias 8 e 11 de maio de 2026 e entre as entrevistas presenciais realizadas em 120 municípios distribuídos pelas regiões Norte, Nordeste, Nordeste, Sul e Centro-Oeste, né? A margem de erro aí fica 2 pontos percentuais para mais e para menos, e a confiança é de 95%.
3: Valeu, obrigada. Esse é o nosso Anania Serra Negra e também temos Thiago Costa aqui no circuito. Oi, Thiago, por onde você passa?
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12: Pois vai estar aqui, estou de volta e agora com informações da BR-324. Isso porque em direção à capital baiana tem 2 pontos com retenção por causa de obras. Ali em Candeias, na saída de Candeias, e mais à frente, logo depois do trevo do Cia. Por enquanto são trechos curtos e não tem opção de desvio. Você que está saindo aí, saiu de Feira de Santana e precisa chegar na capital baiana, só trafegue com atenção redobrada. Logo depois que passa aí do trevo do Cia, caminho livre até o acesso norte. A BR em direção interior agora só tem pontos de intensidade. Não atrapalha o caminho de quem está saindo de Campinas de Pirajá e segue para Simões Filho. 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
3: Valeu, Thiago, agora são 10h42.

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0: Agora 10 horas e 46 minutos. Conexão Sociedade. Conexão, de volta do intervalo, e a gente tem aqui mais participações.
1: Bom dia, Jéssica.
0: Olá.
1: Sou José Carlos, de Fazenda Grande do Retiro. Eu transito praticamente quase todo dia pela São Martinho. Na verdade, o que a São Martinho precisa não é só de marcação no chão, não. A São Martinho precisa de asfalto de qualidade. Que depois que foi feito as obras lá da Embasa, a São Martinho está cheia de buraco. O asfalto, ele ajuda a ter acidente, né? A ocorrer os acidentes. Que é o asfalto, além de ter muitos buracos, é um asfalto que foi colocado lá recapeado, ele tem muitas ondulações, o que favorece aos acidentes. Muito obrigado.
0: Pois é, e o povo pedindo, né, esse suporte, a presença do poder público pela segurança, né? Pela segurança de todos que transitam, sejam motoristas, sejam pedestres, sejam os comerciantes. Obrigada, meu irmão, por sua participação. E vamos com ele, Luan Julião, me chamando aqui ao vivo, ele não para. Luan!
2: Oi, Jéssica, bom dia novamente para você. Trazendo aqui informações exclusivas, hoje mais cedo, que a gente deu em primeira mão no Balanço Geral com Adelson Carvalho, que na sexta-feira teremos aí uma reunião entre os rodoviários e os empresários, donos das empresas de ônibus aqui em Salvador, com a mediação da Superintendência Regional do Trabalho, para falar aí sobre as reivindicações dos trabalhadores da campanha salarial de 2026. Essas reivindicações estão ligadas aí a reajuste salarial, alimentação e jornada de trabalho. Porém, a informação que a gente traz agora com exclusividade, Jéssica, é que amanhã, para debater já o que será falado nessa reunião com os empresários, amanhã teremos duas assembleias gerais dos rodoviários, uma às 9h30 da manhã e outra às 3h30 da tarde. E nessas assembleias gerais podemos ter a decretação de estado de greve pelos rodoviários de Salvador. Quem me passou essa informação foi o próprio presidente do Sindicato dos Rodoviários, o Fábio Primo. Vamos ouvir o que ele disse à Rádio Sociedade.
3: Bom dia a todos que me escutam agora pela Rádio Sociedade. Amanhã, no dia 14 de maio, teremos uma assembleia deliberando certamente o estado de greve. A gente pediu autorização à categoria para caso, se não vier ter um acordo, para a gente buscar o melhor dia de fazer a greve. Deixar bem claro que o nosso desejo é buscar uma proposta que seja defensável para a gente, semana que vem, levar em uma assembleia. Na próxima sexta-feira teremos uma mediação na Superintendência Regional do Trabalho, mas o nosso momento, o tempo todo, o momento, a todo momento que a gente vem buscando é que tenha uma proposta para a gente defender. Caso venha acontecer a greve, é a última saída, e a greve a gente entende que ela não é boa para ninguém. Então, por esse motivo, a gente busca a todo tempo destravar, procurando a Prefeitura, procurando a Superintendência Regional do Trabalho, o Ministério Público do Trabalho. Caso isso não aconteça, infelizmente, Salvador vai passar por uma greve por tempo indeterminado.
2: Então, Jéssica, essa é a situação de momento. A gente lembra que nas últimas semanas tivemos aí ao menos 3 grandes mobilizações da categoria, duas delas com o atraso da saída das garagens pela manhã, só saindo a partir das 8 horas por causa de assembleias, e tivemos uma outra mobilização que funcionou como uma operação tartaruga, onde os ônibus estavam andando sempre pela esquerda com a velocidade mais lenta e mesmo sem passageiros, parando em todos os pontos da capital baiana, e isso já trouxe alguns transtornos para a movimentação na cidade de Salvador. Então, amanhã a gente vai continuar acompanhando aí essas reuniões, essas assembleias, porque podemos ter aí a decretação de estado de greve por parte dos rodoviários de Salvador, e aí, sexta-feira, uma nova reunião para sabermos se realmente teremos uma greve por tempo indeterminado dessa categoria que é tão importante para o funcionamento da nossa cidade, Jéssica.
0: Beleza. Obrigada, Luan. E se você chegar aqui na redação também, viu? Tiver um tempinho para vir ao vivo no estúdio com novidades, saiba que tá tudo aqui aberto. Rogério Alves, ele tá na área comigo? Bora então, Rogério tá me chamando. Venha, meu irmão!
4: Olá, Jumetac, voz forte da Bahia. Bom dia para você e para todos que nos acompanham aqui no Conexão Sociedade. Smetak, 4 indivíduos se deram mal. Estavam aplicando golpes contra idosos aqui na Bahia e foram presos pela Polícia Civil. Essa prisão foi resultante da Operação Dolos. Esses bandidos agiam, Smetak, em agências bancárias. Eles ficavam observando o movimento nos caixas eletrônicos e quando percebiam que pessoas estavam com dificuldades, principalmente idosos, eles se aproximavam, ofereciam ajuda e era nesse momento que o golpe começava. Eu estive na 10ª Delegacia de Pau da Lima e conversei com o delegado, doutor Wagner Rocha, que explicou os detalhes desta operação. Vamos acompanhar.
5: Foi deflagrada a Operação Dolos. Operação essa que consistiu no mandado de, no cumprimento de mandados de 4 prisões e 6 mandados de busca, sendo 3 alvos aqui dos mandados de prisões aqui em Salvador e 1 alvo lá na cidade de Remanso. Essa quadrilha, ela utilizava do seguinte modus operandi: ela, o mentor, acabava abordando ali uma pessoa que estava com a dificuldade, uma pessoa vulnerável na questão de transações nos caixas eletrônicos, com o intuito de ajudá-la. E nisso daí, ele acabava pegando uma senha e realizando a troca dos cartões. E paralelamente a isso, tinha o pessoal da quadrilha esperando nos veículos fora do estabelecimento com as maquinetas, e eles passavam diversos valores até efetivamente esvaziar a conta bancária da vítima.
4: Mas eles se passavam por funcionários do banco, é isso?
5: Eles se passavam como pessoas de boa índole, que estavam ali apenas para ajudar, só que são, na verdade, profissionais frios e extremamente calculados.
4: E um tipo de ação como essa é enquadrado em qual tipo de crime?
5: Eles estão sendo investigados pelos crimes de organização criminosa e o furto qualificado mediante fraude, em virtude dessa troca, sem a vítima perceber o ato.
4: Se forem julgados e condenados, quantos anos de prisão, doutor?
5: Mais de 20 anos.
4: Tem aqui os nomes, né? Igor Soares, tem 40 e poucos anos. Indaína Roberta, de 48 anos. Luan Chagas, de 27 anos. Esse terceiro aqui foi preso em Remanso?
5: O terceiro alvo foi preso em Remanso pela equipe da Delegacia Territorial, com apoio da Delegacia de Pilão, em virtude da distância entre Salvador e a cidade de Remanso, que são mais de 500 km.
4: E a quarta pessoa?
5: A quarta pessoa, ela não pode ser identificada, porque há indícios nas investigações que ela pratica vários estelionatos no Brasil todo. Ela é oriunda do Ceará e tem registro de ocorrências no Brasil todo, ou seja, ela é ainda mais periculosa do que os outros que a gente mencionou.
4: Já tem a investigação a nível de prejuízo? Essa quadrilha conseguiu movimentar quanto assim em dinheiro com os golpes?
5: Os valores levantados somam aproximadamente R$200 mil, só que há de ressaltar que durante as investigações foi verificado que muitas pessoas foram vítimas, mas não realizaram o devido registro do boletim de ocorrência, o que de certa forma interfere nesse levantamento.
4: Doutor Wagner, para nós finalizarmos, eu gostaria que o senhor passasse uma orientação para o nosso ouvinte, aquele que está nos assistindo, como evitar esse tipo de golpe.
5: Primeiro que quando for se deslocar para o caixa eletrônico para fazer algum procedimento, de preferência vá com alguém de sua família, alguém conhecido, e não aceite ajuda de estranho, somente daquelas pessoas que sejam funcionários da empresa, da instituição, e que estejam devidamente identificados, através de crachá, através de colete ou algo do tipo que identifique como funcionário realmente daquela empresa ou daquele banco.
4: Doutor, muito obrigado pela sua participação.
5: Muito obrigado, meu irmão. Um abraço.
4: Rogério Alves para o Conexão Sociedade. Smetak, voz forte da Bahia. É com você aí no estúdio.
0: Voz forte é você, Rogério. Obrigada, meu irmão. Um grande beijo. E bora com ele, o homem do trânsito, Thiago Costa, me chamando. Oi, Thiago, tá passando por onde agora?
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7: Pois vai estar aqui agora, estou de olho na região metropolitana, isso porque a estrada do Coco em direção ao litoral tem um pouco de retenção na parte central e segue bem carregado até a região dos Atacados. Você que está pela paralela e tem compromisso em Vilas ou vai para Buraquinho, pode acessar a rodovia, mas corte pela Avenida 2 de Julho e siga pela Luiz Tarquínio que está livre. BA-099 em direção à capital baiana tem só pontos de intensidade, mas nada que atrapalhe quem está saindo de Catu de Abrantes e segue para São Cristóvão. 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Segue da Smetac.
0: Valeu, meu irmão, Thiago Costa. Esse é o nosso Conexão Sociedade. Acabei de ver aqui, gente, um astro do basquete, Jason Collins. O primeiro jogador da história do NBA a se assumir gay. Ele morreu. Imagine o que ele não revolucionou, hein? Jason Collins faleceu nessa terça-feira. Um glioblastoma em estágio avançado. É um tumor cerebral. Luto realmente no esporte. Tá bom, vamos nessa. Eu vou puxar o intervalo aqui um pouquinho mais cedo, porque no retorno tem todo o nosso giro pelo interior do estado e também uma entrevista com a advogada Mariana Regis. Vamos falar sobre o direito de sucessões. Tem uma reforma aí no código que, enfim, sabe a herança? Necessariamente a pessoa com a qual você é casada tem direito à herança, mas agora parece que a lei quer que você escolha dar ou não dar, mesmo depois de morto, você vai fazer questão do que você tem, é isso? Bora conversar sobre isso com a doutora já no retorno do intervalo, agora são 10h57.
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1: 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Agora 11 horas e 1 minuto. 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Bora, conexão de volta. E aí, o que, que você manda pra nós, Tony? Na estante tem esporte mais. Que foi isso aí? Chega, me assustei agora com essa presença aqui no estúdio. Eu chegou aqui todo alinhado.
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2: Oi, Jéssica.
1: E aí, Tony?
2: Eu diria que o Noel Tavares está igual a um meio fio, todo alinhado.
1: Tá.
2: Gostou dessa?
1: Alinhadinho. Vem cá, Tayane, viu? Você saiu de casa assim?
2: Ela que te arrumou, né? Ela que arruma. Ele arruma o menino.
1: Quando
2: a Adriana
1: saiu, ele arruma, fala, ele vai pra onde? Vai pra onde? Ele arrumou uma reunião. Eu disse, tá bom, também vou.
2: Ai, ai, que onda, viu? Que isso,
1: brincadeira.
2: Jesus. Ó, a passagem é rápida pra convidar a galera. Tony, o que é que vai acontecer no esporte mais? Adivinha. Não tem outra coisa. Quer dizer, tem outras coisas, mas a atenção total estará voltada para a decisão da Copa do Brasil. Não tem para onde correr. Não tem como correr.
1: É.
2: Vamos falar de Remo, falar de Bahia, escalações, arbitragem, de Palmeiras e Jacuipense, o jogo do Vitória amanhã. O clima é de decisão, porque nós poderemos ter, depois da rodada de hoje e amanhã, nenhuma equipe baiana.
1: Imagine.
2: Na sequência da Copa do Brasil.
1: Uma vergonha.
2: Podemos ter dois, três, um.
1: Deus ajude que tenhamos,
2: né? Tenhamos, pelo amor de Deus, pra gente, que a gente continue. Porque só existe um time do Nordeste que ganhou a Copa do Brasil até hoje. Só teve um. É importante ter mais um, né? Que é pra fazer uma festa no Sport Recife.
1: É.
2: Em 2008, diante do Corinthians. A cara dela.
1: Ficar feliz.
2: Não, não, mas isso não é, porque eu quero que venha mais um nordestino, né?
1: Pra concordo.
2: A gente fazer
1: concordo
2: essa festa.
1: Você.
2: E a Copa do Brasil é um caminho legal, cara. Um caminho que você vai traçando metas. Mas é isso. Daqui a pouquinho no Esporte Mais. Fechou?
1: Fechou, Tony. Eu te espero, viu?
2: Até já.
1: Meio-dia.
2: Fui.
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1: Valeu. Obrigada, Tony. Um beijão. E vamos seguindo com o nosso Conexão. Pessoal, Edivaldo Lima, da região metropolitana, está aqui já convocando a gente de novo. Oi, Edivaldo.
3: Depois da grande repercussão do desaparecimento de dois irmãos de 5 e 7 anos em Camaçari, o Conselho Tutelar afirmou que tenta localizar a mãe das crianças para que ela seja ouvida e para que as medidas cabíveis sejam tomadas. As crianças ficaram desaparecidas por 2 dias e foram encontradas por uma equipe da Polícia Militar na região da Radial A, acompanhadas de um jovem que teria saído com elas e correu quando viu a polícia. Moradores da Gleba E disseram que as crianças vivem como pedintes em mercados da região. A família já é acompanhada pelo Conselho Tutelar e existem medidas protetivas em vigor. Apesar disso, segundo Monique Souza, a conselheira responsável pelo caso, algumas famílias não cumprem as determinações de forma rigorosa. Da região metropolitana de Salvador, para a Rádio Sociedade da Bahia, Edivaldo Lima.
1: Valeu, Edivaldo. Obrigada. E agora a gente recebe no nosso estúdio aqui do Conexão, doutora Mariana Regis. A gente vai falar de uma proposta de reforma do Código Civil, ou de mudanças, né, do direito de família e sucessões, especialmente sobre um tema que é muito sensível, que é o possível fim do cônjuge como herdeiro necessário. Traduzindo para você ter uma melhor compreensão, hoje no Brasil, o marido ou a esposa tem direito garantido a uma parte da herança. Mesmo que o falecido, né, que a pessoa que se foi, deixe um testamento dizendo que não quer deixar nada para esse cônjuge. E agora o que está sendo discutido em pauta é uma mudança que colocaria o cônjuge como um herdeiro facultativo, o falecido podendo escolher ou não se essa pessoa herdaria parte do que ele deixar. E isso mexe com muita coisa, né? Com segurança financeira, de viúvas, brigas familiares também. É, filhos de outro casamento podem também se incomodar com essa mudança. A casa onde a pessoa mora, planejamento patrimonial, o pacto antinupcial também. Doutora, bem-vinda. Hoje o assunto dá pano pra manga.
4: Muito agradecida, Jéssica, por estar aqui de novo.
1: É real essa possibilidade, doutora, dessa reforma?
4: É real.
1: É real e é para agora, é para quanto tempo você poder tirar a pessoa com a qual você viveu uma vida inteira e falar, não vou deixar nada para você.
4: O que é que acontece? Uma comissão de juristas criou esse anteprojeto do novo Código Civil. Então, a gente tem aí a proposta de alteração de 900 artigos e criação de mais 300.
1: Ah, Maria, é o país que gosta de lei, viu?
4: Então, é uma mudança bastante drástica. A gente brinca que não é uma reforma, é praticamente um novo Código Civil.
1: Sim.
4: E ele submeteu ao presidente do Senado, que vai submeter à votação legislativa. Então, na verdade, não é que isso vá ocorrer de forma muito rápida. E, na verdade, a gente, enquanto sociedade civil, preza muito pelo debate público, porque não pode simplesmente uma comissão de juristas criar, a partir do entendimento deles, do que seria justo, e haver uma votação sem que nós, população, né, nós, pessoas que vamos ser diretamente afetados por essa lei, não possamos debater publicamente. Por isso a importância desse espaço aqui hoje, para que a gente possa levar a população, para que a população possa se informar e opinar e questionar até mesmo seu deputado, seu senador que vai votar esse projeto.
1: Será que é real, meu Deus, que a nossa opinião será ouvida? A gente sabe disso, quem faz as leis são os deputados, são os senadores, por isso que eu digo, lembrem quem você votou para cobrar, vote em quem coaduna com os seus princípios, não vote por um favor prestado, porque alguém te pediu, porque o assunto é muito sério. E doutora, para a gente esmiuçar o tema e começar a adentrar nas nuances, o que é o herdeiro necessário? Traduzindo aqui para o nosso bom português e saindo do juridiquês.
4: Vamos lá, o herdeiro necessário é aquela pessoa, como você trouxe no início, que não pode ser afastada da sucessão, ou seja, da partilha de bens deixada por alguém que falece, nem por força de testamento, a não ser por deserdação, que são casos muito específicos previstos na legislação.
1: Hoje, quem são essas pessoas?
4: Vamos lá. A gente tem aí na primeira linha o cônjuge concorrendo com filhos ou com descendentes. A gente Sim. fala filhos, mas netos também entrariam. Na primeira linha de sucessão. Na segunda linha de sucessão, a gente vai ter aí o cônjuge concorrendo com ascendentes, ou seja, com pais e avós. Por fim, a gente vai ter o cônjuge nessa terceira linha sozinho. Se não tiver pai, filho, aí a gente tem aí o cônjuge nessa linha de sucessão. Então, esses são os herdeiros necessários. Ascendentes, que são pais, avós, bisavós, descendentes, são filhos, netos, bisnetos, e cônjuge ou companheiro. Esses são os herdeiros necessários.
1: E essa questão toda que a gente está abordando levanta uma pergunta que é bastante forte, né? Doutora, a lei, ela deve proteger a família automaticamente ou deve dar liberdade para que cada um decida o que é de quem, ao seu ver?
4: Eu entendo que, nesse caso, a lei não pode se afastar de um olhar social. Não pode se afastar desse olhar para a família. E o que é a família, Sim. né? A família é um grupo de pessoas que deve se apoiar mutuamente. Então, quando a gente pensa especialmente nas companheiras e nas esposas, como ignorar o fato de que as mulheres hoje ainda são as principais cuidadoras ou responsáveis pelo cuidado doméstico? São pessoas que muitas vezes são proibidas de trabalhar pelo parceiro. Então, são pessoas que vão ter mais dificuldade de acumular patrimônio. E aí, no momento que esse parceiro falece, essa mulher não vai ter direito a nada, a depender do regime de bens, né? Que algumas mulheres casam com separação total de bens. Então, elas não vão ter direito nem à meação, que é aquela, o que a gente tem aí no regime da comunhão parcial. Ela tem direito à metade daquilo que foi construído durante a constância da

0: 20 anos, 30 anos.
1: Imagine.
0: E aí, quando esse parceiro falece, mesmo havendo uma situação de comunhão parcial de bens, como era um bem que ele já tinha antes de casar, ela não tem direito nem a metade, nem vai herdar. Ou seja, qual a situação que essa mulher, e a gente sabe que historicamente as mulheres ainda são economicamente mais vulneráveis.
1: São.
0: Então, para mim, não tem como você pensar numa lei ignorando a realidade social. Porque
1: e, doutora,
0: o impacto é muito diferente para mulher e para homem.
1: Com certeza. Sabe o que é importante a gente destacar, pegando essa linha de raciocínio? Se o homem ele está trabalhando e colocando dinheiro dentro de casa e o casal tem filhos, ele está do lado de fora fazendo patrimônio porque dentro de casa tem uma mulher dando o suporte para ele. Inverta os papéis. Faça esse homem sair para trabalhar e ganhar dinheiro e cuidar dos filhos e cuidar da casa, da comida, saber se a despensa está cheia, se a casa está limpa. Não vai dar. Ele não vai conseguir trabalhar. Então, o trabalho doméstico da mulher, que muitas vezes até abre mão da própria carreira para cuidar da família, ele é um trabalho doméstico não remunerado,
0: exatamente,
1: muitas vezes, sabe? E na hora da morte desse homem provedor, a mulher ficar desamparada... É uma incoerência, é um mínimo de uma incoerência, né, doutora? Porque
0: exatamente,
1: ela abriu mão da própria vida para que ele cuidasse da família.
0: Exatamente. E o que a gente tem, porque obviamente que as pessoas que ajudaram a fazer esse anteprojeto já estão sendo muito questionadas. E a resposta, pasme, Jéssica, é que, na verdade, houve avanços sociais e que as mulheres já se reinseriram no mercado de trabalho, já não existe mais uma condição servil das mulheres em relação aos homens. Então, é um discurso falacioso, porque se a gente pega dados de pesquisa, né, da Fundação Getúlio Vargas, do próprio IBGE, nós vamos ver aí mulheres exercendo o mesmo papel que homens profissionais e recebendo
1: menos,
0: 30% menos. Nós vamos ver aí mais da metade das mulheres sendo demitidas, voltando da licença maternidade. Então, a realidade é que existe uma diferença absurda entre o lugar social que a mulher ocupa e que o homem ocupa. Então,
1: hoje,
0: a gente não,
1: doutora,
0: pode tratar igualitariamente.
1: A gente sabe que até numa entrevista de emprego, tem empresas que são preconceituosas e perguntam: você tem filhos? Tem. E quando seu filho adoece, ele fica com quem? Porque assim, se ela não tiver rede de apoio, ela vai ter que faltar o trabalho, então já não vou contratar essa profissional. Então, são vários tipos de preconceitos que estão aí no dia a dia, que não dá pra gente tratar mulher e homem de forma igual. Eu não sou uma pessoa que tem discurso de gênero. Acho que meu ouvinte me conhece muito bem. Eu sou pelo lado do justo, do lado, assim, do que é correto acima de tudo, do que é justificativa de gênero. E esse caminho precisa ser muito ponderado, até porque a mulher que está em casa para o cara trabalhar na rua, ela está construindo junto com ele.
0: Sim.
1: Ela está colocando,
0: sim,
1: a força dela, só que numa outra forma, é dando a base para ele conseguir, né, conquistar. Então, doutora, para além, né, da questão da mulher, da dependência econômica, união estável, então, que é um contrato igual a casamento, está nesse barco também, né?
0: Também. Aplicam-se as mesmas regras.
1: Tudo junto. Então, a viúva, casa e moradia, falando desse aspecto de casa e moradia. Viúva pode ser expulsa da casa onde ela morou, se os filhos desse homem que morreu... Ou vamos falar ao contrário também, a casa era da mulher e agora ela faleceu e o homem, né, morava, ele pode ser expulso da casa agora? Você não tem direito a nada, vá-se embora daqui.
0: É isso que existe uma proposta também de garantia do direito real de moradia que a gente já tem hoje. O que é esse direito real de habitação e de moradia? Mesmo que essa casa tenha sido comprada antes de eu me casar, eu me casei no regime da separação ou da comunhão parcial de bens. Meu marido já tinha uma casa, vivíamos juntos, ele faleceu. Hoje, como é que a lei trata essa situação? Até eu falecer, eu tenho direito real de moradia. Eu não me torno dono dessa casa, mas, por exemplo, os filhos não vão poder me tirar desta casa. Hoje é o tratamento legal. Vale tanto para o homem quanto para a mulher. No projeto de reforma, o que é que vem agora? Não somente o companheiro ou a companheira vai poder ter esse direito real de moradia, vai poder ficar lá até falecer. Mas os filhos, que eventualmente morem lá também, quanto os avós. Os pais, na verdade, né? Os avós desse filho, os,
1: sim,
0: pais do falecido. Então, na verdade, há uma mitigação desse direito real de moradia. Ou seja, além de não ser mais herdeira, vai haver uma mitigação desse direito real de moradia, que hoje é garantido. Agora, para esse direito real de garantia existir, também é preciso deixar claro. É preciso que seja o único imóvel a ser inventariado, né? A pessoa não pode ter dois e dizer, ah, esse aqui eu vou ficar até morrer. Não, tem que ser o único.

0: e tem que ser o imóvel que já servia de moradia. Agora, no projeto do Código Civil, ainda vem uma outra flexibilização. Se ficar demonstrado que a mulher ou o homem, o viúvo ou a viúva, tem renda suficiente para pagar aluguel em outro lugar, essa pessoa, o viúvo ou a viúva, vai perder o direito real de moradia.
1: Tá.
0: E aí eu te pergunto, Jéssica, quem define ter renda suficiente?
1: E o que é a renda
0: não
1: suficiente?
0: Não está na lei. É um conceito abstrato. Então a gente vai jogar famílias para o judiciário. E o judiciário é que vai definir se aquela renda é suficiente ou não. Então, na verdade, na minha leitura, a gente vai potencializar demais os conflitos familiares a partir da reforma, se ela se efetivar desta maneira. E nós vamos proteger, desproteger pessoas que estão em situação de vulnerabilidade. Historicamente são mulheres, mas a gente tem contexto também que os homens são vulneráveis. Quando a gente pensa, por exemplo, em homens que estão em situação de deficiência, homens numa condição de deficiência, homens em situação de incapacidade física ou mental, imagine. Essas pessoas também vão ficar afastadas do direito à herança. A não ser que haja um testamento também, a gente precisa dizer, né?
2: Agora, saindo da perspectiva de casal, falando pais e filhos, um pai e uma mãe podem tirar um filho do testamento?
0: Não.
2: Nesse contexto do direito aí da reforma?
0: Não.
2: Não quero que meu filho herde isso aqui, porque meu filho não deu importância para mim, eu não fui um bom pai, virou as costas para mim, meu filho não quer mais conviver comigo. Ele pode tirar?
0: Não. Olha, hoje não, né? O que nós temos aí, filhos...
2: Não entra nessa reformulação aqui não, né, doutora?
0: É, a poder tirar, a gente tem um Código Civil com regras para deserdação. Então, por exemplo, se um filho teve relações íntimas com a madrasta,
2: sim.
0: Esse é o motivo que o pai pode, no testamento, pedir a deserdação. Se o filho praticou uma injúria gravíssima, ele pode pedir. Um atentado físico, uma agressão física, ele pode pedir também a deserdação. Agora, o judiciário é que vai avaliar. Tem se discutido muito também a possibilidade de deserdação em casos de abandono afetivo, né? Do filho que não cuidou nesse momento.
2: Que é pertinente.
0: Exato. Mas aí, de novo, tudo vai para o judiciário. Não é automático. O que vai ser automático é a retirada do cônjuge, né, companheiro ou companheira.
2: Entre os casais mesmo, né? Que essas mudanças acabam afetando os casais.
0: De forma automática, sim.
2: Doutora, uma residência. Os filhos podem terminar a venda daquele imóvel onde o casal viveu? Depois do viúvo passar, o viúvo foi embora. O viúvo não, o dono da casa foi embora, morreu.
0: Uhum.
2: Aí tem a casa. Os filhos podem determinar a venda da casa? E aí, a partir desse dinheiro, cada um fica com um montante e sai daqui, algo assim desse tipo.
0: Hoje em dia, se for o único imóvel do falecido,
2: não.
0: Existe o direito real de habitação e aquela companheira ou companheiro que residiam tem direito a morar até falecer. Ele não vai ter o direito à propriedade, entende? É um direito de posse.
2: E então, as despesas daquele imóvel ficam para quem? O aluguel, o condomínio.
0: O condomínio. Aluguel não vai ter, porque no caso a gente está falando de propriedade.
2: Oh, perdão, verdade, mas doutora,
0: condomínio,
2: desculpa.
0: PTU, condomínio, é de
2: PTU,
0: quem mora.
2: Era isso que eu queria falar, PTU, as despesas do imóvel.
0: É de quem mora. É igual como se fosse uma relação de inquilinato.
2: Sim.
0: Né? Quem paga o condomínio e o PTU, justamente aqui.
2: E a pessoa não tendo a condição, visto que foi uma mulher que se afastou de tudo, que ela era sustentada pelo marido. Ela não tem condição de pagar IPTU, porque não trabalha, nunca trabalhou, agora está idosa, mais difícil ainda, né, de conseguir uma coisa, uma aposentadoria parca. Como é que faria isso, doutora?
0: Hoje em dia, nós temos situações em que a mulher sai e aluga este bem. Então, ela fica com o direito de usufruir deste aluguel e vai viver em outro lugar onde ela possa. Isso se, por exemplo, não tiver uma pensão do INSS por morte que ela vai receber, se não tiver, por exemplo, algum valor vultoso realmente em conta... A alternativa é essa, mas ela não perde o direito real de habitação por conta disso.
2: E hoje isso quebra aquela percepção de que casamento garante tudo, né? Então, que casamento seria uma proteção. Muito pelo contrário, vai ser uma vulnerabilidade. Tá para ser votado? Em que etapa está isso, doutora?
0: Ainda não começaram as votações sobre o projeto
2: Tem
0: de
2: previsão?
0: Reforma do Código Civil. Não, eu acho que como a gente está no ano de eleição...
2: Não vão querer mexer nisso.
0: Tem muito ponto polêmico, ninguém quer mexer nesse ponto. Mas a expectativa, naturalmente, é que seja votado com certa rapidez. Comece a votar, porque, como eu disse, são mais de 900 artigos, né? Então, vai levar bastante tempo.
2: Ave Maria, 900 artigos. Aí, quem se formou com o código vai ter que estudar o código. Todos os professores vão ter que aprender o código para ensinar. Meu Deus do céu. Olha aqui a pergunta chegando. de um ouvinte, eu não vou dar o nome dele, porque, né, pra não expor o casal, ele tá aqui claramente sem querer passar o imóvel dele pra pessoa com a qual ele convive. Doutor, um exemplo, eu já tenho um imóvel, aí depois eu caso com uma pessoa, se nos separarmos, esse imóvel passa a pertencer à pessoa também? Obrigado.
0: Depende do regime de bens que ele escolher. Se for o regime da comunhão universal, sim, porque tudo que tinha antes e tudo durante partilha. Mas se ele casar no regime da comunhão parcial, não. Aquilo que ele tinha antes não vai ser dividido com a pessoa que ele se casar. Se for da separação total, também não.
2: Pronto, fique aí tranquilo. Escolha o seu regime, se você quer dividir, se você não quer dividir, que aí você fica mais seguro a respeito de uma possível separação. Mas não entre num relacionamento pensando em separar, não, né? Entre achando que vai dar certo, mesmo acreditando naquilo.
0: É muito interessante, Jéssica. Né? Eu acredito que seja um homem, né, fazendo essa pergunta.
2: É um homem.
0: Porque os homens são socializados para pensar um casamento na sua dimensão econômica, negocial. E nós, mulheres, fomos socializadas para ver o casamento numa dimensão romântica, idealizada. Então, a gente entra com outra visão, normalmente. Os homens já estão mais preocupados. E acho que falta para a gente um pouco disso, né? Dessa atenção. Só que tem o estereótipo da mulher ser interesseira. Então, se ela quer falar de dinheiro, ela é uma pessoa que ela quer se casar por dinheiro e não em falar em proteção, porque na verdade é proteção. E se você ama uma pessoa, você quer cuidar, mesmo na sua ausência, você quer proteger para que ela tenha a dignidade dela garantida.
2: A senhora falou tudo. A mulher, que ela se preocupa com o regime de bens do casamento, ela é interesseira, e o homem não. É impressionante como nossa sociedade, ela estereotipa, né?
0: Exatamente.
2: Afe Maria. Ó, doutora, eu vou puxar o intervalo, mas na volta me veio aqui uma pergunta bem sensível a respeito da pessoa que tá ali no leito de morte, que já não gosta das suas faculdades mentais, ela pode ser induzida a escrever um testamento, né? Para induzir a algo, enfim, por filhos, por alguém que esteja ali orientando o que ele vai escrever, o que, é que ele vai assinar. A gente vai entrar nessa parte logo depois do nosso intervalo breve aqui na nossa rádio. Agora são 11h23.
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2: Agora são 11h26.
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2: Conexão de volta. Vamos com o trânsito. Thiago Costa me chamando. Oi, Thiago.
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10: Pois bem, tá aqui, tô de volta e agora de olho na movimentação da Avenida Jequitaia em direção ao Largo da Calçada. O tráfego tá bem carregado por lá agora e já deixa reflexos em um trechinho da Via Expressa. Você que tá saindo da Luiz Eduardo Magalhães e vai realizar a travessia, vai lá pro Bonfim, melhor fazer o caminho pela San Martín, que tem melhor fluidez. Quem já tá na Cidade Baixa, tá saindo aí da Feira de São Joaquim ou do Sistema Ferryboat e precisa chegar na BR, nesse sentido pode fazer o caminho pela Via Expressa que tá livre e vai chegar com facilidade. 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Segue da Esmeta aqui, até amanhã.
2: Valeu, obrigada, Thiago. Até amanhã. Seguimos aqui no estúdio com a doutora Mariana Regis, advogada, falando sobre essa possível modificação no código, no direito de sucessões. Doutora, a gente estava aqui falando sobre testamento, né? Imagine uma pessoa idosa, tá ali, não necessariamente já perdendo as faculdades mentais, mas o idoso parece que ele vai ficando mais vulnerável, mais fácil de se manipular. Não à toa, idoso cai muito em golpes, são os preferidos dos golpistas. Em relação a induzir lá a assinatura de um documento, de um testamento, sabe? Seria uma grande preocupação também essa, se for arbitrária a vontade de você deixar ou não seus pertences para seu cônjuge.
0: A partir de 75 anos de idade, os cartórios já exigem um documento emitido por psiquiatra ou neurologista que ateste que a pessoa está no gozo das faculdades mentais. Mas você traz uma questão que vai além da questão do equilíbrio
2: cognitivo, da sanidade mesmo,
0: da,
2: né?
0: Sanidade, mas da manipulação, de uma manipulação afetiva, não é? É evidente que está suscetível, né? Eu acho que a natureza humana é muito complexa, independente de ser idoso ou não. Nós somos seres influenciáveis e, a depender do contexto que a gente esteja atravessando, imagine só, você tem uma grande decepção com seu parceiro, mas não uma decepção suficiente para romper o vínculo. E aí você pode ir lá fazer um testamento, direcionando seus bens para determinadas pessoas, mesmo depois de ter feito um testamento destinando para ela ou para ele parte desses bens, porque muita gente não sabe, mas o testamento ele pode ser revisto a qualquer momento, você pode fazer um hoje e outro daqui a 6 meses, e por ser um documento sigiloso, o seu cônjuge não vai saber que você Sim. fez outro, né? Então muitas vezes você está ali numa relação crente que vai ter a sua dignidade assegurada, vai ter o seu trabalho doméstico de cuidado reconhecido, vai ter o seu apoio mútuo, né? Indo para o campo dos homens, Sim, também, claro. O apoio mútuo para que aquela mulher, por exemplo, crescesse profissionalmente, alcançasse, né, maior patrimônio, e na surdina essa pessoa pode ir lá e retirar, seja porque está influenciado por alguém, seja porque tiveram uma rusga e aí pensam, depois que retomam, ah, eu vou alterar, mas aí a vida passa e de repente a única certeza que a gente tem realmente, né, nessa experiência humana de vida é da morte. Então, em algum momento, pode acontecer e está justo aquele testamento ali desfavorável.
2: A gente estava falando também aqui no intervalo que a gente não tem a cultura de contratar um advogado para ver os bens direitinho, dizer o que é de cada um, para pensar em herança. Hoje em dia, a gente não tem essa cultura ainda no nosso país, né, doutora? Algumas classes mais altas, pessoas que têm muito dinheiro, fazem isso de forma muito organizada, mas ainda não é algo real no nosso dia a dia, né?
0: Não. É tabu falar de morte. Falar de dinheiro e de morte são tabu. Então, imagine essa questão sucessória que mescla justamente dois grandes tabus, que é falar de dinheiro e de morte. As pessoas acham que se falar de morte, vai atrair a morte para perto de si.
2: Imagine. Não está chamando morte. E é caro. Pela tabela da OBS, a senhora falou que são R$5.000 só os honorários, sem contar...
0: Mínimos.
2: Sem contar o percentual em cima...
0: Dos bens.
2: Dos bens da família.
0: E tem,
2: né,
0: a taxa para o cartório, né?
2: Sim.
0: Que também precisa ser paga. Mas, considerando todo o gasto que depois vai se ter com o advogado no processo litigioso, as custas, os honorários, né, na justiça... O testamento deveria ser um instrumento muito adotado, porque as varas de sucessões são muito lentas aqui no Tribunal de Justiça, até processos consensuais se arrastam por anos, então o testamento, ele acabaria com qualquer possibilidade de discussão e muitas vezes até de desagregação familiar, que é o que se vê Sim. muitas vezes no momento da disputa, judicial, a gente percebe que a disputa não é pelo dinheiro em si, é por uma mágoa, um ressentimento que a pessoa tinha durante a família, e aí ela usa o dinheiro e o processo como uma forma de atingir um irmão, uma irmã ou uma madrasta. Então o testamento, ele põe fim a todo esse desgaste. Eu acho que assim é um verdadeiro gesto de amor, sabe? Que você pode ter por seus herdeiros. É você organizar a sua partida. É você deixar tudo bem estabelecido para evitar que eles discutem, que eles gastem dinheiro num momento de grande vulnerabilidade, que é o luto, né?
2: Sim. Mas hoje em dia, assim, a pessoa morre, no outro dia a família já começa a brigar, às vezes até no velório. Sim. Já teve casos de pessoas assim próximas, falando, no velório as pessoas já começaram a se estranhar. Sim. Doutora, tire uma dúvida, se a pessoa antes de morrer organizar a vida inteira, ela listar os bens, eu tenho essa casa, eu tenho essa outra casa, eu tenho essa empresa, esse veículo, eu quero que o veículo vá até, sei lá, para um genro. Uma pessoa que tem apreço, sabe? Um sobrinho distante que quer ajudar. Um filho de consideração, uma pessoa que ajudou a criar. A pessoa expressando a vontade, registrando aquele documento em cartório. Aquilo é suficiente para organizar a partilha dos bens após a morte? Ou precisa de algo a mais?
0: Não, o testamento feito.
2: Informalmente mesmo, assim.
0: Em casa.
2: Assinado.
0: Né? O testamento mais seguro. E que, assim, pode comportar discussão, mas a possibilidade é mínima. É o documento feito por escritura pública, é o testamento feito por escritura pública.
2: Como é que faz esse testamento, doutora?
0: Olha, você pode buscar um advogado ou advogada para se orientar, ou você pode ir diretamente ao cartório para fazer. Eu, naturalmente, oriento que você busque um advogado para que esse documento seja o mais idôneo, o mais fortalecido e seja menos suscetível a questionamentos. Então, se você busca um advogado, que é o caminho mais normal que as pessoas fazem, o advogado vai fazer uma minuta dessa partilha. Você só pode dispor de 50% dos seus bens, certo? Então, não é que você vai poder, dos 100%, você vai pegar 50% e vai deixar para uma funcionária que sempre cuidou de você, ou para o seu genro. 60%, você não pode. 50% já está resguardado para os herdeiros necessários, que a gente falou ali, que são ascendentes, descendentes, filhos, pais, netos. E cônjuge ou companheira, isso hoje, né? Então você, por exemplo, se faz sem um advogado em casa, que é a outra modalidade que eu vou falar, que é o testamento particular.
2: Sim.
0: Você corre o risco de fazer disposições que são contra a lei, ou seja, tá. O testamento não vai ter valor legal algum. Além disso, tem que ter testemunha. As testemunhas têm que estar vivas quando é privado. As testemunhas têm que estar vivas no momento da sua morte. Quem pode garantir que a testemunha vai estar viva?
2: Sim.
0: Então, o testamento particular, ele é muito mais frágil. Já esse testamento feito via escritura pública no cartório, ele é muito mais fortalecido. Ele tem testemunha também, só que o próprio cartório, ele dá fé pública, que foi você que assinou, que você não estava, sim, sendo coagido no momento que você escreveu aquele documento. Se você tem mais de 75, o cartório já exige esse atestado de sanidade, de que você está no gozo das suas faculdades mentais, algo que no privado você pode até procurar fazer e anexar, mas tem risco de perder. Então, assim, o privado, ele pode ser feito? Pode. Ele está previsto na legislação? Está. Mas ele vai ser discutido judicialmente. Então, eu só oriento, assim, num caso de impossibilidade total de fazer registro no cartório.
2: E aquilo que foi dito no leito da morte? Antes de morrer, ele falou tal. Não tem validade.
0: Não tem validade. Não tem validade. Aí é uma expressão.
2: Sim. Da vontade, e também
0: que pode ser seguida ou não.
2: Do outro lado, ter o coração de acatar ou não aquele, exato, pedido, né?
0: Por isso que o testamento é tão importante também, porque você garante que os seus bens vão ter a real destinação que você gostaria que eles tivessem. Se você queria que ficasse com um determinado filho, aquilo, porque você nota que o filho tem mais ligação emocional.
2: Com aquele,
0: exemplo, um cavalo.
2: Sim.
0: Vou falar assim, um cavalo.
2: Sim, mas é o que acontece mesmo, né, doutora?
0: E aí você percebe que aquele filho, ele tem um cuidado, então você quer deixar para ele. Ou uma joia de família. Algo nessa linha. E valendo lembrar também que no testamento você não dispõe só de questões patrimoniais. Você pode reconhecer um filho via testamento.
2: Imagine. E agora, doutora, tire uma dúvida. Um casamento formal, mas um dos cônjuges tem um relacionamento extra, conjugal, não assumido, óbvio, escondido, mas que é muito sólido do lado de lá também. Como é que fica o outro lado? Tem um homem que tem filho fora do casamento. A mulher tem um filho fora do casamento é muito difícil, porque ela engravida. Sim. Mas assim, engravida e muitas vezes tem uma pessoa que assume e o filho não é dele.
0: Sim.
2: Tem isso também. Mas essas pessoas, com as quais houve uma relação extraconjugal de anos, com vínculos concretos, elas são assistidas?
0: Não.
2: Não, ficam de fora completamente.
0: Os filhos, sim.
2: Os filhos, sim, tá. Mas a esposa, sim. Ou o marido, o amante, não. Ou a amante, não.
0: Não. Houve uma votação há alguns anos em que se buscava entender se o Brasil iria admitir a figura dessa família paralela, digamos assim. E o STF votou contra o reconhecimento das famílias, da possibilidade de famílias paralelas. Porque há casos que são extraconjugais e que essa pessoa, esse amante ou essa amante, sabe que o outro é casado, sabe que tem uma família. Mas há casos, Jéssica, de
2: que pessoas não sabem.
0: Que não sabem. Principalmente a pessoa que tem a profissão, que viaja muito, caixeiro viajante e tal. Quando a gente vai para o interior, principalmente. Então, tem mulheres que acham que está viajando, depois descobrem que aquele homem era casado. E elas estão lá vivendo uma relação que não é protegida por lei. E houve uma votação e realmente não há proteção.
2: Então, dê essa orientação, doutora, para quem está nos ouvindo, nesse contexto de possível mudança de lei. O que a gente já pode fazer hoje na prática para proteger o patrimônio, evitar brigas, evitar desavenças no ambiente familiar, que tem que ser de entendimento, de acordo, por mais difícil que isso seja. Né? A gente sabe, família é um negócio que dá o que falar. Mas qual a sua orientação prática, doutora?
0: A orientação que eu daria realmente é que se busque uma advogada, um advogado, que seja uma pessoa sensível a justamente esse lugar que a mulher ocupa, diferente, né? E do impacto das leis sobre essas mulheres, o impacto na vida delas. E aí, para pensar já o regime de bens, por quê? Porque o regime de bens tem impacto no regime sucessório.
2: Sim.
0: Então, independente dessa mudança legislativa que aí se avizinha, eu espero que não, mas a gente tem que se preparar para isso. Hoje, o regime de bens escolhido tem impacto nas sucessões e as pessoas não sabem disso. Acham que é tudo igual. E não Sim. é tudo igual. Então, é importante que antes mesmo de casar, ou até mesmo, já me casei, busque uma advogada para saber, porque é possível mudar o regime de bens durante o casamento também. Pouca gente sabe. As pessoas acham que casou sobre um regime e tem que ficar até o fim com esse regime. Sim. E, de fato, caso a lei seja alterada, também se busque para pensar não só no pacto antinupcial, porque o pacto antinupcial também, em alguns estados, já está se possibilitando prever questões sucessórias.
2: Sim.
0: Então, eu, hoje, mesmo sabendo que aqui na Bahia, por exemplo, não se aceita muito, em São Paulo já está aceitando. Eu preferia colocar e depois discutir judicialmente.
2: Uhum.
0: Mas já prever que a pessoa vai ter direito sucessório. Porque a gente não sabe, né, o que vai acontecer no futuro. Pode acontecer da pessoa morrer na virada da lei, não deu tempo de fazer testamento. Sim. Já tem um pacto antinupcial prevendo que vai ter direito. Aí se discute na justiça.
2: Doutora, rapidamente pra gente encerrar aqui, ó. Me casei no regime parcial, sou viúva, moro na herança de meus pais, tenho um imóvel do meu falecido alugado, divido o aluguel com os meus dois filhos, com os dois filhos dele. Filhos que não são dela. Não tenho filhos. Isso é correto? Consigo entender?
0: Não.
2: Viúva,
0: sim.
2: Casou no parcial, mora de herança na casa dos pais, herdou um imóvel dos pais,
0: tá.
2: Tem um imóvel do falecido alugado, e ela divide o aluguel com os dois filhos dele.
0: Tá.
2: É correto isso?
0: Sim.
2: Porque ela e eles agora são os donos daquele imóvel, então alugam e a renda vai para os dois.
0: Exato.
2: Então, tá tudo certo, minha irmã.
0: Eles, pelo visto, não fizeram inventário, né? É difícil, às vezes, a gente orientar sem conhecer outros detalhes, mas pelo que
2: a primeira
0: está
2: vista,
0: posto
2: sim.
0: aí, sim.
2: Doutora Mariana Regis, obrigada, viu, por sua presença aqui no estúdio. Até
0: eu
2: a próxima.
0: Agradeço.
2: Tomara que não seja
0: Até.
2: Aprovado, meu Deus, que loucura.
0: Eu também espero que não.
2: Uma loucura isso, gente. Bora, Calil, o espaço é seu.
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2: Sempre bom, Deus irmão. Quiser. 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
8: Beijo no coração.
2: Bora ali. 11:44.

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2: 11h47.
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2: Vamos nessa que o nosso Conexão tá de volta e retomamos o nosso giro pelo interior. Temos Gilvan Rodrigues de Feira de Santana conosco. Oi, Gilvan.
3: Bom dia para você, amigo e ouvinte, ligado na Rádio Sociedade. Policiais militares da 65ª Companhia Independente apreenderam uma grande quantidade de drogas, munições e materiais utilizados no tráfico de drogas no bairro Parque IP, em Feira de Santana. De acordo com informações, a guarnição do Pelotão de Emprego Tático Operacional Apeto 65 realizava rondas na região do bairro Campo Limpo, nas proximidades do ginásio Oyama Pinto, quando foi abordada por uma pessoa não identificada. Ele informou aos policiais que havia uma movimentação suspeita em um imóvel localizado no endereço citado e que um homem teria recebido uma quantidade de entorpecentes no local. Com base na denúncia, os policiais seguiram até a residência e encontraram um imóvel aberto. Ao perceber a chegada da equipe, um homem que vestia camisa vermelha fugiu pulando os muros da casa e não foi localizado. Ainda no hall de entrada, os policiais visualizaram alguns tablets de maconha, o que motivou uma busca mais detalhada no imóvel. Durante a varredura, foram encontrados diversos tipos de drogas espalhados pelos cômodos da residência, além de munições de diferentes calibres, carregador de fuzil, balanças de precisão, cadernos de anotações e embalagens utilizadas para acondicionamento de entorpecentes. Vale destacar que todo o material foi apresentado na Delegacia de Tóxicos e Entorpecentes, onde o caso será investigado. Nenhum suspeito foi preso. De Feira de Santana, Gilvan Rodrigues para a Rádio Sociedade da Bahia.
2: Obrigada, valeu, viu, Gilvan? Eu acabo de receber informações aqui de 2 mortos neste momento em Pirajá, bairro tomado por viaturas. Os mortos são de 17 e 21 anos de idade. 17 e 21, estamos apurando aqui novas informações, mas já tá aí. Pirajá, troca de tiros agora, 2 mortos. Que cidade que pega fogo é a nossa Salvador. Olha o trabalho da polícia. A polícia ainda para o enfrentamento do crime. E menos 2 suspeitos aí, né? Segue a investigação para saber o envolvimento dos 2. Bora com ela agora, Julie Neves, a voz potente do sul da nossa Bahia. Julie, um beijo no seu coração.
4: Muito bom dia para você. Os principais acontecimentos do sul do estado você acompanha aqui na Sociedade. O que seria um contrato temporário de apenas 5 dias terminou com uma camareira presa, acusada de furtar pertences de hóspedes de uma pousada em Porto Seguro. As investigações começaram após clientes denunciarem o desaparecimento de objetos no mês de março. Segundo a polícia, a suspeita foi localizada após publicar nas redes sociais fotos usando parte dos itens furtados. Durante a ação, foram recuperadas joias, bijuterias, roupas e bolsas. Inicialmente, a mulher negou o crime, mas acabou confessando após ser confrontada com as provas. A suspeita permanece custodiada na delegacia de Santa Cruz Cabralha e está à disposição da justiça. Ela passará por audiência de custódia, que vai decidir se responderá ao processo em liberdade ou se a prisão será mantida. Do sul do estado, Julie Neves, trazendo informações para a Rádio Sociedade da Bahia.
2: Obrigado, meu amor. E vamos com ela, Karine Paixão de Juazeiro. Oi, Karine.
5: Gente, olha, um idoso foi vítima do chamado golpe do cartão trocado dentro de uma agência bancária no município de Campo Formoso, no norte da Bahia. Segundo o relato da vítima, ele utilizava um caixa eletrônico quando foi abordado por um homem que se ofereceu para ajudar, alegando que o cartão apresentava problemas de funcionamento. Durante a ação, o suspeito conseguiu trocar o cartão bancário do idoso sem que ele percebesse. Pouco tempo depois, foram realizadas 2 compras utilizando a função débito e crédito por aproximação e senha. Uma no valor de R$ 1.700 e outra de R$ 300, totalizando um prejuízo de R$ 2.000. A Ao perceber o golpe, o idoso registrou o boletim de ocorrência e informou que pretende acionar a instituição financeira na justiça, alegando falha na segurança da agência, já que o crime aconteceu dentro do banco. De acordo com o entendimento do Superior Tribunal de Justiça, instituições financeiras podem ser responsabilizadas por fraudes e delitos praticados no ambiente bancário, principalmente quando há falha na prestação do serviço e na segurança oferecida aos clientes. Especialistas em direito do consumidor destacam ainda que idosos são considerados consumidores hipervulneráveis pela legislação brasileira. O caso está sendo investigado pela Polícia Civil de Campo Formoso. De Juazeiro, com informações do Norte Baiano para a Rádio Sociedade da Bahia, Karine Paixão.
2: Obrigada, Karine. Um beijo, meu amor. Vamos com você agora, Luciano Reis, de Alagoinhas para a Bahia inteira. Fala, Luciano.
0: Bom dia para você e para o ouvinte da Rádio Sociedade da Bahia. Como parte da programação da campanha Faça Bonito, que integra o Maio Laranja, mês de conscientização e enfrentamento ao abuso e à exploração sexual de crianças e adolescentes, Alagoinhas realizou uma ação educativa na Escola Municipal Professor Roberto Santos. Ao longo do mês, diversas atividades vêm sendo desenvolvidas para ampliar o alcance da campanha, entre elas palestras, rodas de conversa e orientações em escolas e comunidades. A iniciativa integra a agenda de mobilização do município e busca sensibilizar a população sobre a importância da proteção integral e da garantia dos direitos de crianças e adolescentes. A ação foi promovida pela Coordenação do Sistema de Proteção dos Direitos da Criança e do Adolescente, pelo Conselho Municipal dos Direitos da Criança e do Adolescente e pela Gerência de Políticas Raciais, Povos Originários, Comunidades Tradicionais e População Negra, vinculados à Secretaria Municipal de Desenvolvimento Social. As atividades incluíram uma roda de conversa com os estudantes, a dinâmica do semáforo do toque, ferramenta educativa que auxilia crianças e adolescentes a compreender os limites do próprio corpo, reconhecerem situações de cuidado e de risco, além de entenderem a importância de buscar ajuda de um adulto de confiança. Além disso, foi realizado o plantio simbólico de um ipê no jardim da escola, reforçando a mensagem de que a proteção deve criar raízes na escola, no território e na vida de cada criança e adolescente. Direto de Alagoinhas, para a Rádio Sociedade da Bahia, Luciano Reis.
2: Obrigada, meu irmão. Um grande abraço para você, Luciano. Gente, eu vou encerrando aqui o nosso Conexão. Antecipando que sexta-feira eu vou estar na Liberdade, viu? Nosso estúdio móvel vai estar aí com a transmissão do programa. Eu estarei aí ao vivão com vocês. Um beijo para a Liberdade. Parabéns aí para vocês que levantam esse bairro, que fazem acontecer. Sabendo disso, a rádio vai me deslocar toda a estrutura. Estaremos aí quinta e sexta, mas sexta-feira é o dia que eu vou aí, tá? É a minha despedida antes de entrar de férias. E eu vou ficando por aqui por hoje. Obrigada pela companhia. Não esqueça que amanhã, 6h10 da manhã, eu tô lá em cima, no Bahia no Ar, na TV. Já desço, oi, eu desço com a fome, não dá tempo nem de beber uma água, porque eu saio da TV, faço o Fala Brasil, a gente tem um horário dentro do Fala Brasil, e já entro aqui pra dar bom dia pra vocês. Então valoriza o trabalho da Galega, porque a Galega tá trabalhando demais pra levar informação pra vocês, viu? Espero todo mundo às 6h10 da manhã no Bahia no Ar e a partir das 9 aqui no Conexão Sociedade. Um beijo, tchau!
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1: Carro automático já não é mais tendência no Brasil, é realidade. Olha só, hoje, mais de 60% dos veículos novos vendidos já dispensam a embreagem. O que antes era luxo, virou padrão, até nos modelos mais acessíveis. E o motivo é simples: mais conforto no trânsito, praticidade no dia a dia e uma condução muito mais fácil. E os SUVs? Esses conquistaram de vez o brasileiro. Já representam quase metade das vendas do país. O sucesso vem da posição de dirigir mais alta, aquela sensação de segurança, espaço interno e versatilidade, seja na cidade ou na estrada. E você aí, prefere câmbio manual ou automático? Carro sedã ou SUV? Minuto do Automóvel. 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
3: Olá, amigos, tudo bem? A questão de hoje é de um ouvinte que pediu para não ser identificada. Eu sou comerciária, ganhei uma ação contra meu ex-patrão e ele não pagava no piso e no INSS meus salários estão no mínimo. O que faço para corrigir meus salários? Quem te responde é o professor e advogado Ed Pares.
4: Veja bem, você pode pegar essa ação trabalhista e averbar no INSS. Além disso, você tem o direito de exigir que o INSS compute no seu salário de contribuição o piso da categoria. Isso, entretanto, não será fácil. Você precisará de um profissional para lhe orientar e fazer todos esses requerimentos, tanto no INSS quanto na Justiça, caso seja necessária. Então, a melhor decisão é pegar essa documentação que você tem e buscar ajuda de um profissional habilitado na área de Previdência Social para melhor lhe orientar.
3: Acabamos de ouvir o professor e advogado Ed Parish. Ele é mestre em Direito Público e sócio do Parish Zenandro Advogados, um escritório especializado em causas contra o INSS e Previdência para Servidores Públicos. Eu sou o Rogério Alves e este foi o Papo Previdenciário. Um grande abraço e até a próxima.
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1: Dica para não se arrepender depois de uma briga. 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
4: Opa, opa, opa, meio-dia e 2 na Bahia.
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0: abrace o seu filho todo dia. 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Salve, salve minha galerinha esportiva. Alô, meu povo, como é que vai? Tudo beleza? Tudo legal? Aí nós aqui, estamos de volta com o nosso Esporte Mais, que vai até as 2 da tarde. Sou eu no comando hoje. E eu vou explicar logo, vou explicar. É porque hoje à noite o Fabrício Cunha vai estar narrando tudo o que vai acontecer de Remo e Bahia. Decisão pela Copa do Brasil. Daqui a pouquinho todos os detalhes deste jogo e também de Jacuipense e Palmeiras. Vamos ouvir já já o goleiro e capitão Marcelo da equipe do Jacuipense. E é claro, as notícias do Vitória, que amanhã pega o Flamengo.
1: Eu já joguei a toalha.
0: Calma, vai ser muito pessimista pro meu gosto. A bola nem começou a rolar, velho. Muito pessimista pro meu gosto. Lá no Toque Eletrônico Digital está o maior sonoplasta do planeta Terra, Genivaldo Novaes.
2: É a sociedade, parceiro.
0: Que beleza. E no Twitter, olha a dupla, Jefferson e Abraão.
3: Nossa,
0: é barba que não acaba mais. Meu Deus. E aí está você, que é a nossa meta principal e sempre será, viu? Vem comigo, acredite no que eu estou dizendo, sempre será a nossa meta principal. Fechado! 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É, já tá aqui, João Vitor. Cabra retado. Dupla Bavi em clima de decisão. Eita! É na Copa do Brasil, minha gente. 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Cliquei. 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E tem do lado o chat, que é pra você mandar a mensagem aqui. Pessoal, opa, alô Valdique, vamos Bahia ganhar, BBMP, já começou, fique à vontade, mande a sua mensagem no nosso chat, você se inscreve, ativa o sininho, manda like pra gente, que o like é importante, claro que é, que o YouTube vê, mas rapaz, quantos likes, hein? Olha, eu vou propagar mais esse programa, é legal, é? Tem as meninas lá, chamada Manuela Vena, tem o Caregoni, Tony Silva, tem Genivaldo, com os... Não, botou o óculos, hein, pai?
4: Mas o bigode continua, né, pai?
0: Isso aí, né? Não é todo mundo que pode ter, não, né, rapaz? Ora, mas tá. Ai, ai. Ei, vai chegar um dia que ele disse que vai tirar, mas não sei quando. Pois é, está no ar.
2: Troca o óculos.
0: Ai, trocou. Está no ar o Esporte Mais. Hoje, 13 de maio. Hoje é dia, sabe de quê? Hoje? 13 de maio não é o dia que é da abolição da escravatura? Não é 13 de maio?
5: Tem certeza?
0: É, sim. Que a Lei Áurea, aquele... Isso, comemora-se hoje, dia 13 de maio. Hoje também é dia...
5: História.
0: Dia Internacional do Pugilista hoje. Abraço pra Popó e essa galera boa.
2: Em
0: todo mundo. Dia do zootecnista, você sabe o que é isso? Então pronto, vá saber. Ó, cuidando dos animais, rapaz. Mas rapaz, você, meu genival. E hoje também é dia do chefe de cozinha.
5: Que
0: beleza. É o dia do meu amigo Mark Charles, lá na Califórnia, o chefe de cozinha. Vai pra aí, que beleza. Eu tenho inveja desse povo, sabia? Não é inveja, não. É um sentimento de desejo de fazer a mesma coisa. Mas eu sou muito preguiçoso. Eu só sei fazer pudim. O pudim que eu faço, eu fiz esse dia das mães. Que... Aí faz outro, como é que eu vou fazer outro? Paga as coisas.
5: Parte boa é comer, né?
0: Aí é. Mas a parte melhor do pudim, gente, muita gente acha que é comer, mas não, é desinformar. Essa é a parte mais importante do pudim. Porque se você desinformar, o bicho...
5: Já era.
0: Estamos no ar, hoje dia 13 de maio, também é dia de aniversário do Vitória. Eita, que beleza! O Leão Baiano completa 127 anos hoje, cara. Que maravilha, olha lá, Ramon, feliz da vida.
2: Quanto?
0: 127 anos. 13 de maio. Tem um bocado de título, Genivaldo. Não vem tirar onda, não, cara. Tem um bocado de título. Ah, começou já.
1: Será?
0: 13 de maio. Aniversário do Leão Baiano do Vitória. Que maravilha. Parabéns pra você que é rubro-negro aqui na Bahia. Você que torce por esse time centenário de histórias, de conquista, de lutas, de tristezas também, né? Porque o futebol é feito de alegria e de tristezas. O Vitória que amanhã pega o Flamengo, um duelo de rubro-negros no Barradão. Estarei narrando esse jogo amanhã. Olha, vai ser um jogão, estádio lotado.
3: Olha o coração.
0: E amanhã será que vem um presente?
1: Será?
0: Será que a gente corta o bolo amanhã?
1: Será?
0: Bora trazer as primeiras do Leão, que está de aniversário. Põe o Vitória no ar com ela, Geni.
6: Manuela Avena.
0: Boa tarde, Manu. Foi que houve, sumiu? Ou fui eu que sumi?
5: É que a gente mudou um pouquinho os horários, né? Isso, aí. É.
0: Mas hoje não teve jeito.
5: Mas hoje tamo junto.
0: Tamo junto e misturado.
5: Muito boa tarde pra você, Tony. Boa tarde, Jefferson, Geni. Pessoal lá, Abraão. Todo mundo que faz parte dessa equipe maravilhosa. E os ouvintes, claro, que são o motivo de tudo isso. Bom, parabéns hoje especial pro Rubro Negro, é, o Vitória tá comemorando o aniversário, né, 127 anos, e claro, às vésperas de uma decisão de um jogo super importante, que é o jogo contra o Flamengo amanhã. O torcedor pergunta sempre, o que é que a gente vai trazer, o que é que você tem para falar do Vitória? Temos ainda algumas coisinhas sobre treinamentos, né, o Vitória ainda treina hoje, porque o jogo é só amanhã. E o Jair, claro, tá montando ali uma estratégia para poder surpreender o Flamengo. E a comemoração mesmo vai ficar pro dia 17, no próximo domingo, acho que é isso, acho que é domingo, né?
0: 17 é, domingo.
5: Que vai ter lá um show no Barradão, né? Vai ter o jogo do Bragantino, mas fora de casa, né? Mas aí o torcedor vai poder participar da festa, vai ter show lá do Xande Harmonia, né? O clube já começou a vender e lá também vai passar o jogo contra o Bragantino. O torcedor vai poder acompanhar e fazer a festa comemorando os 127 anos do aniversário do Leão, o rubro-negro Vitória. Com relação ao futebol, a Vitória treinou ontem, né, à tarde, logo após o jogo do Sub-20. O Vitória venceu, por sinal, a gente vai falar um pouquinho sobre isso. O Vitória ontem fez esse treino, começou às 16 horas, né? O treino foi à noite no Barradão. Atividade de aquecimento, né? O preparador físico junto com o Jair fizeram todo o treino tático, cobrança de pênalti, gente, que é muito importante, né? O jogo foi 2-1 pro Flamengo, mas aqui, se o Vitória conseguir colocar 1-0, por exemplo, ou qualquer outro placar com um gol de diferença, o jogo vai pros pênaltis. Então, cobrança de pênaltis importantes também serem acontecerem, né, esses treinamentos. E finalização também no campo reduzido, para que a galera possa aprimorar essa questão de finalização, que é importante, porque a meta do Vitória é, claro, fazer gols e não tomar. Que aí já tá. Se o Vitória fizer um gol e não tomar, o jogo já tá nos pênaltis. E é isso que importa. Hoje o time se apresenta às 16 horas, treina também às 17h30, né?

0: importante que o senhor Rafael Claus esteja num bom dia para que possa fazer uma boa arbitragem e trazer para o torcedor do Vitória tranquilidade, né? A gente só quer que o jogo seja decidido no campo, que seja 11 contra 11, que seja tudo justo, da melhor maneira possível, e que a gente não precise passar por fatos absurdos, né? Como aconteceu, né, na última partida contra o Flamengo, para que isso chame mais atenção do que o jogo em si. Então o torcedor vai ter aí a companhia no campo do Rafael Claus, que vai apitar essa partida. O Vitória também está preocupado, né, com os seus retornos, preocupado aí entre aspas. O Kaká deve voltar sim, tá? Para o time titular do Jair, e também tem o retorno do Mateuzinho e do Eric, que são dois jogadores que estavam suspensos, mas já estão à disposição do Jair, devem figurar entre os titulares do Vitória. A gente vai daqui a pouquinho trazer também o Sub-20, a gente vai trazer também uma possível escalação do Vitória para amanhã, né? Tentando entrar aí na cabeça do Jair para tentar ver o que, é que ele está pensando, Tony, para esse momento, porque a estratégia do Jair vai valer a pena, é de suma importância para o jogo de amanhã, que é segurar o maior elenco da América do Sul, né? O time com maior poderio, o super campeão Flamengo, né? Não é uma tarefa fácil, mas é uma tarefa possível, Tony.
1: Não é fácil não, é um negócio complicado, viu? Mas a questão do placar, né? Com a diferença só de um gol e a presença da torcida, a questão do Vitória jogar em casa, se transformar e voltar a ter o Barradão realmente como um aliado, isso aí aumenta dentro do nosso pensamento teórico a possibilidade de classificação, de eliminação do Flamengo, mas é difícil pra caramba.
0: E é como
1: caramba.
0: O próprio Jair Ventura falou na coletiva, né? Ele foi bem claro, eu não preciso chamar o torcedor para ir, porque eu tenho certeza que o torcedor vai, e eu também não tenho dúvidas. É um jogo bem complicado, 9:30 da noite, a gente não vai dizer aqui que é fácil, mas toda uma estrutura, né, foi montada, tem linhas de metrô que vão ficar funcionando até 30:00, então o torcedor pode ter acesso a tudo isso e ficar por dentro aí das informações com relação a como voltar para casa, da forma mais tranquila que for para você. O importante é ir apoiar o Vitória e apoiar até o final do jogo, independente do que aconteça, porque um gol de diferença é aquela coisa, Tony, tudo pode acontecer, né? Você pode chegar ali, tá perdendo, mas aí tem uma expulsão, aí tem enfim, tudo pode acontecer, o jogo só acaba quando o juiz apita e o torcedor é parte principal para que isso aconteça.
1: Ó, hoje aconteceu.
2: Cuidado para não voltar chorando.
1: Ah, claro, mas isso é verdade, é uma coisa que pode acontecer.
0: Pode acontecer.
1: Mas assim, um motivo para choro, Genivaldo, porque você tá pegando, eu vou mandar um recado direto, você tá pegando, entenda, você tá pegando a maior força do futebol no Brasil. Certo? Diferente do adversário do Bahia. Bora falar a verdade.
0: Sim.
1: Não é isso? Você tá pegando o time que, se enfrentar o Palmeiras hoje, vai ganhar, viu? O pessoal não gosta que eu falo isso, mas ganha. Que é um outro que tá rivalizando com o Flamengo já há alguns anos. Mas, fazendo parte dessa questão de aniversário, semana, eu gostaria de ouvir, e tô ouvindo aqui através de uma matéria de que hoje foi detalhado, né, a questão da arena, as mudanças que vão acontecer no Barradão, se transformando em arena, é a modernização, digamos assim, né, do estado, que passa a ter um modelo assim de multifunções. Meu irmão, arena multiuso, vai ter de tudo um pouco. E são 460 milhões de reais nos próximos 36 meses, sendo 410 milhões em obras. Não é mole não, velho. E aí vem a parte principal, que o presidente Fábio Mota falou. O presidente do Vitória adiantou que a obra de ampliação do Barradão vai começar pelo fechamento do anel. Vai fechar o anel. Não entendi não. Falei, abre a porta. Vai ter. Vai. Então, vai fechar o anel. Então já tá dando o sinal de como será a diferença no Vitória. E essa obra não vai prejudicar ou interromper as atividades no local. Então,
3: tem certeza?
1: O time vai continuar jogando no Barradão durante o início dessas obras, tá bom? Tá dado o recado? O Vitória que detalhou hoje o projeto da nova Arena Barradão. Mas

0: Vanessa, parabéns pra você que é Vitória, viu? Aproveita aí. Tem uns que vão tirar onda. E é campeão de quê? Isso aí é inveja. É dor de cotovelo, né? É ou não é? É
1: com certeza. E o esporte, e o Vitória, o esporte, ó, também é outro aniversariante do dia, né?
0: É.
1: O Vitória fez essa apresentação hoje no gabinete lá do prefeito Bruno Reis, né? Que foi a apresentação técnica da estruturação executiva, operacional e conceitual desse projeto. E aí, como você já detalhou aí, essa proposta foi para mostrar, né, essa quantidade de coisas que a Arena também vai oferecer, não apenas para realização de partidas de futebol, mas também para ter grandes eventos culturais, musicais, corporativos, gastronômicos e, óbvio, aumentar o entretenimento para aqui, para a cidade de Salvador. Então é um projeto que vai além do futebol, né, Tony? Assim, óbvio que o mais importante vai ser o torcedor do Vitória, que vai ganhar, né, um local muito melhor para estar. Os jogadores também, obviamente, fazem parte disso. Mas a cidade de Salvador também ganha muito com esse novo projeto, esse novo ativo aí do Vitória. E foi detalhado, né? A gente vai trazer depois mais detalhes para que o torcedor também possa ver com imagens e como eles apresentaram isso também nesse evento de hoje.
0: Certo. Eu tô aqui com o pessoal que tá mandando recado no nosso canal no YouTube. Ó, aqui o Jorge Sensação. Ele é uma ideia aqui, né? Naturalmente, o Vitória deverá tomar essas providências. Vitória tem que fazer um terminal de ônibus para levar e trazer Estação da Lapa. Então, é uma coisa que é um apelo, já um pedido dos torcedores que vão para o estádio Manuel Barradas ou
1: Barradão. Poderia fazer mais ou menos como funciona o CAB, né, ali. Que tem um ônibus que vai, faz a ligação, né? E aí esse ônibus poderia ficar pelo menos em dias de jogos à disposição do time do Vitória, ou da torcida do Vitória, né? E óbvio, moradores próximos também. Seria interessante e ajudaria, acho que, a população também dali ao redor do Barradão.
0: Muito bem, aí já fechando já essa primeira entrada, destacando o Vitória. Na volta tem Bahia, tem também Jacuipense, tem muita coisa pra gente falar aqui no nosso Esporte Mais, que está só começando. Hoje, 13 de maio, né? Manuela deu uma pitadinha aí. Hoje também é aniversário do meu Esporte Clube do Recife. Foi fundado também no dia 13 de maio. O esporte completa 121 anos. 121 anos também de muitas conquistas e muitas alegrias. Tristeza também, tem um negócio todo. Noite sem dormir, acabou aquele tempo que eu era bestalhado, né? Levava a sério e ficava noite sem dormir.
2: E agora?
0: Acabou esse negócio. Agora eu vou no intervalo, que é a melhor coisa que eu falo. Olha a hora, Genivaldo! Meio-dia e 20 na Bahia.
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0: Meio-dia e 23 na Bahia Norte.
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0: Estamos de volta. Um horário bom pra falar no que eu vou falar agora. O quê? É doido. Oxente. E ontem eu provei, viu? Provei o espeto ontem, bicho. Daqui espeto. Rapaz, que negócio maravilhoso, gente. Volta. Parecia aquele negócio. 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Ó, depois, meu. Eu vou dizer uma coisa, deu vontade de comer até o espeto, velho. De tão gostoso que é. Deu vontade de mastigar até o espeto. É, tá. Vai, que negócio bom. Né?
18: Calma, calma.
0: Não, mas vai fazer o quê? Coisa boa, sabe como é que é, né? É assim. Eita, eita. Vitória, pelo amor de Deus. Dê esse conforto ao torcedor. Fazer banheiro na área do estacionamento e colocar um terminal de ônibus ao lado do estádio. Pronto. É mais um pedido do Jorge Sensação. Ai, ai, ai.
1: O que é que ele quer?
0: Ah, vem o outro aqui com a gracinha. Porque. O locutor falou que na construção. O locutor sou eu. Falei que na reforma da Arena Fonte Nova vai fechar o anel. Tá escrito aqui, velho. Aí o cara tá tirando o anel.
1: Lá ele,
0: cara.
1: Pronto. Tá
0: o
1: resolvido.
0: Anel do Barradão.
19: Lá
0: barradão.
19: Ele.
0: Ninguém pode falar mais nada, velho. Pelo amor de Deus, véio. Aí o cara já tá tirando com a minha cara. Oxe.
1: A gente tem que fazer uma plaquinha de lá ele deixar aqui.
0: É, né? Lá ele, pra quando falar.
19: Lá ele.
0: Lá ele. Aí pronto, a vinheta aí. Bota a vinheta, gente, volta como é que
19: lá
0: é.
19: Lá ele.
0: Pô, tá vendo aí?
1: Lá ele mil vezes.
0: Por exemplo, a Fonte Nova, se um dia resolver fechar o anel, que é o dique do Tororó.
1: É acessar o dique, né?
0: Ele sabe o que é, ele tá tirando onda com a minha cara. Como é o nome dele, gente boa? É o Dorival. Alô, Dorival Pereira, gostei da brincadeira, viu? Ainda botou um bonequinho.
1: O que ele quer?
0: Um boneco. Até rimou. Alô, Dorival Pereira, gostei da brincadeira. E botou uns bonequinhos dando risada. Muito bem, meu querido. Um abraço pra você. Ai, ai, ai. É cada coisa aqui mesmo. Meu placar, Bahia 5-0 no Remo. Fernando Félix. Rapaz, se isso acontecer.
1: Tem certeza?
0: Ai, ai, ai. Se isso acontecer. Agora deixa eu dar uma notícia. Genivaldo disse.
1: Mas Geni, é promessa, Geni.
0: Genivaldo disse que se isso acontecer, ele toma uma.
1: Promessa, Geni, é outra coisa.
0: O cara parou de beber tem uns 20 anos, bicho.
1: Ah, então aí tudo bem.
0: Agora deixa eu dar uma notícia bem massa pra você. Bem legal. Sociedade é sociedade. A Rádio Sociedade da Bahia. Presença confirmada segunda-feira no Rio de Janeiro, logo cedinho. Na segunda-feira, dia 18, para acompanhar de perto a convocação do técnico Carlo Ancelotti.
1: É a sociedade.
0: Alô, João Vitor, boa viagem, meu querido. Vai chegar cedo, tu vai mostrar.
15: Boa viagem, meninos.
0: Vai mostrar o boa Rio viagem. Todo. Vai sim, vai, Genivaldo. Vai sim, vai em tudo que é lugar.
1: Vai ser cobertura completa, Geni.
0: Mostrar a preparação, porque o mundo todo estará voltado segunda-feira para o Rio de Janeiro. Então, se o mundo todo está lá, a sociedade tem que estar junto. A Rádio Sociedade da Bahia. Então, João Vitor estará o dia todo mandando imagens, imagens e mais imagens. E 17h, na convocação, inclusive já prontinho, todo autorizado, com a credencial para também fazer pergunta. Nossa. Ao técnico Carlo Ancelotti. Aí eu quero ver o João Vitor mandar ver. E Ancelotti,
18: e aí?
0: Ancelotti, você pode falar inglês, pode falar italiano, espanhol, falar latino, não, falar em latim. 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Cobertura da convocação da seleção brasileira aqui na Rádio Sociedade ao vivo, direto lá do Rio de Janeiro, na segunda-feira, dia 18. É já entrando no clima da Copa.
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0: Rapaz, eu gravei um negócio hoje, pode falar? Não? Pode não?
20: Calma.
0: Eu gravei um negócio hoje, porque você sabe que todo brasileiro é técnico, né, velho? Todo brasileiro é técnico. Eu só não tenho a licença. Tenho a licença A, licença B, licença C, licença D, tem... pra ser técnico. Eu só não... Mas que eu sou metido a técnico, sou de futebol.
1: Oxi. Quem não é, né, Tony?
0: Eu dou pitaco em tudo que é lugar, viu? Oxi. Rogério Ceni, Jair Ventura, esse povo todo aí, eu dou pitaco. Erro? Eu erro? Muito. Claro que eu erro. Muito mais do que acerto. Mas vai rolar um vídeo aí legal, viu? Fica ligado aí. É na rede social da Rádio Sociedade. Foi montado agora há pouco. O João Vitor, eu tô vendo ali, já tá produzindo. Você vai ver o Tony Silva. Cara, mas você tá por fora.
21: Digo que é, um.
0: Poxa, eu não digo não. Na hora que tiver no ar, eu digo. Meio-dia e 29, pulou pra meio-dia e 30. Vamos trazer informações do Tricolor. É hoje, faça chuva ou faça sol.
1: Ai, meu Deus.
0: De noite não tem sol, mas em Belém do Pará, depois das 4, chove. E pelo que eu vi aqui no mapa, como diz
18: e
0: o...
18: aí?
0: Como diz o ceguinho lá do Falcão, como eu tô vendo aqui no mapa, é, meu irmão, diz que vai chover, viu, Manuela Vena? E aí, cara?
1: É, Toninho.
0: O time de Rogério já falou, meu time gosta de gramado, onde a bola seja tocada, não sei.
18: Será?
0: O que.
18: Será?
0: Se chover, hein?
1: É, não vou me apegar muito a isso, não. Acho que o que tem que acontecer, independente do gramado, tudo é jogar bola, né?
0: É.
1: Tá precisando... É, jogar a bola do jeito que sabe jogar, porque não existe, a gente já viu muitas vezes, né? Ninguém desaprende a jogar bola. Se jogar bola, a gente sabe que tudo pode acontecer de bom, de positivo. Fato é que o resultado aqui na Fonte Nova foi elástico e é um jogo muito difícil, é uma tarefa muito difícil para o Bahia, até porque precisa reverter um 3-1. Como é que funciona, torcedor? Para você que está na dúvida. Se o Bahia fizer 2 gols de diferença, qualquer placar, 2-0, 3-1, 4-2, o jogo vai para os pênaltis. Se o Bahia vencer por 3-0 ou 4-1, qualquer diferença de 3 gols, aí sim o Bahia está classificado de forma direta. Se perder, se ganhar por 2-1, 3-2, só com um gol, tá fora. Tchau. Se empatar ou perder, é tchau do mesmo jeito. A gente não precisa aqui trazer nem o placar, porque já tá fora mesmo. Quem falou... Vou trazer as informações do Bahia, né? O Bahia que ontem treinou e viajou, né, pra Belém. Mas quem falou foi o Luciano Juba, né? O Juba tá passando por um momento interessante pessoal e complicado em grupo, falando do grupo, né? Ele vive uma excelente fase, mas o Bahia não vive uma boa fase. E ele é um dos jogadores que está cogitado, ou a gente não tem a informação da CBF com a lista dos 55, mas todo mundo já vazou aí a lista dos 55 nomes, e o Juba está nessa lista, né, de pré-convocados pelo Ancelotti. Então, vamos ouvir o que é que ele fala, primeiro a respeito desse momento, né? É o vídeo 1, tá? Primeiro a respeito desse momento que ele tem diante do Bahia, numa fase ruim, mas ele vivendo uma fase esplendorosa na carreira, né? Uma fase onde todo mundo queria estar, que é sendo ventilado para as vésperas de uma Copa do Mundo defender a camisa da seleção. Vamos ouvir o Juba.
15: Bom, primeiro, estou muito feliz pelo momento que estou vivendo, sendo cogitado aí de estar indo para a seleção. Infelizmente a gente vem passando por um momento difícil, né? Com certeza a gente não queria estar nesse momento, mas como eu sempre falo, acho que para a gente conseguir mudar tudo isso, acho que é só com trabalho, né? A gente trabalhar firme no dia a dia. Se a gente chegar aqui para trabalhar, até como o professor Rogério fala para a gente também, se a gente chegar cabisbaixo, se a gente ficar fazendo as coisas de qualquer jeito, não se entregar ao máximo, né? A gente não vai conseguir reverter isso. Então tenho certeza que para a gente mudar isso tudo, a gente tem que se manter firme e seguir trabalhando.
1: Pois é, tá aí falando sobre a importância de seguir trabalhando, apesar de tudo, ele é uma das formas, né, dele conseguir que o Bahia chegue, né, a alcance voos maiores, como também é interesse dele. Para isso, ele vai ser uma das peças importantes, Tony, para o jogo de hoje. A gente sabe que é difícil a gente conseguir entrar na cabeça do Rogério, entender o que ele está pensando nesse momento, porque o Rogério é muito conservador, né? A gente sabe que o Rogério, ele mantém basicamente a mesma equipe, que eu acho que é o que vai acontecer na partida de hoje, né? Eu acho que ele vai continuar com a equipe que ele vem jogando, né? O Léo Vieira, Acevedo, David, Mingo, Juba, Eric, Jean e Everton, e na frente Pulga, Kiki e William José. Aí pode ser que numa das pontas apareça o Ademir, que melhorou no jogo passado. Ele pode querer investir mais no Ademir. A gente tem essa dúvida, mas eu acho que o time vai ser bem nessa base. Não temos ideia de alguma mudança até então. Eu, Manuela, hoje mudaria, né? Eu colocaria o Gilberto na direita, relocaria o Acevedo pro meio e botaria o Eric no lugar do Jean Lucas, descansaria o Jean Lucas. Não acho que o Rogério vai fazer isso, mas era o que eu faria para o jogo de hoje, para ter alguma mudança e tentar umas triangulações, voltar com as triangulações laterais que o Bahia sempre fez, sempre deu resultado. Mas a gente vai ter que esperar realmente para entender a cabeça do Rogério hoje, porque ele vai precisar tirar um coelho da cartola, ele vai precisar fazer diferente, Tony, do que foi feito durante esses anos todos, até porque o Bahia, fora de casa, né, a gente trouxe essa informação, o Bahia venceu pela última vez fora de casa com um placar acima de 2 gols de diferença contra o Bragantino ano passado. Foi 3-0 o jogo, no dia 12 de junho, ou seja, quase um ano, né? São 11 meses, e esse jogo teve um evento, né, que foi uma expulsão de um jogador do Bragantino logo no início do jogo. Então o Bahia passou, né, a maior parte do jogo com 11 contra 10. Claro que tudo isso pode acontecer hoje, né? A gente sabe que hoje pode ter uma expulsão cedo, hoje o Bahia pode começar o jogo numa abafa, que pra mim seria a melhor estratégia possível, que o Bahia costuma fazer isso. Começaria ali o jogo numa abafa, faria um gol ali logo nos primeiros minutos, acalmaria para tentar fazer um segundo até o intervalo, se desse, para poder levar para o intervalo um jogo mais morno. Mas a gente sabe que do outro lado tem o Remo, precisa combinar com o Remo para isso acontecer também, né? O Léo Condé é um cara que sabe jogar contra o Bahia, sempre soube, e vem fazendo diferente todas as vezes que enfrenta o Bahia, não à toa. 2 jogos esse ano, 7 gols para o Remo, 2 apenas para o Bahia. Tarefa difícil, Tony, mas não é impossível. O torcedor, eu tenho certeza que acredita, o torcedor que é apaixonado pelo Bahia vai empurrar até o fim, mas a tarefa não deixa de ser difícil por conta disso.
0: Eita. Eu tô doido que chegue a hora logo.
18: Ai, eu tô com medo.
0: Eu sou assim, eu fico.
1: Vamos viver logo isso, né?
0: Na hora, né?
21: Alô, 9 da noite, pronto, 9:30, começou.
0: Ó, 8 da noite começa a jornada esportiva, hein? 1h30 de pré-jogo, que é pra esquentar o negócio. Fabrício Cunha vai narrar, com as reportagens do Brenner Menezes, os comentários de Caio Leone e o Gabriel De Luca estará no plantão. Eita, rapaz, é olho.
3: E quem disse que isso é problema meu?
0: Não é, rapaz. O Jacuipense também vai jogar hoje, viu? O goleiro Marcelo, daqui a pouquinho fala com a gente, né, Gini? Porque o telefone tocou, eu já imagino o que seja. Então daqui a pouquinho o Marcelo, já nós vamos passar também, meu querido Jefferson, os gols dos três jogos de ontem na Copa do Brasil, três se classificaram, e também a ordem dos jogos para hoje e para amanhã. Hoje mais equipes vão se classificar e amanhã também para as oitavas e final. Lembrando que nas oitavas a definição do adversário ainda será através de sorteio. E aí vem o chaveamento até o final da Copa do Brasil. Mas agora, 12:37, eu quero falar com você o seguinte. Escuta só, escuta aí. 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
22: 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Volto com você, mestre Tony Silva.
0: Fala, mestre Wala. Eu vou no intervalo e volto já. Meio-dia e 42 na Bahia.
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5: Meio-dia e 46.
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5: Vamos dar um pulinho no nosso zap? O zap do povo, o zap da galera, qual que é, geninho?
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5: Eu vou começar com esse aqui que mandou um zap bem assim, ó. Flamengo e Vitória se enfrentam na Copa do Brasil. Bahia e Remo também. Palmeiras e Jacuipense. Só escreveu isso. Aí eu não entendi nada.
7: Qual o nome dele?
5: Mas lá embaixo ele botou um áudio. Vamos ouvir o que é que ele diz. Sim, meu irmão, em relação a esses três jogos, o que é que tu tem a dizer?
8: Eu só quero saber quem vai perder de menos.
5: Sabe quem é, gente?
9: O pior é que é horrível.
5: Sabe quem é essa voz, gente? Urias Neri. Urias, nosso amigo Urias, cara.
9: O que ele quer? Ô, Urias.
5: É o quê? Oxigênio? Não, ele não faz isso não, cara. Olha que... Olha, Genivaldo tá falando, viu, Urias? Não sou eu, não. Negócio de oxigênio aí. Mas, rapaz, Urias Neri tirou a onda, viu?
9: O que é que ele quer?
5: Ele tá querendo, vai. Dá a opinião dele. Bora pro zap da galera. Fala, torcedor.
10: Tony, boa tarde. Boa. Aqui é Denilson de Amarela. Ô, Tony, vamos falar uma coisa. Sinceramente, o que tá acontecendo com a Rádio Sociedade perdendo os melhores narradores?
5: Rapaz, o que tá acontecendo com a Rádio Sociedade? A Rádio Sociedade, por exemplo, eu vou só lhe dar um exemplo. A Rádio Sociedade estará na convocação do técnico Carlo Ancelotti na próxima segunda-feira, dia 18, lá no Rio de Janeiro, acompanhando de perto toda a convocação da seleção brasileira. Dia todo no Rio de Janeiro. Tenha certeza disso.
11: Brasil!
5: O nosso querido João Vitor estará ao vivo na próxima segunda-feira, dia 18. Vai chegar cedo e vai passar tudo, bastidores, todo o clima que será preparado para este grande momento que será a convocação dos 26 jogadores que vão para a Copa do Mundo. Pedro Vieira manda o recado, Tony, o Bahia vai brocar o Remo e se classificar na Copa do Brasil. Esse é o recado, hein? Mais um torcedor, solte a voz.
12: Boa tarde, Edson Bispo de São João. Hoje dá o normal.
5: Peraí, deixa eu voltar, deixa eu voltar.
12: Boa tarde, Edson Bispo de São João. Acho que hoje dá o normal lá em Belém. E o normal é o Bahia ganhar do Remo. Se 2x0 ou 3x0, eu sei como é que classifica. Ou normalmente ou nos pênaltis. Pronto. Edson Bispo, mais de São João.
5: Valeu, Edson. Dado o recado, mais um.
13: Boa tarde, bancada Sociedade da Bahia. Quem fala aqui é Osmar de Feira de Santana. Hoje é despedida de Rogério Ceni, porque ele só se preocupa mais em ganhar campeonato baiano. A torcida do Bahia não aguenta isso mais, não. Boa viagem, Rogério.
5: Boa viagem, menino.
14: Pausar. Acessibilidade.
5: Ah, tá explicado, né? Boa viagem. Ele falou boa viagem pra Rogério, pai. Boa viagem, menino.
15: Boa viagem, menino.
5: Aí.
2: Boa viagem.
5: Fala, Donzinho.
6: Boa tarde, bancada da Sociedade. Rodrigo Vieira, nascido em Salvador, torcedor do Bahia, mas morador em Petrolina. Reitero meu apoio a Rogério Ceni, porque eu nunca vi o Bahia 3 anos seguidos, entre os 6, entre os 5, né, na primeira página do Campeonato Brasileiro, exceto em 85 com o Paulinho de Almeida e 86 com Orlando Fantoni, que foi a base do time de 88. Eu só realmente critico e não entendo, porque a gente tem Everaldo é um bonde, a gente trouxe um lixo de volta. Esse William José é outro bonde, um péssimo jogador, na minha opinião. Aquele Iago Borducci foi um engodo, um dos maiores engodos que nós vivemos, né? Então bota a base, tem que botar a base. Eu não sei, não estou dizendo que o Del vai resolver, nem que o Iago, aquele menino que veio do Corinthians, pode ser que ele é um craque, aquele cara, Cauê, pode ser que ele resolva. Mas tem que botar, tem que usar, e ainda mais hoje, porque esse time que está escalado aí pela menina, pô, vai tomar pancada de novo do Remo hoje, não tenha dúvida.
5: Sim, eu acho a palavra muito forte, craque, para Cauê Forquim. Craque. Craque hoje no futebol tá difícil de a gente encontrar, né? Mas eu concordo com meu amigo de Petrolina. O Cauê Forquim já era para ter sido utilizado, velho.
7: É uma coisa que a gente conversa muito, né, Tony? Com relação à base do Bahia, que é pouco utilizada. Inclusive,
5: o Genivaldo tá perguntando, por que não bota? É isso que eu fico perguntando.
7: É,
5: porque todo mundo bota o Genivaldo.
7: Eu acho que assim, ó, eu tento entender um pouco do que o Rogério pensa, Tony. Eu penso que ele deve achar assim: a gente tá vivendo um momento ruim, tá com muita pressão, eu boto um menino desse, eu queimo um menino.
5: Tá.
7: Mas assim, eu acho que tudo é conversado, né? Ele tem a coletiva pra explicar.
5: O Cruzeiro não tá num momento ruim, não, gente?
7: E outra coisa, o Bahia perdeu pro Cruzeiro com 2 gols.
5: O time de quem?
7: De 19 anos.
5: Ui, o Bahia
7: e um de 20 bonito. Anos, né?
5: Muito bem, Genivaldo. Foi buscar longe. Genivaldo, o Cruzeiro tá numa fase difícil, pressão do torcedor. Aí, como é? Kinji
7: Cauê, e o Kinji Cauã.
5: Que definiu. É. E o Cauã.
7: 19
5: dois meninos
7: anos,
5: que definiram.
7: E definiram o jogo.
5: Assim,
7: eu não tenho dúvida que eu colocaria o Cauê Forquim pra jogar, porque os pontas não estão resolvendo. Então eu preciso saber como é que ele tá.
5: E o tempo vai passando e não bota. Aí cria a imagem de que não presta. Pra ele, né? Cria essa imagem. O menino vai perdendo a confiança, perdendo a vontade. Você tá me entendendo?
7: E outra, na situação que o Bahia tá, precisa de algum estímulo de alguma forma. Alguém precisa mudar o aspecto, né? Rogério fala muito isso na coletiva. Ah, a gente tá abatido, a gente tá abalado, a pressão é maior, papapá. A gente tá sentindo falta de Caio Alexandre, de Canu, que são jogadores que têm essa presença. O Cauê é um menino de 16 anos. Se eu não posso chegar para um menino desse, passar confiança para ele, passar, dar força para ele, dizer assim, ó, tá todo mundo ali para baixo, eu quero que você seja raça, seja força, faça, erre o que você quiser errar hoje, sabe? Você tem meu aval para você jogar bola, tentar fazer o seu melhor ali dentro. E se tudo der errado, não se preocupe, que a culpa vai ser minha. Então assim, você dá uma confiança pro garoto, para ele mostrar o futebol dele sem pressão, diante de um time que tem como render, né? A gente tem um meio de campo que sempre rendeu. Por que agora não tá rendendo? É fase? O que é que tá acontecendo? É anímico geral? Precisa enxergar esses pontos, né? E trabalhar em cima disso.
5: Pelo amor de Deus, algo tem que ser feito. Fala, torcedor, no zap da galera, solte a voz.
11: Tô aqui no Retiro, Tony Silva, fazendo um hospital novo aqui. Manda um alô aí pra Alcione. E pra mim aí. Não esqueça não. Sadraque do Barreiro. Jorge Bufinho tá na alegria da peste que o Vitória tá ganhando esses dias.
5: Grande Sadraque, abraço pra Alcione. Sadraque, que é amigão de Jorge Bufinha, lá em Barreiros. Grande Sadraque, tempão que eu não falo com amigo. Um abraço pra você, meu querido. Fala, torcedor.
15: Fala, galerinha da Rádio Sociedade da Bahia, Francisco de Serrinha. Ó, hoje vai dar Bahia 4-0, mesmo sendo Vitória. William José vai ser o destaque. Amanhã vai dar Vitória. Eric fazendo aquele gol bonito de chapa. E a Jacupa, me desculpa, viu? Toma de 5 do Parmeira.
7: Os placares interessantes aí, né?
5: É.
7: Tô com você, torcedor. Vamos tentar se animar, né?
5: Bora. Por falar em Palmeiras e Jacuipense, vamos ouvir o goleiro Marcelo. O capitão do time. Marcelo é capitão do time. É um cara que já tem uma história legal no Jacuipense. Pega muita bola. E ele fala dessa expectativa, né? Desse jogo. Tomou 3-0 no jogo de ida. Como é que vai ser lá no Estádio do Café? Fala, Marcelo.
16: expectativa da gente fazer um bom jogo. No primeiro jogo, infelizmente, a gente teve um jogador a menos, então a gente não conseguiu mostrar nosso futebol. A gente não conseguiu impor nosso estilo de jogo. Então eu creio que agora, nesse jogo, a gente possa mostrar o nosso futebol. Nosso jeito alegre de jogar, ficando com a posse de bola. Então o que eu espero para essa partida é que a gente possa fazer um bom jogo e competir de igual para igual. A mensagem de desfrutar. É o momento de desfrutar. A gente tem noção do grande feito que é a gente estar jogando contra um dos maiores times hoje das Américas e até do mundo, pode falar. Então que a gente que sirva de aprendizado, que a gente possa se acostumar a cada vez mais buscar a jogos desses níveis, que a gente possa lutar e conquistar sempre buscando a excelência de poder participar de jogos dessa grandeza. Então só desfrutar mesmo da oportunidade, que não é todo dia que a gente vai enfrentar um time da qualidade do Palmeiras.
5: É, isso é verdade, né? E com essa grande desvantagem de ter perdido por 3-0. E não é só a questão do placar, gente, é o adversário do outro lado que tem que ser levado em consideração. O Palmeiras do Abel Ferreira, a matéria diz aqui que ele só tem uma dúvida no gol: se vai Carlos Miguel ou se vai Marcelo Lomba. É um treino pro Palmeiras, tá dizendo o Geni. Futebol é jogado, como diz o outro aí. Gente, é 11 contra 11. É... Kelvin, Gustavo Gomes, Murilo e Jefté, Emiliano Martínez, Lucas Evangelista, Felipe Anderson e Arias, Sousa e Maurício. Você vê que o Abel tá com um time totalmente diferente, né? Daquele que a gente tem costume de vê-lo jogando, para enfrentar a equipe do Jacuipense, que poderá ir a campo com Marcelo, que falou agora há pouco no gol, Hugo Moura, Jones, Railon, o Everton e Vicente, Gabriel Pereira, Thiago e Tiaguinho, William e Pedro Henrique. Quem vai apitar esse jogo? Deixa eu ver. Quem é o árbitro? Meu Deus! Jonathan Benkenstein Pinheiro, do Rio Grande do Sul. E no VAR, Éber Roberto Lopes, de Santa Catarina. Meu Deus, Éber ainda trabalha ainda, Éber.
7: É.
5: Ganhando
7: o dinheirinho
5: dele.
7: Eu achei que tinha
5: se aposentado.
7: Bora, mas tá. Mas É no VAR.
5: No VAR, né? Sentadinho, ar-condicionado. Não é no estádio, é numa sala na CBF. É. Tem cafezinho, comida, chocolate,
7: lanchinho,
5: pó, tudo mais. Olha quem chegou aí. É. Meu amigo Ananias Serra Negra, como é que tá? Você tá bom, cara?
17: Tô bem, vocês?
5: Eu tô bem, graças a Deus.
17: Maravilha.
5: Será? Genivaldo, toca o play. Bora.
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17: Boa tarde. Salvador tem dia com temperatura de 28 graus. O trânsito segue lento na rua Deputado Cristóvão Ferreira, no bairro Vila Laura, em Salvador, no trecho atrás do supermercado Açaí, próximo à rótula do abacaxi. Isso porque a Limpurbe está no local fazendo a remoção do óleo deixado na pista depois de uma colisão envolvendo dois carros. No acidente, uma idosa que conduzia um dos veículos morreu no local. Outras duas pessoas ficaram feridas. Ainda não há informações sobre o que causou o acidente. A gestora do Lar de Idosos Sagrada Família, localizada no bairro do Alto de Coutos, em Salvador, foi condenada a 5 anos, 1 mês e 15 dias de prisão. A condenação foi pelos crimes de omissão de assistência, exposição ao perigo e maus tratos cometidos contra pessoas acolhidas no lar. A instituição foi fechada em outubro de 2025, depois da operação realizada pelo Ministério Público da Bahia. Conforme a denúncia, entre agosto de 2024 e outubro de... Entre agosto de 2024 e outubro de 2025, ela estava aí cometendo crimes contra pessoas que estavam sobre sua custódia, né? Idosos e também pessoas acima de 60 anos. 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
5: Meio-dia 59, eu volto já já.
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1: Uma e quatro na Bahia.
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1: Vamos de volta, meu povo. Leia o áudio do cego. Tá escrito aqui, ó.
2: Como é, rapaz?
1: Leia o áudio do cego.
2: Tá ficando doido, né?
1: Então vamos ler? Tá no ar aí, Genivaldo? Pode ler? Lá vai.
3: Boa tarde, Sociedade. Boa tarde, bancada.
1: Boa tarde.
3: Moço.
1: Oi,
3: o
1: moço.
3: Sítio não demite ninguém. A torcida do Bahia vai amargar o Rogério Ceni, vai ter que engolir o Rogério Ceni aí.
1: Pior que é mesmo.
3: Até o final do ano. O contrato dele vence o quê? Final de 27, sei lá. Então, quanto tiver por aí, não sai não. O Sítio não demite ninguém, Renato Paiva vai sair porque quis. Olha, sabe o que é que faz aí? Me bote pra jogar, me bote pra treinar, não, pra jogar.
4: E aí? À vontade.
3: Antônio Nunes de vencer logo Guimarães. Sou cego, não aguento ir preso. Não quero apanhar.
5: O gostoso é que eu vejo o jogo com os olhos da sociedade.
1: Esse Antônio é uma figuraça, esse xará, viu? Tá certo, mas ele tá certo, cara. O Renato Paiva mesmo que falou. Ele que pediu pra sair. Depois daquele 6-0 do Sport. Aí botaram a foto dele, não sei. Ele pediu pra sair, cara. Senão ele ficaria até hoje. O Grupo City não tem costume de demitir. O pessoal diz que é o futebol europeu que é assim. Não é não, velho. O Barcelona mudou de técnico.
4: E aí?
1: Real Madrid mudou de técnico. Não é assim não. Quando vem uma pressão forte de cima pra baixo, os caras aguentam até onde dá.
4: Ai, meu Deus.
1: É. Não é mole não, velho. Tá pensando o quê? Que é fácil assim, é? Fala, torcedor.
6: Amigo da Sociedade, Celso Cabula. Boa tarde, feliz aniversário ao meu Vitória. Sim. E pra ganhar o Flamengo amanhã, eu só peço que Mateuzinho, Baralhas, Eric, Zé Vitor e Renê joguem muito. E os demais só mantenham a regularidade sem erro.
1: Olha, mas rapaz, disse tudo. É
4: bom segredo,
1: mesmo. Olha ela aí, Jerei. Olha o sinal, bicho. Rapaz. E aí, Jerei? É de onde, Jerei, isso aí? É do rock? Rock and roll. É? Cristo vive. Muito bem, isso aí, tá certo, minha amiga Solange. Ô, Jefferson, tem os gols dos jogos de ontem, da Copa do Brasil, que ontem três times garantiram. Você vai me ouvir na Rádio Sociedade, mas você que acompanha a gente pelo YouTube, vai acompanhar, vai ver as imagens dos gols dos jogos de ontem. Pode soltar. O Jefferson, aí, quem é esse aí primeiro? Atenção, põe no ar, meu irmão, os gols dos jogos de ontem. O Internacional venceu por 3-2, sofreu feito um condenado, viu? É, agora o que tá jogando o tal do Bernabéu é impressionante, viu, velho? Que latera de primeira categoria, apoio total. Hoje vieram me dizer que ele tá jogando de ponta, eu digo, pronto, é o novo Juba, é? Mas o Bernabéu joga pra caramba e mesmo assim o Internacional sofreu, feito um condenado pra vencer o Athletic por 3-2 e se
2: Quanto?
1: Classificar. 3-2. 5 gols no jogo, Genivaldo. Jogo movimentado lá no Beira Rio. No jogo de ida tinha sido 2-1 para o Inter e ele voltou a vencer por 3-2 a equipe do Athletic. O Athletic que foi surgindo aí. Série B já e por aí vai. É um trabalho sério.
4: Fez frente, né? Porque o Internacional é um time de Série A, óbvio, perdeu, enfim.
1: E o Ian Lucas fez 2 gols. Esse é o nome. Dizem que esse é o nome lá. Então, o Internacional, aí o último gol, o gol de Bernabéu, 3-2. O Internacional passou para a próxima fase. Os mandantes não tiveram vida fácil nos jogos de ontem. É. Oxe, gente. Olha para aí o Cruzeiro. Um gol de pênalti lá, o cara abriu o braço, o cara cabeceou, bateu na mão. Olha lá. Foi na boca? Meia boca o Cruzeiro. Pois é, meia boca.
4: Gol de Caio Jorge de pênalti, né?
1: O pênalti é meia. Olha lá. Tá vendo? Foi Ramon Menezes que botou a mão. Aí o Caio Jorge fez o gol de pênalti. Ramon é aquele zagueiro. Ramon onde vai é titular. E o torcedor sofre com ele. Meu Deus. Aí,
2: olha o coração.
1: Pênalti em cima de Lúcio, a Costa, que eu tava vendo com o Abraão. Ele disse: rapaz, foi pênalti mesmo, Antônio? Digo: olha, esse pé direito pisa no dedão e ó. Aí dói.
7: Como é, rapaz?
1: É pênalti. O pé direito do Cabra pegou no Operário. Aí pro pênalti, Savarino, goleiro de um lado e bola do outro. Pronto. Fluminense abriu o placar, né? Ah, tá bom demais, vai ser uma festa. Vai! Vem um segundo gol. Olha lá. Lúcio Acosta. O zagueirinho ali caiu no chão, não sei porquê, velho. Ali na meia-lua, não é esse não. Ele vê a bola, vai passar, ele cai no chão. É. Entendi, foi nada. Não entendi, como falava o Jotinha. Não entendi. E aí o Operário faz 2-1, né? E pronto, termina assim 2-1. O Fluminense, isso, o Fluminense tinha sido empate lá 0-0, vai em Ponta Grossa, e agora o Fluminense está na próxima fase da Copa do Brasil. Pronto. Esses foram os três que passaram para as oitavas. E hoje teremos alguns jogos, né, seu Jefferson? Teremos outros jogos. Olha aí, ó. Massa, hoje tem Vasco e Paysandu. O Vasco venceu por 2-0 o jogo de ida. Lá em Paysandu, como diz o outro.
4: Foi,
7: no Mangueirão. Como é, rapaz?
1: Lá no
4: onde o Bahia joga hoje.
1: É, onde o Bahia joga hoje. O Juventude vai enfrentar o São Paulo. O São Paulo, no jogo de ida, venceu por 1-0 no Morumbi. Teremos também o Coritiba enfrentando o Santos. Com Neymar em campo. 0-0 foi o jogo de ida na Vila. O jogo vai ser no Couto Pereira. O Mirassol enfrenta o Red Bull Bragantino, também foi empate 1-1. Esse aí pula, que a gente já falou um bocado dele, não foi? De Remy Bahia. Ceará e Atlético Mineiro. O Atlético Mineiro venceu por 2-1 o jogo de ida. Joga por um empate. E o Jacuipense, que pega o Palmeiras no mesmo horário do Bahia, às 9:30 da noite. Jacuipense perdeu o jogo de ida pelo placar de 3-0.
7: Tchau.
1: Lembrando, passou dessa fase e entra 3 milhões de reais no bolso. Sim, que seja do Palmeiras. Do Bahia ou do Remo? Vai entrar os 3 milhões. Diga aí, Genivaldo. Ah, Genivaldo disse que é do Remo. Você é muito pessimista, Genivaldo. Joguei a toalha, não sei o quê. Oh, ele começou o programa. Joguei a toalha. Que homem é esse? Torcedor é esse? Né? Bora lá, é!
4: Jogou a toalha quando der 8 horas da noite.

0: Vamos botar um ouvinte pra falar aqui. Venha no zap da galera.
1: Boa tarde, bancada da Rádio Sociedade da Bahia. Aqui quem tá falando é Joca, diretamente da cidade de Serrinha, Bahia. É, bancada, é o Bahia tem que engolir Rogério Ceni até ir pra Série B. E meu Vitória amanhã vai 1-0 em cima do Flamengo, viu?
0: Será? Dado o recado, meu querido. Você falou, tá falido. Fala, torcedor!
2: Boa tarde, pessoal da Sociedade do Esporte.
0: Opa!
2: Antônio Alves, do bairro do Palmiúdo.
0: Antônio Alves?
2: Não sei o ambiente que está no vestiário entre jogador e Rogério Ceni, mas na minha opinião estão querendo derrubar ele.
0: Rapaz, aquela amizade toda. Minha
2: justificativa é essa. Um abraço.
0: Aquela amizade toda, os caras querendo derrubar, que era uma amizade. A vida de Rogério era defender os jogadores, era blindar os jogadores.
3: E agora?
0: Manda um abraço, meu amigo Pedro Nunes, que já mandou uma foto aqui com os ingressos para o jogo do Fluminense em Camaçari. Seria portão fechado, mas a Federação Baiana autorizou que o Fluminense pudesse receber a torcida no Alberto Oliveira domingo, no Joia da Princesa, às 15h. Fluminense e Camaçari, desde que não cobrasse o ingresso. E aí conversaram, Filemon Neto, que é o cara que comanda o futebol do Fluminense, por sinal, um belo trabalho lá, CT todo novinho, tudo, né? Na expectativa de subir esse ano, como todos os outros estão também, claro. E aí chegaram a um acordo e ficou da seguinte forma: vamos trocar o ingresso por um quilo de alimento não perecível. E vamos pegar toda a arrecadação e doar para instituições carentes. Não, sal não, gente, nem caixa de fósforo, pelo amor de Deus. Então, um quilo de alimento não perecível. E tá uma loucura, porque são dois pontos para você trocar os ingressos. E esses ingressos começaram a ser trocados hoje na sede do Fluminense e também na Core 3. Então, são dois lugares que estão trocando os ingressos. E o Pedro Nunes já mandou aqui, ó: ingresso garantido, solta o touro. Solta o touro, que eu quero ver o povo correndo.
4: Muito legal essa volta, assim, não que nunca teve, sempre teve, né? Mas essa reanimação do pessoal de feira com futebol, né, Tony?
0: Pô, que massa, né,
4: velho? Porque a gente, quem já morou no interior sabe que toda vez que tem um jogo diferente na cidade, começa a mexer ali, tudo bem que feira é uma cidade gigante, mas mexe com o torcedor ali, né? E, enfim, teve tempos que tinham dois, três times também bem no Campeonato Baiano, agora tá voltando, eu acho, esse movimento, que bom.
0: Pronto.
4: Que bom que...
0: Isso é bom demais, velho. Assim. Tu é doido, isso é legal demais, velho. Deixa eu mandar um abraço aqui ao meu amigo Nildo. Alô, Nildo, em Retirolândia, ele tá falando que vai acontecer a grande final do Campeonato Retirolandense. Vai ser aonde? No Estádio Municipal Adalto Manuel da Cunha. Dia 16 é sábado, às 16h, o CSA de Lagoa Grande vai enfrentar a Lajinha. O ingresso vai ser R$10. Grande final, velho. Tô vendo aqui a organização e tudo mais. Vai ser um festão. Inclusive diz aqui que vai ter ônibus de graça, né, para o transporte. Tá vendo aí?
5: Sério?
0: Que legal, é para encher o estádio, velho. O Estádio Municipal Adalto Manuel da Cunha. Grande decisão do Campeonato Retirolandense 2026. CSA de Lagoa Grande contra Lajinha, dia 16, é sábado, às 16h, o ingresso R$10. Valeu, povo de Retirolândia, 10 conto só. Fala em Retirolândia, um abraço, meu amigo Diego, tá feliz com a vitória dele, hein? Tá numa alegria.
5: Olha,
0: tá
5: igual, o coração
0: igual a pinto no lixo, e Dorinho não aguenta mais ele. Dorinho é o pai dele, o Dorinho é o pai é Bahia. E aí, Diego, é 2x0, o placar dele é 2x0.
5: E aí?
0: Todo jogo é 2x0. Fala, torcedor.
6: Boa tarde, bancada Sociedade, Misael de Acajutiba. Eu quero agradecer e parabenizar a esse time que, a cada dia que passa, o verdadeiro torcedor se apaixona mais e mais, independente da dificuldade. Rodamos a Série D e nunca desistimos, abraçamos, estamos juntos até hoje, e dentro que der, nós seremos vitória sempre. Mas a minha pequena história, se vocês permitirem contar, é simples. Eu, em 85, comecei a ouvir a Rádio Sociedade, não sabia e nem imaginava como era o símbolo do Vitória. E me apaixonei só de ouvir por esse clube, através da Rádio Sociedade. Depois de 8 anos que eu vim conhecer o símbolo do Vitória,

0: E até hoje não tem quem faça eu conseguir assistir pela televisão se eu não tiver sintonizado ou pelo aplicativo ou pelo rádio com a Rádio Sociedade. Então, vida longa para o nosso Vitória e mais um centenário ou mais para a nossa Rádio Sociedade, Misael de Acajutiba.
1: Ô, Misael, que palavras
2: legal,
1: maravilhosas,
2: né?
1: cara. Poxa, essa é a Rádio Sociedade, gente. Essa é a Rádio Sociedade que a gente conhece, que a gente vive no dia a dia. Eu ouvi essa rádio em Salgueiro quando era criança, velho. Em Pernambuco. Dificilmente você encontra. O Genivaldo tá dizendo com a enxada, cheque, cheque, o radinho do lado. Sociedade! Tac, tac, tac.
2: Eu ouvi em
1: Salvador!
2: Petrolina também.
1: Tá vendo? E vai passando de pai para filho, de
2: Copa
1: avô
2: do
1: para.
2: Nordeste, né? Campeonato Baiano, que não
1: E aí
2: passava, né?
1: vem.
2: Naquela época não passava nada, era tudo na rádio mesmo.
1: Velho, vem Misael com essas palavras maravilhosas, espetaculares. Muito obrigado, Misael. Obrigado, meu. Que bom saber que a Rádio Sociedade fez parte, né, da sua vida dessa forma tão forte. Que maravilha! E para confirmar o negócio, a Rádio Sociedade estará segunda-feira no Rio de Janeiro, acompanhando a convocação da seleção brasileira. Ei!
3: Brasil!
1: Deixa eu te falar um negócio. Tem novidades por aí, viu? E quando eu falo novidades, eu falo é no plural. Tem novidades por aí. É, pode botar o tantantã. Isso.
4: Diego Fiel.
1: Eu não posso falar agora, não. Oxente, eu recebo aqui o zap, ó. Deixa eu ver se ele mandou mais uma, viu? Viu aquela hora que ele entrou aqui? Deixa eu ver aqui. Começa com o primeiro nome, a primeira letra do nome dele é Gleidson.
5: Gerwalis!
1: É, não, ainda continua sendo aquela, né? Eu só fico olhando o zap, porque toda hora tem. É. João Vitor, ele estará no Rio de Janeiro acompanhando.
5: Boa viagem, meninos.
1: É,
5: boa viagem.
1: Estará chegando lá por volta das 6 horas da manhã, 7 horas, e aí vai, ó, João Vitor do jeito que é. Que João Vitor tá sendo um sucesso na rede social aí, bicho. É o craque nas redes sociais aí. É, e falando com o torcedor aí, e imagens no ar, e criação e tudo mais. Ele estará lá no Rio de Janeiro acompanhando a convocação da seleção brasileira em loco, trazendo tudo para você. E o que não vai faltar é gente para ele entrevistar lá, viu? E do jeito que ele é, que o bicho é entrão, viu? Poxa, eu nunca vi um. Rapaz, que homem é esse? Mas por isso tá fazendo esse sucesso. Olha para aqui. Olha, parabéns, meu leão 127.
6: Qual o nome dele?
1: Fora urubu, ordinária. Ordinária. Vovó. Oi, Odete.
7: Vovó.
1: Abraço, minha amiga.
7: Vovó.
1: Alô, Ismael, em Pau da Lima. Como é que tá, meu querido? Eu vou no intervalo, na volta tem mais o quê? De Bahia e de Vitória.
2: Ó, na volta, no lado do Bahia, a gente vai ter Juba, né? Que fala mais um pouquinho sobre a situação do Bahia, o que precisa fazer hoje para vencer o Remo. E também sobre a questão dele na seleção, né? Como é que ele se sente sabendo que está aí na lista dos ventilados. Pelo Ancelotti. E do lado do Vitória, a gente vai trazer também um pouquinho sobre o Sub-20 ontem, né? Que venceu e foi para a parte de cima da tabela, né? Ali entre os 10, né? Foi para a primeira parte da tabela. E vamos falar mais um pouquinho sobre esse detalhamento da Arena Barradão.
1: E daqui a pouquinho, na volta, o homem que tem classe vai trazer a opinião dele. Eu deixei já para do meio pro final, que pra matar de vez com a opinião do Caio Leão.
7: Baratinho.
1: Antes de. Que é isso, rapaz? Oxi. Tava tudo aqui na minha mente, é script, meu irmão. O negócio é organizado. Antes do intervalo, rapidinho, fala, torcedor.
8: Boa tarde, galera da Sociedade. Aqui é Pedro Nunes, de Feira de Santana. Passando aqui pra convocar a torcida do Fluminense. Vamos invadir o Jélio Aparecido no domingo.
1: Olha pra ele.
8: Ingresso solidário, 1 quilo de alimento. Vá na sede do clube, lá na loja. Troque seu alimento por ingresso. Vamos ajudar as pessoas carentes e vamos invadir o Joia e deixar aquele estádio bonito, uma festa grande, pra vencermos o Camaçari. Grande abraço a todos.
1: Domingo, o jogo vai ser 3 da tarde, um horário bom, né, velho?
2: É, pra domingo, né?
1: Domingo,
2: almoço, vai com a
1: 3 da tarde.
2: Família toda já.
1: Eita! É o que? O trânsito, Genivaldo? Agora? Achei você que manda, põe no ar.
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1: Alô, Thiago, boa tarde, venha. Cadê Thiago?
10: Oba!
1: Vem,
4: Oi, Tony. Boa tarde para você, boa tarde para a equipe do Esporte Mais. Uma excelente quarta-feira a todos. Eu tô de olho na movimentação da Avenida Vasco da Gama, isso porque em direção centro o tráfego tá bem carregado agora. Não é um bom caminho. Você que tá na Lucaia, tá no Rio Vermelho e precisa chegar no Vale do Canela, muito melhor seguir pela Garibaldi. Tem boa fluidez e vai chegar com muita facilidade. No elevado do BRT na Semi Guatemi, o tráfego tá um pouquinho carregado e não é um bom caminho. Pega a minha dica. Você que saiu do Rio Vermelho e tá na Juraci Magalhães indo para Paralela, dá para trafegar pela via marginal. Pegue a visão, dirija com responsabilidade, obedeça a sinalização, respeite as leis, veja a vida além do volante, Detran e governo da Bahia. Segue daí, Tony. Cara, bicho, sobre a...
1: Sensacional, eu tô até agora aqui com o pensamento, com as imagens, o áudio do Misael, rapaz. Sensacional sobre a Rádio Sociedade. 1h23, eu volto.
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8: Emocionando, Tony Silva.
0: 1:27 na Bahia, anote aí 1:27, bora falar mais de Bahia e Remo que vão jogar hoje, Remo e Bahia. E aí, Manu?
9: Vamos lá, vamos falar mais sobre esse jogo, né, que o torcedor tá na expectativa, claro, acho que todo mundo tá na expectativa de saber como é que vai ser, né, como é que vai ser a postura do Bahia principalmente. Eu trouxe recente, né, acho que ontem, o exemplo, né, do Bahia uma vez que precisou reverter contra o Remo na Copa do Brasil em 2012. Óbvio que as circunstâncias eram diferentes, né? O primeiro jogo tinha sido fora, seria na Fonte Nova. O Bahia tinha perdido o primeiro jogo por 2-1, não 3-1. Mas na época Lulinha, né, era um dos jogadores que estavam no time que conseguiu vencer por 4-0 o jogo de volta, e aí o Bahia conseguiu avançar para a quarta fase. Outro personagem também que falou um pouco a respeito sobre, falou com o pessoal do GE a respeito desse jogo, foi Júnior Pipoca, que foi ídolo do Vitória, depois jogou no Bahia também, e ele disse que o caminho para o Bahia chegar ao triunfo hoje é não tomar gol e ir para cima. Tem que ir para cima do Remo, jogar o futebol como sabe jogar, para poder facilitar, né? Para poder as coisas acontecerem. Quem apita, Tony, a partida? Vou pegar aqui para você o nome dos árbitros. Quem apita é o Flávio Rodrigues de Souza, de São Paulo. Assistente 1 é a Leila Nayara Moreira da Cruz, do Distrito Federal. O assistente 2 é o Daniel Luiz Marques, de São Paulo. O quarto árbitro é o Van Belton Lisboa Valente, do Pará. E o VAR é de Wendy Straub Deret, de Santa Catarina.
8: Quem?
9: É, Wendy Straub Deret.
10: Estranho, hein?
9: Poderia ser em inglês, mas não é não. Aí é, essa galera que vai comandar é, o Bahia do Rogério Ceni, que é, tem aí a possibilidade grande de ter o William José como desfalque, né? É, o Ronaldo, o Caio Alexandre e o Juan Pablo já estão fora, né? E o William José também provavelmente vai ficar de fora desse jogo. E aí, com isso, o Everaldo pode correr por fora aí por essa vaga. E aí eu pergunto, Tony, é, tudo bem, o Everaldo tem mais força física, o Everaldo para um jogo decisivo é importante, mas o Del jogou, inclusive num Bavi, contra um time de Série A, no Barradão, e fez gol.
8: Pois é.
9: Poderia não ser uma chance para o menino também? Eu acho que o Del vai entrar no jogo alguma hora, né? Mas que ele possa mostrar, é, assim como o Thiago mostrou ano passado, né? Nas vezes que entrou, as oportunidades que ele foi buscando ali, nos minutos que ele tinha, ele foi mostrando o seu máximo para poder ser visto ali pelo Rogério Ceni. Eu torço para que o Del também faça isso. Então, como eu falei aqui, o provável time do Bahia no início do programa, eu acredito que, eu tinha falado até no William José, mas o William José não está confirmado, então o Everaldo deve assumir essa posição. Mas tem algumas dúvidas, né? Léo Vieira, Acevedo, David, Ramos, Mingo e Juba, Eric, Jean e Everton Ribeiro, Eric Pulga, aí tem essa vaga na ponta, né? Que pode ser do Sanabria, pode ser do Ademir ou do Kiki, e no meio, Everaldo. Esse deve ser o time que o Rogério Ceni deve mandar a campo hoje contra o Remo em busca dessa virada importante pro Bahia. Tem outra coisa também, né, Tony? A gente não tá cogitando isso porque é muito difícil, mas caso o Bahia venha a vencer o Remo hoje, eliminar o Remo, dá um bom gás pro time que tá muito em baixa, né?
8: E aí?
9: Porque se ele tirar o Remo, significa que é porque ele venceu por pelo menos 2 gols de diferença e venceu nos pênaltis. No Campeonato Brasileiro tá em baixa. Vai jogar contra o Grêmio dentro de casa no próximo final de semana. É, o Grêmio tá na zona de rebaixamento, mas a gente sabe que o Bahia, quando enfrenta times da zona de rebaixamento, não costuma performar tão bem. Então, vencer o Remo hoje seria de suma importância para que tudo virasse. Vamos ouvir o Luciano Juba mais uma vez?
8: Vamos sim, daqui a pouquinho.
9: Pronto. Então, daqui a pouco a gente escuta o Juba, porque ele vai falar. Ele vai falar um pouquinho sobre a dificuldade do jogo de hoje, né? E como ele se vê tendo que ser um líder, né? Dentro do campo, para um jogo tão difícil como esse.
8: É, e outra coisa, Juba. Tu não tá sendo só um líder hoje, não. Tu tá sendo o melhor em campo no Bahia hoje. Tu tá sendo o mais lúcido, né? O cara que tem feito gols, que tem dado passe, lançamento. Então tu tá sendo o cara. Então, por você ser o cara e você sabe disso, você não é mais nem um menino. Você sabe que a galera vai ficar de olho, né? Marcação mais em cima. Não é isso? E aí tem que ter um pouquinho de. Tu também sabe, não é nem uma criança, né? Para poder se livrar disso tudo. Mas é normal, quando alguém começa a se destacar, vem sempre, né, uma marcação mais forte quando o assunto é futebol. Agora escuta só. 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
8: 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Libido baixo. Aí é problema. A libido baixo? Jesus amado. 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
8: 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Dado o recado. Quem morre de véspera é peru. O Bahia passa. Luiz Conceição tá dando recado aqui em nosso canal no YouTube.
13: Será?
8: Ô, meu irmão. Ué, só você positivo, mesmo que, né, não acredita.
9: Tem que ser positivo mesmo, né, Tony?
8: Não, cara.
9: Se o torcedor não acreditar,
8: agora,
9: ele vai acreditar, né?
8: Passando, o Rogério fica. Não passando, o Rogério sai. Não dá pra entender. Presta ou não presta? Ah, não. Se não passar, o Rogério não presta. Mas se ele passar, ele presta. Não dá
13: e
8: pra entender.
13: Aí?
8: Isso não é planejamento. É por isso que eu acho que aconteça acontecer, o grupo vai manter Rogério. Que seria um momento bom, assim. Se tivesse que fazer uma troca, seria agora.
9: É.
8: Porque você tem esse período todo da Copa. Olha aí, vai parar dia 30, só volta dia 22 de julho. Você tem por baixo aí pra valer uns 40 dias.
9: É porque vai ter férias, né? Né?
8: 15 dias de férias? Não decidi ainda não, né? Mas deve ser a metade. 15 dias, aí você vai ter mais uns 30 pra valer. De preparação do time, de treino e tudo mais. E também de reforço. Porque é o seguinte, a janela ela abre dia 20 de julho. Não é que você vai contratar 20 de julho. 20 de julho é quando começa para você fazer a inscrição. Mas você pode contratar antes, ir preparando o cara, se ambientando, se vier de fora de outro país.
9: Treinando.
8: Você tem esse período todo treinando com o grupo, né? Ganhando o ritmo ali de treino, pelo menos intimidade com a galera. E pronto, quando abrir a janela, você inscreve e o cara já tá doidinho para jogar. Então é isso. Somos Pitbull enraivado. Lucas Veiga tá falando.
13: Como é, rapaz?
8: Que é Pitbull enraivado. Tá vendo, Rogério?
14: Lá ele.
8: Rogério também é, não. Rogério é voz forte da Bahia.
14: Será?
8: É, ele aí. Rogério Alves, voz
14: Nossa.
8: Forte da Bahia. E se a hora de ligar pra mim, liga não, que eu não vou atender, não. Tô dizendo logo. É.
13: Tá ficando doido, né?
8: Não, o pessoal fica ligando na hora dessa. Nolasco Ribeiro diz, meus amigos, eu acredito no Bahia até o fim. Eu só sei que eu durmo bêbado hoje, ou pra comemorar ou pra esquecer, ok? A esposa já tá sabendo, pronto. Quer dizer, a esposa já preparou todo mundo, ó, gente, eu vou tomar uma, vou dormir daquele jeito, ganhando ou perdendo, viu? Agora o jogo 9:30 da noite é ruim, né? Você assistir, e você fica aquele negócio remoendo na cabeça, quando dá 4 da manhã que você consegue fechar os olhos.
9: Não, esse horário realmente é muito ingrato.
8: Aí você xinga jogador, técnico, oh meu Deus. Um intervalo, Genivaldo. Bora? Vamos lá. 1:40 na Bahia.
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4: O sistema Confea, CREA e Mútua já definiram as diretrizes para as eleições 2026. 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Além disso, os profissionais que desejam concorrer precisam ficar atentos aos prazos, incluindo o período de registro de candidaturas e o início da campanha. Participar desse processo é fortalecer a representatividade e contribuir diretamente para os rumos da profissão.
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7: 1:44.
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7: 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Ô Tony, eu vou lhe convidar para ir comigo em Jeremoabo.
9: Não vai não.
7: Mas que isso? Quem se meta não na conversa? Quem és tu para decidir minha vida? No povoado Carnaíba, comer um bode assado.
9: E aí?
7: Um sarapatel de porco. Tomar uma gelada. Se prepare. Bora Bahia, minha porreta. Nolasco Ribeiro.
10: Olha o coração.
7: Jeremoabo, dá um chãozinho daqui pra lá, Genivaldo. Tu sabe a distância, Genivaldo? Daqui pra Jeremoabo? Sabe? 400 quilômetros? 384. Chegou perto. A viagem é boa, pai. Mas pra comer bode e sarapatel? Por exemplo,
9: e aí?
7: O Tadeu, Jorge Tadeu, mandou aqui. Tony, Irlane quer saber se você vai almoçar hoje ou já almoçou. Aí eu pensei que era um convite que ele ia me fazer, né? De nada, é pra só saber o que eu vou comer. Que povo curioso, viu?
11: Você falava muito, né, Tony?
7: Que eu falava direto. Aí me tiraram do meio-dia, de noite eu não. Sai 9 da noite, eu vou comer o que mais?
9: E agora?
7: Mais nada. Ô, meu querido, deixei pro final. Que é pra fechar.
12: Tem certeza?
7: Chave de ouro. É. Lá vem ele, o comentarista que tem classe, põe no ar.
13: Boa tarde, Tony. Boa tarde, Manuela Vena. Boa tarde a todos da técnica, essa galera maravilhosa. É você, ouvinte, sociedade. Dia de jogo, e dia de jogo importante no Mangueirão. Às 21h30, o Bahia enfrenta o Remo para tentar virar a chave. Se pegarmos o recorte de 5 jogos das duas equipes, o Remo vive o seu melhor momento. Nas últimas 5 partidas, o Remo venceu 3. Quando conseguiu resultado positivo dentro da Arena Fonte Nova, no dia 22 de abril, acabou vencendo o Galvez pela Copa Verde, depois venceu o Botafogo fora de casa, empatou contra o Palmeiras, resultados que fizeram com que o Léo Condé tivesse uma sobrevida e que o Remo, por exemplo, possa chegar na partida de logo mais à noite com mais confiança, além de ter conseguido uma vantagem muito importante. E o Bahia? Nesse mesmo recorte de 5 jogos, a última vez que o Bahia venceu foi contra o Mirassol. Ou seja, momento complicado, Bahia que empatou com o Santos, Bahia que teve um empate também contra o São Paulo fora de casa, acabou tendo um revés contra o Cruzeiro dentro da Arena Fonte Nova e já tinha perdido para o Remo na Copa do Brasil por um placar elástico. Ingredientes de hoje: o Remo não tem o Gabriel Talhari, que é o seu artilheiro na Copa do Brasil, tem 3 gols. O artilheiro não estará à disposição do técnico Léo Condé. O Zé Ricardo, que fez boa partida no jogo de ida, marcando bastante, sendo um jogador importante nas dinâmicas defensivas do Léo Condé, talvez não atue. Pode ser o David Braga a substituí-lo. Agora um detalhe, o Aleph Manga vem muito bem. Desse recorte que trouxe, das últimas 5 partidas, ele não atuou pela Copa Verde contra o Galvez, mas marcou 3 gols. Inclusive um deles contra o Bahia, marcou também no último jogo contra o Palmeiras, no empate em 1-1. E é o Aleph Manga que deve compor o setor de ataque com o Jajá, que tem ido muito bem, e o Pikachu. É um Bahia que tem condições de vencer o Remo por 3 gols de diferença? Tem condições. A questão é a probabilidade. O Bahia não tem o William José não vai atuar, o Everaldo deve ser a peça a ser escolhida. Mas o que o Bahia precisa fazer para conseguir esse resultado? Já que 2 gols, pênalti, 3 gols, o Bahia sai com a classificação do Mangueirão. Eu me prendo no comportamento. Uma equipe que se propõe a controlar o jogo a partir da posse precisa pressionar mais. Contra o Cruzeiro, a equipe que se organiza sem bola no 4-5-1 acabou sendo muito passiva na marcação. Isso fez com que a Raposa tivesse muita tranquilidade. E essa tranquilidade já tinha existido no jogo contra o Remo. Então a esperança é de um Bahia, por exemplo, que consiga repetir o comportamento que teve contra o Palmeiras. Uma equipe agressiva, uma equipe que marcou o tempo inteiro, que teve qualidade suficiente para criar chances de gol, mas mesmo com o revés na oportunidade contra a equipe comandada pelo Abel Ferreira, deixou um bom retrato na Arena Fonte Nova. Hoje o jogo é fora. O Remo é uma equipe que tecnicamente é abaixo do Bahia, mas saliento o seguinte: marcação por encaixe no setor de meio de campo. O Léo Condé fez isso com o Zé Welison, que deve estar em campo, o David Braga, caso ele substitua o Zé Ricardo, e também fez com que o Bahia tivesse muita dificuldade para fazer essa construção. Então hoje, Eric Pulga, Everton Ribeiro, o próprio Jean Lucas, são jogadores que precisam voltar a ter aquele rendimento que o torcedor tricolor imaginou. Se não, vai ser muito difícil sair com a classificação. Um resultado de ida que nem o torcedor do Remo imaginava, muito menos o próprio Remo, Léo Condé, os seus jogadores. Resultado elástico. Mas para conseguir algo desse tamanho, a atuação tem que seguir no mesmo volume, Tony Silva. Jogo difícil, às 21h30, com transmissão da Rádio Sociedade da Bahia. Até daqui a pouco.
7: Tá vendo aí? Por isso que eu deixei pro final. Olha que classe, bicho. Você viu a classe do homem? Oxe, aí matou no peito, matou no chão, aquelas coisas todas. E mandou ver se é o Caio Leone.
11: E boas notícias, né, Tony? Porque o Talhari não jogar é ótimo pro Bahia, porque ele adora fazer um gol em cima do Bahia, então ele gosta muito.
7: Sim, mas o Juba é o cara, né? E aí, o que é que ele fala sobre isso?
11: Ele vai falar agora sobre a dificuldade que é enfrentar o Remo. E ele é um dos líderes da equipe. Como é que o Bahia pode sair dessa situação, como encarar essa realidade? Vamos lá ouvir o Juba.
0: Bom, primeiro, né, você chegar a esse ponto, né, ele tá sendo cogitado ali de ir para uma Copa do Mundo, então acho que isso é muito, muito importante na carreira de um jogador, né, tá representando seu país ali, né, tá concorrendo com grandes nomes, né, claro, né, a gente sabe da qualidade dos jogadores que nossa seleção tem, né, dos nomes que estão sendo cogitados para ir para a Copa, então só de você tá aí no meio desses jogadores é muito, muito importante, né, para a sua carreira. Né? Então, eu creio que tenho que dar o meu máximo aqui dentro do clube para, quem sabe, possa ter essa oportunidade de tá indo para a seleção mais uma vez.
11: É, aí ele falou sobre a seleção, né? Vamos soltar então o 3 logo, que aí a gente já acompanha ele falando um pouquinho sobre o Remo.
0: Bom, acho que, como falei dos treinamentos também, a gente não pode, né, ficar cabisbaixo, não pode chegar aqui, tipo, não querer fazer as coisas porque tá dando tudo errado, né? Pelo contrário, a gente tem que chegar, tem que manter o nosso nível de concentração lá em cima, né? Dando o nosso melhor nos treinos, dentro do campo também, para estar ajudando nossos companheiros, né? A gente sabe que nem sempre, né, todo mundo vai estar bem, mas é muito importante a gente estar sempre ajudando um ao outro dentro do campo, né, para que as coisas possam voltar a acontecer como a gente quer, possa voltar ao caminho dos triunfos.
11: Pois é, tá aí o Juba falando um pouquinho sobre o que precisa fazer, né, no jogo de hoje. A união precisa prevalecer, eles estão conversando muito sobre, inclusive, chegar, né, nos treinamentos com outro ânimo, tentar dar esse ânimo para que o Bahia saia dessa situação desconfortável o quanto antes. É, o jogo de hoje, Tony, de 9:30, vai ser um jogo que tem possibilidade de chuva, o que não seria bom pro Bahia, porque não vai conseguir colocar a bola no chão e rodar essa bola. O jogo vai ser no Mangueirão, então a gente torce para que pelo menos a chuva dê uma trégua para que o Bahia consiga fazer o seu jogo e sair com resultado positivo que precisa para se classificar.
7: Eita, tava vendo aqui essa provável escalação do Remo com Marcelo Rangel, Marcelinho, Marlon, Tchamba e Mike, Zé Wellison, Patrick, Zé Ricardo, Pikachu, Jajá e Aleph Manga. É o time que venceu o Bahia por 3-1 aqui, porque o Talhares se machucou e Aleph Manga entrou, né? Esse time aí, cara. E o Léo Condé, se você for buscar as últimas escalações, ele vem mantendo o que ele tem de melhor, né?
11: E dá pra ver que é possível, né, Tony? Quando a gente olha assim, com todo respeito, porque o time venceu duas vezes o Bahia, então é indiscutível isso, é com respeito mesmo, mas assim, dá pro Bahia vencer. Dá pro Bahia vencer, sim, o Remo. É, fazendo o jogo realmente da vida, do ano, jogo do ano. Tony, você já imaginou o que é amanhã o torcedor do Bahia acordar, ou os jogadores do Bahia acordarem, entenderem que ele só tem o Campeonato Brasileiro até dezembro? Só vai ter uma competição pra jogar? Um time que jogou ano passado 80 jogos? Então hoje é o dia da resposta.
7: Nada de desculpa, não tem, não, velho. Não vem com desculpa, não, velho. Pelo amor de Deus. Não tem nada de controle de carga. Pelo amor de Deus. Acabando o programa, Genivaldo? Posso ir embora? Ô, dona Irlane, eu vou almoçar sim, minha amiga. Viu, Jorge? Tá,
11: vai ser o que hoje, Tony? Conta aí pra
7: pois
11: galera.
7: É, todo mundo gosta de saber. É uma coisa que Genivaldo não gosta. Você vai botar Dona Irlane, eu não sei se gosta, mas eu amo. Vou fazer o quê? Imagina um ensopado de músculo. Aquilo é bom demais, Genivaldo. Um macarrãozinho gostoso, uma farofinha, aí você bota o macarrão, joga aquele músculo por cima, aquele caldinho,
11: com a farofinha.
7: E aí? Tu não gosta de músculo, não, Genivaldo? Ele é bom demais, velho. Tu é doido? Oxente. E não vem dizer que aquilo é gordura, não. Não é, não, velho. Aquilo não é gordura, não. Pronto, vai ser esse. Esse almoço que eu vou saborear agora. E amanhã eu estarei no jogo. Estarei Vitória e Flamengo. Menino, vai ser um jogo, aquele barradão. Vai estar de um jeito. Hein, mano?
11: Vai ser, poxa. Eu vou ficar aqui do plantão só observando. Mas vai ser o clima, porque o torcedor do Flamengo também deve esgotar os ingressos disponíveis para eles, né? E fazem uma festa muito grande. O Vitória, óbvio, vai ser maioria. Uma coisa é certa, o estádio estará todo vermelho e preto.
7: Muito bem. Bom, Emanuel já chegou por aqui para comandar o Sociedade agora e a gente vai embora. Fiquem com Deus. Boa sorte pro Bahia.
2: Tchau.
7: Boa sorte pro Jacuípense. Vamos lá. Valeu, um abraço. Tchau, Geni.
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12: Boa tarde. Salvador tem dia com temperatura de 28 graus. A oposição na Câmara dos Deputados pretende apoiar a medida provisória do governo que revoga a chamada taxa das blusinhas, tributo sobre compras internacionais de pequeno valor. O deputado Cabo Gilberto, do PL da Paraíba, líder da oposição na casa, afirmou que a bancada votará favoravelmente ao texto enviado pelo Palácio do Planalto e reforçou que o grupo mantém posição contrária à cobrança desde sua criação. Segundo o cabo Gilberto, a decisão do presidente Lula de recuar sobre o tema está ligada ao calendário eleitoral. Lula deu declaração para aprovação das taxas das blusinhas e agora, em ano eleitoral, quis retirar, afirmou. Para ele, a iniciativa é uma medida provisória totalmente eleitoreira. Governistas que foram à posse do novo presidente do Tribunal Superior Eleitoral, Cássio Nunes Marques, viram apoio ao advogado-geral da União, Jorge Messias, como constrangimento ao Senado. O presidente da Casa, Davi Alcolumbre, estava sentado ao lado do presidente Lula durante a solenidade no plenário da corte. O senador não endossou o coro a Messias após a menção ao nome dele durante fala do presidente da OAB, Beto Simonetti. O Corpo de Bombeiros Militares da Bahia foi contemplado com novas viaturas e materiais que ajudarão a combater incêndios florestais que atingem o Cerrado. Durante solenidade no âmbito do projeto Manejo Integrado do Fogo, realizado na tarde de hoje em Brasília, o subsecretário da Segurança Pública, Marcelo de Oliveira, e o comandante-geral do Corpo de Bombeiros Militares da Bahia, Coronel Aloísio Mascarenhas, participaram do ato de entrega dos materiais na sede do Ministério da Justiça e Segurança Pública, na Esplanada dos Ministérios. Cerca de R$24 milhões, frutos da parceria entre os governos estadual e federal, foram investidos em 10 viaturas autobomba-tanque florestal e autobomba-tanque salvamento, 14 veículos do tipo picape e 110 mochilas costais, mesmo número de sopradores, além de kits para ajudar os profissionais a debelarem o fogo. Acidente deixa a mulher morta em Salvador. 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
4: Sou eu, Bahia! Já estamos juntos, alegria! 2 horas, 4 minutos!

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1: Estamos aqui por você e com você na Rádio Sociedade da Bahia, o som da Bahia que o Brasilzão inteiro conhece. Tá tudo bem? Tá tudo em paz? Tá tudo ótimo? Muito boa tarde para você que ligou o rádio agora, você que já estava de rádio ligado na Sociedade, juntinhos até às 6 com muita música, com a sua participação através dos nossos canais de comunicação. Na mesa de efeitos especiais, ele veio de Jaguaquara.
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1: Genivaldo Novaes! É quarta-feira, gente, dia 13 de maio de 2026, dia da abolição da escravatura. Pois é, e nós vamos juntos até às 6 com a sua participação. É o show da tarde que está no ar. Você da capital baiana, interior do estado, você dos outros estados, dos outros continentes ouvindo a gente através dos nossos canais, através do nosso aplicativo Sociedade Play, através do nosso site sociedadeonline.com. Olha, uma chuvinha caindo na capital baiana e para esquentar essa tarde maravilhosa, a gente vai abrir com essa música linda, mas é linda demais. Mas eu tenho certeza que você vai gostar. Vamos começar o show da tarde de hoje com Tribalistas? Velha Infância. E aí, como foi a sua infância? Você sente saudade de tudo isso? Eu também sinto. Vamos juntos fazer uma viagem musical através da Rádio Sociedade da Bahia. Do

0: linda canção no show da tarde da Sociedade. Jorge Vecilo, Talismã Sem Par. 2h14.
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0: 2h14, rodoviários e empresários voltam a negociar em Salvador. Essas e outras informações você confere
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0: no nosso
3: você
0: site.
3: 2h14.

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0: 2:21.
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3: Confira comigo 2h24.
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3: Ovaldo, 2h24, deixa eu mandar um abraço aqui pro meu querido amigo João Carlos, que tá em Apodi, Rio Grande do Norte, e tá ligado na sociedade. Um abraço para você, João Carlos, muito obrigado pelo carinho, obrigado pela audiência, que bom que você está aí, tá colado na sociedade. 2h24, 2h24, o amor é brega.
5: Tem certeza?
3: Pablo e Filhos de Jorge, eles

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0: 11:34.
1: Valdo Silva.
0: Estamos juntos, hein? Até às 6 com o Show da Tarde da Sociedade. Você que tá aí no interiorzão da Bahia ouvindo o som da gente, o nosso muito obrigado. Você que tá na capital baiana, interior do estado, você dos outros estados também aí, o que bom que você está na sociedade. Agora é hora da gente trazer, sabe quem? Tiaguinho. Me balançou.

0: No som da sociedade, faltando 20 minutinhos para as 3.
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0: 2h43.
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0: Vamos até às 6 com muita música no seu rádio. Você que ligou o rádio agora, seja muito bem-vindo. Os amigos taxistas aí, neste momento, ouvindo o som da sociedade, os motoristas por aplicativo também, você do transporte rodoviário, minha amiga dona de casa, obrigado pelo carinho, obrigado pela audiência sempre. 2h44, agora tem Pablo. Choro na chuva. Você já chorou na chuva alguma vez?
2: Música de arrepiar essa.
0: Essa é.
3: Ô, meu bebê.
0: Ô, meu bebezinho. 2h44.

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1: Fala aí, Coutinho!
2: Vitor Lima, Coutinho,
1: que honra! De propósito!
2: Obrigado pela presença de vocês e pela voz de vocês aqui nesse momento.

0: 2h54.
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2: Boa tarde, Salvador tem dia com temperatura de 28 graus. A diretoria colegiada da Agência Nacional de Vigilância Sanitária, Anvisa, vota hoje se mantém ou derruba a suspensão aplicada a produtos de limpeza da marca IP. Na prática, os diretores da Anvisa vão analisar um recurso apresentado pela fabricante contra a decisão que suspendeu a fabricação, venda, distribuição e uso desses produtos. A medida atinge lotes de detergentes, sabões líquidos, para roupas e desinfetantes fabricado pela Química Amparo LTDA, empresa responsável pela marca. A Polícia Civil da Bahia deflagrou hoje a Operação Cefaleia, que teve como objetivo retirar do convívio social investigados por envolvimento em um roubo milionário de medicamentos ocorrido em Feira de Santana. Três pessoas foram presas em cumprimento a mandados de prisão preventiva, entre elas um homem apontado pelas investigações como mandante do crime, que teve como alvo uma distribuidora de medicamentos situada às margens da BR-324. O crime ocorreu em março deste ano, quando quatro homens armados invadiram a empresa, renderam o vigilante e roubaram aproximadamente 1 milhão de comprimidos de analgésicos. Entregadores por aplicativos que utilizam bicicletas em Salvador poderão ter um seguro obrigatório contra acidentes e morte durante o trabalho. Um projeto de lei apresentado na Câmara Municipal prevê que plataformas digitais, empresas contratantes e estabelecimentos comerciais sejam obrigados a custear integralmente seguro de vida e acidentes pessoais para ciclistas entregadores da capital baiana. A proposta de autoria do vereador Hamilton Assis determina que a cobertura inclua morte acidental, invalidez permanente total ou parcial, despesas médicas e hospitalares decorrentes de acidentes e assistência funeral. O texto estabelece ainda que os custos não poderão ser repassados aos trabalhadores. Vitória revela detalhes da nova Arena Barradão. 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
0: 3 minutinhos para as 3 da tarde.
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9: Olá amigos, tudo bem? A questão de hoje foi enviada por Otaviano Leite, da cidade de Coração de Maria. Quem trabalhou no serviço público pode se aposentar pelo INSS ou vice-versa? Quem te responde é o professor e advogado Edio Pares.
10: Meu amigo, existe sim uma CTC, que é uma certidão de tempo de contribuição, que você pode levar esse tempo para um regime ou para outro. É simples? Não. Você precisa de uma consultoria para saber se vale a pena levar esse tempo para o serviço público e vice-versa, se vale a pena pegar o tempo do serviço público e trazer para o INSS, se vai compensar, se é melhor você manter os dois regimes. Isso tudo quem vai lhe responder é um profissional da área. Então, cuidado! Essa é uma decisão muito importante que requer uma análise prévia de um profissional habilitado em Previdência Social.
9: Acabamos de ouvir o professor e advogado Ed Parrish. Ele é mestre em Direito Público e sócio do Parrish Zenandro Advogados, um escritório especializado em causas contra o INSS e Previdência para Servidores Públicos. Eu sou o Rogério Alves e este foi o Papo Previdenciário. Um grande abraço e até a próxima.
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0: 3:01.
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0: E você já baixou o nosso aplicativo? Ainda não? É muito fácil, vai aí na Play Store, baixa aí o Sociedade Play, tá certo? Pra você dar um play na Sociedade. Agora tem Rick e Juliano. Você me conhece, eu me conheço.
2: Tem certeza?
0: Eu me conheço. 3:02 no show.

0: 6:20.
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0: 3h23.
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0: Vamos saber agora com Alisson Oliveira. Boa tarde, Alisson.
3: Fala, Valdo Silva. Muito boa tarde. Uma ótima tarde para quem acompanha também o Show da Tarde. Eu estou de olho agora na Avenida Paralela, sentido centro da cidade. E olha, tem um trecho de lentidão, viu? Que já começa ali na estação Mussurunga, até um pouco antes do acesso à 29 de março. O motorista que deixa São Cristóvão e segue em direção a Pituba pode descer pela Dorival Caymmi e completar o caminho pela Orla. Por lá só vai pegar um pouco de intensidade na boca do rio. Tem um pouquinho de lentidão na chegada à Avenida Manuel Dias da Silva, mas é por causa da sinaleira. O motorista não perde tempo por lá. 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Segue daí, Valdo Silva.
0: Obrigado, Alisson, pela sua participação. 3h24, continua!
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0: Marcos e Belucci.

0: Eita, coisa boa! 3 horas 30 minutos!
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0: Fala, Tony! Seja bem-vindo ao nosso show da Tarde da Sociedade.
2: Como é que você tá, meu irmão? Tá beleza? Estamos aqui, cara, com o nosso Bola na Rede, nesta quarta-feira de decisão para o futebol baiano. Serão duas equipes que estarão em campo hoje e os dois jogos às 9:30 da noite. Já garanto que você vai ter todo tipo de informação aqui na Rádio Sociedade da Bahia. A partir das 8 da noite, a nossa jornada começa e o Fabrício Cunha estará narrando Remo e Bahia. E qual é a situação desse jogo para o Bahia? A gente passou a semana toda falando, o torcedor está com isso na cabeça. O Bahia precisa vencer com 2 ou mais gols de diferença. Se vencer com 2 gols de diferença, ainda tem pênalti. Aí venceu de 3 para cima, o Bahia passa direto de fase na Copa do Brasil, vai para as oitavas de final. Todo mundo fala da dificuldade que vai ser. A expectativa, pelo menos o pessoal que cuida do tempo, é de que vai ser uma noite chuvosa lá no Mangueirão, em Belém do Pará. E lá, quando chove, existem alguns problemas. E deixando o gramado pesado, isso pode ser sim um problema grande para o time do Rogério Ceni, que ele mesmo fala que é um time leve, que é um time que gosta de tocar a bola, de sair para o jogo. Isso não. Se o gramado tiver encharcado, molhado, seja como for, a bola não vai rolar como ele imagina, né? Mas cabe ao Bahia passar por cima das dificuldades que ele mesmo provocou. Porque no jogo de ida aqui na Arena Fonte Nova, foi 3-1 pro Remo, cara. Uma coisa que ninguém esperava. Aliás, 2 jogos do Bahia contra o Remo, tomou 7 gols e marcou só 2. Hoje tem que marcar. Quer passar direto, sem ir para os pênaltis? 3 gols de diferença. 2 gols... leva a decisão para os pênaltis. 1 gol só de diferença, se o Bahia vencer, estará eliminado e será mais um vexame nesta temporada, aliado ao vexame que foi a eliminação na Libertadores da América. Então eu convido você, 8 da noite aqui na Sociedade, Fabrício Cunha, Caio Leone, Brenner Menezes e o Gabriel de Luca no plantão a partir das 8. No mesmo horário, 9:30 da noite, tarefa ó, pra lá de complicada do Jacuipense, que vai enfrentar o Palmeiras. O jogo, mando de campo do Jacuipense, deveria ser aqui na Bahia, né? Mas não, vai ser lá em Londrina, no Estádio do Café, e o Jacuipense sabe que lá só vai dar torcedor do Palmeiras, né? A galera do Jacuipense vai ter que assistir pela TV e ficar torcendo por aqui, na região do Cisal. 3-0 o jogo de ida pro Palmeiras. É uma tarefa muito complicada para o nosso Leão do Cisal, mas futebol sabe como é que é, 11 contra 11, aquelas coisas que a gente fala muito. Você acompanha tudo na Sociedade. 8 da noite, é hoje.
0: Valeu, valeu, valeu. Às 8 da noite, encontro marcado então com a melhor equipe esportiva do rádio brasileiro. Valeu, Tony. 3:33.
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0: Sou eu na Rádio da Bahia, no sul da Bahia, que o Brasil inteiro conhece. 3 horas mais 33 minutos. Deixa eu abraçar a minha amiga Joselita, que tá lá em Caém, pertinho de Jacobina, ouvindo o som da Sociedade, televisão do estado. Ô, Joselita, um beijo pra você. Que bom que você tá aí com a gente, tá curtindo o show da tarde. Cristina e Lauro de Freitas, um abraço pra você, Cristina. Muito obrigado também pelo rádio ligado na Sociedade. Agora é a vez de Toque 10. Amor dos outros? É isso mesmo? 3:34, no show da tarde da Sociedade.

0: 19 para as 4.
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4: Olá, ouvinte. A Política Municipal de Segurança Pública e Defesa Social foi aprovada pela Câmara Municipal de Salvador e essa é uma conquista muito importante para a nossa sociedade. Você sabe que o nosso compromisso é lutar por mais qualidade de vida para o povo soteropolitano e a segurança pública é um dos pilares mais importantes dessa missão. Não existe desenvolvimento sem segurança. Não existe tranquilidade para as famílias sem investimentos concretos nessa área. Sabemos que constitucionalmente a política de segurança é uma responsabilidade do governo do estado. No entanto, a Prefeitura de Salvador não se exime de discutir e criar meios para diminuir ou mitigar esses problemas que enfrentamos todos os dias. 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Essa política representa um avanço necessário e urgente para Salvador. A população está cansada de insegurança e espera por ações concretas do poder público. Precisamos unir forças para devolver a paz às comunidades e garantir mais proteção para quem trabalha, estuda e sustenta suas famílias diariamente. A intenção é melhorar a segurança nas ruas e fazer da Guarda Municipal um importante braço de apoio às ações da Polícia Militar da Bahia. Esse é um compromisso importante, mas sabemos que ainda há muito a ser feito. E podem ter certeza que não vamos parar por aqui. Seguiremos cobrando trabalho e lutando por mais investimentos, mais oportunidades e um futuro melhor para o nosso povo. Eu sou Luiz Carlos de Souza, administrador, escritor e vereador de Salvador para a Rádio Sociedade da Bahia. Continue me acompanhando pelas redes sociais, assim a gente se vê mais vezes. Meu endereço é @amigoLuizCarlos, tudo junto e o Luiz com Z.
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Sociedade da Bahia, agitando o seu show da tarde nessa quarta-feira, de tempo mudado na capital baiana. Como é que tá a sua quarta-feira aí? Tá tudo tranquilo? Tá de boa hoje? Tá tirando aquela folga hoje? Resolveu folgar hoje? É? Seja bem-vindo, seja muito bem-vinda. Você está no show da tarde da Rádio da Bahia. Agora tem Marisa Monte. Infinito Particular.

0: 8 minutinhos para as 4.
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0: Emanuel Santos, boa tarde.
2: Boa tarde. Salvador tem dia com temperatura de 28 graus. O governo do presidente Lula anunciou hoje que vai subvencionar a gasolina produzida no Brasil ou importada de outros países. A medida tem como objetivo conter os efeitos da guerra no Irã sobre o setor de combustíveis no Brasil. A ação será autorizada por meio da medida provisória e nos próximos dias, portaria do Ministério da Fazenda estabelecerá os valores subvencionados. O subsídio será pago diretamente aos produtores e importadores de gasolina, por meio da Agência Nacional do Petróleo, Gás Natural e Biocombustíveis, ANP. Participam do anúncio os ministros de Minas e Energias, Alexandre Silveira, e do Planejamento e Orçamento, Bruno Moretti, e o secretário-executivo do Ministério da Fazenda, Rogério Seron. A ministra Carmen Lúcia, do STF, renunciou ao período remanescente do seu mandato no Tribunal Superior Eleitoral, TSE. Uma eleição simbólica será realizada na sessão plenária desta tarde para definir qual magistrado assumirá a vaga destinada à Suprema Corte do Tribunal Eleitoral. Segundo a linha sucessória de antiguidade, Dias Toffoli deve ser escolhido, sendo a eleição apenas protocolar. O novo concurso da Polícia Militar da Bahia já está na fase final de elaboração e os editais devem ser divulgados entre o fim de maio e a primeira quinzena de junho, com ofertas de 2.500 vagas. O comandante-geral da PMBA, Coronel Antônio Carlos Silva Magalhães, anunciou o prazo nesta quarta-feira. Segundo ele, a previsão para o lançamento do edital é entre o final deste mês e a primeira quinzena de junho. União Europeia mantém mercado aberto para carnes brasileiras. 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
0: Ok, 4 minutinhos, aliás, 3h54 agora.
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8: Os carros eletrificados estão crescendo rápido no Brasil. Hoje já representam entre 7% e 10% das vendas, praticamente o dobro de 2 anos atrás. Híbridos e elétricos ganham espaço pela economia, menor emissão e muita tecnologia embarcada. E tudo indica, esse avanço está só começando. E por falar em tecnologia, ela virou protagonista, é verdade. Os carros estão cada vez mais inteligentes, com direção semi-autônoma, assistentes de condução, frenagem automática e até atualizações pela internet. Na prática, o carro já é quase um smartphone sobre rodas, mais seguro, conectado e pronto para o futuro.
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1: 4 em ponto.
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1: Alisson Oliveira e o trânsito na capital baiana.
3: Pois é, Waldo Silva, já começa a ficar um pouco mais intenso, viu? Na passagem pela ligação Iguatemi Paralela e deixa lentidão em praticamente toda a extensão agora da ACM Iguatemi. A minha dica, então, é para o motorista que deixa a Pituba e segue em direção à Paralela. Suba pela Magalhães Neto e complete pela Avenida Tancredo Neves. As duas apresentam boa fluidez. A Avenida Paralela, por enquanto, não oferece dificuldades para quem segue em direção a Lauro de Freitas. Ver além do volante é entender que não é só trânsito, são pessoas e histórias. 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Detran e Governo da Bahia. Tá contigo, Valdo Silva.
1: Valeu, valeu, Alisson. Obrigado pela sua participação. 4 horas, 1 minuto.
4: Quando você disse
1: é ele mesmo. Mais, Paulo Ricardo.
4: Mais,
1: 2 no assim, show da tarde da Sociedade.
5: Quanto?
1: Só 2.

0: Revocada de novo, de novo, de novo. Tiaguinho, vou querer de novo no show da tarde da Sociedade 4:13.
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0: É um sucesso atrás do outro. Dilcinho, refém na Sociedade.

0: 4:20.
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0: Confira comigo, 4:23.
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0: Vamos lá, vamos saber agora com ele, Alisson Oliveira, é com você, Alisson.
10: Deixa comigo o Valdo Silva, que eu estou acompanhando agora, viu? A movimentação pela suburbana sentido centro da cidade. O motorista pega um pouco mais de intensidade ali na região do Lobato. Mesmo assim, este é o melhor caminho para o motorista que deixa Paripe, Coutos e segue para o centro. Isso porque pela estrada do Derba o trânsito está bem mais complicado. São reflexos das obras que acontecem nesse trecho. A passagem pela Baixa do Fiscal já apresenta boa fluidez, um pouco de intensidade também na chegada aos mares, mas é só por causa da sinaleira. O motorista não vai perder muito tempo por lá. 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Tá contigo, Valdo Silva.
0: Obrigado, Alisson, pela sua participação. 4:24 agora, vamos matar uma saudade? Ouvindo ele, Vanderly, Esperando Aviões, no show da tarde da sociedade.

0: toda forma de amor no Show da Tarde da Sociedade. 20 minutinhos para 5.
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3 minutos no Show da Tarde da Sociedade. É show de música! Roupa nova, gente! Que coisa linda! Anjo!

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0: Henrique Castro e Grupo Menos é Mais. Nem pagando, meu
1: Tem
0: amigo.
1: Tem certeza?
0: Nem pagando. Será? 9 minutinhos para 5.
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0: Emanuel Santos.
3: Boa tarde. Salvador tem dia com temperatura de 27 graus. O Paquistão voltou a falar em guerra aberta contra o Afeganistão após novo atentado no país, que deixou pelo menos 9 mortos e 30 feridos. A declaração, que incendeia ainda mais a relação entre as duas nações vizinhas, ocorreu nesta quarta-feira. Segundo o ministro da Defesa paquistanês, um conflito entre os dois países pode acontecer caso o Afeganistão continue abrigando e apoiando terroristas que atuam contra o Paquistão. O Ministério Público da Bahia recomendou a suspensão imediata de contratos firmados pela Prefeitura de Panamerim, no centro-sul da Bahia, para os festejos de Santo Antônio de 2026. A medida atinge inicialmente as contratações dos artistas Rei Vaqueiro e Léo Foguete, cujos cachês foram fixados em R$450 mil cada. A recomendação foi publicada no Diário da Justiça nesta quarta-feira, assinada pelo promotor Vitor de Araújo Fagundes. Segundo a recomendação expedida pela Promotoria de Justiça de Panamerim, os valores pagos aos artistas ultrapassam os parâmetros considerados razoáveis pela Nota Técnica Conjunta número 1 de 2026, elaborada pelo Ministério Público da Bahia, Tribunal de Contas do Estado e Tribunal de Contas do Município. Dois homens de 64 e 48 anos foram presos em flagrantes por tráfico de drogas durante a ação da Polícia Civil da Bahia no centro de Juazeiro. A prisão ocorreu em um imóvel localizado na região conhecida como Praça da Mônica, após denúncias anônimas sobre comercialização de entorpecentes no local. Durante diligências investigativas e monitoramento do local, a equipe constatou intensa movimentação de usuários entrando e saindo do imóvel, além de negociação de drogas realizada na própria praça. As apurações também indicavam que o fornecedor dos entorpecentes realizava o abastecimento diário do ponto de venda, utilizando uma motocicleta de cor verde. O governo da Bahia amplia prazo para editais juninos. 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
0: 6 minutinhos para 5.
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4: Faltando 2 minutinhos para 5.
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4: Robaldo, 4:58. Agora é hora da gente virar a página no nosso show da tarde na sociedade e a gente já começa matando a saudade. Gonzaguinha, Sementes do Amanhã.

0: Vamos conferir o trânsito pelas ruas e avenidas da capital baiana em tempo real.
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2: José Mauro Silva, o trânsito segue bastante carregado agora, viu? É na passagem pela ACM Guatemi, sentido paralela, e já deixa tudo travado também ali na passagem pela Juracy Magalhães. O motorista já pega lentidão praticamente na saída do complexo viário Rei Pelé. Para quem sai agora da região do Rio Vermelho, da Garibaldi, e quer chegar ao Itaigara, a minha dica é fazer o caminho pela Orla. Pega um pouco de intensidade em Amaralina, mas por lá, mas vai perder menos tempo. Já quem sai da Pituba em direção à paralela, ainda pode pegar a Magalhães Neto, que apresenta boa fluidez. Até Credo Neves agora só tem intensidade. 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Eu volto já já, Valdo Silva.
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0: tarde que está no ar. A gente dá uma paradinha, é rapidinho, rapidinho, rapidinho e eu volto com muito mais Show da Tarde.
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2: Olá, amigos ouvintes da Rádio Sociedade da Bahia. A Patrulha do Consumidor está chegando para orientar você sobre os seus direitos. Hoje, eu vou ajudar o amigo Carlos, do bairro da Pituba. Ele diz o seguinte: comprei um celular novo, mas com menos de uma semana ele parou de funcionar. A loja disse que eu tenho que procurar a assistência técnica. Isso é correto, Marinho? Olá, amigo Carlos, a situação que você relatou é muito importante. Quando adquirimos um produto e ele apresenta defeitos, como no seu caso, com o celular que parou de funcionar em menos de uma semana, você tem direito que esse vício seja sanado. A loja tem sim a obrigação de orientá-lo a procurar a assistência técnica. O aparelho deve ser levado até a assistência técnica para que o vício seja corrigido no prazo de até 30 dias. Se passados 30 dias, a assistência técnica não tiver sanado o vício, ou se ninguém se dispuser a realizar o reparo, somente aí você terá o direito de requerer uma das três opções. Primeiro, a substituição do aparelho, a devolução do valor pago com correção monetária ou o abatimento proporcional do preço, conforme o parágrafo 1º do artigo 18 do Código de Defesa do Consumidor. Então, não hesite em buscar a assistência técnica e garantir seus direitos, tá bom? Se você também precisa da nossa ajuda, é só mandar um e-mail para patrulha@sociedadeonline.com. Me siga também no meu Instagram, @deputadomarciomarinho, porque aqui você, consumidor, está sempre em primeiro lugar.
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0: Valdo Silva.
3: É o show da tarde que tá no ar. E a festa continua no seu rádio. Simbora.

0: Tony.
1: 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Tony
2: Silva. Alô, meu querido, olha eu aqui de volta. E agora é rapidinho, né? Só pra convidar a galera, o aquecimento, porque a nossa turma já está posicionada, todo mundo chegando para começar a jornada às 8 da noite. Eu tô aqui convidando você. Em destaque, Remo e Bahia. Jogo decisivo, jogo que vale vaga na próxima fase da Copa do Brasil, oitavas de final. Vale 3 milhões de reais. É, quem passar em bolsa, 3 milhões. Mas 3 milhões pro Grupo City não é nada. Ah, tá bom. Isso é você que tá dizendo, né? Já dá para contratar alguém, 3 milhões, dar uma entradinha para reforçar esse elenco do Bahia que tá precisando. Copa do Brasil é decisão. Se não passar hoje, mais um vexame para o Bahia, que foi eliminado também da Libertadores. Encontro marcado daqui a pouquinho, às 8 da noite, no comando do Fabrício Cunha. Até já, meu povo!
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0: da gente conferir o trânsito. Vamos lá então.
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2: Pois é, e o trânsito já começa a apresentar congestionamento pela Avenida Paralela para quem segue em direção a Lauro de Freitas. O motorista que deixa o Miolo Empresarial já pega lentidão na saída da Tancredo Neves e segue aí nesse trânsito carregado até as proximidades do CAB. Uma alternativa é fazer o caminho pela Orla. Tem um pouco de intensidade na Boca do Rio, mas por lá o motorista não perde muito tempo. Dá para também utilizar a Avenida Pinto de Aguiar para chegar à Paralela num trecho onde já não tem mais lentidão. Vai encontrar um pouco de intensidade perto da Estação Mussurunga, mas vai chegada à Avenida Caribé, aí sim o trânsito fica bem sossegado. 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Valeu, Valdo Silva. Um abraço, até a próxima.
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0: Valeu então, a gente vai a um rápido intervalo e volta com muito mais.
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2: Agora a gente vai dar uma passadinha no nosso departamento de jornalismo da Rádio Sociedade da Bahia para você ficar bem informado.
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4: Boa tarde, Valdo, e aos ouvintes acompanhando o finalzinho do Show da Tarde. A Prefeitura de Salvador vai apresentar na manhã desta quinta-feira, a partir das 10 horas, as atrações do Arraiá da Prefes 2026, programação preparada pelo município para celebrar o São João. Após o sucesso do ano passado, a festa terá mais uma vez como palco principal o Centro Histórico. Entre os dias 4 e 23 de junho, a Rua Chile e a Praça Municipal serão transformadas em um cenário vibrante, que une a tradição do São João ao toque contemporâneo, com cortejos temáticos, palcos, trio de forró, quadrilhas e outras atrações. Com 12 dias de programação gratuita, o evento oferece uma experiência multidisciplinar completa. O líder da Coreia do Norte, Kim Jong-un, ordenou que o país aumente a produção de munições de diferentes calibres, assim como de armas leves, como obuseiros e morteiros. Kim enfatizou não só a necessidade de aumentar a produção de munições e armas de baixo e alto calibre, como morteiros e obuseiros, mas também de modernizar a estrutura de produção norte-coreana. A instrução aconteceu durante inspeção do líder autocrata a empresas do setor. E o Direto da Redação vai ficando por aqui. 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

0: Opa! Passou tudo muito rápido e assim a gente chega ao final de mais um show de alegria, um show de música, o Show da Tarde que vai ficando por aqui. Continue com a gente, continue na 740 AM 102,5 FM, continue plugado através do nosso site sociedadeonline.com. Tchau, Bahia! Tá chegando muito mais na sociedade. Um beijo no coração, Brasil!
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2: O mercado brasileiro começa a ter dados mais claros sobre a desvalorização de carros híbridos. Um levantamento com base na tabela FIPE nos últimos 3 anos mostra que o GWM Haval H6 tem uma das menores perdas de valor entre os SUVs eletrificados no país. Segundo o estudo, a desvalorização foi de cerca de 16,7%. Já o Toyota Corolla Cross híbrido ficou próximo de 18,7%, enquanto outros modelos chegaram a índices bem mais altos, em alguns casos, perto dos 40%. Especialistas apontam que tecnologia, eficiência e aceitação do público pesam diretamente na revenda. Além disso, estratégias das montadoras e volume de vendas também influenciam.
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1: Boa noite, muito boa noite para você escutando a Rádio Sociedade da Bahia, que tá ligadinho aqui na rádio, também tá através do nosso Sociedade Play. Seja muito bem-vindo ao programa Seu Caminho. Você que tava escutando música boa no nosso show da tarde, continua por aqui, pô, continua, tá aí voltando para casa, tá pegando ônibus, tá no carro, tá andando também, que muita gente volta andando também, né? É, ou então tá indo pro trabalho, continua aqui com a gente, porque você continua escutando música boa e claro, ficando muito bem informado sobre o seu caminho, com atualizações sobre o trânsito aqui na capital baiana. E você sabe que eu gosto mesmo é de já começar o programa com um musicão clássico. Então aumenta o som que vem aí mais um. Tá só começando. Esse é o programa Seu Caminho.

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1: E agora que a gente já ficou um pouquinho mais relaxado, já escutou um pouquinho de música, vamos então saber como é que tá o trânsito aqui na nossa cidade. Meu amigo Alisson Oliveira, chegue mais, me conte aí, como é que tá a chegada da galera do Bahia, como é que tá o trânsito ali na paralela, conte tudo, vá.
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2: Fala Gabriel, muito boa noite para quem está acompanhando também o seu caminho. Estou de olho agora na passagem pela ACM Guatemi, que segue com trânsito bastante carregado e deixa congestionamento na Juraci Magalhães. O motorista já pega lentidão ali na saída do complexo viário Rei Pelé. A dica para quem está no Rio Vermelho e tem como destino o Itaigara é fazer o caminho pela Orla, vai pegar apenas intensidade por lá, não vai perder muito tempo para chegar ao seu destino. Já quem está saindo da Pituba pode utilizar a Magalhães Neto, tem um pouco de lentidão na Avenida Tancredo Neves, mas por lá o motorista também chega com mais tranquilidade à Avenida Paralela. Pegue a visão, dirija com responsabilidade, obedeça à sinalização, respeite as leis, veja a vida além do volante. 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Segue daí, Gabriel.
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1: E agora é hora de dar aquela paradinha na música boa para escutar as informações do trânsito. Aumenta o som, chega mais.
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3: Pois é, Gabriel, e agora acompanhando a volta para casa de quem deixa a região metropolitana pela BR-324, trânsito um pouco mais carregado no trecho que vai de Simões Filho até as proximidades de Valéria. Uma alternativa para o motorista é fazer o caminho pela estrada Cia Aeroporto, que apresenta boa fluidez, só tem um pouco de intensidade mesmo na chegada à região de Cassange, mas por lá o motorista não vai perder muito tempo. A Avenida São Cristóvão também só tem trânsito carregado na chegada à Avenida Paralela, aí sim, o trânsito fica bem tranquilo de vez para o motorista que segue em direção a Pituba. 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Segue daí, Gabriel.
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1: E a gente segue aqui no Seu Caminho. Eu espero que a gente esteja deixando aí seu caminho de volta pra casa, na ida pro trabalho, bem mais relaxante, bem mais informada, porque a gente segue escutando música boa aqui na Rádio Sociedade da Bahia. Aumenta o som que vem mais um aí.

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1: O seu caminho continua e a gente continua atualizadíssimo sobre o trânsito aqui na capital baiana. Alisson Oliveira, chega mais e conta pra gente como é que tá o trânsito.
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3: Pois é, Gabriel, acompanhando agora a movimentação pela Avenida Paralela, sentido centro da cidade, e ainda tem lentidão no trecho que vai da saída do Imbuí até as proximidades da Estação Pernambués. Isso aí são reflexos da movimentação em direção à Avenida Tancredo Neves. Para quem está deixando Patamares agora e tem como destino a Pituba, o melhor caminho realmente é a Orla, só tem intensidade na boca do rio. Já quem vai para o centro da cidade pode pegar a marginal da Paralela, ali na passagem pelo Imbuí, logo depois utilizar a Luiz Eduardo Magalhães, dessa forma vai chegar à Avenida da Bonocô com mais tranquilidade. 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Valeu, Gabriel. Forte abraço. Até amanhã.
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1: Vem comigo porque a gente segue aqui no programa Seu Caminho. É, tem mais atualizações do trânsito vindo a qualquer momento, viu? Mas agora a gente segue escutando música boa, lembrando que você fala aqui no 71996561025 também, como é que tá aí a sua volta pra casa, como é que tá o seu caminho. A Val tá aqui mandando o alô dela, o Sérgio Pires sempre mandando a mensagem dele, Ricardo Porto também, que tá na paralela aqui mandando a mensagem dele. Muito obrigado a todo mundo que tá aqui com a gente, viu? Vamos voltar a escutar música boa? Aumenta o som, vem aí.

0: E esse foi o programa Seu Caminho. Muito obrigado para você que participou, que interagiu aqui no nosso WhatsApp. Eu volto lembrando que o Seu Caminho sempre volta nas quartas, quintas e sexta-feiras aqui na Rádio Sociedade da Bahia, sempre para manter a sua volta para casa, a sua ida para o trabalho bem mais tranquila. Valeu? Um beijo, um abraço. Tchau, tchau.
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3: Manter a manutenção preventiva do carro em dia é essencial para evitar gastos altos e dor de cabeça. Trocar o óleo no prazo, revisar freios e cuidar do sistema de arrefecimento são atitudes simples que previnem problemas mais graves. Mas não é só a mecânica que importa. A documentação também precisa estar em dia, você sabia disso? Como licenciamento, IPVA, evitando multas e até apreensão do veículo. E atenção, dirigir com a CNH válida e respeitar as leis garante mais segurança no dia a dia. Quem se antecipa, economiza. Um carro bem cuidado dura mais, é mais seguro e vale mais na revenda. 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
5: Reduzem até 62 centavos o preço do litro da gasolina ao consumidor após a mistura obrigatória de etanol.
6: E ainda, número de empregos formais no país cresceu 5% no ano passado.
7: São quase 60 milhões de vínculos ativos entre trabalhadores dos setores público e privado. Pablo Mundi.
8: Nos últimos 3 anos foram mais de 7 milhões e 800 mil novos vínculos registrados. O resultado confirma a continuidade da expansão do emprego formal no país.
6: Você vai ouvir também: Brasil registra o menor número de homicídios da década para os 3 primeiros meses do ano.
7: Aumenta também a apreensão de armas e munições.
6: Para falar como o país alcançou esses resultados, vamos conversar ao vivo com o secretário nacional de Segurança Pública, Chico Lucas.
7: Hoje, na apresentação da Voz do Brasil, eu, Mariana Jung, Mainaz
6: e
7: Brum.
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7: O governo do Brasil anunciou hoje mais uma medida para conter os impactos da alta dos combustíveis em razão dos conflitos no Oriente Médio.
6: A nova medida foi publicada agora há pouco em edição extra do Diário Oficial da União e vai garantir subsídios para a gasolina produzida aqui ou importada de outros países.
7: O valor do auxílio será definido por meio de portaria do Ministério da Fazenda.
5: Para conter a alta dos combustíveis provocada pela guerra no Oriente Médio, o governo do Brasil anunciou nesta quarta-feira uma subvenção aos produtores e importadores de gasolina. A expectativa é que essa subvenção reduza em até 62 centavos o preço do litro da gasolina ao consumidor após a mistura obrigatória de etanol. De acordo com Alexandre Silveira, ministro de Minas e Energia, o objetivo é tentar uma ação imediata sobre os preços dos combustíveis com resultados efetivos.
9: Nenhum outro país do mundo teve menor impacto do que o Brasil, exatamente porque nós fomos rápidos, proativos.
5: A nova subvenção começa pela gasolina, mas poderá ser estendida ao óleo diesel a partir de junho. Segundo o ministro do Planejamento, Bruno Moretti, a subvenção funcionará como um cashback do tributo fiscal. Isso significa que quando o importador ou produtor pagar o imposto, o valor será devolvido em forma de subvenção.
10: O que nós estamos colocando é que a gente devolve esse tributo como uma subvenção, e essa devolução é uma espécie de cashback desse tributo, capaz de amortecer eventuais choques de preço, eventuais aumentos de preço de combustível.
5: Segundo o governo, a medida atenta a uma sinergia entre o setor público e o setor privado. Apesar do impacto da guerra no aumento do preço do petróleo, o Brasil ocupa a posição favorável em comparação com outros países. De acordo com o ministro do Planejamento, Bruno Moretti, a estratégia de mitigação reflete a preocupação do governo do Brasil com a situação financeira das famílias.
10: O que a gente pretende aqui fazer é converter parcela dessa arrecadação adicional em medidas de mitigação dos impactos de preço, sempre resguardada a premissa da neutralidade fiscal.
5: As medidas utilizarão recursos do Orçamento Geral da União. A despesa mensal estimada é de 272 milhões de reais para cada 10 centavos de subvenção no litro de gasolina e de 492 milhões para cada 10 centavos de subvenção no litro do diesel. O secretário executivo do Ministério da Fazenda, Rogério Seron, explica que a medida será neutra do ponto de vista fiscal, porque a arrecadação com a receita do petróleo subiu.
11: É impossível neutralizar 100%, mas é possível sim atuar de forma rápida, eficiente, com inteligência e ter um bom desempenho, reduzir o impacto para a população.
5: A nova subvenção faz parte de uma série de medidas que o governo do Brasil tem adotado para conter a alta dos combustíveis provocada pela guerra no Oriente Médio. Em março, o governo zerou a tributação de PIS e COFINS sobre óleo diesel, além de aumentar a tributação sobre as exportações do combustível. Reportagem Gabriela Noronha.
6: Brasil contra o crime organizado. Um dos objetivos do plano anunciado pelo governo federal é fechar as fontes de financiamento das organizações criminosas no país.
7: E também quer impedir que os presídios brasileiros continuem servindo como centros de comando e recrutamento para facções criminosas.
6: Em entrevista ao programa Bom Dia Ministro, transmitido pela empresa Brasil de Comunicação, o ministro da Justiça e Segurança Pública, Wellington Lima, afirmou que a ideia é atuar contra o planejamento das organizações criminosas.
12: Nós vamos tirar da cadeia esta característica do escritório do crime. Realmente instituir padrões de excelência, como acontece no sistema prisional federal. E esse padrão de excelência envolve treinamento do pessoal, equipamento de raio-x, drones, equipamentos tecnológicos que aumentarão o padrão de segurança.
7: O programa tem foco ainda no combate ao tráfico de armas e ampliação das taxas de esclarecimento de homicídios.
6: A estratégia prevê investimentos que ultrapassam os 11 bilhões de reais.
7: Pois é, mas antes mesmo do lançamento do plano, o Brasil registrou o menor número de homicídios da década no primeiro trimestre, com uma redução de 25% frente a 2022.
6: Os latrocínios também caíram 48% e os roubos de veículos 42,3% nos primeiros três meses de 2026.
7: Hoje a gente conversa com o secretário nacional de Segurança Pública, Chico Lucas, para saber mais sobre os dados de segurança e o que foi feito pelo governo para alcançar esses resultados. Boa noite, secretário.
13: Boa noite, Mariana. Boa noite, Nazi. Boa noite a todos os ouvintes do Brasil.
7: Secretário, vamos começar então falando sobre os dados de homicídios. Eles caíram 25% e essa queda ocorreu em todo o país ou ela foi concentrada mais em algumas regiões do que outras?
13: Todas as regiões apresentaram queda no número de homicídios, principalmente os estados do Nordeste, em razão também de números anteriores nos períodos anteriores de avaliação mais altos. Então a gente tem essa redução, fruto muito de uma política em que há um maior cumprimento dos mandados de prisão, maior investimento por parte do governo federal e, na nossa visão, uma das principais políticas, que é a restrição ao uso de armas. Quanto menos armas em circulação, há uma causalidade óbvia entre armas em circulação e homicídios, principalmente esses homicídios de proximidade, onde você está num contexto de uma disputa ou de uma briga. Então, esse tipo de crime, ele é muito decorrente da facilidade das pessoas em ter acesso a armas. Então, todas essas combinações com outros fatores, como o próprio envelhecimento da população, tem feito com que os índices estejam reduzindo, e nós apresentamos nesse primeiro trimestre o menor número da série histórica da última década. Então é um importante índice que reforça o papel de articulação do governo federal, mas também da atuação das forças de segurança estaduais.
6: Secretário, como a gente disse no começo, outros crimes como latrocínio e roubos de veículos também tiveram redução acentuada, né? A que se deve a essas reduções?
13: Olha, são vários fatores. O fenômeno da segurança pública, ele é multidimensional. Então, além do trabalho das polícias que têm sido cada vez mais atuantes, por exemplo, com o uso de ferramentas como o vídeo monitoramento, onde você tem a tecnologia do OCR, da leitura de placas, que fiscalizam cada vez mais em tempo real os veículos que são roubados. O compartilhamento de informações e de dados, que tem sido a tônica, inclusive, é essa a nossa intenção com a PEC da segurança pública, fazer com essa integração seja efetiva. Você tem o maior investimento por parte do governo federal com o Fundo Nacional de Segurança Pública. Isso tem combinado, trazido esses números. Então, menos ocorrências de roubo e furto de veículos, de celulares, em alguns estados, como a gente vem falando aqui sobre as políticas de recuperação de celular, somados, tem diminuído o latrocínio. E também outros aspectos são negativos que a gente também tem que colocar, que é a mudança do perfil do criminoso. Tem muito criminoso migrando para o mundo digital. Então, tudo isso combinado faz com que menos crimes sejam cometidos no ambiente real, né? Fora do mundo das redes sociais e da internet.
7: E a gente teve também um aumento do cumprimento dos mandados de prisão, apreensão de armas e de munições. Como que a integração maior das polícias, o senhor até já mencionou isso agora na sua última resposta, essa integração das polícias federais com as polícias estaduais, isso ajudou a melhorar esses índices?
13: Olha, esse é um dos fatores que são diretamente afetados pela integração dos dados que nós implementamos no Ministério da Justiça e Segurança Pública e nas gestões anteriores, porque nós temos um Banco Nacional de Mandados de Prisão, que são os mandados conferidos pela Justiça e que ficam num banco. Muitas vezes os foragidos, eles fogem dos estados da federação e cada estado cuida do seu banco. O que é que o Ministério da Justiça fez? Ele cruzou esses dados com vários bancos de endereços para atualizar a localização dos foragidos. Fizemos isso tanto no Centro Integrado Mulher Segura, para cumprir os mandados de prisão no mês de março, e a gente vai fazer isso continuamente, das pessoas que cometeram crimes contra a vida das mulheres, como também nos crimes violentos. Esse aumento do cumprimento de mandados de prisão, combinado também com a RENARME, que é a Rede de Enfrentamento ao Tráfico de Armas, fez com que essas duas coisas, que é o cumprimento de mandado de prisão e a apreensão de armas, aumentasse. Ora, menos armas em circulação, menos pessoas violentas que cometeram crimes anteriores foragidas, fazem com que o número de crimes violentos, no caso os homicídios, tenham diminuído. Então, essa integração é fundamental para a gente chegar nesses bons números.
6: Secretário, o senhor citou que esses dados aí refletem o fortalecimento das forças de segurança com investimentos em equipamentos e inteligência. São eixo que o governo também aposta no novo programa Brasil contra o Crime Organizado, que foi lançado ontem. O senhor pode falar mais pra gente sobre como será esse trabalho a partir de agora?
13: O Brasil contra o Crime Organizado é a executoriedade da lei antifacção. A lei que foi aprovada, encaminhada pelo presidente Lula, e que traz um tipo penal, que é o domínio social estruturado feito por organizações criminosas ultraviolentas. A gente vai combater essas organizações. Primeiro, pela asfixia financeira. Elas querem dinheiro. O dinheiro é o objetivo e é o fundamento de tudo. Nós vamos asfixiá-las, evitar o fluxo de armas, combatendo o tráfico de armas, elucidar os homicídios e, principalmente, estabelecer um padrão de segurança máxima nos presídios estaduais. Isso tudo para que a gente possa devolver os territórios às populações que são os seus verdadeiros donos.
7: A ideia é cercar essas organizações por todos os lados, né?
13: O objetivo é esse, com uma cooperação interfederativa entre estados, União, com recursos provenientes do orçamento e, principalmente, com integração. Nós temos várias instituições funcionando, mas nós precisamos agora trabalhar em conjunto para atacar esse crime organizado.
6: Bom, nós conversamos com o Chico Lucas, secretário nacional de Segurança Pública. Secretário, muito obrigado pela presença aqui na Voz do Brasil.
13: Eu que agradeço o espaço.
7: O estoque de empregos formais no Brasil chegou a quase 60 milhões.
6: É o que mostrou a RAIS, a Relação Anual de Informações Sociais, divulgada hoje.
7: O resultado foi positivo em todos os grupos econômicos e em todos os estados do país, além do Distrito Federal.
8: O número de empregos formais no país alcançou 59.970.000 vínculos em 2025, um crescimento de 5% em relação ao ano anterior. É o que mostra os dados da RAIS, Relação Anual de Informações Sociais, divulgada nesta quarta-feira pelo Ministério do Trabalho e Emprego. O setor privado segue como principal empregador, mas o setor público teve um crescimento mais intenso no período da pesquisa. Para o concursado Patrick Acker, foi a segurança de um salário fixo, os benefícios e a estabilidade que o fizeram optar pela carreira pública.
14: Ter a segurança de um plano de saúde, ter a segurança de uma previdência privada, um vale-refeição, um salário fixo ali todo mês, isso é um benefício que eu acho que assim não tem preço, né?
8: Todos os grupos de atividades econômicas apresentaram variação positiva no ano passado. O destaque foi o setor de serviços, que cresceu 7,2%, seguido pelos setores do comércio, indústria, construção civil e agropecuária. Seu Damião Epaminondas de Souza é amador de ferragem de uma obra de Brasília. Com carteira assinada há mais de 17 anos, o operário sabe bem dos benefícios da conquista.
15: Em 2022, eu sofri um acidente. E nesse acidente, eu fiz valer o apoio do INSS, né? Ter tido o apoio da empresa. É um benefício, assim, incomparável, inenarrável a questão da gente ter um CLT.
8: O número de estabelecimentos com empregados também cresceu, passando de 4.700.000 para 4.800.000, com variação de 2,1%. A RAIS consolida de forma automática as informações do E-Social, enviadas por empregadores. Por meio desse sistema, o processo tornou-se mais rápido, seguro e preciso, avalia o analista de recursos humanos, Alan Rogério de Souza.
16: A mesma informação que eu passei para o Ministério do Trabalho, eu passei para a Caixa, eu passei para todos os órgãos, o INSS, todo mundo está sabendo dessa informação. Então é muito mais rápida, muito menos burocrática para a gente acaba diminuindo muito nossos problemas.
8: Nos últimos 3 anos, foram mais de 7.800.000 novos vínculos registrados. O resultado confirma a continuidade da expansão do emprego formal no país, afirmou o ministro do Trabalho e Emprego, Luiz Marinho.
17: O país, ele continua num processo de crescimento consistente, de forma sustentável, gerando emprego de qualidade. Nós estamos num momento de menor taxa de desemprego da nossa história, um momento muito bom, apesar dos juros altos, né?
8: Do ponto de vista regional, Norte e Nordeste apresentaram o maior crescimento no ano passado, com alta de 10%, o dobro da média nacional. Entre as unidades da federação, todas apresentaram variação absoluta positiva no estoque de vínculos formais. Reportagem Pablo Mundim.
7: E a redução da jornada de trabalho está sendo implantada para os servidores terceirizados do governo federal.
6: A medida deve alcançar 40 mil trabalhadores que passam a cumprir 40 horas semanais.
7: A ação vai de encontro à proposta, vai ao encontro da proposta do governo de pôr fim à escala 6x1, ou seja, 6 dias de trabalho e 1 de descanso.
18: No Serviço Federal de Processamento de Dados, SERPRO, a rotina dos trabalhadores

0: Ela não se mede pela quantidade de horas, mas pela qualidade do trabalho, porque reduz a sobrecarga e eleva o engajamento.
1: Entre as medidas adotadas pelo governo federal para os terceirizados da administração pública estão a redução da jornada de trabalho de 44 horas para 40 horas semanais, sem prejuízo de salário. Mais de 40 mil terceirizados serão beneficiados. As ações fazem parte de um conjunto de medidas tomadas pelo governo do Brasil em defesa dos trabalhadores. Entre elas está o projeto de lei que propõe o fim da escala 6x1. O ministro da Secretaria-Geral da Presidência da República, Guilherme Boulos, destacou que a mudança da escala e da jornada deve beneficiar principalmente quem trabalha no comércio.
2: O comércio de varejo, de maneira geral, é onde você tem a maior incidência dos 14, 15 milhões de trabalhadores brasileiros que estão na escala 6x1. Uma regulamentação que proteja o trabalhador, as empresas têm condições de precificar e de se adaptar a isso.
1: O governo do Brasil enviou ao Congresso Nacional, em abril, um projeto de lei que propõe o fim da escala 6x1. O texto foi enviado com pedido de urgência constitucional e está sendo analisado na Câmara dos Deputados. O projeto propõe a redução da jornada para 40 horas semanais e a garantia de 2 dias de descanso remunerado por semana, sem redução de salário. Reportagem, Marcia Fernandes.
3: A venda no comércio está aumentando.
4: Uma pesquisa divulgada hoje pelo IBGE mostra que a venda no varejo cresceu 4% em março, quando comparado ao mesmo mês do ano passado.
3: E essa expansão tem sido contínua nos últimos 6 meses.
5: Ano de Copa do Mundo e muita gente quer garantir a melhor imagem para assistir aos jogos. O Luiz Salles, de São Luís, no Maranhão, comprou uma televisão novinha e maior.
6: Acredito que tenha sido uma boa compra, porque quanto maior a tela para ver o jogo e numa resolução de alta definição, tem uma sensação diferente.
5: E foi justamente a compra de novos televisores e celulares uma das responsáveis pelo aumento do volume de vendas do comércio varejista no mês de março. Quando comparado a fevereiro, o índice cresceu 0,5%. Esses aparelhos fazem parte do grupo de equipamentos e material para escritório, informática e comunicação, que teve um aumento na venda de 5,7% em relação ao mês anterior. Os dados da pesquisa mensal de comércio foram divulgados nesta quarta-feira pelo IBGE. De acordo com o gerente do estudo, Cristiano Santos, a valorização do real frente ao dólar foi um dos motivos de o setor atingir essa taxa.
7: Essa atividade de equipamentos para escritório, informática e comunicação oferta e vende produtos que são da maioria importados. Essa atividade, então, ela tem ali um componente com relação a custos muito ligado à variação do dólar.
5: O crescimento das vendas no varejo atinge o nível mais alto da série histórica pelo terceiro mês seguido. Além dos equipamentos e material para escritório, contribuíram para o aumento das vendas no mês de março os combustíveis e lubrificantes, artigos de uso pessoal e doméstico, livros, jornais, revistas e papelaria. Reportagem Raquel Mariano.
4: Menos impostos para quem faz compras online em sites internacionais.
3: O governo do Brasil zerou a chamada taxa das blusinhas em itens de menos de $50 vendidos online.
4: A expectativa é beneficiar principalmente as famílias de menor renda.
8: As compras online em sites internacionais fazem parte do dia a dia da estudante universitária Lívia Barros, de Brasília, e vão além das chamadas blusinhas.
9: Calça, quadro, colchão de cama, até acessórios para pets, para gato, para cachorro.
8: Na hora de colocar as compras no carrinho virtual, era só alegria. Mas quando o valor final aparecia na tela, os impostos estavam pesando no bolso.
9: Eu ficava, tipo, muito cabisbaixa de comprar por conta da taxa, porque os impostos eram terríveis.
8: Para quem quem faz compras online, como a Lívia, veio em boa hora o anúncio de que os impostos federais que incidiam sobre os produtos internacionais estão zerados. A iniciativa do governo do Brasil vale para itens abaixo de 50 dólares, ou seja, pouco menos de R$250. A medida provisória, que zera a chamada taxa das blusinhas, assinada pelo presidente Luiz Inácio Lula da Silva, vai beneficiar o segmento mais pobre da população.

0: situação, como explicou o ministro do Planejamento e Orçamento, Bruno Moretti.
1: São produtos de consumo popular. Os números mostram que a maior parte das compras é de pequeno valor. Então, é retirar impostos federais do consumo popular, do consumo das pessoas mais pobres, melhorando o perfil da nossa tributação.
0: O imposto federal cobrado sobre essas compras era de 20% do valor do produto e agora não será mais aplicado. Mas continua incidindo o ICMS, imposto estadual cuja alíquota varia entre os estados. A economia vai chegar de imediato ao bolso do consumidor. Um exemplo, um item que custa o equivalente a R$100 subiria para R$120 com o imposto federal. No caso de um estado com ICMS de 17%, esse preço final passaria para cerca de R$140. O economista Ademir Marchetti explica como fica o preço nessa situação com as novas regras.
2: Com a isenção do imposto federal, agora ficou somente o ICMS, o mesmo R$100, vai pagar um imposto de 17%, mais R$17. O preço final, então, sai por R$117. A economia é de R$23 numa compra de 100, ou seja, redução bastante significativa para o consumidor final. Então, justamente, né, as famílias que têm uma renda menor que vão acabar se beneficiando mais.
0: Segundo o governo federal, o fim da taxa das blusinhas foi possível devido ao combate efetivo ao contrabando e à regularização do setor desde 2024. Reportagem Graziela Mendonça.
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4: Fique agora com o Minuto do TCU e em seguida as notícias do Poder Judiciário e do Congresso Nacional. Boa noite.
3: Boa noite pra você e até amanhã.
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8: Presidente do STF defende diálogo entre cortes constitucionais na abertura da 16ª Conferência Ibero-Americana.
9: Operação Faroeste. STJ recebe nova denúncia contra magistradas baianas.
8: Justiça do Trabalho levará serviços jurídicos gratuitos ao arquipélago do Marajó, no Pará.
9: Boa noite, eu sou Marcela Luiz.
8: E eu sou Walter Lima.
9: Começou hoje no Supremo Tribunal Federal a 16ª edição da Conferência Ibero-Americana de Justiça Constitucional.
8: Pela primeira vez, o Brasil sedia o evento, que reúne cortes de diversos países para debater o futuro do direito e da democracia. Judite Aragão.
10: Na abertura, o discurso do presidente do Supremo Tribunal Federal e do Conselho Nacional de Justiça, ministro Edson Fachin, foi um alerta sobre a defesa da independência judicial como pilar da cidadania.
11: Eleições continuam ocorrendo, parlamentos permanecem abertos, tribunais seguem decidindo até o dia em que tudo isso deixe de acontecer. E mesmo antes desse dia, a democracia já terá sido esvaziada de toda a sua substância constitucional. Nosso papel como jurisdição constitucional quero crer, é precisamente identificar essa trajetória antes que ela se torne irreversível, e valendo-nos dos mecanismos de proteção que as próprias constituições nos outorgam, defender o Estado de Direito e defender a ordem democrática.
12: O evento vai até amanhã e pode ser acompanhado pelo YouTube do STF.
9: STJ recebe nova denúncia contra 4 pessoas no âmbito da Operação Faroeste.
8: A operação investiga possível venda de decisões judiciais em esquema de grilagem e disputa de terras no oeste da Bahia. Fátima Uchoa.
13: Com a denúncia recebida, tornaram-se réus a desembargadora Maria do Socorro Barreto Santiago e a juíza Marivalda Almeida Moutinho, ambas do Tribunal de Justiça da Bahia, e os empresários Adailton Maturino dos Santos e Gessiane Souza Maturino dos Santos. E segundo o Ministério Público Federal, as práticas criminosas incluíram manobras no julgamento de recurso administrativo sobre a legalidade de portaria da Corregedoria do Tribunal Estadual, que determinava o bloqueio de matrículas imobiliárias, além de uma ação possessória sobre imóvel rural de grande extensão. Os dois empresários teriam entregado às magistradas dinheiro e bens de alto valor em troca de favores nos processos. O relator na Corte Especial do STJ é o ministro Og Fernandes.
9: Nunes Marques é o novo presidente do Tribunal Superior Eleitoral.
8: A cerimônia foi conduzida pela ministra Carmen Lúcia, que deixou a presidência após quase 2 anos no cargo. Estevão Furtado.
14: No primeiro discurso como presidente do TSE, Nunes Marques destacou que a democracia brasileira continua sendo decidida pela vontade livre do povo nas urnas. Ele defendeu a segurança das urnas eletrônicas, falou da importância do voto livre e sem pressão política ou econômica, e alertou para os riscos do uso irresponsável da inteligência artificial nas eleições. Depois de assinar o termo de posse, Nunes Marques deu posse ao ministro André Mendonça como vice-presidente do TSE.
9: Justiça do Trabalho levará serviços jurídicos gratuitos ao arquipélago do Marajó, no Pará, entre os dias 18 e 22 de maio.
8: A ação é coordenada pelo Conselho Nacional de Justiça e envolve mais de 50 entidades parceiras do Judiciário, Executivo e Sociedade Civil. Larissa Batista.
15: A ação quer garantir serviços judiciais de cidadania e de saúde para os moradores dos municípios de Breves e Portel, no arquipélago do Marajó, no Pará. A população vizinha do município de Melgaço também será atendida. Diariamente, um barco da Prefeitura Municipal fará o deslocamento dos interessados até os pontos de atendimento. Para mais informações, acesse o site tst.jus.br ou as redes sociais do TST.
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9: Uma boa noite.
8: E até amanhã.
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0: Estado. Eu sou Paula Groba e estes são os destaques de hoje do Jornal do Senado, que começa agora. Senado aprova e segue para sanção um projeto que torna crime exercício ilegal da medicina veterinária. Comissão estende prazo para denúncia de violência doméstica. Sugestão popular pode beneficiar trabalhador em casos de FGTS atrasado. Boa noite. Mulheres vítimas de violência doméstica e familiar poderão ter mais tempo para denunciar os agressores. A Comissão de Constituição e Justiça aprovou um projeto que amplia de 6 meses para até 1 ano o prazo para a apresentação das denúncias. O texto seguiu com pedido de urgência para votação em plenário. Repórter Bruno Lourenço.
1: O projeto de lei aprovado pelos senadores dá às vítimas de violência doméstica e familiar até 1 ano para tomar providências legais contra seus agressores. O prazo hoje é de 6 meses, contado do dia em que a mulher tem o conhecimento do autor do crime. O senador Isalci Lucas do PL do Distrito Federal defendeu a extensão do prazo.
2: Nos casos de violência doméstica e familiar contra a mulher, a ofendida mora com o agressor, tem laços afetivos com ele, muitas vezes depende economicamente dele. Assim, a vítima necessita de um prazo maior de reflexão para exercer o direito de queixa ou representação, a fim de vencer o medo, a vergonha, o trauma e até mesmo o eventual sentimento que ainda nutre sobre o agressor, e reunir as condições para denunciar as agressões sofridas.
1: Em caso de falha do Ministério Público, esse prazo também vai a 1 ano e começaria a contar a partir do término do período reservado à promotoria para o oferecimento da denúncia à Justiça. A proposta, que já passou pela Câmara dos Deputados e nas Comissões de Direitos Humanos e Segurança Pública do Senado, seguiu com pedido

0: que reserva um minuto do programa para divulgar serviços de prevenção e enfrentamento como o Ligue 180. O texto seguiu para a sanção. Repórter Pedro Pince.
1: O Senado aprovou o projeto da deputada Lídice da Mata, do PSB da Bahia, que obriga a divulgação de serviços de enfrentamento à violência contra a mulher no programa A Voz do Brasil. Pela proposta, o programa deverá reservar um minuto para divulgar serviços destinados à prevenção e ao enfrentamento desse tipo de violência, como o Ligue 180, Central de Atendimento à Mulher, que recebe denúncias e fornece orientações sobre leis, direitos das mulheres e serviços da rede de atendimento. A Voz do Brasil é o programa oficial de informações dos três poderes, transmitido de segunda a sexta-feira pelas emissoras de rádio entre 7 e 10 da noite. O projeto altera o Código Brasileiro de Telecomunicações, que obriga a retransmissão do programa. A relatora, senadora Damares Alves, do Republicanos do Distrito Federal, destacou a popularidade da Voz do Brasil.
2: Trazer para esse programa, que o Brasil inteiro ama, a canais de atendimento sobre violência contra a mulher, é um passo tão importante, presidente, na proteção e na defesa da mulher. E que agora a gente possa falar com todos, nos lugares mais longe do Brasil, onde às vezes a gente não consegue ir, a Voz do Brasil chega.
1: O minuto destinado à divulgação será incluído no tempo reservado à Câmara dos Deputados. O texto segue agora para a sanção presidencial.
0: Quem maltratar animais poderá enfrentar penas mais duras. A Comissão de Meio Ambiente aprovou um projeto que aumenta a punição para maus tratos, com previsão de 2 a 5 anos de reclusão, além de multa. Hoje a pena varia de 3 meses a 1 ano de detenção. As informações com Márcio Maturana.
3: A pena para quem maltratar qualquer animal pode aumentar dos atuais 3 meses a 1 ano de detenção, mais multa, para de 2 a 5 anos de reclusão, mais multa. Igual a pena já prevista para maus tratos de cães e gatos. Esse projeto avançou da Comissão de Meio Ambiente para a Comissão de Constituição e Justiça. O texto do senador Confúcio Moura, do MDB de Rondônia, foi aprovado na forma de um substitutivo, incorporando outras 9 proposições sobre o mesmo tema, apresentado pela relatora, Leila Barros, do PDT do Distrito Federal.
4: Em agosto de 2025, no município de Bananal, em São Paulo, um indivíduo forçou um cavalo a marchar por longa distância até exaustão, o que teria causado sua morte.
3: Ainda segundo o projeto, a pena pode ser aumentada em casos que envolvam tortura, abuso sexual ou transmissão das agressões em redes sociais.
0: Além do aumento das penas para crimes de maus tratos, o Senado aprovou uma proposta que torna crime o exercício ilegal da medicina veterinária. A medida busca garantir mais segurança no atendimento aos animais e evitar riscos à saúde pública. Pelo texto, quem atuar como veterinário sem autorização poderá pegar de 6 meses a 2 anos de detenção, além de multa. A proposta segue para a sanção presidencial. O relator, senador Sérgio Moro, do PL do Paraná, afirmou que a punição será direcionada à prática clandestina, sem prejudicar profissionais como agrônomos e zootecnistas.
5: O PL, na verdade, mira o verdadeiro criminoso, o fraudador, o leigo e o clandestino que ameaçam a saúde única.
0: O senador Efraim Filho, do PL da Paraíba, disse que o projeto aprovado representa um pleito dos conselhos regionais de medicina veterinária.
6: Uma demanda pela aprovação desse projeto, é um tema que impacta no dia a dia do segmento, da categoria. Hoje, né, a relação com os animais, uma relação cada vez vínculos mais estreitos. A medicina veterinária está presente em muitas atividades do setor produtivo, então o exercício ilegal dessa profissão mereceu essa tipificação.
0: Quando o empregador atrasa o depósito do FGTS, o trabalhador pode sair no prejuízo. Uma sugestão popular transformada pelo Senado em projeto de lei quer garantir que as multas por esse atraso sejam repassadas ao próprio empregado. A proposta surgiu no programa E-Cidadania do Senado. A reportagem é de Rodrigo Rezende.
7: O Senado irá discutir como projeto de lei uma ideia apresentada no programa E-Cidadania, que determina que o valor total das multas e encargos arrecadados em razão do atraso ou falta de recolhimento do Fundo de Garantia do Tempo de Serviço, o FGTS, sejam repassados diretamente ao trabalhador prejudicado. O senador Paulo Paim, do PT do Rio Grande do Sul, que foi relator da sugestão legislativa na Comissão de Direitos Humanos e Legislação Participativa, afirmou que a proposta traz justiça.
8: Razoável, portanto, que eventuais multas incidentes sobre o recolhimento em atraso sejam destinados à conta vinculada do trabalhador. De igual maneira, o empregador que não recolher ou recolher intempestivamente as contribuições para o FGTS deve arcar com eventuais prejuízos sofridos pelo trabalhador.
7: A sugestão legislativa foi apresentada pelo Instituto Fundo de Garantia do Trabalhador. Qualquer cidadão pode apresentar ideias de novas leis ao Senado. Para isso, basta acessar senado.leg.br/e-cidadania.
0: O senador Espiridião Amin, do PP de Santa Catarina, criticou a decisão do governo federal de zerar a cobrança de tributos sobre as compras internacionais de até 50 dólares, conhecidas popularmente como a taxa das blusinhas. A medida provisória já está em vigor, mas precisa ser analisada pelo Congresso Nacional em até 120 dias para não perder a validade. Amin afirmou que em 2024 a taxação havia sido aprovada em acordo com o próprio governo para proteger empregos e a cadeia produtiva da indústria têxtil brasileira. Na avaliação do parlamentar, a mudança representa oportunismo político e provoca instabilidade tributária, o que pode prejudicar setores produtivos.
9: O governo concordou e agora toma uma decisão, no mínimo com cheiro de politicagem. Criar solavancos tributários é uma forma de sabotar a economia.
0: Já o senador Paulo Paim, do PT do Rio Grande do Sul, lembrou os 138 anos da assinatura da Lei Áurea. Ao mencionar a data, o parlamentar destacou iniciativas legislativas aprovadas ao longo dos anos, como o Estatuto da Igualdade Racial e a Lei de Cotas, mas defendeu novos avanços na ampliação de políticas públicas de inclusão social e de ações afirmativas. Paim também citou dados sobre desigualdade racial no país. Segundo o senador, a maioria das vítimas de homicídio no Brasil ainda são pessoas pretas e pardas, e as mulheres negras ainda enfrentam taxas de desemprego mais altas.
8: Segundo a RAIS, no segundo trimestre de 2024, havia 7,5 milhões de desocupados e a taxa média de desemprego para os homens não negros era de 4,6%. Para as mulheres negras, 10,1%.
0: Técnicos de João Lira, o Jornal do Senado fica por aqui. Acompanhe agora as notícias da Câmara dos Deputados. Boa noite e até amanhã.

0: Câmara dos Deputados.
1: Plenário aprova restrições a condenados por crimes sexuais contra menores.
2: Deputados e governo encaminham acordo para diminuir escala de trabalho.
1: Câmara aumenta punição para estupro de vulneráveis no ambiente militar.
2: Boa noite. A Câmara aprovou uma punição mais rigorosa para estupro de vulnerável no meio militar. O repórter Marcelo Larcher explica por que a mudança está sendo discutida.
3: A Câmara dos Deputados aprovou um projeto que altera as regras do Código Penal Militar para o crime de estupro de vulnerável, ou seja, quando a vítima tem menos de 14 anos de idade ou é uma pessoa com deficiência. O texto aumenta as penas previstas pela legislação militar, que é geralmente aplicada para punir militares em serviço. Dessa maneira, a punição iguala às previstas no Código Penal Comum. Atualmente, o Código Penal Militar prevê pena de 8 a 15 anos de prisão para o crime de estupro de menores de 14 anos, pessoas com deficiência ou sem discernimento para consentir. Já a legislação penal comum estabelece pena de 10 a 18 anos, sendo que a pena aumenta para 12 a 24 anos quando a lesão corporal grave e quando o estupro causar a morte da vítima, a pena é de 20 a 40 anos. O texto aprovado adota essas mesmas penas para os crimes ocorridos no âmbito militar. A proposta apresentada pela deputada Laura Carneiro, do PSD do Rio de Janeiro, também inclui regras que já existem no Código Penal. As penas se aplicam independentemente do consentimento da vítima, da experiência sexual anterior ou até da ocorrência de gravidez decorrente do crime. Relatora da proposta, a deputada Camila Jara, do PT do Mato Grosso do Sul, afirmou que o projeto corrige uma diferença entre o Código Penal Militar e a legislação penal comum, garantindo maior proteção a crianças e adolescentes e pessoas vulneráveis. Segundo a relatora, a proposta evita que militares recebam punições mais brandas do que civis em crimes da mesma gravidade. No plenário, o parecer foi lido pela deputada Érica Cocai, do PT do Distrito Federal.
4: O projeto e o parecer, eles equivalem ao Código Penal Militar ao que é previsto no Código Penal Comum, ou seja, a recrudescimento penal no Código Militar. E para além disso, ele exclui os atenuantes em casos de violência sexual. E aí, qualquer violência, qualquer que seja a vítima de violência sexual.
3: O projeto que aumenta penas para estupro de vulnerável no âmbito militar seguiu para análise do Senado. Da Rádio Câmara de Brasília, com informações de Daniele Lessa e Antônio Vital, Marcelo Larcher.
1: Homenagem. Roberto Monteiro, pai do PL, celebra os 217 anos da Polícia Militar do Rio de Janeiro, comemorados em 13 de maio. O congressista destaca o trabalho da Secretaria de Estado da Corporação e cumprimenta os quase 47 mil policiais, aos quais chama de heróis anônimos.
2: Roberto Monteiro, pai, se sente orgulhoso por ter enviado mais de 35 milhões de reais em emendas de sua autoria para as diversas forças de segurança fluminenses e acrescenta que a proteção da população é a prioridade do seu mandato.
1: Sargento Portugal, do Podemos, lista nominalmente os 46 agentes de segurança do Rio de Janeiro envolvidos em operações históricas contra o crime organizado, com apreensão de drogas e de armas, e dois policiais mortos durante assalto para solicitar a promoção de todos por bravura.
2: Sargento Portugal presta sua homenagem aos 217 anos da Polícia Militar Fluminense e critica políticos que usam a corporação para fazer propaganda, mas ignoram as dificuldades da tropa. O parlamentar cita sua linhagem familiar de militares para reafirmar seu orgulho em ser policial.
1: Segurança Pública. Na avaliação de Carlos Jordi, do PL do Rio de Janeiro, o programa Brasil contra o Crime Organizado tem caráter eleitoreiro. O parlamentar afirma que os investimentos anunciados são insuficientes e que as medidas não enfrentam as facções criminosas de forma efetiva.
2: Carlos Jordi critica ainda o veto do governo a trechos de um projeto que endurecia regras para condenados pelo assassinato de policiais. Segundo o deputado, a retirada de dispositivos sobre progressão de pena e regime disciplinar diferenciado beneficia criminosos.
1: Alberto Fraga, do PL do Distrito Federal, classifica o novo plano do governo para a segurança pública como uma proposta sem inovação. Ele argumenta que medidas como o fortalecimento do sistema prisional, combate ao tráfico de armas e ampliação da perícia já existem há anos.
2: Alberto Fraga também alerta que o financiamento do programa via BNDES pode aumentar as dívidas dos estados. O deputado defende mais investimentos na fiscalização das fronteiras e na reformulação da Força Nacional.
1: Raimundo, PT do Rio de Janeiro, critica. critica a proposta aprovada na Comissão de Segurança Pública que permite o saque do FGTS para a compra de arma de fogo. O deputado afirma que o objetivo do Fundo de Garantia é proteger o trabalhador em áreas como habitação e aposentadoria.
2: Raimon se diz preocupado com políticas de segurança pública baseadas na ampliação do acesso a armas. Ele avalia que o Congresso deve rejeitar esse caminho para preservar ações voltadas ao amparo social e ao fortalecimento da democracia.
1: Coronel Crisóstomo, do PL de Rondônia, defende a redução da maioridade para 16 anos nos casos de crimes graves. Ele afirma que a discussão na Comissão de Constituição e Justiça busca responsabilizar adolescentes que cometem crimes hediondos conforme as regras aplicadas aos adultos.
2: Coronel Crisóstomo avalia que a mudança é necessária para enfrentar a participação de adolescentes em crimes violentos. Ele avalia que a legislação atual não garante punição adequada para esse tipo de ocorrência, aumentando a sensação de impunidade.
1: General Girão, do PL do Rio Grande do Norte, critica a condução das políticas de segurança pública, afirmando que o aumento da violência exige mais do que os investimentos financeiros anunciados pelo governo federal.
2: O deputado também defende o fortalecimento das forças policiais, com mais garantias aos agentes de segurança. General Girão ainda critica o sistema de justiça do país e defende a redução da maioridade penal como resposta ao avanço da criminalidade.
1: Justiça. A Câmara aprovou restrições para condenados por crimes sexuais contra crianças e adolescentes. A repórter Daniele Lessa acompanhou a votação.
0: O plenário da Câmara dos Deputados aprovou o texto principal do projeto que cria restrições para pessoas condenadas por crimes sexuais contra crianças e adolescentes, como estupro de vulnerável, exploração sexual infantil e produção ou divulgação de pornografia infantil. A proposta altera a Lei de Execução Penal. Pelo texto aprovado, a Justiça poderá determinar o uso de tornozeleira eletrônica e estabelecer limites de circulação quando o condenado deixar o presídio ou estiver com cumprindo pena em regime aberto. Essas restrições poderão impedir a aproximação da vítima e de sua família, escolas, creches, parques, praças e outros locais frequentados por crianças. O condenado também poderá ser proibido de trabalhar em atividades voltadas ao público infantil, pedir guarda ou adoção de menores, morar em locais com crianças que não sejam seus filhos ou enteados e manter contato com menores de 14 anos por meios digitais sem autorização judicial. O relator do projeto, o deputado Kim Kataguiri, do Missão de São Paulo, defendeu que o objetivo é reduzir o risco de reincidência e criar mecanismos permanentes de proteção a crianças e adolescentes.
5: A gente impõe medidas, penas restritivas de direito para pedófilos, a gente impede que o pedófilo tenha uma creche, tenha um parquinho, seja dono de qualquer estabelecimento frequentado ou que tenha como clientela crianças, adolescentes.
0: Outro ponto previsto é a obrigação de comunicar formalmente ao cônjuge ou companheiro sobre a condenação e as restrições vigentes. Para concluir a votação, ainda falta os deputados votarem uma modificação que amplia a medida também para menores acusados de crimes sexuais contra crianças e adolescentes. A emenda, apresentada pelo deputado Marcel Van Hatten, do Novo, do Rio Grande do Sul, altera penalidades previstas no Estatuto da Criança e do Adolescente. O debate sobre esse ponto gerou polêmica entre os parlamentares. A votação do texto principal chegou a ser suspensa. A emenda amplia de 3 para 6 anos o prazo máximo de internação de adolescentes que pratiquem atos infracionais com violência. E nos casos análogos a crimes hediondos, o prazo pode chegar a 12 anos. A emenda também prevê transferência para estabelecimento prisional comum quando o adolescente atingir a maioridade durante o cumprimento da medida socioeducativa em local separado dos detentos comuns. O deputado Marcel Van Hatten defendeu que os deputados se manifestem em votação nominal.
5: Se eles quiserem votar a favor de criminoso hediondo, vota a favor, mas deixa votar. Que acordo é esse que nós do Novo temos que retirar um destaque que é para punir melhor aqueles que são criminosos, porque senão não voto o resto do texto. Eu não vou admitir passar pano para esse tipo de bandido, não. Não vou retirar o meu destaque nem o pedido de nominar. Isso é um direito nosso.
0: A votação do projeto que cria restrições para condenados por crimes sexuais contra crianças e adolescentes ainda precisa ser concluída pelos deputados antes de a proposta seguir para o Senado. Da Rádio Câmara de Brasília, Daniele Lessa.
1: Política.
2: Clarissa Tércio, do PP de Pernambuco, protesta contra a decisão do Ministério Público Federal de arquivar denúncia de violência política e de gênero que ela teria sofrido na Comissão da Mulher, contradizendo conclusões da Polícia Legislativa, que comprovam a injúria e o ataque misógino.
1: Clarissa Tércio evidencia a insegurança no ambiente de trabalho a que deputadas estão expostas e questiona qual o limite tolerável para a liberdade de expressão. Para a deputada, o arquivamento de seu processo evidencia a parcialidade das decisões judiciais, razão pela qual ela vai recorrer.
2: Paulão do PT critica a tramitação de um processo eleitoral em Alagoas que determinou a cassação de seu mandato. O deputado alega que a ação avançou sem que ele pudesse exercer plenamente o direito à ampla defesa e ao contraditório.
1: O deputado também afirma que vai continuar recorrendo da decisão e defendendo a legitimidade do mandato obtido nas urnas. Paulão sustenta que a eventual mudança no resultado eleitoral desconsidera a votação recebida e reafirma a disposição para seguir na disputa política.
2: Márcio Gerri, do PCdoB, acusa membros do governo do Maranhão de utilizarem um aparato estatal em favor de interesses políticos e familiares. O parlamentar denuncia a articulação de uma CPI na Assembleia Legislativa com o objetivo de atingir adversários da atual gestão.
1: De acordo com Márcio Gerri, o governo deixou de lado compromissos com a população para priorizar ações com foco eleitoral. Para ele, trata-se de uma tentativa de manutenção no poder. Desenvolvimento Regional.
2: Ricardo Maia, do MDB da Bahia, mostra como as emendas impositivas são fundamentais, especialmente para garantir saúde e infraestrutura para municípios com receitas precárias. Ele citou como exemplo a compra de UTIs móveis e viaturas para as cidades Jaraci, Vanderlei e Jaguaripe.
1: Ricardo Maia defende também que ações do Executivo, como a duplicação da BR-116 e a construção de institutos federais, são fundamentais para o crescimento do sertão baiano e do Brasil, reforçando o Pacto Federativo e os investimentos no futuro do país.
6: Meio ambiente.
2: Pedro Lucas Fernandes, do União, alerta para os impactos econômicos da possível criação da reserva extrativista Tauamirim, no Maranhão. Segundo o parlamentar, a medida pode comprometer empregos, investimentos e o funcionamento do complexo portuário do estado.
1: Pedro Lucas Fernandes assinala que comunidades locais não teriam sido ouvidas durante o processo conduzido pelo ICMBio e Ministério do Meio Ambiente. Em nome da conciliação entre preservação ambiental e desenvolvimento econômico, o deputado pede a suspensão da criação da reserva.
6: Economia.
2: Berlão Solano, do PT do Piauí, cumprimenta o governo federal pela decisão de reduzir impostos para compras internacionais até $50 e reduzir para 30% as taxas para aquisições até $3 mil. Em seu entendimento, a medida valoriza o salário e insere o Brasil no comércio global.
1: Berlão Solano destaca inovações trazidas pela reforma tributária, como a criação do cashback. Ele defende a compensação de perda de arrecadação com a taxação de apostas eletrônicas e dos super ricos e classifica como enganosa as afirmações de que o governo só aumenta tributos.
2: Lafayette de Andrada, do PL de Minas Gerais, critica o leilão de energia promovido pelo governo federal para a contratação de termoelétricas. Ele alerta que a medida contraria compromissos ambientais assumidos pelo Brasil e pode aumentar em mais de 10% a conta de luz dos consumidores.
1: Lafayette de Andrada acrescenta que órgãos de fiscalização já pediram a suspensão do leilão por falta de transparência e por mudanças repentinas nos preços. Segundo o parlamentar, o edital também ameaça desalojar milhares de famílias de agricultores assentadas no norte de Minas.
2: O STF começou a julgar as ações que tratam das regras de distribuição dos recursos da produção do petróleo. Segundo Marcelo Crivella, do Republicanos do Rio de Janeiro, não há justificativa para retirar receitas dos estados produtores, enquanto se mantém a arrecadação integral de outros recursos naturais, como os minérios.
1: De acordo com Marcelo Crivella, o Rio de Janeiro já sofreu impactos econômicos históricos, como a transferência da capital para Brasília. O parlamentar reforça que o estado depende dos royalties para financiar áreas críticas como segurança pública, saúde e educação.
2: Bongás, do PT do Rio Grande do Sul, defende a ampliação da faixa de isenção do imposto de renda, argumentando que reduzir a tributação fortalece o consumo das famílias.
1: O deputado também sustenta que a mudança impulsiona a economia ao ampliar o poder de compra da população. Além disso, Bongás reforça o apoio a propostas voltadas às condições de trabalho, como o fim da escala 6x1.
6: Trabalho.
2: deputados fecham acordo para simplificar proposta de redução da jornada de trabalho. A repórter Silvia Munhato tem as informações.
7: O presidente da Câmara dos Deputados, Hugo Mota, afirmou que as negociações sobre o fim da escala de trabalho 6x1 se encaminham para uma alteração constitucional que reduz a jornada de trabalho de 44 horas semanais para 40 horas, com 2 dias de descanso e sem perdas salariais. Hugo Mota teve uma reunião para debater o tema com o ministro do Trabalho, Luiz Marinho, o ministro das Relações Institucionais, José Guimarães, líderes do governo e membros da comissão especial que trata da redução da jornada. Segundo Mota, situações específicas poderão ser tratadas pelos próprios trabalhadores e empregadores.
8: Nós queremos também fortalecer as convenções coletivas para que elas possam tratar das particularidades de cada setor. Também estabelecemos que será necessário o projeto de lei encaminhado pelo Executivo para podermos adequar a legislação às mudanças que faremos à nossa Constituição pela redução da jornada de trabalho.
7: O presidente da comissão especial que analisa a redução da jornada, deputado Alencar Santana, do PT de São Paulo, disse que vai ficar faltando decidir se haverá alguma compensação para os empresários e se haverá transição. Alencar defendeu a implementação imediata da mudança de jornada.
9: Eu, de minha parte, entendo que nós temos que implementar tudo que pudermos já. Há uma necessidade. Mas esse é o debate que nós vamos continuar amadurecendo. Logicamente, queremos e vamos garantir esse direito aos trabalhadores, mas ao mesmo tempo ninguém jamais pense em quebrar a economia brasileira. Na verdade, nós entendemos que vai ter um ganho de escala de produtividade adiante.
7: A comissão especial fez audiência pública para debater os efeitos das mudanças para as mulheres e para pequenas empresas. Da Rádio Câmara de Brasília, Silvia Munhato.
1: Fernando Mineiro, do PT do Rio Grande do Norte, compara a resistência ao fim da escala 6x1 com os movimentos contrários à abolição da escravidão no Brasil. O parlamentar entende que a redução da jornada para 40 horas semanais representa uma medida de justiça social.
10: Nós temos também aqueles e aquelas que pregam o terror na sociedade com mentiras, com fake news, com manipulações, da mesma forma que aconteceu quando em 1940 foi criado o salário mínimo, da mesma forma quando se colocou em debate a recuperação real do salário mínimo. Esse setor que defende o empresariado, que aliás são maioria aqui nessa casa, diga-se de passagem, mas serão derrotados, porque o povo brasileiro está acompanhando esse debate.
2: De acordo com Fernando Mineiro, setores contrários à mudança propagam o medo para criticar a proposta, assim como ocorreu em debates históricos sobre direitos trabalhistas. O parlamentar espera que o Congresso acompanhe o entendimento da população e aprove a redução da jornada.
1: Na visão de Paulo Lemos, do PT do Amapá, a Câmara deve priorizar debates que impactem diretamente a vida da população. O parlamentar argumenta que embates ideológicos e ofensas pessoais não contribuem para o desenvolvimento econômico e social do país.
2: De acordo com Paulo Lemos, a discussão sobre a redução da jornada de trabalho é uma das prioridades com amplo apoio popular. Ele propõe a realização de estudos técnicos e o diálogo com o setor produtivo para avançar em uma proposta de forma equilibrada.
6: Direitos humanos.
1: Jandira Fegari, do PCdoB do Rio de Janeiro, lembra que o 13 de maio marca os 138 anos da abolição formal da escravidão no Brasil. A deputada afirma que a Lei Áurea, apesar de ter sido uma conquista do movimento abolicionista, não garantiu à população negra o acesso pleno a direitos.
2: Jandira Fegari defende políticas afirmativas e medidas de reparação para enfrentar o racismo estrutural no país. Ela ressalta que as mulheres negras sofrem os maiores impactos das desigualdades sociais na renda, na educação, no trabalho e nas diferentes formas de violência.
6: Educação.
1: Rubens Pereira Júnior, do PT do Maranhão, destaca projeto de cursinho gratuito que prepara jovens de São Luís para o acesso ao ensino superior. Ele assinala que a iniciativa, fundada em 2023, tem ajudado a realizar o sonho de muitos jovens da periferia da capital do estado.
2: Rubens Pereira Júnior informa que o projeto já registra mais de 300 aprovações em institutos federais e universidades públicas. Congressista destaca que o cursinho passou a receber apoio federal em 2025 por meio da Rede Nacional de Cursinhos Populares.
11: populares.
1: Professora Luciane Cavalcante, do PSOL, critica a postura da Prefeitura de São Paulo diante da greve dos servidores da educação. Segundo a deputada, a proposta de reajuste de apenas 13,5% parcelado em 2 anos desvaloriza a categoria.
2: Professora Luciane Cavalcante também critica a reforma administrativa, que, segundo ela, prejudica a carreira do magistério e afeta direitos de aposentados e pensionistas. Para a deputada, o projeto abre caminho para a privatização da educação infantil.
1: Termina agora o Jornal Câmara dos Deputados, com trabalhos técnicos de Everson Roni e apresentação de Márcio Aquilissardi e José Carlos Andrade. Uma ótima noite para você.
2: A Voz do Brasil volta amanhã. Boa noite.
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3: Manter a manutenção preventiva do carro em dia é essencial para evitar gastos altos e dor de cabeça. Trocar o óleo no prazo, revisar freios e cuidar do sistema de arrefecimento são atitudes simples que previnem problemas mais graves. Mas não é só a mecânica que importa. A documentação também precisa estar em dia, você sabia disso? Como licenciamento, IPVA, evitando multas e até apreensão do veículo. E atenção, dirigir com a CNH válida e respeitar as leis garante mais segurança no dia a dia. Quem se antecipa, economiza. Um carro bem cuidado dura mais, é mais seguro e vale mais na revenda. 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

0: sua competência é soberana. Cabe ao Bahia continuar insistindo pelo lado direito.
1: É isso aí, o Bahia pressionando, mostrando que aqui é Bahia, aqui é Ponte Nova e é isso que tem que fazer.

0: que eu mato no peito, boto no chão, vem com a gente, pra quem sabe uma noite histórica, vem pra Bahia e Remo, Remo e Bahia, quinta fase da Copa do Brasil, e claro, a Rádio Sociedade na jogada, trazendo todas as emoções desse super confronto, que vale vaga nas oitavas de final da Copa do Brasil, a competição que mais premia em toda a América do Sul. Pois é, prêmio de milhões pro campeão, é prêmio de milhões para quem avançar de fase. Remo Bahia, o Remo que tá engasgado no coração, na garganta do torcedor tricolor. O Remo que venceu o Bahia no Brasileirão, venceu no jogo da ida na Copa do Brasil, e o Bahia tem a oportunidade de devolver, e de maneira esplendorosa, caso essa devolução aconteça com resultado suficiente para que o Bahia avance de fase na Copa do Brasil. Vem com a gente, vem com a sociedade, vem com muita emoção, na maior e melhor do Norte e Nordeste do Brasil. 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
0: Olha pra mim que eu mato no peito, boto no chão. 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Fabrício Cunha na área com você na super transmissão de Bahia e Remo, Remo e Bahia, Copa do Brasil. Comentários de Caio Leone, reportagens de Brenner Menezes com Gabriel De Luca no plantão esportivo. E a gente já vai começar com os destaques do jogo. Começando com os destaques do tricolor. A missão é difícil lá no Mangueirão. A vinheta do Trovão na área que chega com os destaques do Bahia. Coloca a vinheta nesse super talento, sociedade. Boa noite, Brenner.
2: Boa noite, Fabrício. Boa noite, Gabriel De Luca. Boa noite, Caio Leone. Um boa noite especial para você, ouvinte ligado na rádio de todos os baianos. Pois é, Fabrício. Como você bem disse, podemos ter uma noite histórica. Isso porque o Bahia jamais se classificou fora de casa na Copa do Brasil depois de perder o jogo de ida em um mata-mata da Copa do Brasil. Se classificou jogando fora de casa, tá? Também nunca reverteu uma desvantagem de 2 gols. Então são essas 2 missões do Bahia para hoje no estádio Mangueirão. Para o jogo de hoje, o técnico Rogério Ceni não terá o artilheiro do time na temporada. Sim, o William José está fora do jogo de hoje por conta daquele lance com o Fabrício Bruno no jogo que originou, o lance que originou o pênalti contra o Cruzeiro no último sábado na Arena Fonte Nova. Também tem novidade entre os relacionados na lista. Novidade essa no ataque. Um jovem garoto está relacionado para o jogo de hoje. E outro jovem garoto, para minha surpresa, ficou fora novamente. Daqui a pouco a gente traz a lista de relacionados do Bahia, mais informações do tricolor e também a escalação do tricolor que já está no Mangueirão, Fabrício.
0: Muito bem, esse é Brenner Menezes, o Trovão, trazendo os detalhes de Bahia e Remo, Remo e Bahia, os destaques do time remista. Brenner Menezes, esse Remo também tentando fazer história, hein, Trovão?
2: Pois é, Fabrício, o Remo teve bons resultados em sequência, né? Venceu o Botafogo fora de casa, empatou com o Palmeiras após estar vencendo por 1-0 lá mesmo no Mangueirão, e tem um resultado muito bom a seu favor, pra jogar ao lado do seu torcedor, no seu mano de campo. A gente sabe que muitas chuvas afetaram o Belém nos últimos dias, mas aparentemente, pelo menos as imagens que eu vi de mais cedo, o gramado parece estar com condições de jogo, sim. E o técnico Léo Condé quer essa classificação e tem a vantagem de 2 gols à frente do tricolor baiano. Então, quem sabe, qual será a postura da equipe do Remo? Vai segurar o Bahia? Vai jogar num contra-ataque? Ou vai também tentar ampliar sua vantagem, que já é de 3-1, já que joga no seu mando de campo, Fabrício.
0: É, meus amigos, esse duelo entre Rogério Ceni e Léo Condé, duelo que tem dado o que falar nos últimos anos. O Bahia quer a classificação, o Remo também quer a classificação. 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
0: E eu vou com ele, plantão esportivo Sociedade, Gabriel De Luca. Tem bola rolando por muitos lugares do Brasil. A vinheta dele, mais um fera Sociedade.
2: Boa noite, De Luca. Boa noite, Fabrício. Boa noite, Caio, Breno Menezes. Boa noite, nação tricolor que tá ligadinha aqui na Rádio Sociedade da Bahia. Hoje é dia de quinta fase da Copa do Brasil, a famosa 16avos de finais. Pois é, jogo pra caramba pra gente acompanhar. Tivemos 3 jogos ontem, acontecem 7 jogos hoje e amanhã ainda temos mais 6 partidas pra acompanhar. Ontem, eu vou começar logo pelos jogos de ontem, passando rapidinho aqui. Tivemos Internacional recebendo lá no Beira-Rio Atlético e ganhou por 3-2, até com um jogador a mais. O placar agregado ficou em 5-3. O Cruzeiro também passou pelo Goiás com 1-0 no total agregado de 3-2. O Fluminense bateu o Operário lá no Maracanã. Tinha conseguido o placar de 0-0 lá, o empate no primeiro jogo, e aí conseguiu avançar ontem. E aí a gente passa para os jogos de hoje, jogos que já estão movimentados, viu, Fabrício? A gente teve mais cedo Vasco e Paysandu começando às 19 horas, junto com Juventude e São Paulo. Aí o Vasco e Paysandu, o jogo tinha terminado agora o primeiro tempo 2-1 pro Vasco, e o Paysandu já abriu o segundo tempo com um gol, tá 2-2, mas no agregado o Vasco vai passando aí com 4-2, tranquilo. O Juventude São Paulo, o jogo ainda tá 0-0, mas o São Paulo tá com 1-1, o Juventude joga em casa, por enquanto tá 0-0, faz pressão, que tenta aproveitar o volume de jogo. Lá no Couto Pereira, Curitiba recebe o Santos e já vai perdendo, hein? O Santos já abriu o placar duas vezes, já fez o placar, né? Já chegou ao gol duas vezes, uma vez com o Gabriel Bontempo, golaço, e aí depois com o Faria, o zagueiro, 2-0 aos 20 minutos, depois aos 28 minutos do primeiro tempo, o jogo tá aos 37 minutos. Logo mais, a gente vai ter Mirassol e Bragantino jogando lá no Campos Maia às 8h30, e aí a gente vai pra Ceará e Atlético Mineiro jogando lá no Castelão, e aí os dois jogos dos baianos, Remo e Bahia, claro que você acompanha aqui, com todos os detalhes, comentários, reportagem de Brenner. Mas também tem baiano jogando Jacuipense e Palmeiras. Eu tô de olho nesse jogo, viu, Fabrício? Tô de olho. Qualquer informação eu trago aqui pra atualizar, porque quem sabe? A gente sabe que é uma tarefa dificílima. É um Davizinho lutando contra um Golias gigantesco. Mas quem sabe futebol é 11 contra 11, né, não, Caio? Pois é. E aí pode dar Jacuipense. Daqui a pouco eu trago também os jogos de amanhã, que tem jogo pra caramba pra gente comentar. Claro, tem o jogo do Vitória no Barradão contra o Flamengo. Mas eu quero dizer também que eu tô esperando você, viu? Tô esperando você aqui no Zap da Centenária da Bahia.
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2: Chega aqui com a gente, participa, fala aí da sua expectativa, o que é que você tá achando da escalação que o Brenner vai trazer daqui a pouquinho, dos comentários de Caio, fica à vontade. Agora eu vou passar pra Fabrício pra comandar e continuar comandando a nossa jornada. Valeu, Fabrício.
0: Grande Gabriel De Luca, dando a passada nos jogos da Copa do Brasil, muitos deles em andamento, né? E como disse o De Luca, já uma turma que passou ontem, o Cruzeiro, o Inter, o Fluminense, e o bicho tá pegando hoje, hein? 8h14, lembrando sempre que é na nossa mesa de efeitos o craque Anderson Souza, o nosso Daronquito, né? Ali na operação do youtube.com/Rádio Sociedade, o grande Thiago Reis, na nossa TI, hein? E o Fábio, né, rapaz? Fabinho na área aí, arrebentando na nossa TI, chegando forte. Nalvinha tá na área, já fiscalizando tudo pra deixar tudo. Eu não tô com o zap, tem que ir. Hoje eu tô com o zap
2: interditado. Manda pra mim, que eu mato no peito, não me cuida. Manda pra mim.
0: Ou então pro direto aqui, ó, da Rádio Sociedade, que eu consigo ver. Pronto. E aí, Breno, se quiser já. Hoje o celular 1 ficou interditado. né? Um abraço também para nossa Rebeca Tavares na produção do youtube.com/Rádio Sociedade, tem o mágico Hilton Zal no hack, é a equipe Show Sociedade chegando, coordenação de Gleidson Tavares, comando de Francisco Costa, 8:15. É hora de comentário, de análise. É, rapaz, o homem vai chegar na área, viu? O homem vai chegar na área trazendo análise e comentário. A sua primeira participação. Será que dá pro Tricolor de Aço passar? A vinheta dele aqui, comentário, tem classe e tem nome. Caio Leone. Boa noite, Caio.
4: Boa noite, Fabrício. Boa noite, Gabriel De Luca. O excelente Gabriel De Luca. Parabéns pelo seu trabalho. Parabéns, Brenda Menezes, uma boa noite. Parabéns a todos da técnica que fazem com que a Rádio Sociedade consiga fazer transmissões belíssimas. Bom, pergunta de Fabrício é enfática. Dá? Claro que dá. Não só por ser futebol. O Bahia, tecnicamente, é superior ao Remo. E o próprio Remo sabe disso. Mas o futebol é feito de coincidências, é feito também de história. No momento em que o Remo venceu o Bahia, começou a desabrochar na temporada. O Remo, nas últimas 5 partidas, conseguiu, por exemplo, que tinha grande dificuldade de conseguir sequência de

0: Santos empatou com São Paulo e voltou a cair na Arena Fonte Nova, frente ao seu torcedor, contra o Cruzeiro. O Bahia de hoje precisa mudar o comportamento. O Everton Ribeiro, atuando bem, naturalmente o Bahia vai ficar mais próximo do resultado positivo e da classificação. O Jean Lucas, que tem tido uma baixa técnica, esse quando aparece, naturalmente faz com que o sistema defensivo adversário tenha dificuldades. Os pontas, o Eric Pulga, seja o Kike Oliveira ou o Sanabria, na minha visão o Sanabria seria mais indicado, junto com o Everaldo, é um momento onde o comando técnico está balançando, mas os jogadores precisam responder. E nada melhor do que uma resposta se classificando fora de casa, fazendo 3 gols de diferença. Mas se for nos pênaltis, será igualmente histórico. Mas é um Bahia que hoje vai enfrentar uma equipe muito bem treinada. Uma equipe que, apesar das dificuldades que tem no Campeonato Brasileiro da Série A, o Remo é o vice-lanterna com 12 pontos. Na Copa Verde é o quarto do grupo, uma campanha bem abaixo, com 7 pontos. É um Léo Condé que sabe muito bem a fórmula para parar esse Bahia. E soube parar na Arena Fonte Nova com marcação por encaixe no setor de meio campo. O Zé Welison muito bem, o Zé Ricardo também jogando muito futebol, o próprio Pikachu acompanhando o Juba, os outros dois que citei agora há pouco com Jean Lucas e também com o Everton Ribeiro. O Bahia não conseguiu caminhar, hoje precisa caminhar, hoje precisa, na proporção que controlar, vai precisar aproveitar as chances. Os erros já foram cometidos em demasia na Arena Fonte Nova. Não à toa, o Remo tem uma vantagem maravilhosa. Hoje, o erro é zero se o Bahia quiser voltar do Mangueirão com a classificação.
1: Grande Caio Leone, já ele traz mais opinião, né, dentro da nossa super transmissão. Daqui a pouco a bola rola às 9:30, hein, no Mangueirão. Remo e Bahia, partida daí do Remo. Venceu o Tricolor dentro da Arena Fonte Nova pelo placar de 3-1. E o Tricolor vai ter que realmente jogar muita bola para reverter. Se vencer por 2 gols, força a decisão por pênaltis. Por 3 gols, consegue a classificação direta. E a gente acredita, sim, numa noite mágica do Tricolor. 8:20, eu vou pro intervalo e volto já com a sequência da nossa jornada esportiva. Segura aí.
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11: Manda pra mim que eu mato no peito, boto no chão, de volta com o nosso super jogão, hein? Bahia e Remo, Remo e Bahia, quinta rodada, quinta fase da Copa do Brasil. E claro, você vai conferir tudo aqui na Rádio Sociedade. Eu tô acreditando, hein? Amanhã tem Vitória e Flamengo no Barradão, eu também tô acreditando na super narração de Tony Silva. Vitória tentando essa missão também bem difícil de avançar diante do gigante Flamengo. Os dois com missões duras nesse meio de semana, mas com missões possíveis. E eu acredito no Bahia. Será que o torcedor tricolor tá acreditando? Gabriel De Luca, galera participando através do WhatsApp 96561025. Com você, De Luca.
12: Então vamos lá, vamos saber da torcida tricolor como é que tá a expectativa, como é que tá o coração, se tá batendo mais forte, se tá animado aí pra esse jogo, né? Tem gente que tá uma bronca ainda. Chega mais, torcedor, fica à vontade, chega no zap da Centenária.
13: Boa noite, família da Rádio Sociedade da Bahia. Jacuipense, o Jacuba, 2-0 em cima do Palmeira, e Bahia vai dar 1-0 no Remo lá dentro hoje. Luiz, de Riachão do Jacuípe. É isso, Luiz do Bacana. Casco de carne de Riachão.
12: Valeu, meu amigo. Bom que você queira que o Bahia ganhe, mas precisa de mais. Precisa de um pouquinho mais pra classificar. O Bahia aí que tomou 3-1 aqui na Fonte Nova precisa reverter esse placar. É difícil, mas é possível assim, com uma missão lá do Jacuipense, que joga lá no Estádio do Café, em Londrina, no Paraná. O jogo poderia acontecer aqui, né, na Bahia, mas aconteceu longe. Provavelmente a gente vai ter mais torcedores do Palmeiras, inclusive. Mas vamos continuar. Eu quero saber do seu coração, da sua expectativa. Fala também como é que vai ser o placar aqui do jogo do Bahia. Chega mais, fala, torcedor.
14: Uma boa noite pra toda a equipe da Rádio Sociedade e pra toda a boa, torcida amizão do Bahia, Evandro da Suçuarana. Tá difícil, mas o Bahia passa hoje. Vamos lá, tricolor.
12: Também tô acreditando. Isso aí. Esse é o espírito da torcida do Bahia. Eu espero que também os jogadores entrem em campo assim pra gente conseguir uma classificação histórica hoje. Vamos seguir com o torcedor do Bahia aqui na Rádio Sociedade da Bahia. Chega mais, fica à vontade, torcedor.
1: Boa noite, Rádio Sociedade, aqui Irenildo Moraes, do IAPI. O Bahia não vai se classificar, é meu time, o time do coração. Isso. Não vai se classificar, nem Rogério Ceni vai mandado embora. Que a empresa não vai botar ele pra fora. E o Vitória amanhã cai também.
12: Não vamos ter essa energia não, rapaz. Você pode estar chateado aí com o seu Rogério Ceni, com quem for, mas o que importa é o Bahia no final das contas. E vamos passar hoje, vamos com o coração aberto pra esse tricolor virar o resultado lá. Ó, só atualizando também aqui as partidas em andamento da Copa do Brasil hoje, a partida entre Curitiba e Santos acabou de ir pro intervalo, lembrando que o Santos vai ganhando de 2-0. O placar agregado tá em 2-0, a primeira partida foi 0-0 lá na Vila Belmiro. Vamos continuar aqui ouvindo você que tá chegando aqui no 99656-1025. Fala, torcedor!
15: Boa noite, equipe Sociedade, boa noite. Aqui é Antônio Vieira de Pojuca, tricolor de aço, sempre confiando no meu esquadrão. A missão é difícil, né? Mas não é impossível. Então, enquanto a vida é esperança. Vamos pra cima, né? Fazer o quê? Quem tá na chuva pra se molhar agora, tem que jogar pra ganhar. Não sei se vai classificar não, mas no futebol tudo é possível. Boa noite a todos, um bom trabalho, boa sorte, Bahia!
12: Exatamente, tudo é possível, meu irmão. O que importa é a torcida. E eu vou atualizar aqui já, trazendo mais uma atualização dos jogos. O Juventude acabou de fazer um gol 1-0 em cima do São Paulo. São Paulo, como eu falei, já tinha um a menos. E aí tinha perdido, né? Tinha perdido um gol na cara. Cobrou o escanteio. Aí o atacante agora acabou de fazer, de marcar de cabeça. O placar agregado agora fica 1-1, jogo indo pros pênaltis, viu? Vamos seguir acompanhando aqui. Pra ver as atualizações desse jogo, mas por enquanto o jogo indo para os pênaltis lá na casa do Juventude. A gente vai atualizando a qualquer momento, mas agora eu quero continuar ouvindo você, torcedor do Bahia. Chega mais, como é que tá a expectativa pra esse jogão? Fala, torcedor!
16: Boa noite, amigo da sociedade, aqui quem fala é Sivanilton de 7 de Abril. Fabrício Cunha, sou fã, viu? E o placar do jogo hoje vai ser 3-1 Bahia, vai pros pênaltis, Léo Vieira vai pegar 2 pênaltis e o Bahia vai sair classificado. Forte abraço a todos.
12: Tomara.
17: Vai ter um FA amanhã, não vai, tudo bem.
12: O Fabrício falou aqui, ia ser lindo demais mesmo ver o Léo Vieira cravando aí, segurando 2 pênaltis e o Bahia avançando. E amanhã também o Vitória passando, os dois baianos passando pra quarta fase da Copa do Brasil. Vamos seguir. O gol do Juventude parece que tá sendo analisado ali, uma possível posição de impedimento, mas o que parece é que o gol vai ser validado. Eu atualizo a qualquer momento aqui no nosso plantão. Vamos continuar escutando o torcedor do Bahia. Chega mais, torcedor!
18: Boa noite, Rádio Sociedade. Aqui é Roberto Ferreira Santana. Eu sou Bahia, mas não creio que o Bahia vai passar pelo Remo, não. Depois que perdeu a primeira, desmantelou. Perdeu a segunda, se quebrou. Eu quero que perca hoje para o Rogério Ceni ficar bem debilitado para a queda dele ser uma questão de tempo.
12: Cara, eu não consigo ver lógica nesse pensamento não, cara.
17: Vou sofrer pra...
12: É isso, você vai sofrer mais, você vai ver seu time sofrer mais e frustrar ainda mais o torcedor. Não sei pra que benefício que você vê, senão não vejo um benefício a longo prazo, não. Vamos seguir aqui ouvindo a torcida do Bahia. Vamos lá, vamos pras últimas, que ainda dá tempo de ouvir sua expectativa, torcedor. Manda aí.
19: Boa noite, galera da Rádio Cerdade. Aqui é Rui de PTN. Hoje o Bahia vai ganhar de 3-0. E eu não quero saber de não sei o que, que a torcida não tá botando fé, mas eu tô botando fé.
12: Isso aí, meu irmão. Isso aí, a gente tem que botar fé até o último momento. Vamos lá, vamos, vem, chega mais, torcedor. Fala aqui como é que tá a expectativa pra esse jogo.
20: Boa noite, Fabrício Cunha, Gabriel De Luca aí no plantão esportivo, aproveitando para parabenizar o Leão da Barra e o Esporte Clube Vitória, hoje fazendo seu 127º aniversário. Parabéns ao Rubro Negro Baiano, valeu? E o maior presente que ele pode nos dar é essa vitória amanhã contra o Flamengo e a classificação à próxima fase da Copa do Brasil. Valeu, um abraço a todos. Boa noite, aqui quem fala é Raimundo de Ana Maria. Amanhã boa sorte ao Vitória. Um abraço.
17: Valeu. Lembrado, né? O Vitória fazendo aniversário, né, De Luca?
12: O maior presente, como ele falou, que o Vitória pode dar pra torcida é essa classificação amanhã. A torcida tá enchendo o estádio. O Barradão vai fazer corredor rubro-negro, vai fazer muita coisa, vai encher aquele estádio, e aí a gente torce muito pro Vitória poder comemorar, né? O parabéns e também essa grande classificação que pode acontecer amanhã. Só pra confirmar o gol então do Juventude, 1-0 em cima do São Paulo, lá no Alfredo Jaconi, o placar agregado 1-1, e aí a gente vê, viu? Deve ir pros pênaltis esse jogo aí, pra gente vai ver quem avança pra sexta fase da Copa do Brasil. Agora sim, Fabrício Cunha, é com você.
11: Valeu, grande De Luca, dando a passada na galera participando com a gente através do WhatsApp, 96561025, e claro, de olho nos jogos, Copa do Brasil, é muita emoção, né? Imagine que o Juventude fez 1-0 agora e vai ter os últimos 25, 30 minutos em casa pra fazer a virada, né? Então, situação bem complicada do São Paulo, tem mais time, mas o cenário é hostil, porque o jogo é lá em Caxias do Sul.
12: Com um a menos, né,
11: Fabrício? E com um a menos, bem lembrado, imagina que vai ser desesperador pro tricolor paulista, viu? Daqui a pouco tem tricolor de aço encarando a equipe do Remo, Remo e Bahia, Copa do Brasil, 8h32, vou pro intervalo e volto já.
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11: Manda pra mim que eu mato no peito, boto no chão, já tem bola rolando para Bahia e Remo, Remo e Bahia, a missão é dura no tricolor lá no Mangueirão, Rádio Sociedade, tradição e inovação na mesma sintonia.
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11: Vem com a gente, vem com a Rádio Sociedade, tem gol importante, tô falando que a vida do tricolor paulista vai ficar difícil, De Luca.
12: Pois é, você falou, o Juventude chegou de novo 2-0 em cima do São Paulo. Meu e agora Deus. Não tem pênalti certo, rapaz. Agora no agregado, o Juventude vai ganhando de 2-1, gol de Marcos Paulo, ele que tinha dado assistência pro primeiro gol. O primeiro gol foi o do Gabriel Pinheiro com assistência do Marcos Paulo, agora Marcos Paulo abre e faz o segundo gol com assistência do Raí. Os gols foram bem parecidos, de bola parada. No primeiro gol foi no escanteio e agora o segundo gol numa falta. E a gente segue acompanhando. O jogo tá em 30 minutos do segundo tempo. O Roger ali já tá fazendo as alterações. Mas a gente tá acompanhando, Fabrício.
11: Ô, será Fabrício, que vai cair o Roger Machado? São Paulo tá sendo eliminado. Tem que fazer um gol agora pra forçar a decisão por pênaltis. Vai, Brené.
10: Ô, Fabrício, aí eu te pergunto: o Roger Machado, que tá o tempo todo sendo cogitado pra sair, tem culpa que Ferreirinha dá praticamente um soco no adversário e vai expulso?
11: É, um absurdo.
10: O Roger Machado não tem culpa disso, velho. Levou a vantagem pro Alfredo Jaconi, e aí o Ferreirinha no primeiro tempo ainda faz esse absurdo com 46, 45 minutos. Então, aí também culpar o treinador de tudo. Por exemplo, o São Paulo é líder do grupo da Sul-Americana e tá no G4 desde o início do campeonato, né?
11: É, mas agora a gente sabe que a pressão
10: pra vai, vai. Ainda mais depois da derrota do Clássico,
11: né? É, desde que ele estreou, né?
10: Todo jogo se fala do Roger, vai cair ou não vai cair? Todo jogo.
11: Mas o presidente lá falou que não tem dinheiro pra mandar ele embora.
10: Irmão, tenho medo quando fala assim, viu? O presidente aparece e fala, a gente sabe, né?
11: Já as escalações de Bahia e Remo, já pode? Vamos lá então, confirmar, o torcedor claro tá ávido por saber se o Rogério Ceni fez mudanças. E o homem fez ou não fez mudanças, Trovão?
10: Pois é, Fabrício Cunha, pra alegria de muitos, Rogério Ceni mudou, mas mudou e muito, a equipe do Bahia que tá definida e escalada pro jogo de hoje. Léo Vieira tem a camisa número 1. Goleiro Léo Vieira mantido. Na lateral direita, mantido também o Acevedo com a número 5. Dupla de zaga, 44 para Marcos Vitor, novidade hoje, e David Duarte, 33. Na lateral esquerda, Iago Borducci com a número 25, outra novidade. No meio de campo, 14 para Eric, 6 para Jean Lucas, 10 para Everton Ribeiro e 46 para Luciano Juba. Tô falando meio de campo, mas pode ser também um ponta pela esquerda, como jogava no Sport. No ataque, Kike Oliveira, 99 e 27 para Everaldo. Essa é a equipe definida, escalada do Rogério Ceni para o Bahia atuar hoje diante do Remo. Será que vai ser uma noite histórica? Histórica mesmo já está sendo essa escalação, Fabrício.
11: Com muitas mudanças. Ontem no Esporte Mais a gente falou bastante sobre o poder de decisão de Juba, né? Que ele ficava muito longe do gol adversário quando tinha que iniciar a construção, quando tinha que cumprir as funções táticas determinadas pelo Rogério enquanto ele lateral esquerdo. Agora parece um pouco mais de liberdade. Será que é ele que vai? Ou será que é o Borducci que vai, como já foi outras vezes, pra gente ficar louco da vida? Entre Borducci e Juba, ele botava o Borducci na linha mais ofensiva. E a gente ficava enlouquecido. Mas o Juba é um dos artilheiros do time na temporada. Parece que o homem tá indo mais pra frente. Será que é isso mesmo? Caio Leone, decifra essa escalação tricolor, minha dupla.
1: Bom, Bahia definido com o Léo Vieira no gol. O Acevedo continua pelo lado direito e o Marcos Vitor é uma peça que anima pelo seguinte: uma escalação ela é traçada por conta também do resultado que aconteceu na Fonte Nova. Onde é que o Bahia teve dificuldade? O Remo marcou por encaixe individual no setor de meio campo. Então você tem dois jogadores agora com qualidade de construção. É o caso do Marcos Vitor e o David Duarte, que vai fazer dupla com ele. O Iago Borducci pelo lado esquerdo, até para ter uma saída um pouco mais sustentada com os dois laterais, os dois zagueiros e os dois volantes, ele tem Eric, Jean Lucas e Everton Ribeiro. Ele mantém o setor de meio campo, tendo o Luciano Juba como uma peça mais próxima do gol. Pelo menos é a ideia que me parece, porque o Luciano Juba, com essa qualidade, principalmente com o que tem feito, o William José é o artilheiro do Bahia, mas o Luciano Juba também tem o mesmo número de gols, são 8. Então quando você aproxima um jogador com essa capacidade de letalidade, querendo ou não, você pode transformar essas chances em gols, e é o que o Bahia precisa hoje. Com o Kike Oliveira pelo lado direito, mais centralizado o Everaldo. Então ele tem dois pontas com a perna dominante pelos lados. Ele tem um ponta com a perna direita pelo lado direito e tem um ponta pelo lado esquerdo com a perna esquerda. Qual é a diferença? Kike Oliveira ataca o espaço o tempo inteiro, mais agressivo. O Juba pode fazer essa construção de fora para dentro, para que o Bahia consiga sobrecarregar o sistema defensivo do Remo, Fabrício.
11: Caio, uma outra questão, né? De tanto o Léo Condé fazer boas leituras do time de Rogério e conseguir ali estancar as qualidades do time do Bahia quando enfrenta o Léo Condé, outrora no Vitória, os próprios jogos contra o Ceará, onde o Bahia conseguiu vencer, mas eram sempre jogos muito apertados, né? Como foi Copa do Nordeste, como foi Brasileirão, decidido ali nos últimos 3-4 minutos. Né? E contra o Remo a gente tem visto uma situação ainda pior, o Remo conseguindo ter supremacia em relação ao Bahia. Será que isso também é um ingrediente para o Rogério falar: rapaz, eu vou surpreender ele, vou fazer o que ele não está imaginando, cara?
1: Sim, é um ingrediente muito forte, com certeza está presente nessa escalação. O que é que aconteceu no jogo de ida 3-1? O Zé Welison marcou individual o Everton Ribeiro, o Jean Lucas foi marcado pelo Zé Ricardo. O Pikachu acompanhava o Juba por dentro. O Caio Alexandre tinha muita dificuldade por conta do Patrick. Então esses encaixes setoriais, individuais, dificultaram a construção. O que acontecia? Os zagueiros precisavam ter mais capacidade para construir, para fazer com que essa bola circulasse pelos lados do campo. Então você tem 4 meias, você tem Eric, Jean Lucas, Everton Ribeiro, você tem Luciano Juba para sobrecarregar esse setor. Mas não adianta ter essas peças se você não tem movimentação. Para sair dessa marcação, que é o estilo do trabalho do Léo Condé, você precisa se movimentar o tempo inteiro, forçar o drible, para aí sim forçar que o homem que está buscando individual venha fazer essa cobertura, e a partir daí é um efeito dominó. É um Bahia que tenta mudar para surpreender o Léo Condé.
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11: Manda pra mim que eu mato no peito, boto no chão e vou com os suplentes do Bahia. Teve gente que caiu do time titular, que vai estar no banco. Como é que tá esse banco aí, Brenner?
10: Pois é, Fabrício, os reservas para o jogo de hoje tem João Paulo, opção pro gol 34, Gilberto número 2, Roman Gomes 31, Gabriel Xavier número 3, Ramos Mingo tem a número 21, Rodrigo Nestor número 11, 15 para Michel Araújo e agora várias opções pro ataque, tá? 7 para Ademir, 16 para Eric Pulga, 23 Sanabria, 89 Del e 90 Caio Suassuna, que é a novidade entre os relacionados do jogo de hoje.
11: Eu não tô querendo prever nada e vai depender da leitura do jogo, claro, Caio, mas assim, o Del, né? Hoje ele não tem o William José, eu acho que se for mexer na centroavança, parece que o garoto vai ter, enfim, alguns minutos.
1: Bom, seria necessário. Seria necessário, até porque o jogo de Copa do Brasil tem uma pressão, mas você não tem o William José, você tem o Everaldo, que naturalmente pode se desgastar. Se ele precisar de dois centroavantes, ele tem o Del e o Caio Suassuna. A não ser que ele queira, por exemplo, jogadores de movimentação. No caso do Sanabria, do Eric Pulga, que podem entrar um pouco mais na frente para puxar o contra-ataque, depende do cenário da partida. Agora, me chama a atenção o Ramos Mingo no banco. Apesar da atuação do argentino ter caído vertiginosamente, como toda a equipe. Então a mudança, ela é importante, porque faz o jogador pensar também no seu nível de atuação. Você sai um pouco da zona de conforto. Então é o caso do banco do Bahia.
10: Posso levantar uma tese, Caio, rápido?
1: Pode.
10: O Mingo tá no banco, não sei se foi os pensamentos do Rogério, eu tô levantando uma tese. Domingo ele tá suspenso. Então o Rogério pode estar querendo testar já uma dupla de zaga para domingo também, não sei, né?
11: O Caio apontou também para a vulnerabilidade daquele lado no jogo da ida, né? E o Marcos Vitor é um zagueiro mais veloz, tudo isso, claro, na cabeça do Ceni. 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
11: Tem gol onde, hein, Deluca?
12: E a gente segue atualizando os jogos da quinta fase da Copa do Brasil. Gol do São Paulo, hein? Eita. Gol do São Paulo. O placar agora lá no estádio do Juventude tá 2-1 no agregado 2-2. Volta a finalidade dos pênaltis. E aí, rapaz? Será que vai pros pênaltis? Não vai. Eu tô acompanhando tudo aqui. Trago no meio da jornada esportiva com você, Fabrício.
11: Pode custar o cargo do Roger. O gol do São Paulo pode custar a permanência do Roger. Já mais informações desse jogo que tá no finalzinho. Por enquanto tá indo para os pênaltis e a escalação do Remo, hein, Brenner?
10: Pois é, o Remo tá definido pelo técnico Léo Condé para o jogo de hoje. 88 para Marcelo Rangel. Remo! 79 Marcelinho. 13 para Marlon. 18 para Tiamba e 98 para Mike. No meio de campo, 28 Zé Welison, 55 Zé Ricardo, 8 Patrick e no ataque, 22 para Iago Pikachu, 37 para Jajá e 11 para Aleph Manga. Essa é a equipe do Remo, definida e escalada para o jogo de hoje, Fabrício.
11: Que vive um momento melhor dentro da temporada e tem nomes interessantes, hein, Caio?
1: Tem nomes interessantes e nomes que começaram a ressurgir com a camisa do Remo. a partir do resultado contra o Bahia. É, o Léo Condé mantém a mesma equipe, não tem por que mudar, com os dois zagueiros, Chamba e Marlon. Foi o Chamba que marcou um dos gols aqui na Arena Fonte Nova. Marcelinho, que participa muito pelo lado direito, é muito agressivo, o Bahia precisa marcar esse setor. O Mike, que é lateral esquerdo, já atuou no Bahia, no Guarani, no Grêmio, é um jogador que também agride bastante, mas também alterna ali entre construção na base das jogadas e também ataque ao espaço. E o setor de meio campo, que foi o setor que se sobrepôs ao Bahia. Tem o Zé Welleson como primeiro volante, Zé Ricardo e também o Patrick. Mais na frente, o Jajá vive uma ótima fase, é um jogador que deve dar muito trabalho para o Acevedo precisa prestar atenção porque ele é muito bom no mano a mano, com o Iago Pikachu, que é artilheiro da equipe, com 5 gols. E o Aleph Manga. O Aleph Manga, dos últimos 4 jogos que participou, ele marcou 3 gols. Então vive uma boa fase, Bahia precisa prestar bastante atenção.
11: Tem mais gol, tem gol onde, hein, Deluca?
12: Tem gol, Mirassol acaba de abrir o placar lá no Paulo Maia, né? Isso, 1-0 em cima do Red Bull Bragantino, gol de Tiquinho Soares. E tá agitada essa rodada na Copa do Brasil, viu, Fabrício?
11: É, rapaz, os gols vão acontecendo, o Deluca vai informando, e o banco do time do Remo, hein, Brenner?
10: As opções, o técnico Léo Condé, 97 para Ivan Quaresma, 94 Igor Vinhas, 5 Léo Andrade, 33 Diego Hernandes, 24 para Cufre, 10 para Jaderson, 14 Leonel Pico, 45 João Pedro, 2 Matheus Alexandre, 7 Pavani, 17 Tassano, 15 para Vitor Bueno. Essas são as opções do Remo para o jogo de hoje, Fabrício.
11: O Vitor Bueno, que quase foi titular, tem qualidade esse banco do Remo, mais ou menos, hein, Caio?
1: É uma equipe que acaba sendo homogênea, né? Não muda tanto quando o Léo Condé precisa trazer os seus suplentes para campo, mas destaque para 3 jogadores que são importantes. O Leonel Pico, que é volante, ele acaba substituindo o Zé Welleson ou o Zé Ricardo. O Diego Hernandes atuou no Botafogo há 2 anos atrás, ele consegue ser um ponta pelo lado esquerdo, ponta pelo lado direito, é também um meio ofensivo, então é um cara que faz pelo menos 3 funções. E o Vitor Bueno, que você citou, voltou a ser relacionado na goleada por 4-1 no Mangueirão, ele foi um dos protagonistas daquele resultado elástico que o Remo conseguiu frente ao tricolor baiano.
11: Verdade, ele faz o primeiro, se eu não me engano, né? É um jogador muito buliçoso aí, Santos, o Vitor Bueno, que a gente conhece, hein? 8:53, Brenner, e arbitragem.
10: Quem apita o jogo de hoje é o Flávio Rodrigues de Souza. Assistentes, a Leila Nayara Moreira da Cruz e o Daniel Luiz Marques. Já o VAR será o Wendy Straub Derrete, Fabrício.
11: Caio, aquela história, se forem discretos, né, se não quiserem protagonismo, a gente agradece.
1: A gente agradece. No caso do Flávio Rodrigues de Souza, ele foi escolhido o melhor árbitro paulista de 2024, enfim, árbitro FIFA, que é um cara que, enfim, precisa ir muito bem no jogo como esse, onde a exigência vai ser muito alta. Melhorou um pouco na gestão de conflitos, os jogadores reclamavam muito da arrogância, além de marcar um número excessivo de faltas. Então hoje é um jogo que, querendo ou não, vai ter falta, vai ser um jogo mais pegado, ele precisa estar tranquilo para fazer uma grande arbitragem.
11: Olha, eu vou para um rápido intervalo e já a gente volta, né, com a galera participando através do WhatsApp, falando sobre essa escalação do Bahia, se acredita, se não acredita, também, claro, com mais gols acontecendo pela Copa do Brasil, opinião de Caio Leone, tem muita coisa bacana para acontecer, rapaz, o São Paulo quase empata, hein, seria o gol da classificação, o bicho tá pegando na Copa do Brasil, Rádio Sociedade. Tradição e inovação na mesma sintonia, 8:54.
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11: Olha pra mim que eu mato no peito, boto no chão e a Copa do Brasil, um dos campeonatos mais emocionantes, imprevisíveis do planeta. Tem gol saindo, Gabriel De Luca.
12: É, mais gol no Alfredo Jaconi, o Juventude correu, viu? Foi atrás do resultado e fez mais um gol já no finalzinho da partida. Essas partidas que começaram às 19 horas, o Vasco também vai passando pro Paysandu, né? O jogo lá tá 2x2, mas no agregado tá 4x2. E agora, com esse gol na partida, o Juventude vai passando o São Paulo com um placar agregado de 3x2. Na partida tá 3x1. A gente segue acompanhando os últimos segundos dessas partidas que começaram às 19 horas. Fabrício.
11: Rapaz, vai caindo um gigante, viu? Juventude vai avançando. Lembrando que, salvo engano, na próxima fase não tem negócio de pote, né? Embola sorteio, todo mundo e faz o sorteio. Isso. Então, o Juventude vai derrubando um gigante. O Roger está inconformado, dando murro ali na parte de cima da proteção do banco de reservas, né? Porque o jogo está praticamente acabando, né? Lá em Caxias do Sul, no estádio Alfredo Jaconi, Juventude vai passando no São Paulo pelo placar de 3x1. Já o De Luca vai também com a galera através do WhatsApp. Deixa eu dar um alô também pra essa turma que tá com a gente no youtube.com/Rádio Sociedade da Bahia, hein? 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Galera participando, quase 1000 telas nesse momento acompanhando a super transmissão de Remy Bahia. Aproveita para dar o like, chega com a gente. O Alexandre Santiago tá aqui com a gente. O Zé Alves Silva Filho, esse timeco não ganhou do Remy em casa, vai ganhar no Mangueirão? Rapaz, quem sabe? O Ivon Juara, boa noite, saudações. Valeu, o Carlos Cardim. Bahia hoje tem que rebolar, Cardim. O Cicli também com a gente aqui, ó. Tacacá neles, vão levar no aeroporto quando chegar o tacacá, né? É lá do tradicionalíssimo, lá do Pará. Luciano de Alto Alegre dos Parecis, estado de Rondônia. Sou torcedor do Bahia, mas o Bahia hoje levará 2x0. Ô, Luciano, que torcedor é esse? Alexandra Santiago, hoje vai dar Bahia contra o Remo, aí sim. Vai ganhar, bora Bahia, é isso mesmo. Luiz Santana, daqui a pouco é, o Bahia dançando carimbó no Pará e tomando tacacá. Calma, Luiz Santana, pra galera pra secar, vou te falar, meu. Paulo César, que horas é o jogo? 9:30, já já a bola rola, daqui a 29 minutinhos. José Carnes também com a gente. José Carnes é o que? O estabelecimento, né, Zé? Eu tô, pai, que narcisismo, hein? Vai botar como lembra? José Carnes, né? Não quer saber de... Tô brincando, José, um abraço pra você. Obrigado pelo carinho da audiência, ele tá em BH ligadinho com a gente, né? O Paulo Assunção, Bahia não, Sardinha, para, Paulo, de história. O Paulo César, que horas é o jogo do Bahia? 9:30. Galera participando com a gente através do WhatsApp, chegando por aqui também o torcedor do o Dimas, torcedor do esporte. Um abraço pro Dimas, tamo junto, vem com a gente. Informação, plantão esportivo, Gabriel Deluca.
12: Isso aí, fim de jogo na Alfredo Jaconi, fim de jogo também em São Januário. Juventude passa, derruba o São Paulo com o placar de 3-1, placar agregado final de 3-2, com o resultado de o São Paulo tinha ganhado, né? Tinha ido com a vantagem jogar fora de casa, mas não conseguiu segurar o Juventude lá em Caxias. Juventude passa e também o Vasco passa. O Vasco empatou com o Paysandu 2-2 lá em São Januário, mas tinha feito o dever de casa, fora de casa, na verdade, né? Tinha ganhado de 2-0, então placar agregado de 4-2. Então a gente aí tem os dois primeiros times que passaram.